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1: 21 horas e 12 minutos.
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0: Como superar uma frustração, uma desilusão, um desapontamento? Bom, nós vamos aprender isso à luz do Evangelho. O que eu venho partilhar com você hoje é muito importante, inclusive é um antídoto para futuras situações, de maneira que você não saia desapontado, você não saia frustrado. Então, preste atenção nesta palavra de hoje. Eu sou a irmã Maria Raquel do Instituto Hesse, de uma alegria acolher você aqui na meditação diária da Palavra de Deus. Vamos ao Evangelho segundo São Mateus, capítulo 10, versículos do 34 ao capítulo 11, versículo 1. Em nome do Pai, e do Filho, e do Espírito Santo. Amém. Vinde, Espírito Santo. Vinde por meio da poderosa intercessão do Imaculado Coração de Maria, vossa amadíssima esposa. Naquele tempo, disse Jesus aos seus discípulos: Não penseis que eu vim trazer paz à terra. Não vim trazer a paz, mas sim a espada. De fato, vim separar o filho de seu pai, a filha de sua mãe, a nora de sua sogra, e os inimigos do homem serão seus próprios familiares. Quem ama o seu pai ou a sua mãe mais do que a mim, não é digno de mim. Quem ama seu filho ou sua filha mais do que a mim, não é digno de mim. Quem não toma a sua cruz e não me segue, não é digno de mim. Quem procura conservar a sua vida, vai perdê-la. E quem perde a sua vida por causa de mim, vai encontrá-la. Quem vos recebe, a mim recebe, e quem me recebe, recebe aquele que me enviou. Quem recebe um profeta por ser profeta, receberá a recompensa de profeta. Quem recebe um justo por ser justo, receberá a recompensa de justo. Quem der ainda, que seja apenas um copo de água fresca, a um desses pequeninos, por ser meu discípulo, em verdade vos digo, não perderá a sua recompensa. Quando Jesus acabou de dar essas instruções aos 12 discípulos, partiu daí a fim de ensinar e pregar nas cidades deles. Palavra da salvação, glória a vós, Senhor. Nada antepor a Cristo, nada. É exatamente o que Jesus está dizendo hoje no Evangelho. Nós não podemos colocar nada na frente do amor a Deus, porque o resultado será sempre, necessariamente, frustração, desilusão, desapontamento. Jesus está hoje falando muito claramente de que aquilo que é tão precioso aos olhos de Deus, que é a família, pois bem, nem mesmo isso, nem mesmo os laços familiares podem estar acima do amor a Deus. Ou seja, nada pode estar acima do amor a Deus. É o primeiro mandamento, amar a Deus acima de todas as coisas. E sempre que eu e você, nós colocamos, nós invertemos essa ordem, nós necessariamente nos decepcionamos. Lembra da palavra inicial, como superar uma frustração? Para superar algo, nós precisamos descobrir a raiz. E a raiz está aqui. A verdade é que muitas vezes nós colocamos coisas, pessoas, no lugar que só Deus pode ocupar na nossa vida. E muitas vezes não é o outro que está naquele lugar. Muitas vezes somos nós mesmos que nos sentamos no trono. Nosso olhar está voltado para nós, num sentido negativo, num sentido enquanto um egoísmo, individualismo, um amor próprio distante daquilo que o amor, né, daquilo que prega o Evangelho a respeito do amor, que é renúncia de si, que é abnegação, que é saber sacrificar-se. Então, o antídoto, colocar Deus no lugar de Deus. Né? Aquela passagem que diz assim: dai a Deus o que é de Deus, dai a César o que é de César. Pois bem, nós precisamos aprender a dar a Deus aquilo que é de Deus. Não podemos dar aos homens, não podemos dar às pessoas aquilo que só Deus pode receber, a saber, a adoração. Precisamos combater essa idolatria que está dentro do nosso coração e colocar as coisas na sua justa ordem, na sua justa medida. Buscar primeiro o reino de Deus e a sua justiça e tudo mais o será acrescentado. Então, Jesus também foi traído, Jesus também foi caluniado, Jesus foi perseguido, Jesus foi morto. Mas não podemos dizer que Jesus frustrou-se. Não. Nós não encontramos Jesus frustrado. Nós não encontramos Jesus fracassado, não. Traído, sim, caluniado, sim, perseguido, sim, abandonado pelos seus, sim, mas frustrado, não. Fracassado, não. Por quê? Há um amor absoluto ao Pai. Há uma fidelidade absoluta ao Pai. Talvez não fosse o que você esperava ouvir, mas é o que hoje você precisa ouvir. Como superar essa frustração? E eu tenho dito muito. Nós estamos na escola da vida e nós estamos aqui com há um propósito muito claro com o qual Deus nos colocou aqui. Nós somos criados para a glória de Deus e a nossa vida é uma escola onde nós estamos aprendendo a amar. E tudo aquilo de dificuldade, de adversidade que Deus permite, na verdade, é Deus nos ensinando a amar. Porque só quem ama pode adentrar no reino do amor. Só quem ama pode entrar no reino dos céus. Então, precisamos começar a louvar a Deus. Diante dessa decepção, diante dessa frustração, diante desse desapontamento, dessa desilusão, comece a louvar a Deus. Deus está te ensinando a amar. Podemos hoje fazer disso, inclusive, a nossa oração. Deus, ensina-me a amar. Ensina-me a te amar. Não é? Eu quero amar, eu quero ser aquilo que Deus quer. Então, pede ao Senhor hoje isso. Deus, ensina-me a te amar. E olha, quantas curas estão acontecendo nos corações agora pela força e poder que há nesta palavra. Percebe que cada encontro com Deus cura algo em nós. Cada encontro com Deus provoca uma libertação em nós. Cada encontro com Deus nos transforma. Eu e Maria Raquel não posso viver sem o encontro com Deus. Eu preciso de Deus. Eu tenho certeza que você que está aqui exatamente porque sabe também disso, porque Deus se conta disso. Que bom, que bom. Deus já está agindo no teu coração. E que por meio de você Ele possa agir no coração de tantas outras pessoas que precisam abandonar as máximas do mundo e abrir-se à máxima do Evangelho. Precisamos ser luz, precisamos levar esta palavra a esses corações que estão tão sofridos. Essa palavra que é cura, essa palavra que é inclusive um antídoto, como eu falava, para futuras situações. Porque aprendemos então que a raiz dessa inquietação, a raiz desse dissabor é quando invertemos a ordem das coisas e já não colocamos a nossa confiança mais no Senhor, mas nas criaturas, nas coisas, nos bens. E não, nada pode estar acima desse amor a Deus. Nada pode antepor, nada pode se antepor neste caminho, nesse amor a Cristo. Nada antepor a Cristo, nada. Obrigada, Senhor, por esta palavra, obrigada por esta resposta, obrigada por cada coração que hoje é curado na Tua presença. Pelo poder que vos concedeu, Deus Pai, Ave Maria, cheia de graça, o Senhor é convosco. Bendita sois vós entre as mulheres, e bendito é o fruto do vosso ventre, Jesus. Santa Maria, Mãe de Deus, rogai por nós, pecadores, agora e na hora de nossa morte. Amém. Pela sabedoria que vos concedeu, Deus Filho, Ave Maria, cheia de graça, o Senhor é convosco. Bendita sois vós entre as mulheres, e bendito é o fruto do vosso ventre, Jesus. Santa Maria, Mãe de Deus, rogai por nós, pecadores, agora e na hora de nossa morte. Amém. Pelo amor que vos concedeu, Deus Espírito Santo, Ave Maria, cheia de graça, o Senhor é convosco. Bendita sois vós entre as mulheres, e bendito é o fruto do vosso ventre, Jesus. Santa Maria, Mãe de Deus, rogai por nós, pecadores, agora e na hora de nossa morte. Amém. Rogai por nós, Santa Mãe de Deus, para que sejamos dignos das promessas de Cristo, em nome do Pai, e do Filho, e do Espírito Santo. Amém. Deus abençoe você, o seu dia, a sua família. Até amanhã, no nosso encontro com Deus, através da sua palavra.
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2: 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Versículo
3: do dia. Esse é mais um versículo do dia. Que o nosso Deus venha preencher o seu coração. Mas os que esperam no Senhor renovarão as suas forças e subirão com asas como águias. Correrão e não se cansarão. Caminharão e não se fatigarão. Isaías 40, 31.
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1: A paz de Jesus, povo de Deus, Padre Kleber, seu evangelista, começando o programa Jovem Coragem para você. Acolhe todos vocês que estão chegando aí agora para o nosso programa Jovem. Jovem. É jovem de espírito, é jovem de idade. É quem gosta da palavra de Deus, é quem gosta de alegria, quem gosta de ser cristão, que gosta de ser católico, né? O Padre tem um programa para você agora, é jovem, que pode mudar a sua vida. Uma pregação que com certeza pode tocar corações. Eu tenho certeza, você que está chegando aí pelo site www.padrekleberson-evangelista.org.br, você que vai pelo site do Padre Reginaldo, nesse imenso Brasil, acompanhando o nosso programa, seja qual a forma que você encontrou de estar com a gente, pode ter certeza que Deus vai falar com você através da nossa programação, tá? O Padre hoje traz para você mais uma programação especial, porque o tema hoje é forte, gente. Mais uma pregação que pode tocar a tua vida. Quero dizer que o Padre tem também aqueles momentos fortes de oração durante o programa. Não deixe de participar de toda essa programação, crescendo na fé com as pregações e depois, no final, é claro, aquela bênção especial, tá bom? Aquela bênção. Olha o ritmo do nosso programa.

0: Maravilha, né, gente? É o programa Jovem Coragem que tem esse jeito muito especial de ser, de levar a palavra de Deus através da alegria, de fazer um programa que toque corações de fato, né? Hoje o tema, gente, vai tocar. A palavra vai entrar em corações. Eu quero que você preste bem atenção hoje nessa pregação que o padre trouxe para você no programa Jovem Coragem, tá? Vamos lá, vamos ouvir mais uma pregação de tantas e tantas pregações que o padre traz para você. Essa eu tenho certeza, você vai gostar. Roda lá.
1: E eu gostaria de falar hoje para vocês sobre a cegueira espiritual. Toque na pessoa que está do teu lado aí, direito, e diga assim para ela: não fale comigo agora. Agora olha para a pessoa que está do lado esquerdo e diz assim: eu preciso ouvir essa mensagem. É isso, porque eu sei, conheço Satanás, e eu sei que quando o padre fala de temas fortes como esse, aí tem gente que vai lembrar: será que eu abaixei a orelhinha do fogo? Do bujão de gás? Aí não me lembro se eu tirei o ferro de passar roupa. Deixa isso para lá, filho, deixa isso para lá. Agora é a palavra de Deus, é a mensagem para a sua vida. Diz a palavra que Jesus ia caminhando e de repente encontra um cego de nascença. Sabe quando o médico diz assim: a tua doença não tem cura? Clinicamente falando, não tem jeito. Tem muita gente que chega para o padre com problemas assim, que a medicina já desenganou. Era um caso desse. E aí diz que Jesus toma uma atitude, talvez até inesperada, diante daquele homem, que foi cuspir nos olhos dele. Fez um lodinho com barro, com cuspe mesmo, e pôs nos olhos dele. Sabe, gente, o que significa cegueira espiritual? Quer dizer aquela pessoa que só enxerga com os olhos humanos, mas espiritualmente falando é cego. Põe a mão nos seus olhos e diga assim comigo: gospe aqui, Jesus, porque eu quero enxergar. Fala a verdade, se Jesus chegasse aqui hoje, você sabendo que até o cuspe dele é santo, você não ia pedir uma escarrada, filho? Fala a verdade, dá gosto de receber um cuspe daquele, não dá? Aquele homem voltou a enxergar. Oh, glória. Alguns comentavam: olha, aquele que está passando aí é Jesus. Ele não podia enxergar. Aquele homem era cego, mas ele começa a gritar: Jesus, Jesus. Diz o outro evangelista que alguns até tentam abafar, dizendo: fique quieto, para de fazer escândalo. E Jesus vê o esforço daquele homem. O esforço, o primeiro passo para nós recebermos a cura e a libertação é o nosso esforço, é a nossa força de vontade. Jesus, ouvindo aquele grito, aqueles berros, Jesus vai até ele e ainda diz: o que queres que eu te faça? Ele diz: Senhor, eu não vejo. E ele diz: mas hoje verás a glória de Deus. Mas hoje verás a glória de Deus. Sabe, filho, são palavras fortes para pessoa, para as pessoas que precisam enxergar a glória de Deus, a graça. Porque a gente que já recebeu tantos milagres, eu digo assim, eu já enxerguei tantas coisas espirituais na minha vida, que eu, é por isso que eu prego com entusiasmo, é por isso que eu falo. Porque se eu pudesse abrir tua cabeça e gritar lá, se eu pudesse chacoalhar você pelos ombros dizendo: acorda, filho, você tem que enxergar o que eu já vi, você precisa ver aquilo que eu já vi. Espiritualmente falando, a pessoa cega, ela não consegue ter esperança, porque ela só enxerga o mundo presente. A pessoa que é cega espiritualmente, ela vive ansiosa, desorientada, ela tem muito medo. Já viu aquelas pessoas que se pelam de medo, por exemplo, da morte, tem medo de morrer? É porque ela não consegue enxergar as coisas espirituais. Se você soubesse que a morte é uma maravilha, filho, que a morte é um presente de Deus, talvez você não viveria tão desorientado dessa maneira, mas talvez você vive meio que ansioso, meio que ansiosa. Calma, calma. Você precisa começar a enxergar aquilo que está além da questão física. Existe uma ciência na teologia chamada de metafísica. É a ciência que está além da física, que nos explica aquilo que não é visível, não é substancial. Vocês acreditam que o Espírito Santo de Deus está aqui presente? Mas nós não estamos vendo o Espírito Santo. Mas tem gente aqui que já sentiu fortemente a presença dele. Fortemente. Quando o padre está aqui consagrando o pão e o vinho, o padre ergue um pedaço de pão e pronuncia a bênção da última ceia: isto é o meu corpo. Depois, quando termina a consagração, o padre ergue aquele mesmo pão e diz: eis o Cordeiro de Deus. Mas você continua vendo um pão? Continua vendo um pão? Olha, gente, por Deus do céu, eu já vi pessoas angustiadas entrando na fila da Eucaristia com dúvidas sobre a Eucaristia, porque o miserável é cego espiritualmente. Ele continua vendo um pão e ele não consegue enxergar espiritualmente que agora é Jesus. Mas tem gente que, quando o padre passa com o ostensório, Jesus ali dentro do ostensório, que sente aquele calafrio, aquele arrepio. Quando toca em Jesus, sente, parece que é um pequeno choque. Aí começa a clarear as coisas. Não pode ser apenas um pão. Não pode. Quando Jesus começa a resolver tua vida, né? Hoje eu atendi uma mulher no meu atendimento que eu fiquei impressionado com aquilo. Ela dizia: padre, eu estava num momento crucial na minha vida. Perdi um filho de 25 anos de idade, assassinado. Eu vi o meu filho morrendo na frente da minha casa. E aí, padre, pensa numa pessoa que perdeu a fé em tudo. Porque se Deus existisse, eu pensava comigo, ele não tinha deixado o meu filho morrer. Porque eu implorei até o último momento para Deus segurar a minha vida enquanto meu filho agonizava nos meus braços. Aquilo não saía da minha mente. Mas aí uma vizinha chegava em casa com aquela vela arada, dizia que estava indo numa igreja, fazendo uma campanha para quebra de maldição na família, e jurava que era uma igreja evangélica, como a família dela era de igreja evangélica também. Ela até pensou: eu preciso voltar para Deus. Aceitou ir com a vizinha. Mas quando chegou aqui à frente, viu que era uma igreja católica, ela disse: padre do céu, eu quase que não entrei. Pensei comigo, eu aprendi desde criança que essa igreja não é de Deus. Mas eu já estava ali na frente mesmo. Sabe aquele ditado que a gente usa muito lá na fonte de misericórdia? Eu vou pagar para ver. E quando ela entrou aqui dentro, Jesus começou a falar com ela. Ela falou: padre, parece que sumiu todo mundo do meu lado. E o Senhor falava só comigo. Uma mãe que perdeu o sentido da vida. Porque a pessoa que você mais amava, mãe, foi a pessoa que Deus pediu para você. E o Senhor falava, padre, parecia que o Senhor olhava para mim e dizia: você acha que foi fácil para Nossa Senhora entregar o filho dela na cruz? Mas ela não desistiu. E Jesus hoje quer fazer um pacto com você, mãe. Se você acreditar nele, continuar, voltar a acreditar nele, ele vai transformar a tua vida.
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0: É isso aí, povo de Deus. Você que está acompanhando o Jovem Coragem, você está acompanhando pregações que tocam corações. Eu espero que você esteja gostando. O padre vai para um rápido intervalo e eu já volto com você com mais pregação no Jovem Coragem, dando continuidade a essa pregação que com certeza pode mudar a sua vida. Liga para o vizinho, liga para o parente, fala: o padre Kleber, seu evangelista, está com uma pregação demais, você não pode perder por nada. Já estou voltando.

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2: 21:37.
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0: É isso aí, povo de Deus. É o Jovem Coragem, o programa de evangelização que vai chegando tanto em tantos corações, né? Estou recebendo aqui no site muitas participações. Obrigado você que vai participando, você que gosta, né, gente, do programa, porque gosta de pregação, porque gosta da palavra de Deus, porque sabe que Deus age. Muito obrigado mesmo, viu? Quero aqui também saudar as pessoas que estão aí para pedir oração da gente. O programa de hoje não é um programa oracional, vamos dizer assim, mas é um programa que permite você. No final do programa tem a bênção especial, tá? Você sabe que o padre trabalha com temas, né? Cada programa Jovem Coragem um tema diferente. E esse tema de hoje, tenho certeza, você está gostando. Está ou não está? Porque Deus está tocando no coração, é por isso que você gosta, tá? Vamos com a segunda parte, então, da nossa pregação lá? Roda para mim.
1: É, falou, padre, naquela noite eu sonhei com o meu filho. Sonhei que meu filho estava assim com outras pessoas. Eu cheguei e disse, filho, você aqui? E o filho disse, mãe, eu estou bem. Eu só vim aqui dizer para a senhora que não precisa da senhora vender nossa casa. Eu quero que a senhora more aqui nessa casa mesmo. Eu me fui, mãe, mas eu estou bem. A senhora precisa voltar a viver. Aí eu acordei. Ela falou, padre do céu, parece que até o sol refrescou para mim. Sabe, gente, como é bonito ver uma pessoa curar a cegueira espiritual? Como é bonito, porque as pessoas normalmente, elas estão firmes na fé, elas acreditam em Deus, se está tudo bem, se tem dinheiro no bolso, se a família está com saúde, aí é fácil acreditar em Deus. Agora, quando vem o sofrimento, quando você quer uma coisa e Deus quer outra, né, filho? Aí não é fácil, gente. Aí a gente precisa ter fé. E o único caminho para curar a cegueira espiritual é a fé. É a fé. A gente não enxerga muito bem às vezes, mas Deus tem um olho gigante. Deus tem um olho gigante. Sabe, filho, eu vou falar uma coisa para você. Se você soubesse o quanto que Deus conhece você, nós cantamos hoje aquela música, Quero Ser Íntimo de Ti. Deus sabe o teu endereço, sabe onde você mora. Se o padre fala coisas pessoais para você aqui, não é porque alguém da tua família veio me dizer, porque tem gente tão incrédula que chega até a perguntar depois pro padre. Ninguém da minha família veio falar nada pro senhor, padre. Eu falei, por quê? Porque tudo que o senhor falou foi para mim. Diz que o pior cego que tem é aquele que não quer enxergar. Se o padre falou alguma coisa que tocou teu coração hoje, se o padre está falando algo que você sabe que é para você, ei, está na hora de enxergar. Nós somos um ser bio, físico, psíquico, mas também espiritual. Não tire a dimensão espiritual, que você está tirando uma parte de você, filho. Nós somos corpo, mas nós também somos alma. Tem gente que passou a vida inteira só preocupado com o corpo. É academia, levanta o peso, cuida do corpo, nossa, chega lá no espelho, ai, que eu estou magro. Pare, filho, com isso. Pare de besteira. Isso aí daqui a pouco vai acabar. O dia que você partir dessa vida, esse corpo, olha, 3 dias depois ninguém aguenta mais ficar perto. É por isso que tem que enterrar em 24 horas. Agora, você não é só corpo, você é corpo e alma. Você é muito mais do que isso que você enxerga no espelho. Muito mais. E às vezes tão cego que é, que se prende só no corpo. Olha lá no espelho, você vê uma pessoa derrotada, uma pessoa sem vida, se enxerga feia, se enxerga feio demais. E Deus está olhando para você dizendo, você foi feita a minha imagem e semelhança, você é linda, filha. Você é lindo, filho. Tem pessoas tão cegas, gente, que chega a vender o próprio corpo. Pessoas tão cegas, mulheres que vivem como uma verdadeira prostituta, me perdoe dizer, mas eu acompanho tantas e tantas pessoas, que eu vejo que tem pessoas, mulheres que para segurar homem, acaba até facilitando o ato sexual, faz o que o marido quer na cama, para segurar, para o marido não trair. Você vale só isso, filho? Você tem certeza que você vale só isso? Ou você está cega? Ou você está cego? Deus vê tudo. somos nós que somos secos. Tem uma passagem que eu gosto muito, que é aquela passagem. Jesus muitas vezes chama as pessoas pelo nome. E quando alguém nos chama pelo nome, às vezes está estranho, né, gente? Eu uma vez cheguei no retiro, tinha uma mulher com um crachá gigante assim. Ela chegou perto de mim, claro, eu li o crachá. Eu disse, Dona Maria, por exemplo, não me lembro o nome dela, Dona Maria. Ela disse, Padre, você está chorando por quê, filho? Emocionada, Padre, você lembrou meu nome? Ai, que vergonha que eu fiquei, gente. Eu não sabia se eu contava do crachá dela. Ai, Padre, que gostoso quando alguém fala, chama a gente pelo nome. É, gente. Jesus não precisa ler crachá, não. Porque ele sabe tudo. Jesus sabe exatamente quem nós somos. Eu não sei se isso é bom ou ruim. Porque se eu perguntasse para você assim, o que que você acha de você mesmo? Você tem uma visão. Agora, se eu perguntar, o que será que Jesus pensa de você, filho? Hein, filho? O que Jesus pensa de você? Tem alguém lá atrás que fez até assim. Porque sabe, no fundo, que Jesus sabe tudo. Tem uma passagem de João 1,45, não precisa pegar, mas é aquela passagem do encontro de Jesus com Natanael. Natanael chega diante de Jesus, e quando chega próximo do Senhor, ele vai cumprimentá-lo e vai se apresentar. E Jesus diz, Natanael, ele diz, de onde tu me conheces? E Jesus diz, eu te vi quando estava debaixo daquela figueira. E diz a palavra que ele não falou mais nada. Boa coisa não era o que ele estava fazendo lá embaixo. De onde tu me conheces? Bastou uma palavra de Jesus. Eu te vi quando estava debaixo daquela figueira. Para ele estar debaixo de uma figueira, eu acho que ele estava no meio do mato. Olhou para um lado, olhou para o outro, viu que não tinha ninguém. E Jesus diz, eu te vi, Natanael, quando eu estava lá debaixo daquela figueira. Imagine você, hein, filho? Sabe aquele dia que você talvez aprontou, você fez alguma coisa que não devia, no lugar meio escondidinho? Imagina Jesus citar aquele lugar e dizer, eu te vi. Está lembrado daquele dia? Ele ficou até com medo de perguntar, mas que figueira? Ficou com medo que Jesus contasse. Ele já fica quieto, diz a palavra. É melhor ficar quieto que ele me conhece mesmo. Já me chamou pelo nome.
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0: É, gente, a palavra de Deus falando com você no programa Jovem Coragem de hoje, né? Muito obrigado você que está aí participando com a gente, está gostando da pregação, está fazendo bem para você, está crescendo na fé. É, gente, pode trazer uma pregação diferente e tem muitas pessoas que vão postando na página do padre, no Face do padre, vão contando o que essa pregação está trazendo para você. Quero lembrar que você pode participar da nossa programação, mandando sua mensagem. Você pode receber no seu Face, você pode receber aí através das redes sociais as nossas pregações, basta você curtir a página do padre. Então digite lá, padreclebersevangelista@gmail.com, né? Ou entre pelo site padreclebersevangelista.org.br para você participar junto com a gente. Curta a página lá, que é importante. Curta lá, tá? O padre vai para um rápido intervalo, já estou voltando com mais pregação para você.

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1: 21h49.
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4: Ô, povo de Deus, quero mais uma vez saudar você que está participando do seu Jovem Coragem e dizer que essa pregação está dando resultado, que tem de gente participando aqui, dizendo que a pregação está boa, que gostou hoje dessa pregação. É assim, gente, o padre traz para você pregações temáticas, para você crescer na fé. Você sabe que a palavra de Deus transforma, a palavra de Deus cura, liberta corações. Que bom que você está aí, viu? Curta a página do padre lá pelo Face, compartilhe as pregações, são milhares e milhares de pessoas que compartilham. As pregações que passam de 200 mil acessos, creia, mais de 200 mil acessos nós temos tido aí nas pregações do Padre Clébio, seu evangelista, tá? Vamos ver mais pregação lá? Tá interessado ou não? Roda mais pra mim.
5: Deus nos vê. Uma mãe angustiada dizia assim pra mim: sabe, padre, tudo que eu fiz pelo meu filho, padre, ficava lá de madrugada cuidando dele. Meu filho tinha problema sério de cólica. Passava a noite inteira cuidando do meu filho. Quando foi internado no hospital, não deixava nem alguém revezar comigo. Eu queria ficar ali. Hoje, padre, quando meu filho chega em casa, às vezes eu vou conversar com ele, eu vou perguntar onde ele estava. Ele passa correndo, passa rápido por mim, padre. E às vezes eu começo a falar, ele tapa o ouvido, ele não quer nem ouvir. Valeu a pena, padre, ter feito tudo isso. Eu disse assim: mãe, nunca se arrependa do bem que você já fez. Porque teu filho hoje pode ser que não recompense você. Pode ser que teu filho não esteja nem aí, não reconheça, não enxergue o que você já fez por ele. Mas Deus viu tudo. Deus viu tudo, mãe. Talvez você, filha, casou com um homem cego, trocou você por uma mulher qualquer, e dói a traição, não dói? Eu chamo de cego, sabe por quê? Porque somente alguém cego espiritualmente vem aqui na frente do altar, jura amor e fidelidade até que a morte o separe, e brinca com Deus. Quer dizer, não sabe com quem está brincando. Porque ele brincou na frente de um altar, que ia ser fiel na alegria, na tristeza, na saúde e na doença. O primeiro rabo de saia que aparece, ele trai a esposa. Isso quando não deixa a mulher cheirosinha em casa, uma mulher digna em casa, para entrar numa zona, num puteiro, para pegar uma mulher cheirando homem. Porque ela transa com 4, 5 numa noite. É ou não é cego uma pessoa dessa? Depois perde a família inteira. E vem com aquela cara lavada procurar o padre, porque perdeu a família. E eu tenho que perdoar ainda, porque a igreja diz que tem que perdoar. Eu te perdoo em nome do Pai, do Filho e do Espírito Santo. Vontade de matar, desgraçado. Gente, humanamente falando, é isso. A gente tem que perdoar em nome de Jesus ainda. Mas é porque Jesus é muito amor. Tem gente cega. Sabe, filho, Jesus hoje quer curar você. Quer curar você. Sabe que quando Jesus toca nos olhos daquele cego, ele começa a enxergar alguma coisa. Aí Jesus diz assim, quando passa o barro com guspe na cara dele: o que você está enxergando? Ele diz: eu estou enxergando pessoas como se fossem árvores, diz a palavra. E aí Jesus manda ele se lavar na piscina de Siloé. Sabe que tem gente que está há muito tempo dentro da igreja, até enxerga alguma coisa, até enxerga alguma coisa, mas ainda é cego. Por exemplo, aquela criança, faz assim, mãe, isso. O que eu estava falando mesmo, Jesus? Que tem pessoas que estão na igreja há muito tempo, até enxerga alguma coisa, até enxerga, mas ainda são cegos. Por exemplo, tem gente aqui que eu tenho certeza, tem jovens que se eu perguntar o que significa tua mãe para você, nossa, a minha mãe é tudo, padre, mas ainda trata a mãe como se fosse uma empregada. Qual é a visão que você tem da tua mãe? Você enxerga ela com os olhos de Deus ou com os olhos humanos? Vai lá no banheiro, me perdoe dizer isso aqui, gente. Vai lá no banheiro, tira a roupa lá, aquela cueca freada. Aí depois veste a roupa nova, sai do banheiro, ele não junta a cueca do chão. É para a mãe limpar. Poxa, ainda você diz que ama? Que amor de mula é esse? Você está cego, filho. Você tem que enxergar a tua mãe como uma pessoa sagrada para você. Não dá para aliviar um pouco para ela? Vai lá debaixo do chuveiro, água quentinha, lava lá, pelo menos tira a freada. Sabe, gente? Quando você vai no banheiro, você usa a última parte do papel higiênico, você troca para o próximo que vai entrar? Ou no fundo você sai, como quem diz, deixa que se lasca. Você já viu que triste que é? Gente, eu gosto de colocar as coisas na prática. Não é só para falar coisa engraçada. É porque a fé passa pelas questões práticas. Que triste que é quando você vai no banheiro e depois você percebe que não tem papel higiênico. Você tem que sair meio assim para procurar. É triste, gente. Mas a pessoa que tem um olhar espiritual, ela sempre se preocupa com o outro. Sabe? Quando você toma teu café de manhã, você que é casado, você que tem a tua mãezinha, você já pensou assim um dia? Hoje eu vou lavar a minha louça. Eu não estou nem falando que você vai lavar toda a louça, mas hoje eu vou lavar a minha xícara, vou lavar o meu prato, para deixar uma menos para minha mãe, uma menos para minha esposa. Isso quer dizer, é uma pessoa que tem visão. Quando a gente olha com o olhar de Deus, a gente sempre enxerga aquela pessoa com caridade. Sempre vai enxergar. Agora, quando a gente olha com o olhar humano, pode ter certeza, você vai cair no individualismo. O importante é você, filho. É só você. O que é bom para você. Por favor, filho, põe a mão nos teus olhos para o Padre orar por você. Diga assim: misericórdia, Senhor. Se eu sou cego espiritualmente,
1: se eu sou cego espiritualmente,
5: eu peço a tua bênção nessa noite.
1: Eu peço a tua bênção nessa noite.
5: Como se o Senhor cuspisse nos meus olhos.
1: Como o Senhor cuspisse nos meus olhos.
5: Para me fazer enxergar.
1: Para me fazer enxergar.
5: Me faça perder os meus medos.
1: Me faça perder os meus medos.
5: Eu não quero ficar me aborrecendo por qualquer coisa.
1: Eu não quero ficar aborrecendo por qualquer coisa.
5: Eu não quero acreditar em tudo que os outros falam.
1: Eu não quero acreditar em tudo que os outros falam.
5: Sabe, Senhor?
1: Sabe, Senhor?
5: Eu sei que o inimigo só engana.
1: Eu sei que o inimigo só engana
5: as pessoas que são cegas espiritualmente.
1: As pessoas que são cegas espiritualmente.
5: Mas eu não quero cair nesse engano.
1: Mas eu não quero cair nesse engano.
5: Por isso cura-me, Senhor.
1: Por isso cura-me, Senhor.
5: Da cegueira espiritual.
1: Da cegueira espiritual.
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4: Maravilha, povo de Deus, que bom que você está aí junto comigo, porque vai crescendo na fé. O padre vai para um rápido intervalo, depois eu volto com momentos de espiritualidade, que com certeza vai ajudar você, tá? Padre, posso entrar no site? Posso pedir oração? É claro, filho. O padre vai trazer para você momentos de oração também. Copinho com água, chave do carro, carteira de trabalho, põe aí na frente.
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6: 21 horas e 59 minutos.

0: Julho popularmente é conhecido como mês de Santana, claro, pela ocorrência da festa de São Joaquim e Santa Ana no final do mês. A data é também a oportunidade de mais uma Jornada Mundial dos Avós e dos Idosos. O amor fiel de Deus, que nunca abandona seus filhos, mesmo na fragilidade da velhice, inspira o tema escolhido pelo Papa para a 6ª edição do Dia Mundial dos Avós e dos Idosos, que será celebrado no próximo dia 26 de julho. E o tema é Eu Nunca Te Esquecerei, tirado do livro do profeta Isaías. Na área da saúde, nós temos o Julho Verde e o Julho Amarelo. O Julho Verde é um alerta para o combate ao câncer de cabeça e de pescoço. A cor verde, utilizada na campanha, transmite uma mensagem de esperança e colabora para lembrar a importância do autocuidado e o cuidado com o outro. O Julho Amarelo chama a atenção para os cuidados com as hepatites. Nas intenções de oração da Igreja, nesse mês de julho, a oração é pelo respeito à vida humana. Rezamos pelo respeito e pela proteção da vida humana em todas as suas etapas, reconhecendo-a como um dom de Deus. Estamos começando o nosso tempo de paz. E para iniciar bem o nosso encontro de hoje, busquemos as luzes do alto, peçamos a bênção de Deus e lhe consagremos esta quarta-feira. Reze comigo. Eu te adoro, meu Deus, e te amo de todo o coração. Agradeço-te por me teres criado, feito cristão e conservado até hoje. Ofereço-te as ações deste dia. Faz que sejam todas segundo a tua santa vontade, para a maior glória tua. Preserva-me do pecado e de todo o mal. Esteja a tua graça sempre comigo e com todos os meus caros. Assim seja. Mensagem do Venerável Dom Antônio Lustosa. Um dia o Divino Mestre disse aos apóstolos que atrairia tudo a si quando fosse elevado da terra. É bem possível que o Senhor não tenha sido compreendido pelos ouvintes. Referia-se à sua elevação ao patíbulo da cruz. Seria realmente suspenso entre o céu e a terra. Mais tarde se lembraram de suas palavras e entenderam que o Filho de Deus arrebatou todos os corações quando o contemplaram pendente da cruz como vítima dos nossos pecados. Os inimigos de Jesus, quando viram sangrando no lenho do Calvário, pensaram que tinha alcançado vitória sobre o Nazareno. Quanto engano! O Senhor Jesus queria vencer pelo amor, não pela força. Ó Jesus, manso e humilde de coração, fazei o nosso coração semelhante ao vosso. E esta é a palavra que está iluminando esta quarta-feira. Quando viram Jesus, pediram-lhe que se retirasse de sua região. Mateus 8, versículo 28.
1: Padre João Carlos, daqui fala Maurício Garcia, a partir de Angola, Luanda. Esta palavra de hoje é muito forte, porque foi por meio desta palavra que eu pude me abster do consumo da bebida alcoólica de forma desregrada e também de ir exercitando dia após dia, de me apartar de lugares, de coisas, de pessoas que de facto influenciavam a minha conduta social, e por isto mesmo é que eu, por meio desta palavra, estou firme e procuro todos os dias meditá-la e poder partilhar com irmãos, para que pessoas que ainda também estão nessa condição e se encontram perdidas nas coisas do mundo possam se rever e poderem buscar a Cristo como nosso Senhor e Salvador. Muito obrigado, Padre João Carlos, e um abraço sempre, Maurício Garcia, de Angola.
0: Eu louvo a Deus, Maurício, pela transformação que a palavra do Senhor tem operado na sua vida. Deus o abençoe. 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

Todo cristão é, como Jesus, um missionário. Supera a visão estreita do seu grupo, de sua casa, e preocupa-se também com quem está distante, necessitado, com menos oportunidades. Somos missionários da esperança. O que faz um missionário uma missionária não é só ir para longe dos seus, dedicar-se a outro povo, a uma comunidade distante e necessitada da palavra do Evangelho. O que faz um missionário é o interesse, a preocupação e o compromisso com quem está longe e necessitado. Santa Teresinha de Jesus é padroeira das missões. Interessante é que ela nunca saiu do seu mosteiro para ir para uma terra de missão. O que a fez missionária foi a sua união com Cristo e com a Igreja e a sua oração comprometida com a evangelização dos mais distantes e dos missionários longe de casa. Ela tinha um coração missionário. A sua oração era missionária. A sua consagração era missionária, unida com a Igreja pela oração na missão. Claro que alguém precisa ir também fisicamente para as regiões de maior pobreza ou de premente necessidade de evangelização. Esse é o missionário ad gentes, o que realiza a missão da Igreja entre os povos, materializando o envio de Jesus: vão pelo mundo todo e anunciem o Evangelho a toda criatura. Neste mês de julho que está começando, estamos nos preparando para uma partida missionária. Vou acompanhar 20 jovens universitários numa missão de 12 dias no Amapá. Partimos no próximo dia 8 de julho. Que a experiência missionária para esses jovens possa ser um reforço em sua formação como missionários da fé cristã, nos seus ambientes de trabalho, de lazer, de moradia. Como missionários marcados assim pelo batismo, somos chamados a ser peregrinos da esperança, num mundo marcado pela dor e pelo sofrimento. Por isso, nossa condição de missionários se expressa particularmente na solidariedade. Solidariedade é estarmos próximos de quem sofre, é fortalecermos com a oração e a partilha o serviço missionário de tantos próximos de quem sofre. É fortalecermos com a oração e a partilha o serviço missionário.

0: Você tem uma experiência de solidariedade para partilhar conosco?
1: Você tem uma linha direta com a nossa produção. Salve aí o zap do nosso programa Tempo de Paz. 81 9964 4899. É o número para a sua participação. 81 9964 4899.
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3: Padre João Carlos, sua bênção. Eu sou Juliana, eu moro em Tatuí, São Paulo, mas atualmente eu estou passeando aqui na Islândia. Eu vim visitar minha filha e fico feliz que, mesmo tão distante da minha cidade, eu estou conseguindo acompanhar as meditações diárias. A meditação, ela é muito importante para minha família. Todos os dias, quando eu estou em casa, eu ouço as meditações juntamente com a minha filha e meu marido. A cada dia eu sinto que nos fortalece. E eu fiz questão de manter a minha internet funcionando aqui no exterior, porque eu não queria perder as meditações.
0: Muito obrigado, Juliana, por sua mensagem. Bom passeio por aí na Islândia. E obrigado por acolher e compartilhar a meditação. Um modelo, uma intercessora, uma mãe. Todas as Nossas Senhoras são a mesma Mãe de Deus.

0: São muitos títulos, sinal de muito amor pela Mãe de Jesus e Mãe da Igreja. Nossos cumprimentos hoje ao aniversariante Dom Geraldo Freire Soares, bispo da Diocese de Iguatu, pela passagem hoje do seu natalício. E parabéns também Mauro Moura, diretor da Rádio Liderança FM 94,7 da cidade de Abaeté, em Minas Gerais, emissora parceira que nos transmite. Parabéns para o amigo Mauro Moura, da Rádio Liderança de Abaeté. 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
1: Padre João Carlos, aqui é Socorro de Parnamirim, Rio Grande do Norte.
2: Sua bênção e que Deus também lhe abençoe. Eu sou Terezinha Maria Barbosa e eu escuto você pela Rádio Recife.
3: Padre João Carlos, sou Francisca Dias, do bairro Santa Catarina de Ipiranga do Piauí. Escuto o programa pela Rádio Cristo Rei.
4: Padre João Carlos, me chamo Maria Solange, escuto o seu programa pela Rádio Patrícia de Juazeiro do Norte. Um abraço.
5: Padre, sua bênção. Gostaria de ganhar a Bíblia essa semana. Estou na escuta do seu maravilhoso programa através da Rádio São José. Moro aqui na cidade de Santana, próxima à capital, Macapá.
0: 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Andando por aí, a gente encontra muita gente comprometida com o bem dos outros, com a saúde, a comida, a educação, a evangelização dos mais pobres. Você tem uma experiência de solidariedade para partilhar conosco? Enquanto você providencia sua participação, a gente vai para um breve intervalo, mas volta já.
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9: 22 horas e 20 minutos.
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0: Tempo de solidariedade. É disso que nós queremos falar. Solidariedade. Ser solidário é importar-se com o sofrimento dos outros. É mais do que partilhar alguma coisa, é partilhar a vida do outro, as suas dores, as suas esperanças. No Recife existe um trabalho muito interessante junto à população mais vulnerável, gente que no centro da cidade mora debaixo de viadutos, nas favelas, nos manguezais, pessoas em situação de muita vulnerabilidade. E o trabalho consiste em encontrar essas pessoas, celebrar com essas pessoas na altura delas, tratá-las com dignidade, procurando integrá-las nessas atividades. Esse trabalho, que se chamou Tenda do Encontro, foi iniciada por um diácono da igreja, o diácono Antônio Sebastião. Exatamente há 5 anos, esse é o 5º ano e é o período de aniversário da Tenda do Encontro. Eu converso agora com o diácono Antônio Sebastião e eu queria saber como é que começou esse movimento e como é que vai ser a celebração desses 5 anos da Tenda do Encontro.
13: Padre João Carlos, é uma alegria estar com o senhor e seus ouvintes.
0: Seja bem-vindo, diácono, e nos conte como é que começou esse movimento.
13: Começou na pandemia. A gente foi passando ali em Santo Amaro, naquela estrada que vai para Olinda, bem próximo ali à ponte do Limoeiro. E na hora me veio assim uma ideia, eu me vi debaixo de uma tenda com aqueles irmãos e irmãs celebrando, conversando e saboreando, não é, alguma coisa. Essa foi a visão que ficou em minha mente. E fiquei, né, com esse desejo de colocar essa tenda. Tenda do Encontro. E isso foi em 2020, logo no início da pandemia, no primeiro dia que fomos às ruas levar alimentação para os irmãos e irmãs que vivem nessa situação de rua. E então, conversando com a minha esposa, eu falei com ela que estava com o coração queimando e queria colocar esta tenda. Aí, quando foi no dia 23 de janeiro, eu fui lá na Ponte do Limoeiro, conversei com aquelas irmãs, aqueles irmãos que já me conheciam dos nossos trabalhos anteriores e ficaram felizes em acolher essa minha proposta. E todo sábado, de janeiro a julho, eu ia sempre à tarde com uma sacola de biscoito, lanche, água ou suco e entrava no manguezal, rezava com eles e distribuía esse lanche com os pescadores, quem estivesse ali na ponte e também dentro dos manguezais. E com eles, com elas, fui construindo essa proposta da tenda, se eles queriam, como é que eles queriam. E no dia 10 de julho de 2021, tivemos a graça, a honra de Dom Fernando, junto com Dom Lima Macedo e outros amigos e amigas que colaboraram para a formação da tenda, teve a inauguração e bênção da tenda. E de lá para cá, já estamos celebrando 5 anos com a graça de Deus. Foi um chamado de Deus, né? Eu fiz a experiência do profeta, aliás, a experiência de Moisés na sarça ardente. E de fato, meu coração ardia. Só fiquei sossegado quando a gente iniciou esse trabalho.
0: Nós estamos conversando com o diácono Antônio Sebastião, da Arquidiocese de Olinda e Recife, que anima um trabalho junto à população muito vulnerável no centro da cidade do Recife. Hoje tem mais de 1.800 pessoas que moram nessa situação. E esse trabalho diácono, que começou com uma tenda, parece que já vai com outras tendas também, não é?
13: Temos a tenda de Nazaré, que é homenagem a Maria, a mãe do Senhor, a Virgem, que é a primeira tenda onde Cristo habitou, é na João de Barros. A gente começou esta tenda no dia 13 de maio, fazendo a visitação, e no dia 7 de outubro a gente inaugurou com Dom Limacedo. E temos a outra tenda, a tenda de Betânia, lá no Pilar. A gente começou no mês de maio também com Dom Fernando. E a gente está reorganizando essa tenda, porque é uma região, né, a comunidade do Pilar é muito assistida por diversos projetos e também já pela paróquia Madre de Deus, né, aquelas famílias, mais de 200 famílias são assistidas mensalmente pela paróquia. A gente vai ter uma visão agora, a visão mais pastoral em termos de organização daquela comunidade.
0: É hora de nos contar, diácono, como é que vão ser as comemorações desses 5 anos de caminhada da Tenda do Encontro.
13: Nós vamos fazer uma semana de acampamento, que será de 6 a 11 de julho. Segunda-feira, dia 6, será no Largo do Salgado, a presença do irmão João Batista, do Mosteiro Discípulo Amado. Né? Será lá em Santo Amaro, sempre a partir das 5 e meia da tarde. E na terça-feira vai ser lá no viaduto da Avenida Norte, que a comunidade chama de Arrata. Né? O diácono Flores Mundo irá presidir este momento conosco. Na quarta-feira, dia 8, vai ser uma celebração ecumênica. Vai ser lá no Campo do 11, junto com o reverendo Esdras, da Igreja Episcopal Anglicana no Brasil, que sempre vem acompanhando o nosso trabalho. Na quinta-feira, vamos ter a presença do Monsenhor Luciano, é o vigário-geral da Arquidiocese de Olinda e Recife. Será ali por trás do SESI de Santo Amaro. Né? E na sexta-feira, será na João de Barros, com o padre Fábio Potiguar. Será bem próximo ao viaduto dali da João de Barros, também a partir das 5h30 da tarde. Serão 5 dias em homenagem aos 5 anos. E no sábado, dia 11, teremos a presença de Dom Nereudo. Será lá na Ponte do Limoeiro, a partir das 15 horas, 3 horas da tarde.
0: Se você deseja apoiar o trabalho do diácono Antônio Sebastião, o trabalho das Tendas do Encontro, é esta a chave Pix do movimento. 819-9920-7838. Vou repetir. 819-9920-7838. Diácono Antônio Sebastião, parabéns por esse belo trabalho e muito obrigado por compartilhar essas boas notícias conosco.
13: Nós que agradecemos pela oportunidade. Rezem por nós, para que possamos permanecer fiéis a Jesus Cristo, ao Evangelho, é a opção preferencial pelos pobres, os prediletos do Senhor.
0: Solidariedade, essa é a nossa conversa de hoje. Há 1 ano, exatamente, eu estive em Campinas visitando uma bela experiência. Uma cozinha solidária. Você com certeza vai se interessar em conhecer essa experiência. Na cidade de Campinas, em São Paulo, no território da paróquia de São Marcos, fica na periferia da cidade, visitei uma cozinha solidária. Um negócio bonito que vocês precisavam conhecer. Mas conversei com a pessoa que é responsável e ela vai nos contar direitinho o que é a cozinha solidária.
14: Sou Márcia Molina, ajudo o Padre Antônio aqui na cozinha São Marcos.
15: Me conta como é essa cozinha.
14: A cozinha é um movimento social de combate à fome que reúne um tripé, né? A paróquia São Marcos, a convite do Padre Antônio, a economia de Francisco e Clara, que é um movimento chamado pelo Papa Francisco para jovens do mundo inteiro criarem uma nova economia que cresça sem destruir a natureza e sem excluir ninguém, e o MST Marielle. Aqui nós cozinhamos por dia 30 quilos de arroz, 13 quilos de feijão, 50 quilos de proteína e ainda vegetais, hortaliças, para atender 400 refeições por dia de pessoas em situação de vulnerabilidade social.
15: E tem voluntários e muita gente trabalhando também.
14: Então, nós temos em torno de 20 voluntários hoje e nós fazemos uma escala, né, que apoia as quatro cozinheiras do MST Marielle, né? Então, também temos a família do Padre Antônio, faz um trabalho muito importante, que é o Bazar Solidário. Então, todos nós temos uma rede enorme que arrecada recursos para o Bazar e uma vez por mês a gente vende esses produtos para ter recurso para a cozinha. E também a gente tem várias redes de solidariedade, por exemplo, a do Unicamp, que nos ajuda muito, a Associação dos Docentes da Unicamp, os petroleiros que pagam o gás, a Economia de Francisco, as pessoas montaram redes de solidariedade, sabe? Então, o Glauco, a Sônia, cada um tem 5, 6 pessoas que nos fornecem mensalmente, né? Um montante em dinheiro, né? Tem a Frente pela Vida, tem a CUT, seus sindicatos. Então, é uma imensa rede que compõe esse movimento social de combate à fome.
0: Muita gente trabalhando, as panelas funcionando. E eu admirei 3 coisas, além da limpeza e da organização. Admirei a articulação que eles têm com outros grupos fora da própria comunidade, ou grupos governamentais, grupos da sociedade civil. É importante isso, não é? A luta contra a fome não é só de um pequeno grupo, tem que se articular com outros grupos. A segunda coisa que eu admirei foi o envolvimento da comunidade, da paróquia, né? Através dos voluntários, das campanhas, do bazar que ela mencionou aqui. E a terceira coisa, uma sintonia com a caminhada de reflexão que a igreja vem fazendo no mundo todo, sobretudo com o Papa Francisco, que falou e convocou os jovens para uma grande reflexão sobre a economia de Clara e Francisco. Pensar uma economia que não destrua a natureza e que não exclua ninguém. Bom, um belo exemplo de como estar a serviço dos mais pobres, com inteligência, com articulação, com espiritualidade. Você também tem uma experiência para compartilhar conosco? Ótimo! Então entre em contato pelo WhatsApp do programa 81996448899. Teremos maior prazer de compartilhar com os ouvintes a sua experiência. Rezar é falar com Deus, falar com Ele e escutá-lo também. Quando eu quero falar com Deus, cante comigo.

0: tudo a ver com o que Jesus ensinou. Quando for rezar, entre no seu quarto, feche a porta e ore ao seu Pai que está lá na intimidade. 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Quando viram Jesus, pediram-lhe que se retirasse de sua região. Mateus 8, versículo 28, palavra que vamos meditar no próximo bloco. Por favor, prepare algo para a bênção. A gente volta já.
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4: 22 horas e 39 minutos.
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0: Quando viram Jesus, pediram-lhe que se retirasse de sua região. Mateus 8, versículo 28. Vamos abrir o livro da Palavra de Deus hoje em Mateus, capítulo 8. Naquele tempo, quando Jesus chegou à outra margem do lago, na região dos Gadarenos, vieram ao seu encontro dois homens possuídos pelo demônio, saindo dos túmulos. Eram tão violentos que ninguém podia passar por aquele caminho. Eles então gritaram: "O que tens a ver conosco, Filho de Deus? Tu vieste aqui para nos atormentar antes do tempo?" Ora, a certa distância deles, estava pastando uma grande manada de porcos. Os demônios suplicavam-lhe: "Se nos expulsas, manda-nos para a manada de porcos." Jesus disse: "Ide." Palavra da salvação. Quando viram Jesus, pediram-lhe que se retirasse de sua região. Mateus 8, versículo 28. Eu vou tentar lhe explicar essa história dos porcos que se afogaram no mar. Uma manada de porcos se perdeu. A economia daquelas famílias ficou arruinada. Resultado, a cidade inteira saiu ao encontro de Jesus e o expulsou de sua região. E o que tinha acontecido? Jesus chegou a uma região já fora do seu país, uma região de pagãos. Apareceram dois homens possuídos pelo mal. Os demônios ficaram incomodados e pediram a Jesus, no caso de serem expulsos, de irem para a manada de porcos. Dito e feito. Os dois homens foram libertos, mas os porcos desceram de ladeira abaixo e se jogaram no mar. O povo da cidade não gostou do resultado e expulsou Jesus de suas terras. Agora vamos fazer uns descontos. Você lembra que o povo de Israel não comia porco e não criava porco de jeito nenhum. Porco era um símbolo da impureza, um sinal dos pagãos. Lembra a parábola do filho pródigo? O jovem judeu terminou no fundo do poço, empregou-se como cuidador de porcos. Foi a máxima humilhação. Então vejam, Jesus está numa região de pagãos, logo tem porco por ali. Porco, para os judeus, era um sinal de coisa ruim, de gente que vivia longe da fé no Deus vivo. Mais do que uma história, a narração quer mostrar o significado da ação libertadora de Jesus também fora do povo de Deus e a reação negativa das pessoas. Para isso, a narração pode ter ficado um tanto aumentada. Quem conta um conto sempre aumenta um ponto. A verdade é que a ação de Jesus que liberta o homem de todas as amarras e opressões não é bem recebida por todo mundo. Uma sociedade má reage contra Jesus, expulsa-o. Por exemplo, libertar pessoas das drogas. Os narcotraficantes ficam furiosos. É uma ameaça à sua economia. Ajudar as pessoas a pensar sobre a realidade, há quem veja nisso um perigo, pois se beneficia do analfabetismo político das pessoas. Denunciar a prostituição de meninas e meninos, a rede que se beneficia desse tipo de exploração reage com violência, pois fica no prejuízo. É o que está dito no texto de hoje. A população pagã daquela região viu-se prejudicada no triste fim da manada de porcos. Preferia que os diabos continuassem oprimindo aqueles homens, mandando naquela terra, impedindo que o povo andasse por aquelas estradas. Expulsaram Jesus de sua região. Vamos guardar a mensagem. A ida de Jesus àquela região pagã é uma amostra do seu compromisso missionário com todos, não somente com os judeus. O povo hebreu não comia porco, nem criava porco. Porco era uma marca das regiões pagãs, consideradas impuras. Contando esse fato sobre a ida de Jesus a uma terra estrangeira, era natural que aparecesse porco na história. Livrar a terra dos porcos é também uma forma de falar da purificação daquele ambiente. É claro que essa não é uma narração jornalística, é uma história polarizada pelas disputas entre judeus e pagãos. A reação da cidade, a ação de Jesus, é a reação ao bem que se faz. Quem faz o bem sempre encontra resistência. Quando viram Jesus, pediram-lhe que se retirasse de sua região. Mateus 8, versículo 28. Cinco segundos para você falar com Deus. Senhor Jesus, nós nos entristecemos quando procuramos fazer o bem e encontramos tanta má vontade, resistência, oposição. Foi assim naquela região pagã que visitaste. Fizeste o bem, libertando aqueles dois homens possuídos pelo mal e liberando a estrada para o povo passar sem medo. Mas o povo, invocando prejuízos na economia, acabou te expulsando. Essa desculpa da economia, do dinheiro, do administrativo é motivo para muita gente resistir à tua palavra, esquivar-se da conversão e da mudança de vida. Concede-nos, Senhor, acolher com uma abertura de coração e espírito de obediência a tua santa palavra. e não desistirmos quando, trabalhando pelo bem dos outros, encontrarmos incompreensão, oposição, rejeição. Seja bendito o teu santo nome, hoje e sempre. Amém. Por favor, incline agora um pouco a sua cabeça, porque vou invocar a bênção de Deus sobre você. O Senhor te abençoe e te guarde. O Senhor tenha misericórdia de ti. O Senhor te dê saúde e paz. E te abençoe o Deus Todo-Poderoso, Pai e Filho e Espírito Santo. Amém. Vamos viver a palavra. Pare um pouco para pensar. Você já foi incompreendido, incompreendida numa coisa boa que tenha feito? Com certeza. E você desistiu ou continuou? Bom, talvez alguém perto de você precise de uma força nesse assunto. Por favor, apresente a água agora para a bênção.
6: Eu te peço desta água que tu tens, és água viva, meu Senhor.
0: Senhor Pai Santo, olha benignamente para nós que fomos resgatados pelo teu Filho e renascemos no batismo pela água e pelo Espírito Santo. Concede que todos os que entrarem em contato com esta água sejam renovados no corpo e na alma e te sirvam de coração puro. Abençoa, Senhor, esta água. Em nome do Pai, e do Filho, e do Espírito Santo. Amém.

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4: O Papa Leão XIV nomeou a irmã Alessandra Smerilli, filha de Maria Auxiliadora, prefeita do Dicastério para o Desenvolvimento Humano Integral, sucedendo o cardeal Michael Czerny. O cardeal Fábio Baggio foi nomeado pró-prefeito e os dois assumem no dia 1 de setembro. Em carta aos parlamentares, a CNBB reafirmou posição contrária à redução da maioridade penal. A entidade diz que já existem medidas socioeducativas no ECA e no SINASE e defende mais investimento em educação, proteção social e oportunidades para a juventude. Em Fortaleza, a abertura da peregrinação da imagem de Nossa Senhora da Assunção foi transferida para o dia 4 de julho, às 5 da tarde, no Santuário da Vila Velha. A mudança ocorreu por causa do jogo da seleção. A ação prepara a caminhada com Maria em 15 de agosto. E todo mundo já está sabendo, no YouTube nós nos encontramos semanalmente na Segunda Bíblica, às 8 da noite, estudando o livro do Apocalipse. Na quinta-feira, que é um dia eucarístico, temos a Santa Missa às 11 horas, transmitida pelo rádio e pelo YouTube, celebrada na Basílica Salesiana do Sagrado Coração de Jesus, no Recife. E todos os dias, o Terço Mariano em rede com diversas emissoras, às 18 horas. E agora também, Noite de Paz, das 10 às 6 da manhã, acontecendo também em rede. Bendigamos a Deus pelo encontro de hoje. Obrigado, Senhor, pois Teu é o reino, o poder e a glória para sempre. Até amanhã, se Deus quiser.
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11: 23 horas, em ponto.
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Tem vezes que a nossa vida se agita. Tem vezes que são muitas tempestades. Mas mesmo na tempestade, você deve louvar a Deus. Mesmo na tempestade, você deve louvar a Deus. Deus não te abandonou no meio da tempestade, não. Mesmo quando você perde alguém que você ama, você deve louvar a Deus. Ou seja, eu não deixo de louvar, porque uma coisa ruim aconteceu. Não é que você louva a Deus pela dificuldade. Não é que você louva a Deus, eu te louvo porque eu estou desempregado, não. Eu te louvo porque eu estou doente, não. Mas mesmo na tempestade eu te louvo. Mesmo que se agite um mar, eu te louvo. Você está entendendo? Ou seja, nada faz você parar de louvar. E deixa eu falar uma coisa para você muito importante. Você pode perder muitas coisas. Você pode perder o emprego. Você pode perder saúde. Você pode perder pessoas. Mas você não perde Jesus. As coisas passam. As pessoas passam. Mas Jesus permanece. E por isso nós estamos cantando: pois somente eu tenho a Ti. Tu és a minha herança. Eu te louvo em verdade, Jesus. Convido você a cantar comigo mais uma vez essa canção. E que você louve. E que você louve. Neste momento mais difícil que você está vivendo da sua vida, talvez. Que você louve.

muitas pessoas agora estão louvando em verdade. O Senhor me mostra libertações acontecendo agora. Pessoas que estão soltando um choro nesta hora. Está havendo libertação na sua alma. Por quê? Porque você começou a louvar. Porque você começou a louvar mesmo diante da tempestade. E quando você louva diante das tempestades, há libertação. Eu me lembro agora quando Pedro, ou melhor, quando Paulo e Silas louvavam na prisão. Louvavam na prisão, louvavam na dificuldade, e o Senhor os libertou. Porque quando você louva, Deus te liberta. Quando você louva, Deus te transforma. Liberta agora, liberta agora. Liberta um grande louvor ao Senhor nesta hora.

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4: Deus abençoe você e toda a sua família. Que alegria estar aqui com você, começando mais um programa Eu Seguirei. Eu tenho certeza de que Deus vai falar muito ao seu coração através deste programa. Olha, se você pode, eu já quero convidar você a pegar a sua Bíblia, porque hoje nós vamos meditar a palavra de Deus. A palavra de Deus é o nosso alimento, a palavra de Deus que é o nosso sustento. Eu tenho certeza que essa palavra vai mover seu coração. Olha, aqui você vai ouvir a palavra de Deus, aqui você vai poder cantar. São minutos que ficaremos juntos, onde você vai fazer uma experiência com Deus. Lembrando que tudo que você ouvir aqui, depois fica registrado no meu canal do YouTube, Frei Gilson / Som do Monte, no meu Instagram, no meu Facebook, todos com o mesmo nome, Frei Gilson / Som do Monte, para que você possa também compartilhar essa palavra com os seus amigos, tá bom? Então, vamos escutar a palavra de Deus.
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1: Nós iremos ver no Evangelho de hoje Jesus combatendo os demônios, Jesus lutando contra os demônios. E obviamente Jesus sempre é vencedor, os demônios não têm poder nenhum sobre ele. Mas sabe, essa também é a nossa vida. A palavra de Deus deixa claro que nós também vamos ter um entrave, vamos ter uma luta contra este anjo decaído. Irmão e irmã, o assunto de hoje é sério. Assim como Jesus teve que combater o demônio, nós também vamos ter que combater. Todos os dias da nossa vida. Na oração do Pai Nosso, Jesus deixa claro para a gente rezar assim: e não nos deixeis cair em tentação. Ora, quem é que nos tenta? É o demônio. E não nos deixeis cair em tentação, mas livrai-nos do mal. Vamos meditar sobre isso? Em nome do Pai, do Filho e do Espírito Santo. Amém. Mateus capítulo 8, versículo de 28 a 34. Naquele tempo, quando Jesus chegou à outra margem do lago, na região dos Gadarenos, vieram ao seu encontro dois homens possuídos pelo demônio, saindo dos túmulos. Eram tão violentos que ninguém podia passar por aquele caminho. Eles então gritaram: o que tens a ver conosco, Filho de Deus? Tu vieste aqui para nos atormentar antes do tempo? Ora, a certa distância deles, estava pastando uma grande manada de porcos. Os demônios suplicavam-lhe: se nos expulsas, manda-nos para a manada de porcos. Jesus disse: ide. Os demônios saíram e foram para os porcos. E logo toda a manada tirou-se monte abaixo para dentro do mar, afogando-se nas águas. Os homens que guardavam os porcos fugiram, indo até a cidade, contaram tudo, inclusive o caso dos possuídos pelo demônio. Então a cidade toda saiu ao encontro de Jesus. Quando o viram, pediram-lhe que se retirasse da região deles. Palavra da Salvação. São Pedro Crisólogo, sobre essa passagem, lhe diz assim: ele lhes disse: ide. Os animais mal cheirosos são entregues, não pela vontade dos demônios, mas para mostrar quão ferozes podem se tornar contra os humanos. Eles buscam ardentemente destruir e desapossar tudo o que existe. Age, se move e vive. Eles buscam a morte das pessoas. Interessante o que São Pedro Crisólogo está falando. Preste atenção. Jesus permite que eles vão aos porcos, os demônios. E os demônios se apossam daqueles porcos. Ou seja, saiam destes dois homens e vão para os porcos, e dentro desses dois homens havia uma legião de demônios. E veja o que acontece. Os demônios, quando entram nos porcos, o que os demônios fazem com os porcos? Eles matam os porcos. Isso nos diz o quê? O que São Pedro Crisólogo está querendo dizer? Que o que o demônio fez com os porcos, na verdade, é o que ele queria fazer com aqueles homens. Você está entendendo, sim ou não? Aqui os demônios mataram os porcos. O que o demônio fez com os porcos é o que ele queria fazer com aqueles homens. O que o demônio fez com aqueles porcos é o que ele quer fazer comigo e com você. Se ele pudesse. Se ele pudesse. São Pedro Crisólogo continua: existe uma inimizade antiga, um ódio e rancor profundamente enraizados, guardados para a raça humana. Essa é a verdade. O demônio tem uma inimizade contra a raça humana. Os demônios não desistem facilmente, a menos que sejam forçados. Ah, se tem uma coisa que o demônio tem é que ele não desiste facilmente. E você também não pode desistir facilmente. Eles fazem o mal que lhes foi ordenado. Portanto, os animais mal cheirosos são entregues para que fique claro que eles têm permissão de entrar nos porcos, mas não nos humanos. É por nossos vícios que lhes damos poder para fazer o mal. Olha o que São Pedro Crisólogo está fazendo. O demônio, na verdade, quer entrar em nós. O demônio, na verdade, quer ter poder sobre nós. E olha que interessante, é por nossos vícios que lhes damos poder para fazer o mal. Quando é que o diabo tem poder sobre nós? Quando eu dou poder para ele? E quando é que eu dou poder para o diabo na minha vida? Quando eu abro brecha, ou seja, quando eu aceito os vícios, quando eu aceito o pecado, aí eu estou dando liberdade para o demônio atuar na minha vida. Do mesmo modo, por nosso poder de fé, pisamos a nuca dos demônios. Eles se tornam sujeitos a nós sob Cristo que triunfa. Essa passagem, na verdade, mostra que Cristo vence os demônios. E quando nós estamos com Cristo, o mal não tem nenhum poder sobre nós. Abra sua Bíblia em 1 Pedro capítulo 5, versículo 8. Sede sóbrios e vigiai. O vosso adversário, o demônio, anda ao redor de vós, como o leão que ruge, buscando a quem devorar. Veja, ele está ao meu redor. O que que eu tenho que fazer? Não dar brecha. Ele quer me devorar, ele quer me destruir, como destruir os porcos, mas eu não posso dar brecha. João capítulo 10, versículo 10, o ladrão vem somente para roubar, matar e destruir. Eu vim para que tenham vida e tenham vida em abundância. Apocalipse 12, 12, por isso alegrai-vos, ó céu, e vós que neles habitais, mas ai da terra e do mar, porque, ai da terra e do mar, porque o demônio desceu para junto de vós cheio de grande ira, sabendo que pouco tempo lhe resta. O demônio atua, o demônio quer te destruir, mas essa passagem mostra que em Cristo nós vencemos o mal e ele não tem poder sobre nós. Livrai-nos do mal. Amém. Pai, Filho e Espírito Santo. Amém.
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1: Resposta a essa palavra, eu quero convidar você agora a cantar comigo.
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1: O programa de hoje está bom demais e eu quero lembrar você, se você quiser ouvir mais pregações, mais meditação da palavra, basta você me acompanhar no meu canal do YouTube, Frei Gilson / Som do Monte, no meu Instagram, no meu Facebook, no meu TikTok e lá você vai encontrar muito mais palavra de Deus para você.
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1: Nós vamos terminar este programa rezando. Eu quero clamar agora por você, quero clamar pela sua família. Senhor Deus, libera agora o teu Espírito Santo sobre cada pessoa que acompanha este programa. Vem Espírito Santo, enche todos os que estão acompanhando este programa agora. Libera, Senhor, para esta pessoa o que ela mais precisa, para o corpo e para a alma. Libera, Senhor, curas e libertações em nome de Jesus para esta pessoa que assiste, que acompanha, que escuta e para toda a sua família. Eu clamo a Tua poderosa bênção. Visita agora com bênção de proteção. A bênção que só o Senhor pode dar. Abençoe-vos o Deus Todo-Poderoso, Pai e Filho e Espírito Santo. Amém.
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Iniciamos na noite desta quarta-feira o programa Boa Noite, meu Jesus. E eu lhe faço um convite: se inscreva em nosso canal do YouTube, Padre Alex Nogueira. Acompanhe o programa Boa Noite, meu Jesus, no canal do YouTube. E assim também divulgue esses nossos vídeos de evangelização para que sempre possamos estar unidos com você e por você, elevando nosso coração até Deus. Rezemos o Salmo 26. Ó Senhor, ouvi a voz do meu apelo, atendei por compaixão. Meu coração fala convosco confiante, e os meus olhos vos procuram. Senhor, é vossa face que eu procuro, não me escondais a vossa face. Nós procuramos a face de Deus e queremos encontrar nela o nosso sustento e a nossa vida. Por isso, Senhor, ouvi o apelo, atendei por compaixão. Confiamos nele e iniciamos esta oração da noite em nome do Pai, e do Filho, e do Espírito Santo. Amém. Anjo da guarda, minha doce companhia, não me desampare nem de noite nem de dia, até que me entregues nos braços da Virgem Maria. Sob a proteção de nosso anjo da guarda, ao encerrar esta quarta-feira, ouçamos a palavra de Deus. Leitura da carta de São Paulo aos Romanos, capítulo 4, versículos de 23 a 25. E não foi escrito somente para ele, foi-lhe creditado, mas também para nós, aos quais deve ser creditado, para nós que cremos naquele que ressuscitou dos mortos a Jesus, nosso Senhor, entregue por causa de nossas transgressões e ressuscitado para nossa justificação. Palavra do Senhor. Graças a Deus. No programa de ontem, ouvimos que São Paulo utiliza o exemplo de Abraão e Sara, que tiveram de Deus a graça de um filho, mesmo estando na velhice. E aqui, São Paulo, na leitura de hoje, apresenta o exemplo de Jesus, ele que veio para nos salvar e ressuscitou. Nós cremos no Cristo morto e ressuscitado. Nós cremos neste Cristo que, para nos salvar, passou pela morte e ressuscitou ao terceiro dia. Aqui nós não temos agora apenas uma obra como um exemplo para inspiração de fé. Como foi o que aconteceu com Abraão? Ele perseverou na fé e na esperança e nos é um exemplo de perseverança. Mas a ressurreição de Jesus extrapola o exemplo, porque ela é o próprio ato de salvação, visto que a morte e a ressurreição de Jesus juntas constituem a vitória de Jesus sobre o pecado e sobre a morte. E agora nós participamos desta vitória de Jesus através de um sacramento chamado batismo. O batismo nos dá a dupla vitória. Nós vencemos o pecado por Cristo e em Cristo. Quando nós somos batizados, nós morremos para o pecado. E então acontece uma segunda obra. Nós agora estamos prontos para a salvação de Cristo na ressurreição final. E esta salvação é a que nós trazemos como esperança cristã em nossos corações. Não deixemos que ninguém roube a nossa esperança. Sejamos fiéis a Jesus Cristo. Continuemos firmes em nossa fé, mesmo que as adversidades, provações e tribulações surjam diante de nossa vida, nós precisamos perseverar e ficar fiéis ao Senhor, na esperança que Ele plantou em nossos corações, através da graça que vem de Jesus Cristo. Vamos com você fazer agora o nosso exame de consciência ao final deste dia. O Senhor disse: amarás o Senhor teu Deus de todo o coração, de toda a tua alma e com toda a tua força. Tenho amado a Deus sobre todas as coisas? Tenho cultivado a virtude da esperança e da fé em minha vida?

Nesta quarta-feira, unidos no amor e inspirados na promessa de Nossa Senhora, a Santa Matilde, rezemos as três Ave-Marias pedindo a perseverança final até o último dia de nossas vidas e que Maria, Nossa Mãe, nos livre de cair em pecado mortal. Pelo poder que o Pai Eterno te concedeu, ó Maria, rezemos. Ave Maria, cheia de graça, o Senhor é convosco. Bendita sois vós entre as mulheres, e bendito é o fruto do vosso ventre, Jesus. Santa Maria, Mãe de Deus, rogai por nós, pecadores, agora e na hora de nossa morte. Amém. Pela sabedoria que Deus Filho te concedeu, rezemos. Ave Maria, cheia de graça, o Senhor é convosco. Bendita sois vós entre as mulheres, e bendito é o fruto do vosso ventre, Jesus. Santa Maria, Mãe de Deus, rogai por nós, pecadores, agora e na hora de nossa morte. Amém. Pelo amor que o Espírito Santo te concedeu, rezemos. Ave Maria, cheia de graça, o Senhor é convosco. Bendita sois vós entre as mulheres, e bendito é o fruto do vosso ventre, Jesus. Santa Maria, Mãe de Deus, rogai por nós, pecadores, agora e na hora de nossa morte. Amém. Por vossa conceição imaculada, ó Maria, purificai nosso corpo e santificai nossa alma. Oremos. Ó Deus, que iluminais a noite e fazeis brilhar a luz depois das trevas, concedei-nos passar esta noite livres do tentador e, ao raiar um novo dia, dar-vos graças em vossa presença. Isto vos pedimos por Cristo nosso Senhor. Amém. O Senhor esteja convosco. Ele está no meio de nós. A nossa proteção está no nome do Senhor, que fez o céu e a terra. O Senhor Jesus Cristo esteja contigo para te proteger. Esteja à tua frente para te conduzir e atrás de ti para te guardar. Olhe por ti, te conserve e te abençoe nesta noite. Amém. E a bênção de Deus Todo-Poderoso, Pai e Filho e Espírito Santo, desça sobre vós e permaneça para sempre. Amém. Com Deus me deito, com Deus me levanto, com a graça divina do Espírito Santo. Abençoada noite a você e sua família.

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1: Em nome do Pai, do Filho e do Espírito Santo.
2: Amém.
1: Pai nosso, que estais nos céus, santificado seja o vosso nome. Venha a nós o vosso reino. Seja feita a vossa vontade, assim na terra como no céu. O pão nosso de cada dia nos dai hoje. Perdoai-nos as nossas ofensas, assim como nós perdoamos a quem nos tem ofendido. E não nos deixeis cair em tentação, mas livrai-nos do mal. Amém. Ave Maria, cheia de graça, o Senhor é convosco. Bendita sois vós entre as mulheres. Bendito é o fruto do vosso ventre, Jesus. Santa Maria, Mãe de Deus, rogai por nós, pecadores, agora e na hora de nossa morte. Amém.
3: Professemos a nossa fé.
1: Creio em Deus, Pai Todo-Poderoso, Criador do céu e da terra, e em Jesus Cristo, seu único Filho, nosso Senhor, que foi concebido pelo poder do Espírito Santo, nasceu da Virgem Maria, padeceu sob Pôncio Pilatos, foi crucificado, morto e sepultado, desceu à mansão dos mortos, ressuscitou ao terceiro dia, subiu aos céus, está sentado à direita de Deus Pai Todo-Poderoso, donde há de vir a julgar os vivos e os mortos. Creio no Espírito Santo, na Santa Igreja Católica, na comunhão dos santos, na remissão dos pecados, na ressurreição da carne, na vida eterna. Amém.
2: Nesta primeira dezena, nós colocamos aos pés de Jesus misericordioso a sua vida, suas intenções, suas necessidades mais profundas do íntimo do seu coração. Nos unimos às almas do purgatório, rezamos pela conversão dos pecadores do mundo inteiro, pela conversão da nossa família. Eterno Pai,
1: eu vos ofereço o corpo e o sangue, a alma e a divindade de vosso diletíssimo Filho, nosso Senhor Jesus Cristo, em expiação dos nossos pecados e os do mundo inteiro.
2: Pela sua dolorosa paixão,
3: tende misericórdia de nós e do mundo inteiro.
2: Pela sua dolorosa paixão,
3: tende misericórdia de nós e do mundo inteiro.
2: Pela sua dolorosa paixão,
3: tende misericórdia de nós e do mundo inteiro.
2: Pela sua dolorosa paixão,
3: tende misericórdia de nós e do mundo inteiro.
2: Pela sua dolorosa paixão,
3: tende misericórdia de nós e do mundo inteiro.
2: Pela sua dolorosa paixão,
3: tende misericórdia de nós e do mundo inteiro.
2: Pela sua dolorosa paixão,
3: tende misericórdia de nós e do mundo inteiro.
2: Pela sua dolorosa paixão,
3: tende misericórdia de nós e do mundo inteiro.
2: Pela sua dolorosa paixão,
3: tende misericórdia de nós e do mundo inteiro.
2: Pela sua dolorosa paixão,
3: tende misericórdia de nós e do mundo inteiro. Nesta segunda dezena, nós rezamos por você que está doente, por você no leito do hospital, por você que traz uma doença incurável, e com você dizemos: Jesus, eu confio em vós. Convidamos você agora a abandonar-se inteiramente na misericórdia de Jesus que o envolve agora. Nós colocamos aos pés de Jesus todos os enfermos, aqueles que nós conhecemos e amamos, e especialmente rezamos por aqueles enfermos esquecidos, pelos quais ninguém mais reza, e por isso rezamos com imensa confiança. Eterno Pai,
1: eu vos ofereço o corpo e o sangue, a alma e a divindade de vosso diletíssimo Filho, nosso Senhor Jesus Cristo, em expiação dos nossos pecados e os do mundo inteiro.
3: Pela sua dolorosa paixão,
2: tende misericórdia de nós e do mundo inteiro.
3: Pela sua dolorosa paixão,
2: tende misericórdia de nós e do mundo inteiro.
3: Pela sua dolorosa paixão,
2: tende misericórdia de nós e do mundo inteiro.
3: Pela sua dolorosa paixão,
2: tende misericórdia de nós e do mundo inteiro.
3: Pela sua dolorosa paixão,
2: tende misericórdia de nós e do mundo inteiro.
3: Pela sua dolorosa paixão,
2: tende misericórdia de nós e do mundo inteiro.
3: Pela sua dolorosa paixão,
2: tende misericórdia de nós e do mundo inteiro.
3: Pela sua dolorosa paixão,
2: tende misericórdia de nós e do mundo inteiro.
3: Pela sua dolorosa paixão,
2: tende misericórdia de nós e do mundo inteiro.
3: Pela sua dolorosa paixão,
2: tende misericórdia de nós e do mundo inteiro. Nesta terceira dezena, nós apresentamos a Jesus misericordioso toda e qualquer forma de desespero. Nós pedimos que o sangue e água que jorram do diletíssimo coração de Jesus envolva agora, na paz que vem do Senhor, toda e qualquer pessoa que se sente em desespero, as famílias, os doentes, os agonizantes deste dia, os endividados, que recebam agora, no nome de Jesus, do coração misericordioso de Jesus, a paz que o mundo não conhece. Rezemos agora com imensa confiança. É Jesus misericordioso quem nos visita. Eterno Pai,
1: eu vos ofereço o corpo e o sangue, a alma e a divindade de vosso diletíssimo Filho, nosso Senhor Jesus Cristo, em expiação dos nossos pecados e os do mundo inteiro.
2: Pela sua dolorosa paixão,
3: tende misericórdia de nós e do mundo inteiro.
2: Pela sua dolorosa paixão,
3: tende misericórdia de nós e do mundo inteiro.
2: Pela sua dolorosa paixão,
3: tende misericórdia de nós e do mundo inteiro.
2: Pela sua dolorosa paixão,
3: tende misericórdia de nós e do mundo inteiro.
2: Pela sua dolorosa paixão,
3: tende misericórdia de nós e do mundo inteiro.
2: Pela sua dolorosa paixão,
3: tende misericórdia de nós e do mundo inteiro.
2: Pela sua dolorosa paixão,
3: tende misericórdia de nós e do mundo inteiro.
2: Pela sua dolorosa paixão,
3: tende misericórdia de nós e do mundo inteiro.
2: Pela sua dolorosa paixão,
3: tende misericórdia de nós e do mundo inteiro.
2: Pela sua dolorosa paixão,
3: tende misericórdia de nós e do mundo inteiro. Nesta quarta dezena, nós apresentamos a Jesus as necessidades mais íntimas de cada um de nós. E por isso agora você apresenta a sua necessidade. Fale com Jesus agora, que ouve-nos em oração. Porque Jesus tudo pode, nós queremos também nesta dezena pedir por nossas famílias e em especial por todos aqueles que precisam de um trabalho. Jesus, nós pedimos por todo pai de família, por toda mãe de família, por todo jovem que precisa trabalhar. Nós pedimos, Senhor, que tua divina misericórdia, unida à tua divina providência, abra os caminhos para todos os trabalhadores que precisam hoje de um emprego. Rezemos com imensa confiança. Eterno Pai,
1: eu vos ofereço o corpo e o sangue, a alma e a divindade de vosso diletíssimo Filho, nosso Senhor Jesus Cristo, em expiação dos nossos pecados e os do mundo inteiro.
3: Pela sua dolorosa paixão,
2: tende misericórdia de nós e do mundo inteiro.
3: Pela sua dolorosa paixão,
2: tende misericórdia de nós e do mundo inteiro.
3: Pela sua dolorosa paixão,
2: tende misericórdia de nós e do mundo inteiro.
3: Pela sua dolorosa paixão,
2: tende misericórdia de nós e do mundo inteiro.
3: Pela sua dolorosa paixão,
2: tende misericórdia de nós e do mundo inteiro.
3: Pela sua dolorosa paixão,
2: tende misericórdia de nós e do mundo inteiro.
3: Pela sua dolorosa paixão, paixão.
2: Tende misericórdia de nós e do mundo inteiro.
3: Pela sua dolorosa paixão.
2: Tende misericórdia de nós e do mundo inteiro.
3: Pela sua dolorosa paixão.
2: Tende misericórdia de nós e do mundo inteiro.
3: Pela sua dolorosa paixão.
2: Tende misericórdia de nós e do mundo inteiro. Nesta quinta dezena, nós apresentamos a Jesus tudo aquilo que para nós não tem solução aos olhos humanos. Nesta dezena, nós rezamos por aquilo que é impossível aos nossos olhos, mas não é para Jesus. Pedimos a Jesus pelas curas físicas, por todas aquelas enfermidades que diante da medicina não há cura, por todos os desenganados, por todos aqueles que passam nesse exato momento por muitas aflições e provações na própria carne. Nós pedimos, Jesus, cura, libertação, restauração, pelo poder da tua infinita misericórdia. Jesus, tu és a nossa solução. Nós pedimos por todas as causas impossíveis, pedimos a tua presença, pedimos a tua fortaleza e nós convidamos nesse instante você que reza conosco, que de maneira especial recorra à intercessão de Santa Faustina, aquela que foi e é a secretária da Divina Misericórdia. Jesus disse a Santa Faustina: peçam muito, muito mesmo, porque o meu desejo é dar muito. Faça seu pedido e reze com um coração feliz e repleto de confiança. Eterno Pai, eu vos ofereço o corpo e o sangue, a alma e a divindade de vosso diletíssimo Filho, nosso Senhor Jesus Cristo, em expiação dos nossos pecados e os do mundo inteiro. Pela sua dolorosa paixão,
3: tende misericórdia de nós e do mundo inteiro.
2: Pela sua dolorosa paixão,
3: tende misericórdia de nós e do mundo inteiro.
2: Pela sua dolorosa paixão,
3: tende misericórdia de nós e do mundo inteiro.
2: Pela sua dolorosa paixão,
3: tende misericórdia de nós e do mundo inteiro.
2: Pela sua dolorosa paixão,
3: tende misericórdia de nós e do mundo inteiro.
2: Pela sua dolorosa paixão,
3: tende misericórdia de nós e do mundo inteiro.
2: Pela sua dolorosa paixão,
3: tende misericórdia de nós e do mundo inteiro.
2: Pela sua dolorosa paixão,
3: tende misericórdia de nós e do mundo inteiro.
2: Pela sua dolorosa paixão,
3: tende misericórdia de nós e do mundo inteiro.
2: Pela sua dolorosa paixão,
3: tende misericórdia de nós e do mundo inteiro.
1: Deus Santo, Deus Forte, Deus Imortal, tende piedade de nós e do mundo inteiro. Deus Santo, Deus Forte, Deus Imortal, tende piedade de nós e do mundo inteiro. Deus Santo, Deus Forte, Deus Imortal, tende piedade de nós e do mundo inteiro.
3: Em nome do Pai, do Filho e do Espírito Santo.
2: Amém.

Senhor nosso Deus, nós os pedimos agora. Vinde nos abençoar. Trazei sobre nós a vossa bênção de amor, purificai-nos, santificai-nos. Olhai com carinho e com amor, Senhor, aqueles que mais suplicam e mais necessitam a vossa graça. Pedimos agora, Senhor, consolai-nos quando nosso coração estiver triste. Ficai ao nosso lado quando nos sentirmos sozinhos e solitários. Curai, Senhor, o nosso corpo da debilidade quando nos sentirmos fracos pela doença. Curai-nos, Senhor, a nossa alma e o nosso espírito de toda vaidade, rancor, ódio. Senhor, nós os pedimos por todos aqueles que neste momento entregam as suas famílias a vós. Pedimos pela reconciliação de tantos casais que nesta semana rezaram diante deste rádio pedindo a reconciliação e a paz. Pedimos agora, Senhor, por aqueles que estão longe do vosso amor e não conseguem mais acreditar em vós, que sejam neste momento tocados pela vossa graça. Tenham a sua fé recuperada, Senhor. Tenham neste momento, Senhor Deus de bondade, as suas vidas restauradas no perdão, na harmonia, na paz. Abençoai, Senhor, toda a nossa família. E ali onde houver um coração machucado, curai, Senhor. Ali onde houver alguém que traz em seu coração o ressentimento, faz com que ele encontre o perdão, a paz. Senhor, nós os pedimos agora, ajudai-nos a conseguir este emprego que tanto necessitamos. Senhor, nós os pedimos, dignai-vos lançar do céu a vossa bênção sobre esta carteira de trabalho e sobre este currículo, para que possamos conseguir aquilo que estamos necessitando. Senhor, vós conheceis o nosso coração, sabeis de todas as nossas necessidades. Abençoai-nos agora, trazendo-nos aquilo que necessitamos, e abençoando esta água que nos trará paz, vida, alegria e salvação. Em nome do Pai, do Filho e do Espírito Santo. Amém.

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Agora é hora de agradecer a você pela sua audiência e, sobretudo, a Deus pela oportunidade de estarmos aqui trabalhando na missão de levar o Evangelho a toda criatura. Obrigado, Senhor. Boa noite, meu Pai.

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1: 23 horas e 59 minutos.
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4: Bom dia, minha amiga. Bom dia, meu amigo. Comece dia feliz. E assim, que o seu dia seja mais que especial, que o seu dia seja maravilhoso, que o seu dia realmente possa ser um momento para você transformar sua vida e fazer dela realmente um momento especial. Louvemos a Deus pela vida que nós temos. Louvemos a Deus por tudo aquilo que Ele nos concede. Que seu dia, que sua quinta-feira seja realmente esplendorosa e você possa saborear, sentir a presença de Deus em sua vida, em sua história. Vamos fazer nossa oração? Inspirai-nos, ó Deus, para que em vós comece e termine tudo o que fizermos. Amém. O Evangelho de hoje está em Mateus, capítulo 9, versículos de 1 a 8. Naquele tempo, entrando em um barco, Jesus atravessou para a outra margem do lago e foi para a sua cidade. Apresentaram-lhe então um paralítico deitado numa cama. Vendo a fé que eles tinham, Jesus disse ao paralítico: Coragem, filho! Os teus pecados estão perdoados. Então, alguns mestres da lei pensaram: Esse homem está blasfemando. Mas Jesus, conhecendo os pensamentos deles, disse: Por que tendes esses maus pensamentos em vossos corações? O que é mais fácil dizer: Os teus pecados estão perdoados? Ou dizer: Levanta-te e anda? Pois bem, para que saibais que o Filho do Homem tem na terra poder para perdoar pecados, disse então ao paralítico: Levanta-te, pega a tua cama e vai para a tua casa. O paralítico então se levantou e foi para a sua casa. Vendo isso, a multidão ficou com medo e glorificou a Deus por ter dado tal poder aos homens. Minha amiga, meu amigo, aqui neste trecho do Evangelho, nesse dia maravilhoso que o Senhor nos preparou, nós vemos aqui uma atitude de fé, de coragem, daqueles que vão até Jesus. O paralítico não foi sozinho. O texto diz que apresentaram-lhe então um paralítico. Olha, uma comunidade fervorosa, de coragem, buscando a vida. Nós podemos assim dizer: onde dois ou mais estiverem reunidos, eu estarei no meio deles. Ali era uma comunidade carregando aquele enfermo, fazendo questão de perceber que um deles, ou cada um deles, tem a sua importância. Mas por outro lado, nós vemos as pessoas que têm corações maldosos, corações egoístas. E aqui nós percebemos que até hoje nós temos comunidades fervorosas, corajosas, determinadas, que se amam, que lutam uns pelos outros, mas vemos também, às vezes até dentro da mesma comunidade, pessoas que querem puxar para trás, que querem a divisão, que querem apenas a maldade acontecendo. Por isso, vamos pelo caminho da comunidade, dos amigos, de fé, de coragem, para buscar no Senhor a vida nova. Reze comigo.
5: Pai nosso que estais nos céus, santificado seja o vosso nome, venha a nós o vosso reino, seja feita a vossa vontade, assim na terra como no céu. O pão nosso de cada dia nos dai hoje, perdoai-nos as nossas ofensas, assim como nós perdoamos a quem nos tem ofendido. E não nos deixeis cair em tentação, mas livrai-nos do mal. Amém. Ave Maria, cheia de graça, o Senhor é convosco. Bendita sois vós entre as mulheres, bendito é o fruto do vosso ventre, Jesus. Santa Maria, Mãe de Deus, rogai por nós, pecadores, agora e na hora de nossa morte. Amém. Glória ao Pai, ao Filho e ao Espírito Santo.
6: Como era no princípio, agora e sempre. Amém.
5: Vamos pedir a bênção da água, Deus eterno e todo-poderoso, que tendo escolhido a água, fonte de vida e pureza, para nos dar a graça batismal, quisestes também aparecer no Rio Paraíba a imagem da Virgem Imaculada. Abençoai esta água e fazei que ela nos recorde o nosso batismo, para que, purificados de nossas faltas, vivamos como cristãos, membros da vossa igreja, e cheguemos um dia à vida eterna, por Cristo Senhor nosso. Amém. Um grande abraço do Padre Sandro Henrique, diretamente do Caminho da Fé. Isso mesmo, hoje nós saímos de Andradas, Minas Gerais. Segundo dia, reze por nós. E que Deus nos abençoe em nome do Pai, do Filho e do Espírito Santo. Amém! Um beijo no seu coração!
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2: Um dia, quando os funcionários chegaram para trabalhar, encontraram na portaria uma carta enorme, no qual estava escrito: faleceu ontem a pessoa que atrapalhava sua vida na empresa. Você está convidado para o velório, na quadra de esportes. No início, todos se entristeceram com a morte de alguém. Mas depois de algum tempo, ficaram curiosos para saber quem estava atrapalhando sua vida e bloqueando seu crescimento na empresa. A agitação na quadra de esportes era tão grande que foi preciso chamar os seguranças para organizar a fila do velório. Conforme as pessoas iam se aproximando do caixão, a excitação aumentava. Quem será que estava atrapalhando meu progresso? Ainda bem que esse infeliz morreu. Um a um, os funcionários, agitados, se aproximavam do caixão. Olhavam pelo visor do caixão a fim de reconhecer o defunto. Engoliam em seco e saíam de cabeça abaixada, sem nada falar uns com os outros. Ficavam no mais absoluto silêncio, como se tivessem sido atingidos no fundo da alma, e dirigiam-se para suas salas. Todos, muito curiosos, mantinham-se na fila até chegar a sua vez de verificar quem estava no caixão e que tinha atrapalhado tanto a cada um deles. A pergunta ecoava na mente de todos: quem está nesse caixão? No visor do caixão havia um espelho e cada um via a si mesmo. Bem, só existe uma pessoa capaz de limitar seu crescimento: você mesmo. Você é a única pessoa que pode prejudicar a sua vida. Você é a única pessoa que pode ajudar a si mesmo. Sua vida não muda quando seu chefe muda, quando sua empresa muda, quando seus pais mudam, quando sua namorada ou namorado muda. Sua vida muda quando você muda. Você é o único responsável por ela. O mundo é como um espelho que devolve a cada pessoa o reflexo de seus próprios pensamentos e seus atos. A maneira como você encara a vida é que te faz toda a diferença. A vida muda quando você muda. Bem, é isso. Em 40 anos, eu aprendi realmente isso: que a vida muda quando você muda. Obrigado a todos vocês. Meu grande presente é poder levar essas mensagens a cada um que aqui está.
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4: Maravilha! Estamos chegando com mais um Adoração Católica. Como você está? Espero que esteja bem e que o nosso Deus esteja sempre com você. O Adoração Católica já está no ar. Sejam bem-vindos.
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4: Bem-vindos.
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0: Bom, eu queria chamar para fazer uma participação especial agora. Alguém que representa para a gente um grupo de amigos que para nós são muito especiais. Aura Lyris, sobe aqui.
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1: Uma melhor que a outra aqui no Adoração Católica. Não toque no seu rádio, voltamos já.
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3: Meia-noite e 33 minutos.
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0: Ouvinte amado, o ontem não existe mais para você. Ele se foi enquanto você dormia. O amanhã ainda não existe. Você, eu, nós só temos o hoje. Esse é o dia em que Deus age. Diz o Senhor, em Jeremias 31:34, está escrito: porque lhes perdoarei a sua maldade, eu nunca mais me lembrarei dos seus pecados. Amado irmão, amada irmã, Deus odeia o pecado, mas Ele ama o pecador. Se você não tem sido fiel a Deus, está longe dos caminhos do Senhor e tem cometido pecado, então se arrependa de coração, sinceramente. Peça perdão a Deus. Isso não é difícil quando você deseja, quando você almeja, quando você quer. Não é algo de outro mundo. Pedir perdão é algo humano, é algo sublime de alguém que sabe que não é perfeito e que, portanto, tem humildade no coração. Deus perdoa. Ele é fiel e justo. Perdoará sua transgressão e nunca mais se lembrará do teu pecado, como está escrito ali em Jeremias 31:34. Isso é maravilhoso, pois a partir do momento que confessamos o pecado, podemos nos livrar do jugo do inimigo e do sentimento de culpa para podermos nos alegrar com o Senhor. Pense nisso, amado ouvinte. Momento Fé no Criador.
1: Os céus declaram a glória de Deus e o firmamento anuncia a obra das suas mãos.
0: Ó Deus, Pai Todo-Poderoso, obrigado, Senhor, primeiramente por ter enviado Jesus Cristo para morrer na cruz, em meu lugar, em nosso lugar, no seu lugar, ouvinte, para que os meus pecados, para que os nossos pecados sejam perdoados. Por isso, Pai, faço da minha voz a voz de milhares de pessoas que estão conectadas através deste momento, para dizer que confessamos a Ti nossos erros, nossos pecados contra Ti, mas também nos arrependemos e pedimos perdão, Pai. Ajuda-nos a não voltar a cometer os mesmos erros, para que possamos ser livres do jugo do inimigo e para que possamos ter uma vida plena e sem culpa. E obrigado, Senhor, por não se lembrar mais dos nossos pecados. Elevamos essas palavras a Ti, através de Teu Filho, Jesus Cristo.
1: Que privilégio ter a mesma mão que fez o universo e espalhou as estrelas, escrevendo Seu nome no livro da vida. Louve a Deus por isso e declare agora Cristo como seu Senhor e Salvador, buscando a partir daqui o perdão e uma vida correta. Deus alegra-se por todo aquele que assim desejar de todo o coração.

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2: Estamos de volta com o Adoração Católica.
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0: nome do Senhor, porque grandes coisas Ele fez em nosso favor. Obrigado, meu Deus. Obrigado, Senhor. Força nessa palma para o Senhor. Ele é digno de todo louvor e de toda adoração. Aleluia, Senhor.
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1: Damos um ponto final na edição de hoje do Adoração Católica. Obrigado pelo seu carinho, pela a sua audiência. Voltaremos na próxima edição.
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4: Olá, ouvintes. Seguimos estudando a Palavra de Deus, aprendendo a ser uma bênção. Como ser uma bênção? Está aqui Colossenses capítulo 3, versículo 12 a 14. E no versículo 13 mostra mais uma vez uma característica de pessoas que são uma bênção. Lá fala suportando-vos uns aos outros. A pessoa que é uma bênção, ela é uma pessoa que suporta as pessoas, suporta o seu próximo, suporta o inimigo, suporta os falsos que estão ao seu derredor. É preciso, minha gente, aprender a suportar. Eu sei que há pessoas praticamente insuportáveis e talvez essas pessoas estão prejudicando a sua vida, estão te fazendo mal, mas saiba, a vontade de Deus é que você suporte, ou seja, não reaja. Não vá buscar polícia, advogado, promotor, juiz. Busque o Senhor. Suporta a cruz e busque ao Senhor, que o Senhor tem vitória para a tua vida. Que Deus te abençoe.
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1: Conexão Católica, J. Luta na área com mais um super programa. Bom estar falando contigo na radiola, na melhor programação católica do seu dial. A boa companhia aqui, música boa, a palavra de Deus, muita harmonia, paz e luz na caminhada de você, amigo e amiga de plantão. Tô no ar, cheguei com mais um Conexão Católica.
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1: Mais um bloco show no seu super programa Conexão Católica. Já já a Jota Lu traz mais músicas pra você. Fiquem com a gente, só um cafezinho e tô voltando.
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0: 1:23.
1: Obrigado, Jesus, por não demonstrares nenhum favoritismo e por saíres do acampamento por mim. Olá, querido amigo do Pão Diário, que bom que você está aí para acompanhar a nossa mensagem de esperança e encorajamento do dia. Hoje vou ler o texto de Tim Gustafson com o título Fora do Acampamento. Sexta-feira era dia de feira na cidade rural, em Gana, onde cresci. Depois de anos, ainda me lembro de uma feirante em particular. Com os dedos das mãos e dos pés, corroídos pela hanseníase, lepra, ela se agachava em sua esteira e pegava seus produtos com uma cuia. Alguns a evitavam. Minha mãe fazia questão de comprar dela regularmente. Eu a via apenas em dias de feira. Depois, ela desaparecia para fora da cidade. No tempo dos israelitas, doenças como a lepra significavam viver fora do acampamento. Era uma vida lastimável. A lei dizia que tais pessoas deviam viver isoladas, de acordo com o livro de Levítico, capítulo 13, versículo 46. Fora do acampamento também era onde os restos dos sacrifícios eram queimados. Esse não era o local onde você gostaria de estar. Essa dura realidade dá vida à declaração sobre Jesus em Hebreus, capítulo 13. Vamos até Ele, para fora do acampamento, e soframos a mesma desonra. Jesus foi crucificado fora dos portões de Jerusalém. Uma questão significativa quando estudamos o sistema sacrificial hebreu. Queremos ser conhecidos, honrados e ter vida confortável. Mas Deus nos chama para fora do acampamento, onde está a desgraça. É lá que encontraremos o feirante com hanseníase. É em tal local que encontraremos as pessoas que o mundo rejeitou, onde encontraremos Jesus. Querido amigo, como você reage a estranhos e desajeitados? De que modo prático você poderia ir a Jesus fora do acampamento? Pense nisso. Aqui foi Clarice Fogaça com a mensagem do dia.

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2: Voltamos com mais Conexão Católica. J. Lu por aqui, manda o seu alô também. Fique à vontade, vamos refletir, curtir o som de Deus no seu Conexão Católica.
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1: Mais um bloco show no seu super programa Conexão Católica. Já já a Jota Lu traz mais músicas pra você. Fiquem com a gente, só um cafezinho e tô voltando.
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3: 1:43.
4: Versículo do dia. Versículo
5: do dia. Esse é mais um versículo do dia. Que o nosso Deus venha preencher o seu coração. Mas os que esperam no Senhor renovarão as suas forças e subirão com asas como águias. Correrão e não se cansarão. Caminharão e não se fatigarão. Isaías 40:31.
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1: Conexão Católica de volta. Estamos juntos, hein? Vamos participar? Manda o seu alô pra gente aí. Seu zap zap pra fazer diferença, pra curtir o melhor som. Conexão Católica tá de volta.
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1: Conexão Católica indo embora. J. Lu também. Amanhã voltamos por aqui na sua boa companhia. Obrigado pelo carinho, pela sua audiência. Paz, luz, fé sempre. Fui nessa. Tchau, tchau.
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3: Duas horas e dois minutos.
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5: Mais uma promessa que nunca falha. Assim diz a Bíblia. Aquele que habita no esconderijo do Altíssimo, à sombra do Onipotente descansará. Salmo 91:1. Fica com a gente. Já já tem mais conforto da Escritura.
4: Voltaremos a qualquer momento com mais. Assim, assim diz a Bíblia.
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9: Opa! Estamos no ar com mais um Unção Católica aqui na sua rádio. Coisa boa é ouvir as canções que tocam de alguma forma no nosso coração. Unção Católica chega recheado de canções para edificar a sua vida. Sejam bem-vindos!
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2: Unção Católica encerrando esse bloco. Depois do intervalo, voltaremos com mais pra você. Segura aí.
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4: 2:19.
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6: O qual andou fazendo bem. Atos 10:38. Poucas palavras, contudo um excelente resumo do Senhor Jesus. Não há muitos retoques, mas são os traços de um mestre do pincel. Do Salvador, e somente do Salvador, é a verdade no mais completo, mais amplo e mais qualificado sentido. Ele andou fazendo bem. A partir dessa descrição, é evidente que ele fez bem de um modo particular. Os evangelistas constantemente nos dizem que ele tocou o leproso com seu próprio dedo, que ungiu os olhos do cego e que nos casos em que foi convidado a falar apenas uma palavra à distância, ele não apenas aceitou, mas ele próprio foi até a cama do doente e pessoalmente operou a cura. Uma lição para nós, se quisermos fazer o bem, é que o façamos nós mesmos. Dar esmolas com sua própria mão, um olhar ou uma palavra afetuosa aumentará o valor da doação. Falar a um amigo sobre a alma dele. Você, por um apelo amoroso, terá mais influência do que toda uma biblioteca de tratados. O modo do nosso Senhor fazer o bem apresenta sua incessante atividade. Ele fez não só o bem que estava perto, mas andou fazendo o bem em suas missões de misericórdia. Ele não só fez o bem que estava perto, mas andou fazendo o bem em suas missões de misericórdia. Ao longo de toda a terra da Judéia, quase não houve uma vila ou aldeia que não tenha ficado muito contente ao vê-lo. Isso reprova a rasteira e indolente forma que muitos professores servem ao Senhor. Vamos cingir os lombos de nossa mente e não nos cansar de fazer o bem. Porventura, o texto não indica que Jesus saiu de seu caminho para fazer o bem? Ele andou fazendo o bem. Ele nunca foi dissuadido pelo perigo ou pelas dificuldades. Ele buscava as finalidades de suas graciosas intenções. Devemos fazer o mesmo. Se os planos antigos não responderem, temos de tentar novos, pois novas tentativas, por vezes, conseguem mais do que os métodos normais. A perseverança de Cristo e a unidade de seu propósito também estão sugeridas, e a aplicação prática do tema pode ser resumida nas palavras: Cristo padeceu por nós, deixando-nos o exemplo, para que sigais as suas pisadas. 1 Pedro 2:21.
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0: Estamos de volta com Unção Católica.
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1: sempre com as melhores para você adorar o nosso Deus. Depois do intervalo tem mais.
0: Você está no Unção Católica. Voltamos já.
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3: 2:36.
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5: Eu me alegro em Deus. Me alegraste, Senhor, com os teus feitos. Salmos capítulo 92, versículo 4. Você crê que seus pecados foram perdoados e que Cristo realizou uma completa expiação por eles? Então, que crente alegre você deveria ser. Deveria viver acima das aflições e provações comuns do mundo. Visto que o pecado foi perdoado, importa o que acontece com você agora? Lutero disse: quebranta, Senhor, quebranta, pois o meu pecado foi perdoado. Se tu me perdoaste, quebranta com tanto vigor quanto desejares. Semelhantemente, você pode dizer: mande doença, pobreza, perdas, cruzes, perseguição, mande o que quiser, pois tem-me perdoado e a minha alma está alegre. Crente, se você está salvo enquanto se alegra, seja agradecido e amável. Apegue-se àquela cruz que removeu seu pecado. Sirva aquele que lhe serviu. O apóstolo Paulo escreveu: rogo-vos, pois, irmãos, pelas misericórdias de Deus, que apresenteis o vosso corpo por sacrifício vivo, santo e agradável a Deus, que é o vosso culto racional. Romanos capítulo 12, versículo 1. Não permita que o seu zelo evapore em alguma exuberante explosão musical. Demonstre o seu amor de maneiras expressivas. Ame os irmãos daquele que o amou. Se em algum lugar existe um Mefibosete, que é aleijado, ajude-o por amor a Jônatas. Se você conhece um crente pobre que está sendo afligido, chore com ele e leve a cruz dele por amor àquele que chorou por você e levou seus pecados sobre si mesmo. Visto que você está generosamente perdoado, vá e conte aos outros as boas novas de misericórdia perdoadora por amor a Cristo. Não se contente em possuir esta bênção apenas para si mesmo, mas divulgue amplamente a história da cruz. Alegria e ousadia santa o tornarão um bom pregador, e todo mundo será o púlpito no qual você pregará. Santidade transbordante de alegria é o mais poderoso dos sermões, mas somente o Senhor pode lhe dar esse sermão. Peça-o agora, antes que você saia para as atividades no mundo. Quando nos alegramos nos feitos do Senhor, não precisamos ter medo de viver com intensa alegria.
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1: Chegamos com mais um bloco aqui no Unção Católica. Vem curtir mais uma super sequência.
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2: Com essas e outras, encerramos mais uma edição do Unção Católica. Sempre é bom demais ter você ligado com a gente. Voltaremos na próxima. Beijos e até lá!
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0: Muita gente aprendeu que nunca é certo separar-se de seu cônjuge numa tentativa de restaurar o casamento. Fique ligado, pois daqui a instantes vamos observar algumas evidências bíblicas contrárias a essa ideia na edição de hoje de Valor para a Família. Meu nome é Rosa Maria, trazendo até você Valor para a Família, um programa de conselhos práticos com o psicólogo e conselheiro familiar Dr. Thompson. Algum tempo atrás, nós recebemos uma carta de um ouvinte chamada Susana. Ela dizia que teria se separado do marido infiel se pudesse ter encontrado base bíblica para fazer isso.
1: Sim.
0: Dr. Thompson, já que o senhor recomendou a separação como reação adequada a certos casos de infidelidade, eu gostaria de saber que apoio bíblico o senhor tem para essa proposta.
1: Bem, o Dr. Charles Swindoll, famoso pregador e escritor, escreveu um pequeno livreto, Rosa Maria, que oferece uma visão bíblica do divórcio e do recasamento.
0: Certo.
1: Nesse livreto, ele se refere a uma passagem em Mateus, em que Jesus fez uma exceção à permanência do laço matrimonial em casos de infidelidade.
0: Certo, doutor. Ah, esse é o versículo a que o senhor se referiu. Eu lhes digo que todo aquele que se divorciar de sua esposa, exceto por imoralidade sexual, e se casar com outra mulher, estará cometendo adultério.
1: Eu vou deixar aos cuidados do Dr. Swindoll explicar isso de modo completo. Para nosso propósito, vamos aceitar o que está escrito. O divórcio é permitido, embora não seja obrigatório, em casos de infidelidade contínua, flagrante e sem arrependimento. Se isso é verdade, então uma separação que tenha o objetivo de restaurar o casamento, não de terminar com ele, também deve ser legítima.
0: Bem, e o que o senhor quer dizer com isso, doutor?
1: Bem, se uma pessoa tem base bíblica para o divórcio, certamente não seria julgado culpado por tentar salvar um relacionamento por meio do penoso processo de separação. O que eu creio é que para certos casais, viverem separados por um pouco de tempo pode dissipar as nuvens o suficiente para que o processo de restauração comece, especialmente quando um dos cônjuges precisa estabelecer um processo sério de prestação de contas. Por outro lado, devo alertar nossos ouvintes de que a separação pode destruir um casamento se acontecer pelas razões erradas e com a atitude errada.
0: A base bíblica para o divórcio é muito limitada, mas com ela em mente, a separação entre marido e esposa poderia acontecer por várias razões. Como o Dr. Thompson mencionou, se um dos cônjuges for repetidamente infiel e não mostrar qualquer sinal de que deseja terminar com seus casos extraconjugais, o outro cônjuge talvez precise iniciar uma separação para manter a linha de respeito. Uma ação como essa injeta um pouco de realidade na fantasia que o cônjuge adúltero criou e dá início ao processo de reconciliação. Os comentários do Dr. Thompson no programa de hoje foram extraídos do livro Love Must Be Tough, O Amor Tem Que Ser Firme, publicado por Word Books. Francisco Borges interpretou a voz do Dr. Thompson neste programa. Meu nome é Rosa Maria e convido você a estar conosco novamente na próxima edição de Valor para a Família.
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3: Esse é mais um versículo do dia. Que o nosso Deus venha preencher o seu coração. Mas os que esperam no Senhor renovarão as suas forças e subirão com asas como águias. Correrão e não se cansarão. Caminharão e não se fatigarão. Isaías 40, 31.
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5: 2 horas e 59 minutos.
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8: Na presença das Santas Chagas de Jesus, convido você e sua família para este momento abençoado na nossa programação. Vamos juntos colocar nas Santas Chagas de Jesus o nosso pedido de oração, a nossa intenção. Prepare o seu ambiente de oração com as fotos, as roupas de família e, de modo particular, lembrando dos enfermos. Traga os nomes por quem vamos interceder e pedir cura e libertação de todos os sofrimentos e dores.
9: Por tuas chagas, Senhor, curados.
10: Queridos irmãos e irmãs, é quinta-feira. Com um olhar eucarístico, vamos rezar o Terço das Santas Chagas, esse ato de amor de nosso Senhor Jesus Cristo, que prometeu e cumpre: estarei convosco todos os dias até o fim dos tempos. Rezemos. Em nome do Pai e do Filho e do Espírito Santo. Amém. Creio em Deus Pai Todo-Poderoso, Criador do céu e da terra, e em Jesus Cristo, seu único Filho, nosso Senhor, que foi concebido pelo poder do Espírito Santo, nasceu da Virgem Maria, padeceu sob Pôncio Pilatos, foi crucificado, morto e sepultado, desceu à mansão dos mortos, ressuscitou ao terceiro dia, subiu aos céus, está sentado à direita de Deus Pai Todo-Poderoso, de onde há de vir julgar os vivos e os mortos. Creio no Espírito Santo, na Santa Igreja Católica, na comunhão dos santos, na remissão dos pecados, na ressurreição da carne, na vida eterna. Amém. Ó Jesus, divino Redentor, tende misericórdia de nós e do mundo inteiro. Deus Santo, Deus Forte, Deus Imortal, tende piedade de nós e do mundo inteiro. Graça, misericórdia, meu Jesus, nos perigos presentes, cobri-nos com vosso preciosíssimo sangue. Pai eterno, tende misericórdia de nós, pelo sangue de Jesus Cristo, vosso Filho unigênito. Tende misericórdia de nós, vos suplicamos. Amém. Nesse primeiro mistério do Terço das Santas Chagas, contemplamos: Jesus se revela como caminho, verdade e vida. Como fruto desse mistério e dessa contemplação, peçamos por todas as famílias que estão desunidas, que possam, no perdão, no diálogo, fazer um processo de reencontro e paz. Eterno Pai, eu vos ofereço as santas chagas de nosso Senhor Jesus Cristo, para curar as de nossas almas.
11: Meu Jesus, perdão e misericórdia.
8: Pelos méritos de vossas santas chagas.
11: Meu Jesus, perdão e misericórdia.
8: Pelos méritos de vossas santas chagas.
11: Meu Jesus, perdão e misericórdia.
8: Pelos méritos de vossas santas chagas.
11: Meu Jesus, perdão e misericórdia.
8: Pelos méritos de vossas santas chagas.
11: Meu Jesus, perdão e misericórdia.
8: Pelos méritos de vossas santas chagas.
11: Meu Jesus, perdão e misericórdia.
8: Pelos méritos de vossas santas chagas.
11: Meu Jesus, perdão e misericórdia.
8: Pelos méritos de vossas santas chagas.
11: Meu Jesus, perdão e misericórdia.
8: Pelos méritos de vossas santas chagas.
11: Meu Jesus, perdão e misericórdia.
8: Pelos méritos de vossas santas chagas.
11: Meu Jesus, perdão e misericórdia.
8: Pelos méritos de vossas santas chagas.
10: Neste segundo mistério do Terço das Santas Chagas, contemplamos: Jesus cura o cego Bartimeu. Rezemos esta dezena, contemplando este milagre de Jesus, pedindo que o Senhor, ressuscitado, misericordioso, nas suas santas chagas, cure todos os que precisam de uma cura espiritual. Eterno Pai, eu vos ofereço as santas chagas de nosso Senhor Jesus Cristo, para curar as de nossas almas.
12: Meu Jesus, perdão e misericórdia.
8: Pelos méritos de vossas santas chagas.
12: Meu Jesus, perdão e misericórdia.
8: Pelos méritos de vossas santas chagas.
12: Meu Jesus, perdão e misericórdia.
8: Pelos méritos de vossas santas chagas.
12: Meu Jesus, perdão e misericórdia.
8: Pelos méritos de vossas santas chagas.
12: Meu Jesus, perdão e misericórdia.
8: Pelos méritos de vossas santas chagas.
12: Meu Jesus, perdão e misericórdia.
8: Pelos méritos de vossas santas chagas.
12: Meu Jesus, perdão e misericórdia.
8: Pelos méritos de vossas santas chagas.
12: Meu Jesus, perdão e misericórdia.
8: Pelos méritos de vossas santas chagas.
12: Meu Jesus, perdão e misericórdia.
8: Pelos méritos de vossas santas chagas.
12: Meu Jesus, perdão e misericórdia.
8: Pelos méritos de vossas santas chagas.
10: No terceiro mistério do terço das santas chagas, contemplamos: Jesus se apresenta como tronco da videira. Rezemos este mistério, pedindo a Deus que nós, como seu rebanho, jamais nos apartemos deste tronco que é a seiva que nos dá vida, e de modo especial pelos jovens, para que não percam a fé. Eterno Pai, eu vos ofereço as santas chagas de nosso Senhor Jesus Cristo, para curar as de nossas almas.
13: Meu Jesus, perdão e misericórdia.
8: Pelos méritos de vossas santas chagas.
13: Meu Jesus, perdão e misericórdia.
8: Pelos méritos de vossas santas chagas.
13: Meu Jesus, perdão e misericórdia.
8: Pelos méritos de vossas santas chagas.
13: Meu Jesus, perdão e misericórdia.
8: Pelos méritos de vossas santas chagas.
13: Meu Jesus, perdão e misericórdia.
8: Pelos méritos de vossas santas chagas.
13: Meu Jesus, perdão e misericórdia.
8: Pelos méritos de vossas santas chagas.
13: Meu Jesus, perdão e misericórdia.
8: Pelos méritos de vossas santas chagas.
13: Meu Jesus, perdão e misericórdia.
8: Pelos méritos de vossas santas chagas.
13: Meu Jesus, perdão e misericórdia.
8: Pelos méritos de vossas santas chagas.
13: Meu Jesus, perdão e misericórdia.
8: Pelos méritos de vossas santas chagas.
10: No quarto mistério do terço das santas chagas, contemplamos o encontro de Jesus com Zaqueu. Como fruto deste mistério e contemplação, rezemos por todos aqueles que estão desanimados, sem força, para que possam ter atitudes de um encontro com o Senhor, dispostos a uma vida nova. Rezemos. Eterno Pai, eu vos ofereço as santas chagas de nosso Senhor Jesus Cristo, para curar as de nossas almas.
14: Meu Jesus, perdão e misericórdia.
8: Pelos méritos de vossas santas chagas.
14: Meu Jesus, perdão e misericórdia.
8: Pelos méritos de vossas santas chagas.
14: Meu Jesus, perdão e misericórdia.
8: Pelos méritos de vossas santas chagas.
14: Meu Jesus, perdão e misericórdia.
8: Pelos méritos de vossas santas chagas.
14: Meu Jesus, perdão e misericórdia.
8: Pelos méritos de vossas santas chagas.
14: Meu Jesus, perdão e misericórdia.
8: Pelos méritos de vossas santas chagas.
14: Meu Jesus, perdão e misericórdia.
8: Pelos méritos de vossas santas chagas.
14: Meu Jesus, perdão e misericórdia.
8: Pelos méritos de vossas santas chagas.
14: Meu Jesus, perdão e misericórdia.
8: Pelos méritos de vossas santas chagas.
14: Meu Jesus, perdão e misericórdia.
8: Pelos méritos de vossas santas chagas.
10: No quinto mistério do terço das santas chagas, contemplamos Jesus que anda sobre as águas. Como fruto deste mistério, vamos juntos pedir que, como Pedro, tenhamos a coragem e a fé para dar, nem que seja um passo, nas águas revoltas da vida. O Senhor está conosco. Caminhemos, rezemos juntos. Eterno Pai, eu vos ofereço as santas chagas de nosso Senhor Jesus Cristo, para curar as de nossas almas.
15: Meu Jesus, perdão e misericórdia.
8: Pelos méritos de vossas santas chagas.
15: Meu Jesus, perdão e misericórdia.
8: Pelos méritos de vossas santas chagas.
15: Meu Jesus, perdão e misericórdia.
8: Pelos méritos de vossas santas chagas.
15: Meu Jesus, perdão e misericórdia.
8: Pelos méritos de vossas santas chagas.
15: Meu Jesus, perdão e misericórdia.
8: Pelos méritos de vossas santas chagas.
15: Meu Jesus, perdão e misericórdia. misericórdia.
8: Pelos méritos de vossas santas chagas.
15: Meu Jesus, perdão e misericórdia.
8: Pelos méritos de vossas santas chagas.
15: Meu Jesus, perdão e misericórdia.
8: Pelos méritos de vossas santas chagas.
15: Meu Jesus, perdão e misericórdia.
8: Pelos méritos de vossas santas chagas.
15: Meu Jesus, perdão e misericórdia.
8: Pelos méritos de vossas santas chagas.
10: Rezemos três vezes. Eterno Pai, eu vos ofereço as santas chagas de nosso Senhor Jesus Cristo para curar as de nossas almas. Eterno Pai, eu vos ofereço as santas chagas de nosso Senhor Jesus Cristo para curar as de nossas almas. Eterno Pai, eu vos ofereço as santas chagas de nosso Senhor Jesus Cristo para curar as de nossas almas. Amém. Queridos filhos e filhas, tendo rezado o terço das santas chagas, vamos agora fazer a oração de todos os dias, que é a novena das santas chagas de nosso Senhor Jesus Cristo. Rezemos. Por suas santas chagas, suas chagas gloriosas, o Cristo Senhor me proteja e me guarde. Senhor Jesus, foste levado na cruz para que por vossas santas chagas sejam curadas as de nossas almas. Eu vos louvo e agradeço pelo vosso ato redentor. Carregaste em vosso próprio corpo os meus pecados e de toda a humanidade. Nas vossas santas chagas, coloco minhas intenções, minhas preocupações, ansiedades e angústias, minhas enfermidades físicas e psíquicas, meus sofrimentos, dores, alegrias e necessidades. Em vossas santas chagas, Senhor, coloco minha família. Envolvei, Senhor, a mim e meus familiares, protegendo-nos do mal. Coloque a sua intenção. Senhor, ao mostrar vossas santas chagas gloriosas a Tomé e o mandando tocar em vosso lado aberto, o curaste da incredulidade. Eu vos peço, Senhor, permita-me refugiar em vossas santas chagas e, por mérito desses sinais de vosso amor, curai a minha falta de fé. Ó Jesus, pelos méritos de vossa paixão, morte e ressurreição, dai-me a graça de viver os frutos da nossa redenção. Amém.

0: de Santa Rita das Causas Impossível.
1: Pois não.
0: Comecei a pedir pela minha filha, que estava vivendo um relacionamento abusivo. Eu não aguentava mais ver tanta tristeza no olhar da minha filha. Mas, padre, pela honra e glória do Senhor Jesus das Santas Chagas, minha filha foi libertada ontem.
1: Amém.
0: Fui buscar ela, Senhor. Estou muito feliz e muito grata por isso. Obrigada a Jesus das Santas Chagas. Graça recebida é graça testemunhada. Toca o sino, São Cristão. Muito obrigada, padre, por esse programa maravilhoso que o Senhor faz todos os dias acontecer na nossa vida. Fica com Deus.
1: Um grande abraço, querida Eva. Louvado seja Deus pela libertação desse relacionamento tóxico, ruim. E sem dúvida, há certos relacionamentos que devem ser rompidos. Para o bem, para o crescimento, maturidade, para a felicidade e santidade. Deus abençoe Eva de Balneário Camboriú, Santa Catarina. Bíblia aberta, cartilha de oração.
2: Preciso de uma palavra, de uma palavra boa. Não pode ser qualquer uma, tem que ser cheia.
3: Qualquer palavra não vale, né? Não? Tem que ser palavra verdadeira, palavra que brota do coração.
2: Preciso de uma palavra e a palavra é de Jesus. Jesus tem palavra santa.
3: É, Jesus tem palavra boa.
2: É quando Jesus me fala que eu me torno mais pessoa.
3: E é verdade. Mateus 9, 1 a 8. Mateus 9, 1 a 8.
2: E da palavra dele a gente acerta muito.
3: É, cantores de Deus, sempre cantando as maravilhas do Senhor. O Senhor esteja convosco. Ele está no meio de nós. Proclamação do Evangelho de Jesus Cristo segundo São Mateus. Glória a vós, Senhor. Escuta lá. Jesus disse a um paralítico: meu filho, coragem. Teus pecados te são perdoados. Ouvindo essas palavras, alguns escribas murmuravam entre si: este homem blasfema. Jesus, penetrando nos pensamentos das pessoas que estavam com ele, perguntou: por que pensais mal em vossos corações? O que é mais fácil, dizer: teus pecados te são perdoados, ou levanta-te e anda? Ora, para que saibais que o Filho do Homem tem o poder de perdoar os pecados, vou dizer-te: levanta-te, toma a tua maca e volta para a tua casa. Palavra da salvação. Glória a vós, Senhor. O Evangelho de hoje tem muitas formas de compreensão. Porém, eu vou ficar na primeira frase. Jesus disse a um paralítico: meu filho, coragem. Coragem. Parece uma palavra tão boba, né? Mas não é. Coragem quer dizer: dê o primeiro passo. Coragem. Estenda a mão primeiro. Covardia é o antônimo de coragem. E aqui deixa eu partilhar: muita gente, por falta de coragem, fica se justificando nos seus erros. Por falta de coragem, muita gente ficou numa cadeira de roda, porque não teve coragem de arriscar levantar. Por falta de coragem, tem muita gente me ouvindo hoje com uma tristeza no coração. E sabe por quê? Porque faltou coragem de dizer: me perdoe, me desculpe. Agora, coragem para falar mal da vida dos outros? Coragem para fazer safadeza? Mas e coragem para dizer: eu te perdoo? Dai-nos, Senhor, coragem. Coragem.

Vamos juntos pedir. E nessa quinta-feira, pegue lá a roupa dos enfermos. Pega nessa quinta-feira lá uma foto. E eu queria que você, que está aí, uma tristeza. Hoje eu quero rezar sobre a tristeza. O que é tristeza? Tristeza é ausência de alegria, é melancolia, é angústia. Peça, Senhor, tira essa tristeza do meu coração, Senhor. Tira essa tristeza da minha vida. Eu não quero murchar como um maracujá, triste e amargo. Me dê coragem de buscar o sol que está lá fora, lindo. Me dá coragem de olhar outras coisas além da minha própria tristeza. Me dê coragem, Senhor. Essa é a mensagem de hoje. Dai-nos, Senhor, a coragem de que precisamos a partir da Eucaristia. Eu creio na Eucaristia e por isso eu tenho coragem. Eu creio em Jesus, por isso eu me levanto. Eu creio em Jesus, por isso eu sou curado.

0: É preciso coragem. 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
0: Você tá ouvindo? Oh, meu Deus, dá vontade de ficar mais, mas eu tenho que me despedir. E eu sempre me despeço com aquilo que eu tenho de mais precioso. Sabe o que é? As minhas mãos ungidas. É o que tenho de mais valioso. E é por isso que nessa hora, você pode imaginar, não pode ver, mas eu dou a bênção, como na missa. O Senhor esteja convosco. E abençoai essa água. E tire essa tristeza, Senhor, do coração. Dá coragem, dá coragem. Abençoai e santificai a água, as roupas, as fotos. Em nome do Pai, do Filho, do Espírito Santo. Amém.

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4: 3:22.
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1: 3:41.
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3: Bom dia, ouvintes da Rádio Barroso Mix. Estamos iniciando os 15 minutos com Deus, nos colocando na presença do Senhor. Eu sou o Altair Show e te convido a rezar comigo.
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5: Ó Deus, em meu auxílio, socorrei-me sem demora. Glória ao Pai, ao Filho e ao Espírito Santo, como era no princípio, agora e sempre. Amém. Abri os meus lábios, ó Senhor, e minha boca anunciará vosso louvor. Vinde, exultemos de alegria no Senhor, aclamemos o rochedo que nos salva. Ao seu encontro caminhemos com louvores e com cantos de alegria os celebremos. Na verdade, o Senhor é o grande Deus, o grande Rei, muito maior que os deuses todos. Tem nas mãos as profundezas dos abismos e as alturas das montanhas lhe pertencem. O mar é dele, pois foi ele quem o fez, e a terra firme suas mãos a modelaram. Vinde, adoremos e prostemo-nos por terra, e ajoelhemos ante o Deus que nos criou. Porque Ele é o nosso Deus, nosso pastor, e nós somos o seu povo e seu rebanho, as ovelhas que conduz com sua mão. Oxalá ouvisseis hoje a sua voz, não fecheis os corações como em Meriba, como em Massa no deserto aquele dia em que outrora vossos pais me provocaram, apesar de terem visto as minhas obras. 40 anos desgostou-me aquela raça, e eu disse: eis um povo transviado. Seu coração não conheceu os meus caminhos, e por isso lhe jurei na minha ira: não entrarão no meu repouso prometido. Glória ao Pai, ao Filho e ao Espírito Santo, como era no princípio, agora e sempre. Amém. Pelo sinal da Santa Cruz, livrai-nos, Senhor nosso Deus, dos nossos inimigos. Em nome do Pai, do Filho e do Espírito Santo. Amém. O Senhor que encaminha os nossos corações para o amor de Deus e a constância de Cristo esteja conosco. Bendito seja Deus que nos reuniu no amor de Cristo.
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0: oração do Espírito Santo. Vinde Espírito Santo, enchei os corações dos vossos fiéis e acendei neles o fogo do vosso amor. Enviai o vosso Espírito e tudo será criado, e renovareis a face da terra. Oremos, ó Deus, que instruís os corações dos vossos fiéis com a luz do Espírito Santo. Fazei que apreciemos retamente todas as coisas segundo o mesmo Espírito e gozemos da sua consolação. Por Cristo Senhor nosso. Amém. Santo anjo do Senhor, meu zeloso e guardador, se a ti me confiou a piedade divina, sempre me rege, me guarda, me governa, ilumina. Amém. Oração do Ângelus. O anjo do Senhor anunciou a Maria e ela concebeu do Espírito Santo. Eis aqui a serva do Senhor, faça-se em mim segundo a vossa palavra. E o Verbo se fez carne e habitou entre nós. Ave Maria, cheia de graça, o Senhor é convosco. Bendito sois vós dentre as mulheres e bendito é o fruto do vosso ventre, Jesus. Santa Maria, Mãe de Deus, rogai por nós, pecadores, agora e na hora de nossa morte. Amém. Oremos, infundi, Senhor, vos rogamos a graça em nossos corações, para que nós, conhecendo pela anunciação do anjo a encarnação de Jesus Cristo, vosso Filho, por sua paixão e morte de cruz, cheguemos à glória da ressurreição. Pelo mesmo Cristo, nosso Senhor. Amém.
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0: coração do creio. Creio em Deus Pai Todo-Poderoso, Criador do céu e da terra, e em Jesus Cristo, seu único Filho, nosso Senhor, que foi concebido pelo poder do Espírito Santo, nasceu da Virgem Maria, padeceu sob Pôncio Pilatos, foi crucificado, morto e sepultado, desceu à mansão dos mortos, ressuscitou ao terceiro dia, subiu aos céus, está sentado à direita de Deus Pai Todo-Poderoso, donde há de vir julgar os vivos e os mortos. Creio no Espírito Santo, na Santa Igreja Católica, na comunhão dos santos, na remissão dos pecados, na ressurreição da carne, na vida eterna. Amém. Rezemos a oração que Jesus Cristo nos ensinou. Pai nosso que estais no céu, santificado seja o vosso nome. Venha a nós o vosso reino, seja feita a vossa vontade, assim na terra como no céu. O pão nosso de cada dia nos dai hoje. Perdoai as nossas ofensas, assim como nós perdoamos a quem nos tem ofendido. E não nos deixeis cair em tentação, mas livrai-nos do mal. Amém. Oferecimento de si mesmo. Recebei, Senhor, minha liberdade inteira. Recebei minha memória, minha inteligência e toda a minha vontade. Tudo que tenho ou possuo de vós me veio. Tudo vos devolvo e entrego sem reservas, para que a vossa vontade tudo governe. Dai-me somente vosso amor e vossa graça, e nada mais vos peço, pois já serei bastante rico. Amém. Oração dos sete passos para a vida. Senhor, eu te agradeço por ter nascido para ser feliz. Eu busco em minha vida a felicidade que vem de ti. Senhor, eu te agradeço por ter a família como a base da vida e vivamos nos doando uns aos outros a cada momento. Senhor, eu te agradeço por minha vida estar em minhas mãos. Eu saiba cuidar, valorizando esse precioso dom. Senhor, eu te agradeço por me dar o sentido da vida, o caminho iluminado pela graça da tua presença. Senhor, eu te agradeço por eu poder decidir a minha vida e as escolhas que eu fizer seja segundo a tua vontade. Senhor, eu te agradeço por ter me feito uma pessoa capaz, que eu tenha fé para superar todos os obstáculos. Senhor, eu te agradeço por ser livre para viver. Eu vivo acolhendo, amando e cuidando de toda a vida. Amém. Consagração a Nossa Senhora Aparecida. Ó Maria Santíssima, pelos méritos de nosso Senhor Jesus Cristo, em vossa querida imagem de Aparecida, espalhais inúmeros benefícios sobre todo o Brasil. Eu, embora indigno de pertencer ao número de vossos filhos e filhas, mas cheio do desejo de participar dos benefícios de vossa misericórdia, prostrado a vossos pés, consagro-vos o meu entendimento para que sempre pense no amor que mereceis. Consagro-vos a minha língua para que sempre vos louve e propague a vossa devoção. Consagro-vos o meu coração para que, depois de Deus, vos ame sobre todas as coisas. Recebei-me, ó incomparável, vós que o Cristo crucificado deu-nos por mãe, no ditoso número de vossos filhos e filhas. Acolhei-me debaixo de vossa proteção. Socorrei-me em todas as minhas necessidades espirituais e temporais, sobretudo na hora da minha morte. Abençoai-me, ó celestial cooperadora, e com vossa poderosa intercessão fortalecei-me em minha fraqueza, a fim de que, servindo-vos fielmente nesta vida, possa louvar-vos, amar-vos, dar-vos graças no céu por toda a eternidade. Assim seja. Oração da Salve Rainha. Salve Rainha, Mãe de Misericórdia, vida, doçura e esperança, nosso salve. A vós bradamos, degredados filhos de Eva, a vós suspiramos, gemendo e chorando neste vale de lágrimas. Eia, pois, advogada nossa, esses vossos olhos misericordiosos a nós volvei, e depois desse desterro nos mostrai Jesus. Bendito o fruto do vosso ventre, ó clemente, ó piedosa, ó doce sempre Virgem Maria. Rogai por nós, Santa Mãe de Deus, para que sejamos dignos das promessas de Cristo. Novena perpétua das Santas Chagas. Por suas santas chagas, suas chagas gloriosas, o Cristo Senhor me proteja e me guarde. Senhor Jesus, foste levado na cruz para que por vossas santas chagas sejam curadas as de nossas almas. Eu vos louvo e agradeço pelo vosso ato redentor. Carregastes em vosso próprio corpo os meus pecados de toda a humanidade. Nas vossas santas chagas coloca as minhas intenções, minhas preocupações, ansiedades e angústias, minhas enfermidades físicas e psíquicas, meus sofrimentos, dores, alegrias e necessidades. Em vossas santas chagas, Senhor, coloca a minha família. Envolvei, Senhor, a mim e as meus familiares, protegendo-nos do mal. Senhor, ao mostrar vossas santas chagas gloriosas a Tomé e o mandaste tocar em vosso lado aberto, o curaste da incredulidade. Eu vos peço, Senhor, permita-me refugiar em vossas santas chagas e, por mérito desses sinais de amor, curai a minha falta de fé. Ó Jesus, pelos méritos de vossa paixão, morte e ressurreição, dai-me a graça de viver os frutos da nossa redenção. Amém.
1: Agradeça a Deus, faça o seu agradecimento enquanto ouve esse fundo musical.

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2: Cântico de Maria. A minha alma engrandece o Senhor e se alegrou meu espírito em Deus, meu Salvador, pois ele viu a pequenez de sua serva. Desde agora gerações hão de chamar-me de bendita. O Poderoso fez em mim maravilhas e santo é o seu nome. Seu amor de geração em geração chega a todos os que o respeitam. Demonstrou o poder de seu braço, dispersou os orgulhosos, derrubou os poderosos de seus tronos e os humildes exaltou. De bênçãos saciou os famintos e despediu sem nada os ricos. Acolheu Israel, seu servidor, fiel ao seu amor, como havia prometido aos nossos pais, em favor de Abraão e de seus filhos para sempre. Glória ao Pai, ao Filho e ao Espírito Santo, como era no princípio, agora e sempre. Amém. O Senhor esteja conosco, Ele está no meio de nós. E por intercessão de nossa Mãe Maria Santíssima, abençoe-nos o Deus Todo-Poderoso, em nome do Pai, do Filho e do Espírito Santo. Amém. A alegria do Senhor seja a nossa força. Vamos em paz e que o Senhor nos acompanhe. Graças a Deus.
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1: Bom dia, meu amigo, bom dia, minha amiga. Estamos aí com alegria. Hoje, quinta-feira eucarística, em que nós lembramos a adoração, em que nós lembramos essa presença de Nossa Senhora no momento em que Jesus estava realizando o seu primeiro milagre. Eles não têm mais vinho. Eles não têm mais vinho, disse a Mãe do Céu. Assim também, meu amigo e minha amiga, qual vinho que está faltando na sua casa? É o vinho da alegria? É o vinho da felicidade? Se coloque na presença de Maria nessa madrugada, aqui na Rádio Barroso Mix e a Turma da Alegria. Será que vieram hoje?
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1: Eu sou convertido. Eu estou gostando muito dessas madrugadas em oração. Estou aí abastecendo a minha fé junto com vocês que estão aí conosco, sempre rezando. Obrigado pela audiência, obrigado pelas mensagens, obrigado pelas reflexões. Que vocês possam continuar participando aqui na Rádio Barroso Mix. Mande aí as suas intenções nessa madrugada.
3: Eu sou o Caipirinha. Eu também estou gostando muito. Hoje é quinta-feira, a semana toda aí na fidelidade, a Mãezinha do Céu. Você aí chama os membros da sua família para vir rezar o Santo Rosário na madrugada com a gente. Não é verdade, pervertido?
4: Pra brota. Tá sendo um sucesso esse Rosário na madrugada aqui na Barroso Mix. Muita gente participando aí na Barroso. O pessoal aí que tá nas madrugadas, que gosta de rezar, vem aí com a gente todo dia, aqui nas nossas rádios, tá bom, galera? Falou, tem show!
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1: É isso aí, turma da alegria. Essa madrugada vai ser muito bom estar rezando com você, meu amigo e minha amiga. Não desligue aí o seu celular, o seu computador, seja qual for a forma que você nos acompanha. Deus continua te abençoando e Nossa Senhora passa à frente aí na sua família, tá bom? Dentro de alguns minutos estaremos aí iniciando o Santo Rosário. Você já tá com o rosário na mão? Porque o meu já está aqui. Essa é a arma do cristão.

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2: 3 horas e 59 minutos.

Iniciando esse momento especial do Santo Rosário, vamos contemplar os mistérios gozosos, a alegria de Jesus e Maria, este grande sim que transformou a humanidade. Nos mistérios luminosos contemplaremos a vida de Jesus que caminhou no meio de nós, realizando milagres. Esse Jesus que se tornou o pão vivo na Eucaristia para nos alimentar a cada momento, a cada dia. Nos mistérios dolorosos, junto com Nossa Senhora, vamos contemplar este Cristo que padece numa cruz, se entrega totalmente para nos salvar. Nos mistérios gloriosos contemplaremos a vitória de Jesus sobre a cruz. Esse Jesus que vive e reina, caminha no meio de nós. E com Nossa Senhora, com o Santo Terço na mão, também vamos vencer todos os momentos de dificuldade que vierem em nossa vida. Seja bem-vindo, meu amigo e minha amiga, a esse momento especial de contemplação dos santos mistérios de Jesus e Maria, através desse Santo Rosário, que a partir de agora iremos rezar com muita fé e com muita devoção. Porque através de Maria chegaremos ao seu Filho Jesus. Rezemos com muita fé.

creio em Deus Pai Todo-Poderoso, Criador do céu e da terra, e em Jesus Cristo, seu único Filho, nosso Senhor, que foi concebido pelo poder do Espírito Santo, nasceu da Virgem Maria, padeceu sob Pôncio Pilatos, foi crucificado, morto e sepultado, desceu à mansão dos mortos, ressuscitou ao terceiro dia, subiu aos céus, está sentada à direita de Deus Pai Todo-Poderoso, donde há de vir a julgar os vivos e os mortos. Creio no Espírito Santo, na Santa Igreja Católica, na comunhão dos santos, na remissão dos pecados, na ressurreição da carne, na vida eterna. Amém.

Pai nosso que estais no céu, santificado seja o vosso nome. Venha a nós o vosso reino, seja feita a vossa vontade, assim na terra como no céu. O pão nosso de cada dia nos dai hoje, perdoai as nossas ofensas, assim como nós perdoamos a quem nos tem ofendido. E não nos deixeis cair em tentação, mas livrai-nos.

0: o Santo Rosário, mistérios gozosos.
1: Mistérios gozosos ou da alegria, a alegria da manifestação da nova vida. Esses mistérios contemplam o evento da vinda de Jesus, a encarnação do Espírito Crístico e a sua passagem pela terra.
0: Contemplemos o primeiro mistério gozoso.
1: No primeiro mistério gozoso, contemplamos a anunciação do arcanjo São Gabriel à Nossa Senhora.

Pai nosso que estais no céu, santificado seja o vosso nome. Venha a nós o vosso reino, seja feita a vossa vontade, assim na terra como no céu. O pão nosso de cada dia nos dai hoje, perdoai as nossas ofensas, assim como nós perdoamos a quem nos tem ofendido. E não nos deixeis cair em tentação, mas livrai-nos do mal. Amém. Ave Maria, cheia de graça, o Senhor é convosco. Bendita sois vós dentre as mulheres, e bendito é o fruto do vosso ventre, Jesus. Santa Maria, Mãe de Deus, rogai por nós, pecadores, agora e na hora de nossa morte. Amém. Ave Maria, cheia de graça, o Senhor é convosco. Bendita sois vós dentre as mulheres, e bendito é o fruto do vosso ventre, Jesus. Santa Maria, Mãe de Deus, rogai por nós, pecadores, agora e na hora de nossa morte. Amém. Ave Maria, cheia de graça, o Senhor é convosco. Bendita sois vós dentre as mulheres, e bendito é o fruto do vosso ventre, Jesus. Santa Maria, Mãe de Deus, rogai por nós, pecadores, agora e na hora de nossa morte. Amém. Ave Maria, cheia de graça, o Senhor é convosco. Bendita sois vós dentre as mulheres, e bendito é o fruto do vosso ventre, Jesus. Santa Maria, Mãe de Deus, rogai por nós, pecadores, agora e na hora de nossa morte. Amém. Ave Maria, cheia de graça, o Senhor é convosco. Bendita sois vós dentre as mulheres, e bendito é o fruto do vosso ventre, Jesus. Santa Maria, Mãe de Deus, rogai por nós, pecadores, agora e na hora de nossa morte. Amém. Ave Maria, cheia de graça, o Senhor é convosco. Bendita sois vós dentre as mulheres, e bendito é o fruto do vosso ventre, Jesus. Santa Maria, Mãe de Deus, rogai por nós, pecadores, agora e na hora de nossa morte. Amém. Ave Maria, cheia de graça, o Senhor é convosco. Bendita sois vós dentre as mulheres, e bendito é o fruto do vosso ventre, Jesus. Santa Maria, Mãe de Deus, rogai por nós, pecadores, agora e na hora de nossa morte. Amém. Ave Maria, cheia de graça, o Senhor é convosco. Bendita sois vós entre as mulheres, e bendito é o fruto do vosso ventre, Jesus. Santa Maria, Mãe de Deus, rogai por nós, pecadores, agora e na hora de nossa morte. Amém. Ave Maria, cheia de graça, o Senhor é convosco. Bendita sois vós dentre as mulheres, e bendito é o fruto do vosso ventre, Jesus. Santa Maria, Mãe de Deus, rogai por nós, pecadores, agora e na hora de nossa morte. Amém. Ave Maria, cheia de graça, o Senhor é convosco. Bendita sois vós dentre as mulheres, e bendito é o fruto do vosso ventre, Jesus. Santa Maria, Mãe de Deus, rogai por nós, pecadores, agora e na hora de nossa morte. Amém. Glória ao Pai, ao Filho e ao Espírito Santo, como era no princípio, agora e sempre. Amém. Ó meu Jesus, perdoai-nos e livrai-nos do fogo do inferno. Levai as almas todas para o céu e socorrei principalmente aquelas que mais precisarem da vossa misericórdia. Sagrada Família, rogai por nós. Nossa Senhora Aparecida, rogai por nós. Enchei-vos do Espírito Santo de Deus.

No segundo mistério, gozoso, contemplamos a visitação de Nossa Senhora, a sua prima Santa Isabel.

Pai nosso que estais no céu, santificado seja o vosso nome. Venha a nós o vosso reino, seja feita a vossa vontade, assim na terra como no céu. O pão nosso de cada dia nos dai hoje, perdoai as nossas ofensas, assim como nós perdoamos a quem nos tem ofendido. E não nos deixeis cair em tentação, mas livrai-nos do mal. Amém. Ave Maria, cheia de graça, o Senhor é convosco. Bendita sois vós dentre as mulheres, e bendito é o fruto do vosso ventre, Jesus. Santa Maria, Mãe de Deus, rogai por nós, pecadores, agora e na hora de nossa morte. Amém. Ave Maria, cheia de graça, o Senhor é convosco. Bendita sois vós dentre as mulheres, e bendito é o fruto do vosso ventre, Jesus. Santa Maria, Mãe de Deus, rogai por nós, pecadores, agora e na hora de nossa morte. Amém. Ave Maria, cheia de graça, o Senhor é convosco. Bendita sois vós dentre as mulheres, e bendito é o fruto do vosso ventre, Jesus. Santa Maria, Mãe de Deus, rogai por nós, pecadores, agora e na hora de nossa morte. Amém. Santa Maria, Mãe de Deus, rogai por nós, pecadores, agora e na hora de nossa morte.

Amém. Ave Maria, cheia de graça, o Senhor é convosco. Bendita sois vós dentre as mulheres, e bendito é o fruto do vosso ventre, Jesus. Santa Maria, Mãe de Deus, rogai por nós, pecadores, agora e na hora de nossa morte. Amém. Ave Maria, cheia de graça, o Senhor é convosco. Bendita sois vós dentre as mulheres, e bendito é o fruto do vosso ventre, Jesus. Santa Maria, Mãe de Deus, rogai por nós, pecadores, agora e na hora de nossa morte. Amém. Ave Maria, cheia de graça, o Senhor é convosco. Bendita sois vós entre as mulheres, e bendito é o fruto do vosso ventre, Jesus. Santa Maria, Mãe de Deus, rogai por nós, pecadores, agora e na hora de nossa morte. Amém. Ave Maria, cheia de graça, o Senhor é convosco. Bendita sois vós dentre as mulheres, e bendito é o fruto do vosso ventre, Jesus. Santa Maria, Mãe de Deus, rogai por nós, pecadores, agora e na hora de nossa morte. Amém. Ave Maria, cheia de graça, o Senhor é convosco. Bendita sois vós dentre as mulheres, e bendito é o fruto do vosso ventre, Jesus. Santa Maria, Mãe de Deus, rogai por nós, pecadores, agora e na hora de nossa morte. Amém. Glória ao Pai, ao Filho e ao Espírito Santo, como era no princípio, agora e sempre. Amém. Ó meu Jesus, perdoai-nos e livrai-nos do fogo do inferno, levai as almas todas para o céu e socorrei principalmente aquelas que mais precisarem da vossa misericórdia. Sagrada Família, rogai por nós. Nossa Senhora Aparecida, rogai por nós. Enchei-vos do Espírito Santo de Deus.

Pai nosso que estais no céu, santificado seja o vosso nome. Venha a nós o vosso reino, seja feita a vossa vontade, assim na terra como no céu. O pão nosso de cada dia nos dai hoje, perdoai as nossas ofensas, assim como nós perdoamos a quem nos tem ofendido. E não nos deixeis cair em tentação, mas livrai-nos do mal. Amém. Ave Maria, cheia de graça, o Senhor é convosco. Bendita sois vós dentre as mulheres, e bendito é o fruto do vosso ventre, Jesus. Santa Maria, Mãe de Deus, rogai por nós, pecadores, agora e na hora de nossa morte. Amém. Ave Maria, cheia de graça, o Senhor é convosco. Bendita sois vós dentre as mulheres, e bendito é o fruto do vosso ventre, Jesus. Santa Maria, Mãe de Deus, rogai por nós, pecadores, agora e na hora de nossa morte. Amém. Ave Maria, cheia de graça, o Senhor é convosco. Bendita sois vós dentre as mulheres, e bendito é o fruto do vosso ventre, Jesus. Santa Maria, Mãe de Deus, rogai por nós, pecadores, agora e na hora de nossa morte. Amém. Ave Maria, cheia de graça, o Senhor é convosco. Bendita sois vós dentre as mulheres, e bendito é o fruto do vosso ventre, Jesus. Santa Maria, Mãe de Deus, rogai por nós, pecadores, agora e na hora de nossa morte. Amém. Ave Maria, cheia de graça, o Senhor é convosco. Bendita sois vós dentre as mulheres, e bendito é o fruto do vosso ventre, Jesus. Santa Maria, Mãe de Deus, rogai por nós, pecadores, agora e na hora de nossa morte. Amém. Ave Maria, cheia de graça, o Senhor é convosco. Bendita

sois vós dentre as mulheres, e bendito é o fruto do vosso ventre, Jesus. Santa Maria, Mãe de Deus, rogai por nós, pecadores, agora e na hora de nossa morte. Amém. Ave Maria, cheia de graça, o Senhor é convosco. Bendita sois vós dentre as mulheres, e bendito é o fruto do vosso ventre, Jesus. Santa Maria, Mãe de Deus, rogai por nós, pecadores, agora e na hora de nossa morte. Amém. Ave Maria, cheia de graça, o Senhor é convosco. Bendita sois vós entre as mulheres, e bendito é o fruto do vosso ventre, Jesus. Santa Maria, Mãe de Deus, rogai por nós, pecadores, agora e na hora de nossa morte. Amém. Ave Maria, cheia de graça, o Senhor é convosco. Bendita sois vós dentre as mulheres, e bendito é o fruto do vosso ventre, Jesus. Santa Maria, Mãe de Deus, rogai por nós, pecadores, agora e na hora de nossa morte. Amém. Ave Maria, cheia de graça, o Senhor é convosco. Bendita sois vós dentre as mulheres, e bendito é o fruto do vosso ventre, Jesus. Santa Maria, Mãe de Deus, rogai por nós, pecadores, agora e na hora de nossa morte. Amém. Glória ao Pai, ao Filho e ao Espírito Santo, como era no princípio, agora e sempre. Amém. Ó meu Jesus, perdoai-nos e livrai-nos do fogo do inferno. Levai as almas todas para o céu e socorrei principalmente aquelas que mais precisarem da vossa misericórdia. Sagrada Família, rogai por nós. Nossa Senhora Aparecida, rogai por nós. Enchei-vos do Espírito Santo de Deus.

mistério gozoso contemplamos a apresentação de Jesus no templo. Pai nosso que estais no céu, santificado seja o vosso nome. Venha a nós o vosso reino, seja feita a vossa vontade, assim na terra como no céu. O pão nosso de cada dia nos dai hoje, perdoai as nossas ofensas, assim como nós perdoamos a quem nos tem ofendido. E não nos deixeis cair em tentação, mas livrai-nos do mal. Amém. Ave Maria, cheia de graça, o Senhor é convosco. Bendita sois vós dentre as mulheres, e bendito é o fruto do vosso ventre, Jesus. Santa Maria, Mãe de Deus, rogai por nós, pecadores, agora e na hora de nossa morte. Amém. Ave Maria, cheia de graça, o Senhor é convosco. Bendita sois vós dentre as mulheres, e bendito é o fruto do vosso ventre, Jesus. Santa Maria, Mãe de Deus, rogai por nós, pecadores, agora e na hora de nossa morte. Amém. Ave Maria, cheia de graça, o Senhor é convosco. Bendita sois vós dentre as mulheres, e bendito é o fruto do vosso ventre, Jesus. Santa Maria, Mãe de Deus, rogai por nós, pecadores, agora e na hora de nossa morte. Amém. Ave Maria, cheia de graça, o Senhor é convosco. Bendita sois vós dentre as mulheres, e bendito é o fruto do vosso ventre, Jesus. Santa Maria, Mãe de Deus, rogai por nós, pecadores, agora e na hora de nossa morte. Amém. Ave Maria, cheia de graça, o Senhor é convosco. Bendita sois vós dentre as mulheres, e bendito é o fruto do vosso ventre, Jesus. Santa Maria, Mãe de Deus, rogai por nós, pecadores, agora e na hora de nossa morte. Amém. Ave Maria, cheia de graça, o Senhor é convosco. Bendita sois vós dentre as mulheres, e bendito é o fruto do vosso ventre, Jesus. Santa Maria, Mãe de Deus, rogai por nós, pecadores, agora e na hora de nossa morte. Amém. Ave Maria, cheia de graça, o Senhor é convosco. Bendita sois vós dentre as mulheres, e bendito é o fruto do vosso ventre, Jesus. Santa Maria, Mãe de Deus, rogai por nós, pecadores, agora e na hora de nossa morte. Amém. Ave Maria, cheia de graça, o Senhor é convosco. Bendita sois vós entre as mulheres, e bendito é o fruto do vosso ventre, Jesus. Santa Maria, Mãe de Deus, rogai por nós, pecadores, agora e na hora de nossa morte. Amém. Ave Maria, cheia de graça, o Senhor é convosco. Bendita sois vós dentre as mulheres, e bendito é o fruto do vosso ventre, Jesus. Santa Maria, Mãe de Deus, rogai por nós, pecadores, agora e na hora de nossa morte. Amém. Ave Maria, cheia de graça, o Senhor é convosco. Bendita sois vós dentre as mulheres, e bendito é o fruto do vosso ventre, Jesus. Santa Maria, Mãe de Deus, rogai por nós, pecadores, agora e na hora de nossa morte. Amém. Glória ao Pai, ao Filho e ao Espírito Santo, como era no princípio, agora e sempre. Amém. Ó meu Jesus, perdoai-nos e livrai-nos do fogo do inferno. Levai as almas todas para o céu e socorrei principalmente aquelas que mais precisarem da vossa misericórdia. Sagrada Família, rogai por nós. Nossa Senhora Aparecida, rogai por nós. Enchei-vos do Espírito Santo de Deus.

0: contemplaremos o quinto mistério gozoso.
1: No quinto mistério gozoso, contemplamos o encontro de Jesus no templo, falando e escutando sobre as coisas de seu Pai.

Pai nosso que estais no céu, santificado seja o vosso nome. Venha a nós o vosso reino, seja feita a vossa vontade, assim na terra como no céu. O pão nosso de cada dia nos dai hoje, perdoai as nossas ofensas, assim como nós perdoamos a quem nos tem ofendido. E não nos deixeis cair em tentação, mas livrai-nos do mal. Amém. Ave Maria, cheia de graça, o Senhor é convosco. Bendita sois vós dentre as mulheres, e bendito é o fruto do vosso ventre, Jesus. Santa Maria, Mãe de Deus, rogai por nós, pecadores, agora e na hora de nossa morte. Amém. Ave Maria, cheia de graça, o Senhor é convosco. Bendita sois vós dentre as mulheres, e bendito é o fruto do vosso ventre, Jesus. Santa Maria, Mãe de Deus, rogai por nós, pecadores, agora e na hora de nossa morte. Amém. Ave Maria, cheia de graça, o Senhor é convosco. Bendita sois vós dentre as mulheres, e bendito é o fruto do vosso ventre, Jesus. Santa Maria, Mãe de Deus, rogai por nós, pecadores, agora e na hora de nossa morte. Amém. Ave Maria, cheia de graça, o Senhor é convosco. Bendita sois vós dentre as mulheres, e bendito é o fruto do vosso ventre, Jesus. Santa Maria, Mãe de Deus, rogai por nós, pecadores, agora e na hora de nossa morte. Amém. Ave Maria, cheia de graça, o Senhor é convosco. Bendita sois vós dentre as mulheres, e bendito é o fruto do vosso ventre, Jesus. Santa Maria, Mãe de Deus, rogai por nós, pecadores, agora e na hora de nossa morte. Amém. Ave Maria, cheia de graça, o Senhor é convosco. Bendita sois vós dentre as mulheres, e bendito é o fruto do vosso ventre, Jesus. Santa Maria, Mãe de Deus, rogai por nós, pecadores, agora e na hora de nossa morte. Amém. Ave Maria, cheia de graça, o Senhor é convosco. Bendita sois vós dentre as mulheres, e bendito é o fruto do vosso ventre, Jesus. Santa Maria, Mãe de Deus, rogai por nós, pecadores, agora e na hora de nossa morte. Amém. Ave Maria, cheia de graça, o Senhor é convosco. Bendita sois vós entre as mulheres, e bendito é o fruto do vosso ventre, Jesus. Santa Maria, Mãe de Deus, rogai por nós, pecadores, agora e na hora de nossa morte. Amém. Ave Maria, cheia de graça, o Senhor é convosco. Bendita sois vós dentre as mulheres, e bendito é o fruto do vosso ventre, Jesus. Santa Maria, Mãe de Deus, rogai por nós, pecadores, agora e na hora de nossa morte. Amém. Ave Maria, cheia de graça, o Senhor é convosco. Bendita sois vós dentre as mulheres, e bendito é o fruto do vosso ventre, Jesus. Santa Maria, Mãe de Deus, rogai por nós, pecadores, agora e na hora de nossa morte. Amém. Glória ao Pai, ao Filho e ao Espírito Santo, como era no princípio, agora e sempre. Amém. Ó meu Jesus, perdoai-nos e livrai-nos do fogo do inferno, levai as almas todas para o céu e socorrei principalmente aquelas que mais precisarem da vossa misericórdia. Sagrada Família, rogai por nós. Nossa Senhora Aparecida, rogai por nós. Enchei-vos do Espírito Santo de Deus.

mistérios luminosos ou da luz, a vida que manifesta a luz. Esses mistérios contemplam a vida pública de Jesus, trazendo a luz ao mundo.

Pai nosso que estais no céu, santificado seja o vosso nome. Venha a nós o vosso reino, seja feita a vossa vontade, assim na terra como no céu. O pão nosso de cada dia nos dai hoje, perdoai as nossas ofensas, assim como nós perdoamos a quem nos tem ofendido. E não nos deixeis cair em tentação, mas livrai-nos do mal. Amém. Ave Maria, cheia de graça, o Senhor é convosco. Bendita sois vós dentre as mulheres, e bendito é o fruto do vosso ventre, Jesus. Santa Maria, Mãe de Deus, rogai por nós, pecadores, agora e na hora de nossa morte. Amém. Ave Maria, cheia de graça, o Senhor é convosco. Bendita sois vós dentre as mulheres, e bendito é o fruto do vosso ventre, Jesus. Santa Maria, Mãe de Deus, rogai por nós, pecadores, agora e na hora de nossa morte. Amém. Ave Maria, cheia de graça, o Senhor é convosco. Bendita sois vós dentre as mulheres, e bendito é o fruto do vosso ventre, Jesus. Santa Maria, Mãe de Deus, rogai por nós, pecadores, agora e na hora de nossa morte. Amém. Ave Maria, cheia de graça, o Senhor é convosco. Bendita sois vós dentre as mulheres, e bendito é o fruto do vosso ventre, Jesus. Santa Maria, Mãe de Deus, rogai por nós, pecadores, agora e na hora de nossa morte. Amém. Ave Maria, cheia de graça, o Senhor é convosco. Bendita sois vós dentre as mulheres, e bendito é o fruto do vosso ventre, Jesus. Santa Maria, Mãe de Deus, rogai por nós, pecadores, agora e na hora de nossa morte. Amém. Ave Maria, cheia de graça, o Senhor é convosco. Bendita sois vós dentre as mulheres, e bendito é o fruto do vosso ventre, Jesus. Santa Maria, Mãe de Deus, rogai por nós, pecadores, agora e na hora de nossa morte. Amém. Ave Maria, cheia de graça, o Senhor é convosco. Bendita sois vós dentre as mulheres, e bendito é o fruto do vosso ventre, Jesus. Santa Maria, Mãe de Deus, rogai por nós, pecadores, agora e na hora de nossa morte. Amém. Ave Maria, cheia de graça, o Senhor é convosco. Bendita sois vós entre as mulheres, e bendito é o fruto do vosso ventre, Jesus. Santa Maria, Mãe de Deus, rogai por nós, pecadores, agora e na hora de nossa morte. Amém. Ave Maria, cheia de graça, o Senhor é convosco. Bendita sois vós dentre as mulheres, e bendito é o fruto do vosso ventre, Jesus. Santa Maria, Mãe de Deus, rogai por nós, pecadores, agora e na hora de nossa morte. Amém. Ave Maria, cheia de graça, o Senhor é convosco. Bendita sois vós dentre as mulheres, e bendito é o fruto do vosso ventre, Jesus. Santa Maria, Mãe de Deus, rogai por nós, pecadores, agora e na hora de nossa morte. Amém. Glória ao Pai, ao Filho e ao Espírito Santo, como era no princípio, agora e sempre. Amém. Ó meu Jesus, perdoai-nos e livrai-nos do fogo do inferno. Levai as almas todas para o céu e socorrei principalmente aquelas que mais precisarem da vossa misericórdia. Sagrada Família, rogai por nós. Nossa Senhora Aparecida, rogai por nós. Enchei-vos do Espírito Santo de Deus.

Pai nosso que estais no céu, santificado seja o vosso nome. Venha a nós o vosso reino, seja feita a vossa vontade, assim na terra como no céu. O pão nosso de cada dia nos dai hoje, perdoai as nossas ofensas, assim como nós perdoamos a quem nos tem ofendido. E não nos deixeis cair em tentação, mas livrai-nos do mal. Amém. Ave Maria, cheia de graça, o Senhor é convosco. Bendita sois vós dentre as mulheres, e bendito é o fruto do vosso ventre, Jesus. Santa Maria, Mãe de Deus, rogai por nós, pecadores, agora e na hora de nossa morte. Amém. Ave Maria, cheia de graça, o Senhor é convosco. Bendita sois vós dentre as mulheres, e bendito é o fruto do vosso ventre, Jesus. Santa Maria, Mãe de Deus, rogai por nós, pecadores, agora e na hora de nossa morte. Amém. Ave Maria, cheia de graça, o Senhor é convosco. Bendita sois vós dentre as mulheres, e bendito é o fruto do vosso ventre, Jesus. Santa Maria, Mãe de Deus, rogai por nós, pecadores, agora e na hora de nossa morte. Amém. Ave Maria, cheia de graça, o Senhor é convosco. Bendita sois vós dentre as mulheres, e bendito é o fruto do vosso ventre, Jesus. Santa Maria, Mãe de Deus, rogai por nós, pecadores, agora e na hora de nossa morte. Amém. Ave Maria, cheia de graça, o Senhor é convosco. Bendita sois vós dentre as mulheres, e bendito é o fruto do vosso ventre, Jesus. Santa Maria, Mãe de Deus, rogai por nós, pecadores, agora e na hora de nossa morte. Amém. Ave Maria, cheia de graça, o Senhor é convosco. Bendita sois vós dentre as mulheres, e bendito é o fruto do vosso ventre, Jesus. Santa Maria, Mãe de Deus, rogai por nós, pecadores, agora e na hora de nossa morte. Amém. Ave Maria, cheia de graça, o Senhor é convosco. Bendita sois vós dentre as mulheres, e bendito é o fruto do vosso ventre, Jesus. Santa Maria, Mãe de Deus, rogai por nós, pecadores, agora e na hora de nossa morte. Amém. Ave Maria, cheia de graça, o Senhor é convosco. Bendita sois vós entre as mulheres, e bendito é o fruto do vosso ventre, Jesus. Santa Maria, Mãe de Deus, rogai por nós, pecadores, agora e na hora de nossa morte. Amém. Ave Maria, cheia de graça, o Senhor é convosco. Bendita sois vós dentre as mulheres, e bendito é o fruto do vosso ventre, Jesus. Santa Maria, Mãe de Deus, rogai por nós, pecadores, agora e na hora de nossa morte. Amém. Ave Maria, cheia de graça, o Senhor é convosco. Bendita sois vós dentre as mulheres, e bendito é o fruto do vosso ventre, Jesus. Santa Maria, Mãe de Deus, rogai por nós, pecadores, agora e na hora de nossa morte. Amém. Glória ao Pai, ao Filho e ao Espírito Santo, como era no princípio, agora e sempre. Amém. Ó meu Jesus, perdoai-nos e livrai-nos do fogo do inferno, levai as almas todas para o céu, e socorrei principalmente aquelas que mais precisarem da vossa misericórdia. Sagrada Família, rogai por nós. Nossa Senhora Aparecida, rogai por nós. Enchei-vos do Espírito Santo de Deus.

Pai nosso que estais no céu, santificado seja o vosso nome. Venha a nós o vosso reino, seja feita a vossa vontade, assim na terra como no céu. O pão nosso de cada dia nos dai hoje, perdoai as nossas ofensas, assim como nós perdoamos a quem nos tem ofendido. E não nos deixeis cair em tentação, mas livrai-nos do mal. Amém. Ave Maria, cheia de graça, o Senhor é convosco. Bendito sois vós dentre as mulheres, e bendito é o fruto do vosso ventre, Jesus. Santa Maria, Mãe de Deus, rogai por nós, pecadores, agora e na hora de nossa morte. Amém. Ave Maria, cheia de graça, o Senhor é convosco. Bendita sois vós dentre as mulheres, e bendito é o fruto do vosso ventre, Jesus. Santa Maria, Mãe de Deus, rogai por nós, pecadores, agora e na hora de nossa morte. Amém. Ave Maria, cheia de graça, o Senhor é convosco. Bendita sois vós dentre as mulheres, e bendito é o fruto do vosso ventre, Jesus. Santa Maria, Mãe de Deus, rogai por nós, pecadores, agora e na hora de nossa morte. Amém. Ave Maria, cheia de graça, o Senhor é convosco. Bendita sois vós dentre as mulheres, e bendito é o fruto do vosso ventre, Jesus. Santa Maria, Mãe de Deus, rogai por nós, pecadores, agora e na hora de nossa morte. Amém. Ave Maria, cheia de graça, o Senhor é convosco. Bendita sois vós dentre as mulheres, e bendito é o fruto do vosso ventre, Jesus. Santa Maria, Mãe de Deus, rogai por nós, pecadores, agora e na hora de nossa morte. Amém. Ave Maria, cheia de graça, o Senhor é convosco. Bendita sois vós dentre as mulheres, e bendito é o fruto do vosso ventre, Jesus. Santa Maria, Mãe de Deus, rogai por nós, pecadores, agora e na hora de nossa morte. Amém. Ave Maria, cheia de graça, o Senhor é convosco. Bendita sois vós dentre as mulheres, e bendito é o fruto do vosso ventre, Jesus. Santa Maria, Mãe de Deus, rogai por nós, pecadores, agora e na hora de nossa morte. Amém. Ave Maria, cheia de graça, o Senhor é convosco. Bendita sois vós entre as mulheres, e bendito é o fruto do vosso ventre, Jesus. Santa Maria, Mãe de Deus, rogai por nós, pecadores, agora e na hora de nossa morte. Amém. Ave Maria, cheia de graça, o Senhor é convosco. Bendita sois vós dentre as mulheres, e bendito é o fruto do vosso ventre, Jesus. Santa Maria, Mãe de Deus, rogai por nós, pecadores, agora e na hora de nossa morte. Amém. Ave Maria, cheia de graça, o Senhor é convosco. Bendita sois vós dentre as mulheres, e bendito é o fruto do vosso ventre, Jesus. Santa Maria, Mãe de Deus, rogai por nós, pecadores, agora e na hora de nossa morte. Amém. Glória ao Pai, ao Filho e ao Espírito Santo, como era no princípio, agora e sempre. Amém. Ó meu Jesus, perdoai-nos e livrai-nos do fogo do inferno, levai as almas todas para o céu e socorrei principalmente aquelas que mais precisarem da vossa misericórdia. Sagrada Família, rogai por nós. Nossa Senhora Aparecida, rogai por nós. Enchei-vos do Espírito Santo de Deus.

Pai nosso que estais no céu, santificado seja o vosso nome. Venha a nós o vosso reino, seja feita a vossa vontade, assim na terra como no céu. O pão nosso de cada dia nos dai hoje, perdoai as nossas ofensas, assim como nós perdoamos a quem nos tem ofendido. E não nos deixeis cair em tentação, mas livrai-nos do mal. Amém. Ave Maria, cheia de graça, o Senhor é convosco. Bendito sois vós dentre as mulheres, e bendito é o fruto do vosso ventre, Jesus. Santa Maria, Mãe de Deus, rogai por nós, pecadores, agora e na hora de nossa morte. Amém. Ave Maria, cheia de graça, o Senhor é convosco. Bendita sois vós dentre as mulheres, e bendito é o fruto do vosso ventre, Jesus. Santa Maria, Mãe de Deus, rogai por nós, pecadores, agora e na hora de nossa morte. Amém. Ave Maria, cheia de graça, o Senhor é convosco. Bendita sois vós dentre as mulheres, e bendito é o fruto do vosso ventre, Jesus. Santa Maria, Mãe de Deus, rogai por nós, pecadores, agora e na hora de nossa morte. Amém. Ave Maria, cheia de graça, o Senhor é convosco. Bendita sois vós dentre as mulheres, e bendito é o fruto do vosso ventre, Jesus. Santa Maria, Mãe de Deus, rogai por nós, pecadores, agora e na hora de nossa morte. Amém. Ave Maria, cheia de graça, o Senhor é convosco. Bendita sois vós dentre as mulheres, e bendito é o fruto do vosso ventre, Jesus. Santa Maria, Mãe de Deus, rogai por nós, pecadores, agora e na hora de nossa morte. Amém. Ave Maria, cheia de graça, o Senhor é convosco. Bendita sois vós dentre as mulheres, e bendito é o fruto do vosso ventre, Jesus. Santa Maria, Mãe de Deus, rogai por nós, pecadores, agora e na hora de nossa morte. Amém. Ave Maria, cheia de graça, o Senhor é convosco. Bendita sois vós dentre as mulheres, e bendito é o fruto do vosso ventre, Jesus. Santa Maria, Mãe de Deus, rogai por nós, pecadores, agora e na hora de nossa morte. Amém. Ave Maria, cheia de graça, o Senhor é convosco. Bendita sois vós entre as mulheres, e bendito é o fruto do vosso ventre, Jesus. Santa Maria, Mãe de Deus, rogai por nós, pecadores, agora e na hora de nossa morte. Amém. Ave Maria, cheia de graça, o Senhor é convosco. Bendita sois vós dentre as mulheres, e bendito é o fruto do vosso ventre, Jesus. Santa Maria, Mãe de Deus, rogai por nós, pecadores, agora e na hora de nossa morte. Amém. Ave Maria, cheia de graça, o Senhor é convosco. Bendita sois vós dentre as mulheres, e bendito é o fruto do vosso ventre, Jesus. Santa Maria, Mãe de Deus, rogai por nós, pecadores, agora e na hora de nossa morte. Amém. Glória ao Pai, ao Filho e ao Espírito Santo, como era no princípio, agora e sempre. Amém. Ó meu Jesus, perdoai-nos e livrai-nos do fogo do inferno. Levai as almas todas para o céu e socorrei principalmente aquelas que mais precisarem da vossa misericórdia. Sagrada Família, rogai por nós. Nossa Senhora Aparecida, rogai por nós. Enchei-vos do Espírito Santo de Deus.

Pai nosso que estais no céu, santificado seja o vosso nome. Venha a nós o vosso reino, seja feita a vossa vontade, assim na terra como no céu. O pão nosso de cada dia nos dai hoje, perdoai as nossas ofensas, assim como nós perdoamos a quem nos tem ofendido. E não nos deixeis cair em tentação, mas livrai-nos do mal. Amém. Ave Maria, cheia de graça, o Senhor é convosco. Bendita sois vós dentre as mulheres, e bendito é o fruto do vosso ventre, Jesus. Santa Maria, Mãe de Deus, rogai por nós, pecadores, agora e na hora de nossa morte. Amém. Ave Maria, cheia de graça, o Senhor é convosco. Bendita sois vós dentre as mulheres, e bendito é o fruto do vosso ventre, Jesus. Santa Maria, Mãe de Deus, rogai por nós, pecadores, agora e na hora de nossa morte. Amém. Ave Maria, cheia de graça, o Senhor é convosco. Bendita sois vós dentre as mulheres, e bendito é o fruto do vosso ventre, Jesus. Santa Maria, Mãe de Deus, rogai por nós, pecadores, agora e na hora de nossa morte. Amém. Ave Maria, cheia de graça, o Senhor é convosco. Bendita sois vós dentre as mulheres, e bendito é o fruto do vosso ventre, Jesus. Santa Maria, Mãe de Deus, rogai por nós, pecadores, agora e na hora de nossa morte. Amém. Ave Maria, cheia de graça, o Senhor é convosco. Bendita sois vós dentre as mulheres, e bendito é o fruto do vosso ventre, Jesus. Santa Maria, Mãe de Deus, rogai por nós, pecadores, agora e na hora de nossa morte. Amém. Ave Maria, cheia de graça, o Senhor é convosco. Bendita sois vós dentre as mulheres, e bendito é o fruto do vosso ventre, Jesus. Santa Maria, Mãe de Deus, rogai por nós, pecadores, agora e na hora de nossa morte. Amém. Ave Maria, cheia de graça, o Senhor é convosco. Bendita sois vós dentre as mulheres, e bendito é o fruto do vosso ventre, Jesus. Santa Maria, Mãe de Deus, rogai por nós, pecadores, agora e na hora de nossa morte. Amém. Ave Maria, cheia de graça, o Senhor é convosco. Bendita sois vós entre as mulheres, e bendito é o fruto do vosso ventre, Jesus. Santa Maria, Mãe de Deus, rogai por nós, pecadores, agora e na hora de nossa morte. Amém. Ave Maria, cheia de graça, o Senhor é convosco. Bendita sois vós dentre as mulheres, e bendito é o fruto do vosso ventre, Jesus. Santa Maria, Mãe de Deus, rogai por nós, pecadores, agora e na hora de nossa morte. Amém. Ave Maria, cheia de graça, o Senhor é convosco. Bendita sois vós dentre as mulheres, e bendito é o fruto do vosso ventre, Jesus. Santa Maria, Mãe de Deus, rogai por nós, pecadores, agora e na hora de nossa morte. Amém. Glória ao Pai, ao Filho e ao Espírito Santo, como era no princípio, agora e sempre. Amém. Ó meu Jesus, perdoai-nos e livrai-nos do fogo do inferno, levai as almas todas para o céu e socorrei principalmente aquelas que mais precisarem da vossa misericórdia. Sagrada Família, rogai por nós. Nossa Senhora Aparecida, rogai por nós. Enchei-vos do Espírito Santo de Deus.

0: O Santo Rosário, Mistérios Dolorosos.
1: Mistérios dolorosos ou da dor. O amor que purifica, perdoa, redime e salva. Esses mistérios contemplam a absoluta doação de Jesus em nome da salvação de toda a humanidade.

Pai nosso que estais no céu, santificado seja o vosso nome. Venha a nós o vosso reino, seja feita a vossa vontade, assim na terra como no céu. O pão nosso de cada dia nos dai hoje, perdoai as nossas ofensas, assim como nós perdoamos a quem nos tem ofendido. E não nos deixeis cair em tentação, mas livrai-nos do mal. Amém. Ave Maria, cheia de graça, o Senhor é convosco. Bendito sois vós dentre as mulheres, e bendito é o fruto do vosso ventre, Jesus. Santa Maria, Mãe de Deus, rogai por nós, pecadores, agora e na hora de nossa morte. Amém. Ave Maria, cheia de graça, o Senhor é convosco. Bendita sois vós dentre as mulheres, e bendito é o fruto do vosso ventre, Jesus. Santa Maria, Mãe de Deus, rogai por nós, pecadores, agora e na hora de nossa morte. Amém. Ave Maria, cheia de graça, o Senhor é convosco. Bendita sois vós dentre as mulheres, e bendito é o fruto do vosso ventre, Jesus. Santa Maria, Mãe de Deus, rogai por nós, pecadores, agora e na hora de nossa morte. Amém. Ave Maria, cheia de graça, o Senhor é convosco. Bendita sois vós dentre as mulheres, e bendito é o fruto do vosso ventre, Jesus. Santa Maria, Mãe de Deus, rogai por nós, pecadores, agora e na hora de nossa morte. Amém. Ave Maria, cheia de graça, o Senhor é convosco. Bendita sois vós dentre as mulheres, e bendito é o fruto do vosso ventre, Jesus. Santa Maria, Mãe de Deus, rogai por nós, pecadores, agora e na hora de nossa morte. Amém. Ave Maria, cheia de graça, o Senhor é convosco. Bendita sois vós dentre as mulheres, e bendito é o fruto do vosso ventre, Jesus. Santa Maria, Mãe de Deus, rogai por nós, pecadores, agora e na hora de nossa morte. Amém. Ave Maria, cheia de graça, o Senhor é convosco. Bendita sois vós dentre as mulheres, e bendito é o fruto do vosso ventre, Jesus. Santa Maria, Mãe de Deus, rogai por nós, pecadores, agora e na hora de nossa morte. Amém. Ave Maria, cheia de graça, o Senhor é convosco. Bendita sois vós entre as mulheres, e bendito é o fruto do vosso ventre, Jesus. Santa Maria, Mãe de Deus, rogai por nós, pecadores, agora e na hora de nossa morte. Amém. Ave Maria, cheia de graça, o Senhor é convosco. Bendita sois vós dentre as mulheres, e bendito é o fruto do vosso ventre, Jesus. Santa Maria, Mãe de Deus, rogai por nós, pecadores, agora e na hora de nossa morte. Amém. Ave Maria, cheia de graça, o Senhor é convosco. Bendita sois vós dentre as mulheres, e bendito é o fruto do vosso ventre, Jesus. Santa Maria, Mãe de Deus, rogai por nós, pecadores, agora e na hora de nossa morte. Amém. Glória ao Pai, ao Filho e ao Espírito Santo, como era no princípio, agora e sempre. Amém. Ó meu Jesus, perdoai-nos e livrai-nos do fogo do inferno. Levai as almas todas para o céu e socorrei principalmente aquelas que mais precisarem da vossa misericórdia. Sagrada Família, rogai por nós. Nossa Senhora Aparecida, rogai por nós. Enchei-vos do Espírito Santo de Deus.

Pai nosso que estais no céu, santificado seja o vosso nome. Venha a nós o vosso reino, seja feita a vossa vontade, assim na terra como no céu. O pão nosso de cada dia nos dai hoje, perdoai as nossas ofensas, assim como nós perdoamos a quem nos tem ofendido. E não nos deixeis cair em tentação, mas livrai-nos do mal. Amém. Ave Maria, cheia de graça, o Senhor é convosco. Bendito sois vós dentre as mulheres, e bendito é o fruto do vosso ventre, Jesus. Santa Maria, Mãe de Deus, rogai por nós, pecadores, agora e na hora de nossa morte. Amém. Ave Maria, cheia de graça, o Senhor é convosco. Bendito sois vós dentre as mulheres, e bendito é o fruto do vosso ventre, Jesus. Santa Maria, Mãe de Deus, rogai por nós, pecadores, agora e na hora de nossa morte. Amém. Ave Maria, cheia de graça, o Senhor é convosco. Bendita sois vós dentre as mulheres, e bendito é o fruto do vosso ventre, Jesus. Santa Maria, Mãe de Deus, rogai por nós, pecadores, agora e na hora de nossa morte. Amém. Ave Maria, cheia de graça, o Senhor é convosco. Bendita sois vós dentre as mulheres, e bendito é o fruto do vosso ventre, Jesus. Santa Maria, Mãe de Deus, rogai por nós, pecadores, agora e na hora de nossa morte. Amém. Ave Maria, cheia de graça, o Senhor é convosco. Bendita sois vós dentre as mulheres, e bendito é o fruto do vosso ventre, Jesus. Santa Maria, Mãe de Deus, rogai por nós, pecadores, agora e na hora de nossa morte. Amém. Ave Maria, cheia de graça, o Senhor é convosco. Bendita sois vós dentre as mulheres, e bendito é o fruto do vosso ventre, Jesus. Santa Maria, Mãe de Deus, rogai por nós, pecadores, agora e na hora de nossa morte. Amém. Ave Maria, cheia de graça, o Senhor é convosco. Bendita sois vós dentre as mulheres, e bendito é o fruto do vosso ventre, Jesus. Santa Maria, Mãe de Deus, rogai por nós, pecadores, agora e na hora de nossa morte. Amém. Ave Maria, cheia de graça, o Senhor é convosco. Bendita sois vós entre as mulheres, e bendito é o fruto do vosso ventre, Jesus. Santa Maria, Mãe de Deus, rogai por nós, pecadores, agora e na hora de nossa morte. Amém. Ave Maria, cheia de graça, o Senhor é convosco. Bendita sois vós dentre as mulheres, e bendito é o fruto do vosso ventre, Jesus. Santa Maria, Mãe de Deus, rogai por nós, pecadores, agora e na hora de nossa morte. Amém. Ave Maria, cheia de graça, o Senhor é convosco. Bendita sois vós dentre as mulheres, e bendito é o fruto do vosso ventre, Jesus. Santa Maria, Mãe de Deus, rogai por nós, pecadores, agora e na hora de nossa morte. Amém. Glória ao Pai, ao Filho e ao Espírito Santo, como era no princípio, agora e sempre. Amém. Ó meu Jesus, perdoai-nos e livrai-nos do fogo do inferno. Levai as almas todas para o céu e socorrei principalmente aquelas que mais precisarem da vossa misericórdia. Sagrada Família, rogai por nós. Nossa Senhora Aparecida, rogai por nós. Enchei-vos do Espírito Santo de Deus.

Pai nosso que estais no céu, santificado seja o vosso nome. Venha a nós o vosso reino, seja feita a vossa vontade, assim na terra como no céu. O pão nosso de cada dia nos dai hoje, perdoai as nossas ofensas, assim como nós perdoamos a quem nos tem ofendido. E não nos deixeis cair em tentação, mas livrai-nos do mal. Amém. Ave Maria, cheia de graça, o Senhor é convosco. Bendita sois vós dentre as mulheres, e bendito é o fruto do vosso ventre, Jesus. Santa Maria, Mãe de Deus, rogai por nós, pecadores, agora e na hora de nossa morte. Amém. Ave Maria, cheia de graça, o Senhor é convosco. Bendita sois vós dentre as mulheres, e bendito é o fruto do vosso ventre, Jesus. Santa Maria, Mãe de Deus, rogai por nós, pecadores, agora e na hora de nossa morte. Amém. Ave Maria, cheia de graça, o Senhor é convosco. Bendita sois vós dentre as mulheres, e bendito é o fruto do vosso ventre, Jesus. Santa Maria, Mãe de Deus, rogai por nós, pecadores, agora e na hora de nossa morte. Amém. Ave Maria, cheia de graça, o Senhor é convosco. Bendita sois vós dentre as mulheres, e bendito é o fruto do vosso ventre, Jesus. Santa Maria, Mãe de Deus, rogai por nós, pecadores, agora e na hora de nossa morte. Amém. Ave Maria, cheia de graça, o Senhor é convosco. Bendita sois vós dentre as mulheres, e bendito é o fruto do vosso ventre, Jesus. Santa Maria, Mãe de Deus, rogai por nós, pecadores, agora e na hora de nossa morte. Amém. Ave Maria, cheia de graça, o Senhor é convosco. Bendita sois vós dentre as mulheres, e bendito é o fruto do vosso ventre, Jesus. Santa Maria, Mãe de Deus, rogai por nós, pecadores, agora e na hora de nossa morte. Amém. Ave Maria, cheia de graça, o Senhor é convosco. Bendita sois vós dentre as mulheres, e bendito é o fruto do vosso ventre, Jesus. Santa Maria, Mãe de Deus, rogai por nós, pecadores, agora e na hora de nossa morte. Amém. Ave Maria, cheia de graça, o Senhor é convosco. Bendita sois vós entre as mulheres, e bendito é o fruto do vosso ventre, Jesus. Santa Maria, Mãe de Deus, rogai por nós, pecadores, agora e na hora de nossa morte. Amém. Ave Maria, cheia de graça, o Senhor é convosco. Bendita sois vós dentre as mulheres, e bendito é o fruto do vosso ventre, Jesus. Santa Maria, Mãe de Deus, rogai por nós, pecadores, agora e na hora de nossa morte. Amém. Ave Maria, cheia de graça, o Senhor é convosco. Bendita sois vós dentre as mulheres, e bendito é o fruto do vosso ventre, Jesus. Santa Maria, Mãe de Deus, rogai por nós, pecadores, agora e na hora de nossa morte. Amém. Glória ao Pai, ao Filho e ao Espírito Santo, como era no princípio, agora e sempre. Amém. Ó meu Jesus, perdoai-nos e livrai-nos do fogo do inferno. Levai as almas todas para o céu e socorrei principalmente aquelas que mais precisarem da vossa misericórdia. Sagrada Família, rogai por nós. Nossa Senhora Aparecida, rogai por nós. Enchei-vos do Espírito Santo de Deus.

Pai nosso que estais no céu, santificado seja o vosso nome. Venha a nós o vosso reino, seja feita a vossa vontade, assim na terra como no céu. O pão nosso de cada dia nos dai hoje, perdoai as nossas ofensas, assim como nós perdoamos a quem nos tem ofendido. E não nos deixeis cair em tentação, mas livrai-nos do mal. Amém. Ave Maria, cheia de graça, o Senhor é convosco. Bendita sois vós dentre as mulheres, e bendito é o fruto do vosso ventre, Jesus. Santa Maria, Mãe de Deus, rogai por nós, pecadores, agora e na hora de nossa morte. Amém. Ave Maria, cheia de graça, o Senhor é convosco. Bendita sois vós dentre as mulheres, e bendito é o fruto do vosso ventre, Jesus. Santa Maria, Mãe de Deus, rogai por nós, pecadores, agora e na hora de nossa morte. Amém. Ave Maria, cheia de graça, o Senhor é convosco. Bendita sois vós dentre as mulheres, e bendito é o fruto do vosso ventre, Jesus. Santa Maria, Mãe de Deus, rogai por nós, pecadores, agora e na hora de nossa morte. Amém. Ave Maria, cheia de graça, o Senhor é convosco. Bendita sois vós dentre as mulheres, e bendito é o fruto do vosso ventre, Jesus. Santa Maria, Mãe de Deus, rogai por nós, pecadores, agora e na hora de nossa morte. Amém. Ave Maria, cheia de graça, o Senhor é convosco. Bendita sois vós dentre as mulheres, e bendito é o fruto do vosso ventre, Jesus. Santa Maria, Mãe de Deus, rogai por nós, pecadores, agora e na hora de nossa morte. Amém. Ave Maria, cheia de graça, o Senhor é convosco. Bendita sois vós dentre as mulheres, e bendito é o fruto do vosso ventre, Jesus. Santa Maria, Mãe de Deus, rogai por nós, pecadores, agora e na hora de nossa morte. Amém. Ave Maria, cheia de graça, o Senhor é convosco. Bendita sois vós dentre as mulheres, e bendito é o fruto do vosso ventre, Jesus. Santa Maria, Mãe de Deus, rogai por nós, pecadores, agora e na hora de nossa morte. Amém. Ave Maria, cheia de graça, o Senhor é convosco. Bendita sois vós entre as mulheres, e bendito é o fruto do vosso ventre, Jesus. Santa Maria, Mãe de Deus, rogai por nós, pecadores, agora e na hora de nossa morte. Amém. Ave Maria, cheia de graça, o Senhor é convosco. Bendita sois vós dentre as mulheres, e bendito é o fruto do vosso ventre, Jesus. Santa Maria, Mãe de Deus, rogai por nós, pecadores, agora e na hora de nossa morte. Amém. Ave Maria, cheia de graça, o Senhor é convosco. Bendita sois vós dentre as mulheres, e bendito é o fruto do vosso ventre, Jesus. Santa Maria, Mãe de Deus, rogai por nós, pecadores, agora e na hora de nossa morte. Amém. Glória ao Pai, ao Filho e ao Espírito Santo, como era no princípio, agora e sempre. Amém. Ó meu Jesus, perdoai-nos e livrai-nos do fogo do inferno, levai as almas todas para o céu e socorrei principalmente aquelas que mais precisarem da vossa misericórdia. Sagrada Família, rogai por nós. Nossa Senhora Aparecida, rogai por nós. Enchei-vos do Espírito Santo de Deus.

Pai nosso que estais no céu, santificado seja o vosso nome. Venha a nós o vosso reino, seja feita a vossa vontade, assim na terra como no céu. O pão nosso de cada dia nos dai hoje, perdoai as nossas ofensas, assim como nós perdoamos a quem nos tem ofendido. E não nos deixeis cair em tentação, mas livrai-nos do mal. Amém. Ave Maria, cheia de graça, o Senhor é convosco. Bendita sois vós dentre as mulheres, e bendito é o fruto do vosso ventre, Jesus. Santa Maria, Mãe de Deus, rogai por nós, pecadores, agora e na hora de nossa morte. Amém. Ave Maria, cheia de graça, o Senhor é convosco. Bendita sois vós dentre as mulheres, e bendito é o fruto do vosso ventre, Jesus. Santa Maria, Mãe de Deus, rogai por nós, pecadores, agora e na hora de nossa morte. Amém. Ave Maria, cheia de graça, o Senhor é convosco. Bendita sois vós dentre as mulheres, e bendito é o fruto do vosso ventre, Jesus. Santa Maria, Mãe de Deus, rogai por nós, pecadores, agora e na hora de nossa morte. Amém. Ave Maria, cheia de graça, o Senhor é convosco. Bendita sois vós dentre as mulheres, e bendito é o fruto do vosso ventre, Jesus. Santa Maria, Mãe de Deus, rogai por nós, pecadores, agora e na hora de nossa morte. Amém. Ave Maria, cheia de graça, o Senhor é convosco. Bendita sois vós dentre as mulheres, e bendito é o fruto do vosso ventre, Jesus. Santa Maria, Mãe de Deus, rogai por nós, pecadores, agora e na hora de nossa morte. Amém. Ave Maria, cheia de graça, o Senhor é convosco. Bendita sois vós dentre as mulheres, e bendito é o fruto do vosso ventre, Jesus. Santa Maria, Mãe de Deus, rogai por nós, pecadores, agora e na hora de nossa morte. Amém. Ave Maria, cheia de graça, o Senhor é convosco. Bendita sois vós dentre as mulheres, e bendito é o fruto do vosso ventre, Jesus. Santa Maria, Mãe de Deus, rogai por nós, pecadores, agora e na hora de nossa morte. Amém. Ave Maria, cheia de graça, o Senhor é convosco. Bendita sois vós entre as mulheres, e bendito é o fruto do vosso ventre, Jesus. Santa Maria, Mãe de Deus, rogai por nós, pecadores, agora e na hora de nossa morte. Amém. Ave Maria, cheia de graça, o Senhor é convosco. Bendita sois vós dentre as mulheres, e bendito é o fruto do vosso ventre, Jesus. Santa Maria, Mãe de Deus, rogai por nós, pecadores, agora e na hora de nossa morte. Amém. Ave Maria, cheia de graça, o Senhor é convosco. Bendita sois vós dentre as mulheres, e bendito é o fruto do vosso ventre, Jesus. Santa Maria, Mãe de Deus, rogai por nós, pecadores, agora e na hora de nossa morte. Amém. Glória ao Pai, ao Filho e ao Espírito Santo, como era no princípio, agora e sempre. Amém. Ó meu Jesus, perdoai-nos e livrai-nos do fogo do inferno. Levai as almas todas para o céu e socorrei principalmente aquelas que mais precisarem da vossa misericórdia. Sagrada Família, rogai por nós. Nossa Senhora Aparecida, rogai por nós. Enchei-vos do Espírito Santo de Deus.

mistérios gloriosos ou da glória. A glória de cumprir integralmente o propósito de Deus. Esses mistérios contemplam a glorificação, a vida eterna de Jesus e de Maria no reino de Deus.

Pai nosso que estais no céu, santificado seja o vosso nome. Venha a nós o vosso reino, seja feita a vossa vontade, assim na terra como no céu. O pão nosso de cada dia nos dai hoje, perdoai as nossas ofensas, assim como nós perdoamos a quem nos tem ofendido. E não nos deixeis cair em tentação, mas livrai-nos do mal. Amém. Ave Maria, cheia de graça, o Senhor é convosco. Bendita sois vós dentre as mulheres, e bendito é o fruto do vosso ventre, Jesus. Santa Maria, Mãe de Deus, rogai por nós, pecadores, agora e na hora de nossa morte. Amém. Ave Maria, cheia de graça, o Senhor é convosco. Bendita sois vós dentre as mulheres, e bendito é o fruto do vosso ventre, Jesus. Santa Maria, Mãe de Deus, rogai por nós, pecadores, agora e na hora de nossa morte. Amém. Ave Maria, cheia de graça, o Senhor é convosco. Bendita sois vós dentre as mulheres, e bendito é o fruto do vosso ventre, Jesus. Santa Maria, Mãe de Deus, rogai por nós, pecadores, agora e na hora de nossa morte. Amém. Ave Maria, cheia de graça, o Senhor é convosco. Bendita sois vós dentre as mulheres, e bendito é o fruto do vosso ventre, Jesus. Santa Maria, Mãe de Deus, rogai por nós, pecadores, agora e na hora de nossa morte. Amém. Ave Maria, cheia de graça, o Senhor é convosco. Bendita sois vós dentre as mulheres, e bendito é o fruto do vosso ventre, Jesus. Santa Maria, Mãe de Deus, rogai por nós, pecadores, agora e na hora de nossa morte. Amém. Ave Maria, cheia de graça, o Senhor é convosco. Bendita sois vós dentre as mulheres, e bendito é o fruto do vosso ventre, Jesus. Santa Maria, Mãe de Deus, rogai por nós, pecadores, agora e na hora de nossa morte. Amém. Ave Maria, cheia de graça, o Senhor é convosco. Bendita sois vós dentre as mulheres, e bendito é o fruto do vosso ventre, Jesus. Santa Maria, Mãe de Deus, rogai por nós, pecadores, agora e na hora de nossa morte. Amém. Ave Maria, cheia de graça, o Senhor é convosco. Bendita sois vós entre as mulheres, e bendito é o fruto do vosso ventre, Jesus. Santa Maria, Mãe de Deus, rogai por nós, pecadores, agora e na hora de nossa morte. Amém. Ave Maria, cheia de graça, o Senhor é convosco. Bendita sois vós dentre as mulheres, e bendito é o fruto do vosso ventre, Jesus. Santa Maria, Mãe de Deus, rogai por nós, pecadores, agora e na hora de nossa morte. Amém. Ave Maria, cheia de graça, o Senhor é convosco. Bendita sois vós dentre as mulheres, e bendito é o fruto do vosso ventre, Jesus. Santa Maria, Mãe de Deus, rogai por nós, pecadores, agora e na hora de nossa morte. Amém. Glória ao Pai, ao Filho e ao Espírito Santo, como era no princípio, agora e sempre. Amém. Ó meu Jesus, perdoai-nos e livrai-nos do fogo do inferno, levai as almas todas para o céu e socorrei principalmente aquelas que mais precisarem da vossa misericórdia. Sagrada Família, rogai por nós. Nossa Senhora Aparecida, rogai por nós. Enchei-vos do Espírito Santo de Deus.

Pai nosso que estais no céu, santificado seja o vosso nome. Venha a nós o vosso reino, seja feita a vossa vontade, assim na terra como no céu. O pão nosso de cada dia nos dai hoje, perdoai as nossas ofensas, assim como nós perdoamos a quem nos tem ofendido. E não nos deixeis cair em tentação, mas livrai-nos do mal. Amém. Ave Maria, cheia de graça, o Senhor é convosco. Bendita sois vós dentre as mulheres, e bendito é o fruto do vosso ventre, Jesus. Santa Maria, Mãe de Deus, rogai por nós, pecadores, agora e na hora de nossa morte. Amém. Ave Maria, cheia de graça, o Senhor é convosco. Bendita sois vós dentre as mulheres, e bendito é o fruto do vosso ventre, Jesus. Santa Maria, Mãe de Deus, rogai por nós, pecadores, agora e na hora de nossa morte. Amém. Ave Maria, cheia de graça, o Senhor é convosco. Bendita sois vós dentre as mulheres, e bendito é o fruto do vosso ventre, Jesus. Santa Maria, Mãe de Deus, rogai por nós, pecadores, agora e na hora de nossa morte. Amém. Ave Maria, cheia de graça, o Senhor é convosco. Bendita sois vós dentre as mulheres, e bendito é o fruto do vosso ventre, Jesus. Santa Maria, Mãe de Deus, rogai por nós, pecadores, agora e na hora de nossa morte. Amém. Ave Maria, cheia de graça, o Senhor é convosco. Bendita sois vós dentre as mulheres, e bendito é o fruto do vosso ventre, Jesus. Santa Maria, Mãe de Deus, rogai por nós, pecadores, agora e na hora de nossa morte. Amém. Ave Maria, cheia de graça, o Senhor é convosco. Bendita sois vós dentre as mulheres, e bendito é o fruto do vosso ventre, Jesus. Santa Maria, Mãe de Deus, rogai por nós, pecadores, agora e na hora de nossa morte. Amém. Ave Maria, cheia de graça, o Senhor é convosco. Bendita sois vós dentre as mulheres, e bendito é o fruto do vosso ventre, Jesus. Santa Maria, Mãe de Deus, rogai por nós, pecadores, agora e na hora de nossa morte. Amém. Ave Maria, cheia de graça, o Senhor é convosco. Bendita sois vós entre as mulheres, e bendito é o fruto do vosso ventre, Jesus. Santa Maria, Mãe de Deus, rogai por nós, pecadores, agora e na hora de nossa morte. Amém. Ave Maria, cheia de graça, o Senhor é convosco. Bendita sois vós dentre as mulheres, e bendito é o fruto do vosso ventre, Jesus. Santa Maria, Mãe de Deus, rogai por nós, pecadores, agora e na hora de nossa morte. Amém. Ave Maria, cheia de graça, o Senhor é convosco. Bendita sois vós dentre as mulheres, e bendito é o fruto do vosso ventre, Jesus. Santa Maria, Mãe de Deus, rogai por nós, pecadores, agora e na hora de nossa morte. Amém. Glória ao Pai, ao Filho e ao Espírito Santo, como era no princípio, agora e sempre. Amém. Ó meu Jesus, perdoai-nos e livrai-nos do fogo do inferno, levai as almas todas para o céu e socorrei principalmente aquelas que mais precisarem da vossa misericórdia. Sagrada Família, rogai por nós. Nossa Senhora Aparecida, rogai por nós. Enchei-vos do Espírito Santo de Deus.

Pai nosso que estais no céu, santificado seja o vosso nome. Venha a nós o vosso reino, seja feita a vossa vontade, assim na terra como no céu. O pão nosso de cada dia nos dai hoje, perdoai as nossas ofensas, assim como nós perdoamos a quem nos tem ofendido. E não nos deixeis cair em tentação, mas livrai-nos do mal. Amém. Ave Maria, cheia de graça, o Senhor é convosco. Bendita sois vós dentre as mulheres, e bendito é o fruto do vosso ventre, Jesus. Santa Maria, Mãe de Deus, rogai por nós, pecadores, agora e na hora de nossa morte. Amém. Ave Maria, cheia de graça, o Senhor é convosco. Bendita sois vós dentre as mulheres, e bendito é o fruto do vosso ventre, Jesus. Santa Maria, Mãe de Deus, rogai por nós, pecadores, agora e na hora de nossa morte. Amém. Ave Maria, cheia de graça, o Senhor é convosco. Bendita sois vós dentre as mulheres, e bendito é o fruto do vosso ventre, Jesus. Santa Maria, Mãe de Deus, rogai por nós, pecadores, agora e na hora de nossa morte. Amém. Ave Maria, cheia de graça, o Senhor é convosco. Bendita sois vós dentre as mulheres, e bendito é o fruto do vosso ventre, Jesus. Santa Maria, Mãe de Deus, rogai por nós, pecadores, agora e na hora de nossa morte. Amém. Ave Maria, cheia de graça, o Senhor é convosco. Bendita sois vós dentre as mulheres, e bendito é o fruto do vosso ventre, Jesus. Santa Maria, Mãe de Deus, rogai por nós, pecadores, agora e na hora de nossa morte. Amém. Ave Maria, cheia de graça, o Senhor é convosco. Bendita sois vós dentre as mulheres, e bendito é o fruto do vosso ventre, Jesus. Santa Maria, Mãe de Deus, rogai por nós, pecadores, agora e na hora de nossa morte. Amém. Ave Maria, cheia de graça, o Senhor é convosco. Bendita sois vós dentre as mulheres, e bendito é o fruto do vosso ventre, Jesus. Santa Maria, Mãe de Deus, rogai por nós, pecadores, agora e na hora de nossa morte. Amém. Ave Maria, cheia de graça, o Senhor é convosco. Bendita sois vós entre as mulheres, e bendito é o fruto do vosso ventre, Jesus. Santa Maria, Mãe de Deus, rogai por nós, pecadores, agora e na hora de nossa morte. Amém. Ave Maria, cheia de graça, o Senhor é convosco. Bendita sois vós dentre as mulheres, e bendito é o fruto do vosso ventre, Jesus. Santa Maria, Mãe de Deus, rogai por nós, pecadores, agora e na hora de nossa morte. Amém. Ave Maria, cheia de graça, o Senhor é convosco. Bendita sois vós dentre as mulheres, e bendito é o fruto do vosso ventre, Jesus. Santa Maria, Mãe de Deus, rogai por nós, pecadores, agora e na hora de nossa morte. Amém. Glória ao Pai, ao Filho e ao Espírito Santo, como era no princípio, agora e sempre. Amém. Ó meu Jesus, perdoai-nos e livrai-nos do fogo do inferno. Levai as almas todas para o céu e socorrei principalmente aquelas que mais precisarem da vossa misericórdia. Sagrada Família, rogai por nós. Nossa Senhora Aparecida, rogai por nós. Enchei-vos do Espírito Santo de Deus.

Pai nosso que estais no céu, santificado seja o vosso nome. Venha a nós o vosso reino, seja feita a vossa vontade, assim na terra como no céu. O pão nosso de cada dia nos dai hoje, perdoai as nossas ofensas, assim como nós perdoamos a quem nos tem ofendido. E não nos deixeis cair em tentação, mas livrai-nos do mal. Amém. Ave Maria, cheia de graça, o Senhor é convosco. Bendita sois vós dentre as mulheres, e bendito é o fruto do vosso ventre, Jesus. Santa Maria, Mãe de Deus, rogai por nós, pecadores, agora e na hora de nossa morte. Amém. Ave Maria, cheia de graça, o Senhor é convosco. Bendita sois vós dentre as mulheres, e bendito é o fruto do vosso ventre, Jesus. Santa Maria, Mãe de Deus, rogai por nós, pecadores, agora e na hora de nossa morte. Amém. Ave Maria, cheia de graça, o Senhor é convosco. Bendita sois vós dentre as mulheres, e bendito é o fruto do vosso ventre, Jesus. Santa Maria, Mãe de Deus, rogai por nós, pecadores, agora e na hora de nossa morte. Amém. Ave Maria, cheia de graça, o Senhor é convosco. Bendita sois vós dentre as mulheres, e bendito é o fruto do vosso ventre, Jesus. Santa Maria, Mãe de Deus, rogai por nós, pecadores, agora e na hora de nossa morte. Amém. Ave Maria, cheia de graça, o Senhor é convosco. Bendita sois vós dentre as mulheres, e bendito é o fruto do vosso ventre, Jesus. Santa Maria, Mãe de Deus, rogai por nós, pecadores, agora e na hora de nossa morte. Amém. Ave Maria, cheia de graça, o Senhor é convosco. Bendita sois vós dentre as mulheres, e bendito é o fruto do vosso ventre, Jesus. Santa Maria, Mãe de Deus, rogai por nós, pecadores, agora e na hora de nossa morte. Amém. Ave Maria, cheia de graça, o Senhor é convosco. Bendita sois vós dentre as mulheres, e bendito é o fruto do vosso ventre, Jesus. Santa Maria, Mãe de Deus, rogai por nós, pecadores, agora e na hora de nossa morte. Amém. Ave Maria, cheia de graça, o Senhor é convosco. Bendita sois vós entre as mulheres, e bendito é o fruto do vosso ventre, Jesus. Santa Maria, Mãe de Deus, rogai por nós, pecadores, agora e na hora de nossa morte. Amém. Ave Maria, cheia de graça, o Senhor é convosco. Bendita sois vós dentre as mulheres, e bendito é o fruto do vosso ventre, Jesus. Santa Maria, Mãe de Deus, rogai por nós, pecadores, agora e na hora de nossa morte. Amém. Ave Maria, cheia de graça, o Senhor é convosco. Bendita sois vós dentre as mulheres, e bendito é o fruto do vosso ventre, Jesus. Santa Maria, Mãe de Deus, rogai por nós, pecadores, agora e na hora de nossa morte. Amém. Glória ao Pai, ao Filho e ao Espírito Santo, como era no princípio, agora e sempre. Amém. Ó meu Jesus, perdoai-nos e livrai-nos do fogo do inferno. Levai as almas todas para o céu e socorrei principalmente aquelas que mais precisarem da vossa misericórdia. Sagrada Família, rogai por nós. Nossa Senhora Aparecida, rogai por nós. Enchei-vos do Espírito Santo de Deus.

Pai nosso que estais no céu, santificado seja o vosso nome. Venha a nós o vosso reino, seja feita a vossa vontade, assim na terra como no céu. O pão nosso de cada dia nos dai hoje, perdoai as nossas ofensas, assim como nós perdoamos a quem nos tem ofendido. E não nos deixeis cair em tentação, mas livrai-nos do mal. Amém. Ave Maria, cheia de graça, o Senhor é convosco. Bendita sois vós dentre as mulheres, e bendito é o fruto do vosso ventre, Jesus. Santa Maria, Mãe de Deus, rogai por nós, pecadores, agora e na hora de nossa morte. Amém. Ave Maria, cheia de graça, o Senhor é convosco. Bendita sois vós dentre as mulheres, e bendito é o fruto do vosso ventre, Jesus. Santa Maria, Mãe de Deus, rogai por nós, pecadores, agora e na hora de nossa morte. Amém. Ave Maria, cheia de graça, o Senhor é convosco. Bendita sois vós dentre as mulheres, e bendito é o fruto do vosso ventre, Jesus. Santa Maria, Mãe de Deus, rogai por nós, pecadores, agora e na hora de nossa morte. Amém. Ave Maria, cheia de graça, o Senhor é convosco. Bendita sois vós dentre as mulheres, e bendito é o fruto do vosso ventre, Jesus. Santa Maria, Mãe de Deus, rogai por nós, pecadores, agora e na hora de nossa morte. Amém. Ave Maria, cheia de graça, o Senhor é convosco. Bendita sois vós dentre as mulheres, e bendito é o fruto do vosso ventre, Jesus. Santa Maria, Mãe de Deus, rogai por nós, pecadores, agora e na hora de nossa morte. Amém. Ave Maria, cheia de graça, o Senhor é convosco. Bendita sois vós dentre as mulheres, e bendito é o fruto do vosso ventre, Jesus. Santa Maria, Mãe de Deus, rogai por nós, pecadores, agora e na hora de nossa morte. Amém. Ave Maria, cheia de graça, o Senhor é convosco. Bendita sois vós dentre as mulheres, e bendito é o fruto do vosso ventre, Jesus. Santa Maria, Mãe de Deus, rogai por nós, pecadores, agora e na hora de nossa morte. Amém. Ave Maria, cheia de graça, o Senhor é convosco. Bendita sois vós entre as mulheres, e bendito é o fruto do vosso ventre, Jesus. Santa Maria, Mãe de Deus, rogai por nós, pecadores, agora e na hora de nossa morte. Amém. Ave Maria, cheia de graça, o Senhor é convosco. Bendita sois vós dentre as mulheres, e bendito é o fruto do vosso ventre, Jesus. Santa Maria, Mãe de Deus, rogai por nós, pecadores, agora e na hora de nossa morte. Amém. Ave Maria, cheia de graça, o Senhor é convosco. Bendita sois vós dentre as mulheres, e bendito é o fruto do vosso ventre, Jesus. Santa Maria, Mãe de Deus, rogai por nós, pecadores, agora e na hora de nossa morte. Amém. Glória ao Pai, ao Filho e ao Espírito Santo, como era no princípio, agora e sempre. Amém. Ó meu Jesus, perdoai-nos e livrai-nos do fogo do inferno, levai as almas todas para o céu e socorrei principalmente aquelas que mais precisarem da vossa misericórdia. Sagrada Família, rogai por nós. Nossa Senhora Aparecida, rogai por nós. Enchei-vos do Espírito Santo de Deus.

0: nós agora louvar a nossa mãe. Infinitas graças vos damos, soberana rainha, pelos benefícios que todos os dias recebemos de vossas mãos liberais. Dignai-vos agora e para sempre tomarmos debaixo de vosso poderoso amparo. Para mais vos obrigar, vos saudamos com a salve, rainha.
1: Salve.
2: Salve Rainha, Mãe de Misericórdia, vida, doçura, esperança nossa, salve. A vós bradamos, degredados filhos de Eva, a vós suspiramos, gemendo e chorando neste vale de lágrimas. Eia, pois, advogada nossa, esses vossos olhos misericordiosa nós volvei. E depois desse desterro, mostrai-nos Jesus. Bendito é o fruto do vosso ventre. Ó clemente, ó piedosa, ó doce sempre Virgem Maria, rogai por nós, Santa Mãe de Deus, para que sejamos dignos das promessas de Cristo.

0: Meu amigo, minha amiga, estamos chegando ao final do nosso Santo Rosário. Deus abençoe a sua vida, a sua família. Que por intercessão de Nossa Senhora, possa o Deus da vida te abençoar. Em nome do Pai, do Filho e do Espírito Santo. Amém.
1: Como foi bom, meu amigo, como foi bom, minha amiga, rezar com você nessa madrugada. Fizemos aí esse caminho de oração juntinho com a Mãezinha do Céu e seu Filho Jesus. Passamos aí pelos principais mistérios da vida de Jesus e Maria. É isso aí, meu amigo e minha amiga. Desejo a você um dia abençoado na graça de Deus. Que Nossa Senhora e seu Filho Jesus possa continuar iluminando a sua vida. E vamos se manter fiel, hein? Vamos se manter fiéis aí à madrugada de oração com Altair Show, Santo Rosário, todos os dias. Eu e a turma da alegria aqui, como você ouviu, tá bom? Reze, reze o Santo Rosário todos os dias. Tem essa devoção especial, Nossa Mãezinha do Céu. Um bom dia pra você, meu

0: 5:54.
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2: Sempre existe um novo motivo para acreditar. Mesmo quando algo termina ou não acontece como você imaginava, Deus continua preparando novos começos. Não deixe que uma decepção apague a esperança do seu coração. O amanhã ainda guarda oportunidades, aprendizados e bênçãos que você não consegue enxergar hoje. Continue olhando para frente com confiança, porque Deus nunca deixa de cuidar daqueles que permanecem firmes. A esperança renasce quando você escolhe confiar que Deus continua escrevendo a sua história.
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4: Bom dia. Em instantes, a hora do Ângelus, aqui na Rádio Barroso Mix.

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2: Rádio Barroso Mix informa a hora certa.
3: 5 horas e 59 minutos.
4: Bom dia!

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1: Olá, ouvinte da Ave Maria. Acolha este momento como um bálsamo para sua alma fatigada. A vida, muitas vezes, nos exige uma espera que dói. Mas a esperança cristã não é uma expectativa vazia. Ela é como semente que trabalha silenciosamente debaixo da terra escura. Maria soube esperar com paciência o cumprimento das promessas de Deus, guardando tudo em seu coração. Aprenda com a mãe a confiar no tempo de Deus, pois o que Ele tem para você colherá no momento certo. Trazemos ao altar do Senhor as nossas intenções. Rezamos por todos aqueles que estão nas salas de espera dos hospitais, aguardando notícias ou diagnósticos. Lembramos dos jovens que esperam por uma resposta na vida e de todas as causas sociais que lutam por justiça e dignidade para os que mais sofrem. Com o coração cheio de esperança e os olhos fixos no amor da nossa Mãe do Céu, rezemos a saudação do anjo Gabriel.

Ave Maria, cheia de graça, o Senhor é convosco, bendita sois vós entre as mulheres e bendito é o fruto do vosso ventre, Jesus. Santa Maria, Mãe de Deus, rogai por nós, pecadores, agora e na hora de nossa morte. Amém.

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2: Olá, queridos ouvintes. 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
5: Jesus.
2: Bom dia, meus irmãos. Quinta-feira. Já estamos caminhando para o final de semana, mas vamos pedir, Senhor, livra da bebida, do alcoolismo, do tabagismo. Vamos fazer o sinal da cruz, sinal poderoso, em nome do Pai, do Filho, do Espírito Santo. Amém. Senhor Jesus, que dissestes ter vindo para trazer vida em plenitude. Obrigado, Senhor, pelo dom da vida. E no início deste dia te louvo e agradeço, Senhor. Mas nossa vida, Senhor, é marcada com muitos sinais de morte. Por isso, no início desta manhã queremos pedir: livra-nos, Senhor, de toda e qualquer dependência que possamos ter. Livra-nos, Senhor, da dependência do alcoolismo. Livra-nos, Senhor, da dependência do tabagismo. Livra-nos, Senhor, da dependência das drogas. E neste momento, coloque a sua vida, mas o nome de alguém que você sabe que precisa deste livramento, que precisa desta libertação. Senhor, nós colocamos este pedido no início do dia. Afastai para longe de nós e desta pessoa cujo nome rezamos todo perigo de recaída. Reveste, Senhor, com tua armadura. Impede, Senhor, que o mal se instale. Tire a dependência. Tire a compulsão no beber, no fumar, no se drogar. Liberta, Senhor, destas amarras. Senhor Jesus, que tudo pode, cujo poder é infinito, por intercessão de Nossa Senhora, dai-nos a graça desta libertação. E então, Senhor, te glorificaremos. Como fruto deste Pai Nosso, dai-nos um dia de paz, de serenidade e de liberdade interior. Pai Nosso, que estais no céu, santificado seja o vosso nome, venha a nós o vosso reino, seja feita a vossa vontade assim na terra como no céu. O pão nosso de cada dia nos dai hoje, perdoai as nossas ofensas, assim como nós perdoamos a quem nos tem ofendido. E não nos deixeis cair em tentação, mas livrai-nos do mal. Amém. Um dia abençoado para todos.

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0: povo amado de Deus. Obrigado, viu, você que ligou e rezou comigo o terço das Santas Chagas. Escute esse testemunho, por favor.
1: Me chamo Eva, moro em Camboriú, Santa Catarina. Padre, quero testemunhar uma graça alcançada no sétimo dia de Santa Rita das Causas Impossível.
0: Pois não.
1: Comecei a pedir pela minha filha, que estava vivendo um relacionamento abusivo. Eu não aguentava mais ver tanta tristeza no olhar da minha filha. Mas, Padre, pela honra e glória do Senhor Jesus das Santas Chagas, minha filha foi libertada ontem.
0: Amém.
1: Fui buscar ela, Senhor. Estou muito feliz e muito grata por isso. Obrigada a Jesus das Santas Chagas. Graça recebida é graça testemunhada. Toca o sino São Cristão. Muito obrigada, Padre, por esse programa maravilhoso que o Senhor faz todos os dias acontecer na nossa vida. Fica com Deus.
0: Um grande abraço, querida Eva. Louvado seja Deus pela libertação desse relacionamento tóxico, ruim. E sem dúvida, há certos relacionamentos que devem ser rompidos. Para o bem, para o crescimento, maturidade, para a felicidade e santidade. Deus abençoe Eva de Balneário Camboriú, Santa Catarina. Bíblia aberta, cartilha de oração.
2: Preciso de uma palavra, de uma palavra boa. Não pode ser qualquer uma, tem que ser cheia de...
3: Qualquer palavra não vale, né, não? Tem que ser palavra verdadeira, palavra que brota do coração.
4: Preciso de uma palavra e a palavra é de Jesus.
2: Jesus tem palavra santa.
3: É, Jesus tem palavra boa.
4: É quando Jesus me fala que eu me torno mais pessoa.
3: É verdade. Mateus 9, 1 a 8. Mateus 9, 1 a 8. É, cantores de Deus, sempre cantando as maravilhas do Senhor. O Senhor esteja convosco. Ele está no meio de nós. Proclamação do Evangelho de Jesus Cristo segundo São Mateus. Glória a vós, Senhor. Escuta lá. Jesus disse a um paralítico: meu filho, coragem. Teus pecados te são perdoados. Ouvindo essas palavras, alguns escribas murmuravam entre si: este homem blasfema. Essas palavras, alguns escribas murmuravam entre si: este homem blasfema.

O Evangelho de hoje tem muitas formas de compreensão. Porém, eu vou ficar na primeira frase. Jesus disse a um paralítico: meu filho, coragem. Coragem. Parece uma palavra tão boba, né? Mas não é. Coragem quer dizer: dê o primeiro passo. Coragem. Estenda a mão primeiro. Covardia é o antônimo de coragem. E aqui deixa eu partilhar: muita gente, por falta de coragem, fica se justificando nos seus erros. Por falta de coragem, muita gente ficou numa cadeira de roda, porque não teve coragem de arriscar levantar. Por falta de coragem, tem muita gente me ouvindo hoje com uma tristeza no coração. E sabe por quê? Porque faltou coragem de dizer: me perdoe, me desculpe. Agora, coragem para falar mal da vida dos outros? Coragem para fazer safadeza? Mas e coragem para dizer: eu te perdoo? Dai-nos, Senhor, coragem. Coragem. Vamos juntos pedir? E nessa quinta-feira, pegue lá a roupa dos enfermos. Pega nessa quinta-feira lá uma foto. E eu queria que você, que está aí, uma tristeza. Hoje eu quero rezar sobre a tristeza. O que é tristeza? Tristeza é a ausência de alegria. É melancolia. É angústia. Peça: Senhor, tira essa tristeza do meu coração, Senhor. Tira essa tristeza da minha vida. Eu não quero murchar como um maracujá, triste e amargo. Me dê coragem de buscar o sol que está lá fora, lindo. Me dá coragem de olhar outras coisas além da minha própria tristeza. Me dê coragem, Senhor. Essa é a mensagem de hoje. Amigos, vem e ouça. Dai-nos, Senhor, a coragem de que precisamos a partir da Eucaristia. Eu creio na Eucaristia e por isso eu tenho coragem. Eu creio em Jesus, por isso eu me levanto. Eu creio em Jesus, por isso eu sou curado.

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0: Você tá ouvindo? Oh, meu Deus, dá vontade de ficar mais, mas eu tenho que me despedir. E eu sempre me despeço com aquilo que eu tenho de mais precioso. Sabe o que é? As minhas mãos ungidas. É o que tenho de mais valioso. E é por isso que nessa hora, você pode imaginar, não pode ver, mas eu dou a bênção, como na missa. O Senhor esteja convosco. E abençoai essa água. E tire essa tristeza, Senhor, do coração. Dá coragem, dá coragem. Abençoai e santificai a água, as roupas, as fotos. Em nome do Pai, do Filho, do Espírito Santo. Amém.

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0: E vamos juntos rezar com fé, com fervor, profunda confiança, o quinto dia da novena perpétua de Jesus das Santas Chagas. E eu convido você a mandar as suas intenções, 41-3221-6060. Rezemos. Por suas santas chagas, suas chagas gloriosas, o Cristo Senhor me proteja e me guarde. Senhor Jesus, foste levado na cruz, para que por vossas santas chagas sejam curadas as de nossas almas. Eu vos louvo e agradeço pelo vosso ato redentor. Carregaste em vosso próprio corpo os meus pecados e de toda a humanidade. Nas vossas santas chagas coloco as minhas intenções, minhas preocupações, ansiedades e angústias, minhas enfermidades físicas e psíquicas, meus sofrimentos, dores, alegrias e necessidades. Em vossas santas chagas, Senhor, coloco minha família. Envolvei, Senhor, a mim e meus familiares, protegendo-nos do mal. Senhor, ao mostrar vossas santas chagas gloriosas a Tomé, e o mandando tocar em vosso lado aberto, curaste da incredulidade. Eu vos peço, Senhor, permita-me refugiar em vossas santas chagas, e por mérito desses sinais de vosso amor, curai a minha falta de fé. Ó Jesus, pelos méritos de vossa paixão, morte e ressurreição, dai-me a graça de viver os frutos da nossa redenção. Queridos filhos e filhas, vamos agora escutar este testemunho e deixar que Deus nos fortaleça na fé e na confiança de que Deus é o Deus dos milagres. Acompanhe.
1: Conheci meu marido. Quando eu conheci ele, ele era um rapaz assim muito bom, né? Direito e tudo, sem vícios nenhum. Só que depois, com o passado do tempo, ele começou a beber. E o meu marido continuou bebendo, ele era muito agressivo, sabe? Gente, eu sofri demais da conta com meus filhos quando era adolescente, quando era pequeno, minhas filhas, né? Por causa do álcool. Mas aí foi muito joelho dobrado. Eu acabava a Santa Missa, eu ajoelhava em frente ao Santíssimo, chorando, pedia. Nem era para parar, era para diminuir, porque né, o sofrimento era muito. E hoje eu sou feliz, porque eu alcancei essa graça. Eu pedi a Jesus nas Santas Chagas, não era uma gota, era um pinguinho só da gota dele, né, para poder, na minha oração, para levar para Jesus, para ele parar de beber. Hoje, ele é um homem que não bebe nada, sou muito feliz com ele. Ele não ia à igreja nenhuma. Hoje, eu consegui levar ele para a igreja, assistir a missa. Hoje ele senta para rezar, para dormir, ele senta para levantar e reza. Ele não era homem de rezar, não. Nada, nada. Era assim, vou dizer, ateu. Então hoje eu posso falar que essa graça dele, esse milagre, isso foi um milagre da minha vida, porque ficou eu feliz e minhas filhas. Graça alcançada e graça testemunhada. Obrigada, meu Deus. Toca o sino, sacristão.
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0: 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E vamos à bênção da casa. Que a vossa divina bênção os acompanhe. Que o Espírito Santo ilumine os seus pensamentos e que seu poder haja por eles em toda parte. Tudo que se encontra nesta casa, os que nela entram, os que dela saem, que Jesus, nas suas santas chagas, nos abençoe e vos preserve do mal, para que nenhuma desgraça se aproxime de vós. O Senhor vos abençoe e vos guarde, que Ele faça seu rosto brilhar sobre vós, que Ele se compadeça de vós e vos dê a paz. Em nome do Pai, do Filho e do Espírito Santo.

0: Rádio Barroso Mix informa a hora certa.
1: 6:28.
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Eu queria falar com você hoje, eu queria conversar especialmente com você e dizer o seguinte: como você se apresenta diante de Deus? Tem gente que às vezes tenta esconder de Deus no seu coração, esconder de Deus aquilo que está sentindo, aquilo que está passando. Eu vou contar uma coisa para você que não é segredo e que você sabe. Para Deus a gente não esconde nada, que Ele conhece tudo. Você sabe que às vezes a gente até pode esconder para os outros, né, para os amigos, para as pessoas que estão ao nosso redor. Mas para Deus a gente não esconde nada, nada. Por isso, para Deus, fale tudo, coloque tudo, mostre tudo. É, não tenha vergonha daquilo que você sente, não tenha vergonha daquilo que você pensa diante de Deus. E é muito bom você se mostrar totalmente desarmado diante de Deus, é, desarmado, para que você possa deixar Deus agir na sua vida. Sem reservas, apresente-se diante de Deus e diga: Senhor, estou aqui, faça em mim segundo a tua vontade. É, segundo a tua palavra, segundo a tua, assim como Maria fez. Não tenha medo de se apresentar diante de Deus. Sabe por quê? Deus te ama do jeito que você é. Do jeito que você realmente é. Ele ama e gosta cada dia, cada vez mais de você.

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2: Um fazendeiro colecionava cavalos e só faltava uma determinada raça. Um dia, ele descobriu que o seu vizinho tinha este determinado cavalo que ele precisava tanto. Assim, ele insistiu com o seu vizinho até conseguir comprar aquele cavalo. Um mês depois, o cavalo adoeceu e ele chamou o veterinário. Bem, o seu cavalo está com uma virose, é preciso tomar esse medicamento durante 3 dias. No terceiro dia, eu vou voltar e caso ele não esteja melhor, será necessário sacrificá-lo. Neste momento, o porco escutava toda a conversa e no dia seguinte deram o medicamento e foram embora. O porco aproximou-se do cavalo e disse: "Força, amigo, levanta daí, senão você será sacrificado." No segundo dia, deram o medicamento e foram embora. O porco voltou para o cavalo e disse: "Vamos lá, amigão, levanta, senão você vai morrer. Vamos lá, eu te ajudo a levantar. Vamos, 1, 2, 3, levanta." No terceiro dia, deram o medicamento e o veterinário disse: "Infelizmente, vamos ter que sacrificá-lo amanhã, pois a virose pode contaminar os outros cavalos." Quando foram embora, o porco aproximou-se do cavalo e disse: "Ah, é agora ou nunca, levanta logo, coragem. Isso, vai, devagar, ótimo, vamos, 1, 2, 3, agora mais depressa, vai, fantástico, corre, corre mais. Você venceu", dizia o porco para o cavalo, "você é um campeão." Então, de repente, o dono chegou, viu o cavalo correndo no campo e gritou: "Milagre, o cavalo melhorou, isso merece uma festa, vamos então matar o porco para comemorar." Gente, isso acontece com frequência no ambiente de trabalho. Dificilmente se percebe quem é o funcionário que tem um mérito pelo sucesso. E não só no ambiente de trabalho, no dia a dia. A gente às vezes não tem olhos para olhar quem realmente faz acontecer as coisas. Saber viver sem ser reconhecido é uma arte. Se algum dia alguém lhe disser que o seu trabalho não é o trabalho de um profissional, lembre-se: foram os amadores que construíram a Arca de Noé e profissionais construíram o Titanic. Pense nisso.

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1: Senhor nosso Deus, nós vos pedimos agora a vossa bênção. Suplicamos o vosso amor, a vossa graça, a vossa paz. Pedimos, Senhor, afastai de nós todo medo, todo ódio, toda ingratidão. E vos pedimos agora, Senhor, dai-nos força para vencer os obstáculos. Dai-nos esta determinação, Senhor, para não parar diante dos desafios e problemas, mas vencê-los todos com a vossa ajuda. Fazei com que possamos arrancar os tetos, arrancar os montes, mas que cheguemos até vós, Senhor. Pedimos neste momento a vossa graça benfazeja, para que nos alcance aquilo que nós necessitamos. Senhor, pedimos saúde agora para aquela pessoa que está muito doente. Vai entrando na sua casa e vai curando. Pedimos agora, Senhor, alegria para aquela pessoa que está triste. Vai dando a vossa alegria, Senhor. Pedimos neste momento a vossa força e o vigor para aquele que não tem mais esta força de caminhar. Pedimos agora a vossa bênção, Senhor, para a nossa casa, o nosso lar. Que tenhamos sempre, Senhor, a vossa bênção que nos restaura a cada instante. Abençoai-nos agora, abençoando esta água. Em nome do Pai, do Filho e do Espírito Santo. Amém. Eu quero convidar você para visitar o meu site, www.padrejuarez.com.br. 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Obrigado pela sua presença aqui conosco. Espero você no próximo programa. Deus abençoe você. É claro.

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2: Rádio Barroso Mix informa a hora certa.
3: 6 horas e 44 minutos.
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3: Deus abençoe você e toda a sua família. Que alegria estar aqui com você, começando mais um programa Eu Seguirei. Eu tenho certeza de que Deus vai falar muito ao seu coração através deste programa. Olha, se você pode, eu já quero convidar você a pegar a sua Bíblia, porque hoje nós vamos meditar a palavra de Deus. A palavra de Deus é o nosso alimento, a palavra de Deus que é o nosso sustento. Eu tenho certeza que essa palavra vai mover seu coração. Olha, aqui você vai ouvir a palavra de Deus, aqui você vai poder cantar. São minutos que ficaremos juntos, onde você vai fazer uma experiência com Deus. Lembrando que tudo que você ouvir aqui, depois fica registrado no meu canal do YouTube, Frei Gilson / Som do Monte, no meu Instagram, no meu Facebook, todos com o mesmo nome, Frei Gilson / Som do Monte, para que você possa também compartilhar essa palavra com os seus amigos, tá bom? Então, vamos escutar a palavra de Deus.
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3: A palavra de Deus em Filipenses capítulo 3, versículo 20 diz assim: nós, porém, somos cidadãos do céu. Que bonito! Você é cidadão do céu. Mas como assim? Eu e você que estamos aqui na terra ainda, não fomos ao céu ainda. E como é que somos cidadãos do céu? Somos cidadãos do céu. Deus nos criou para o paraíso, Deus nos criou para a eternidade. Esta palavra mostra que esta é tua meta, esta palavra mostra que este é o teu destino, esta palavra mostra que foi para isso que Deus te criou, para morar no céu eternamente. Nós somos. E quando Paulo fala isso, ele está na terra ainda. Nós somos cidadãos do céu. O meu lugar e o teu lugar é o paraíso. Vamos meditar um pouquinho sobre isso. Em nome do Pai, do Filho e do Espírito Santo. Amém. Mateus capítulo 9, versículo de 1 a 8. Naquele tempo, entrando em um barco, Jesus atravessou para outra margem do lago e foi para a sua cidade. Apresentaram-lhe então um paralítico deitado numa cama. Vendo a fé que eles tinham, Jesus disse ao paralítico: coragem, filho, os teus pecados estão perdoados. Então alguns mestres da lei pensaram: este homem está blasfemando. Mas Jesus, conhecendo os pensamentos deles, disse: por que tendes esses maus pensamentos em vossos corações? O que é mais fácil dizer: os teus pecados estão perdoados, ou dizer: levanta-te e anda? Pois bem, para que saibais que o Filho do Homem tem na terra poder para perdoar pecados, disse então ao paralítico: levanta-te, pega a tua cama e vai para a tua casa. O paralítico então se levantou e foi para a sua casa. Vendo isso, a multidão ficou com medo e glorificou a Deus por ter dado tal poder aos homens. Palavra da Salvação. Hilário de Poitiers diz o seguinte: ele poderia ter dito simplesmente levanta-te, mas como a razão de cada obra precisava ser explicada, ele acrescentou: pega a tua cama e vai para casa. Primeiro ele concedeu remissão dos pecados. Em seguida, mostrou sua capacidade de restaurar a saúde. Então, ao carregar, ele deixou claro que os corpos ficaram livres de enfermidades e sofrimentos. Por fim, com o retorno do paralítico à sua casa, ele mostrou que aos crentes está sendo devolvido o caminho para o paraíso. De onde Adão, o pai de todos, que se tornou devasso pela mancha do pecado, tinha saído. Meus queridos, que visão linda que Hilário está fazendo aqui. O que Hilário de Poitiers está fazendo? Ele está rezando com a Bíblia. Ele está rezando com a palavra. Obviamente, o Evangelho está falando claramente de uma cura física. Aquele homem paralítico agora começa a andar. Mas Santo Hilário, ele começa a rezar com essa passagem. E ele começa a se colocar na cena. Então ele começa a se ver nessa cena, ele começa a ver a humanidade nessa cena. A humanidade que agora é paralítica por causa do pecado. O pecado agora que não me deixa andar. O pecado que agora me deixa paralisado. Então Hilário começa a entender que esse paralítico é a humanidade. A humanidade em Adão ficou paralisada. A humanidade em Adão começou, se escondeu de Deus. Lembra? Onde estás, Adão? E Adão estava paralisado. Adão estava escondido. E por quê? Porque tinha medo. O medo paralisa. O medo paralisa. Se tem uma coisa que o medo faz com a gente, é paralisar a gente. A gente tem medo de ir para frente. O medo não me deixa ir para frente. O medo me paralisa. Onde você está, Adão? Estou com medo. E com medo você se esconde. E Santo Hilário então vê que a humanidade está paralisada no pecado. E por isso que Jesus precisa dizer, não só levanta-te e anda. Não, porque o meu problema não é só físico. O problema é espiritual. Os teus pecados estão perdoados. Hilário vê nesse paralítico a humanidade paralítica que precisa de perdão. Quem me paralisou foi o pecado, portanto eu preciso de perdão para os pecados e eu estou recebendo agora de Cristo. Na cruz nós recebemos o perdão dos nossos pecados. Levanta-te e anda. Essa paralisia não existe mais. Quando você recebe o perdão dos seus pecados, você pode ter uma vida na graça. Você pode ter uma vida com Deus. Agora que bonito, né? Levanta-te, pega a tua cama e vai para a tua casa. E Santo Hilário vê nisto, o caminho para o paraíso é devolvido. Volta para o paraíso. Volta para onde você saiu. Volta de onde você saiu. Adão, volta de onde você saiu. Volte ao paraíso. É claro que o paraíso que Deus quer que a gente vá não é aquele mesmo paraíso de Adão. Não, agora é o paraíso celeste. Agora é o paraíso do céu. Como está em Lucas, capítulo 23, versículo 43, Jesus respondeu-lhe para aquele homem pecador: em verdade te digo, hoje estarás comigo no paraíso. Esta passagem revela que o homem que um dia foi expulso do paraíso, agora o homem, a humanidade, está tendo acesso de novo ao paraíso. Por isso, levanta-te, pega a tua cama e vai para a tua casa. Volta para o paraíso. Minha casa é o paraíso. Minha casa é o paraíso. Pai, Filho e Espírito Santo. Amém.
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2: O programa de hoje está bom demais e eu quero lembrar você, se você quiser ouvir mais pregações, mais meditação da palavra, basta você me acompanhar no meu canal do YouTube, Frei Gilson / Som do Monte, no meu Instagram, no meu Facebook, no meu TikTok, e lá você vai encontrar muito mais palavra de Deus para você.
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2: Nós vamos terminar este programa rezando. Eu quero clamar agora por você, quero clamar pela sua família. Senhor Deus, libera agora o teu Espírito Santo sobre cada pessoa que acompanha este programa. Vem, Espírito Santo, enche todos os que estão acompanhando este programa agora. Libera, Senhor, para esta pessoa o que ela mais precisa, para o corpo e para a alma. Libera, Senhor, curas e libertações em nome de Jesus para esta pessoa que assiste, que acompanha, que escuta e para toda a sua família. Eu clamo a tua poderosa bênção. Visita agora com bênção de proteção. A bênção que só o Senhor pode dar. Abençoe-vos o Deus Todo-Poderoso, Pai e Filho e Espírito Santo. Amém.
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4: Rádio Barroso Mix informa a hora certa.
5: 6 horas e 58 minutos.

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1: Alô, cowboys de Cristo, bem-vindo ao nosso grande rodeio da fé. Então segure firme o texto na mão, com fé no coração, pois está começando o nosso programa Mensagem Sertaneja. Esse programa que é chique na graça. Eu sou Gilson Fernandes, que a paz de Jesus, o amor de Maria e a alegria do Espírito Santo esteja com todos nós. Você já sabe, eu nunca estou sozinho, sempre bem acompanhado com o Pai, com o Filho e com o Espírito Santo. E claro, com ela, a rainha do sertanejo católico, Adriana Gil!
2: Alô, cowboys de Cristo, o coração tá quentinho porque estamos juntinhos para mais um programa Mensagem Sertaneja que tá chique demais. Teremos hoje o nosso Zap Mensagem Sertaneja com mensagens dos nossos ouvintes.
1: Muita música sertaneja católica e também sertanejo mensagem.
2: O nosso mascotinho Pé de Pano vai trazer muitos abraços na sua sacolinha.
1: Na história para pensar de hoje, o tema será A Árvore e as Quatro Estações.
2: Teremos no programa de hoje a dica de 3 livros com histórias para nossas crianças.
1: E ainda vamos aumentar o nosso conhecimento bíblico, teremos a nossa charadinha bíblica. E nesse programa abençoado não pode faltar reflexão e momento de oração.
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2: Por mais dificuldades que você esteja enfrentando na sua vida, reclamar não vai resolver nada e apenas aumentará o seu sofrimento. O melhor a fazer é aceitar a sua situação e lutar pela superação. Não invente desculpas e nem faça comparações, pois mesmo que pareça que outros têm a vida mais facilitada que a sua, você não conhece toda a história, ou talvez você precise viver o que está passando. Talvez você precise aprender, crescer e evoluir. Você tem o que precisa para vencer dentro de você. Não tema, apenas lute sem nunca desistir. Encare as dificuldades como oportunidades, supere-as e torne-se um vencedor.
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1: E este programa é guiado por Deus com intercessão de Nossa Senhora. Salve, salve Maria Imaculada!
2: E olha quem tá chegando por aqui, o nosso querido mascotinho Pé de Pano. E a gente tá doido para distribuir os abraços.
1: E o abraço vai para o Renan de Ponta Grossa, Paraná.
2: Para a Natalina Lopes de Cruz das Almas, na Bahia.
1: Para o Ney Moreno de São Paulo.
2: Para a Claudineia de Capitão Andrade, Minas Gerais.
1: Para a Vanete de Praia Grande, São Paulo.
2: Para a Maria de Fátima Leopoldina de Conselheiro Lafaiete, Minas Gerais.
1: Para a Célia Martins de Castelo, no Espírito Santo.
2: Para a Cleide Nir de Conselheiro Lafaiete, Minas Gerais.
1: Para a Sara Cardoso de São Luís, no Maranhão.
2: E para a Verinha de Capelinha, Minas Gerais.
1: E para esse povo abençoado vai a primeira canção do programa de hoje. Vamos ouvir Padre Reginaldo Manzotti com participação de Michel Teló. Um jantar para Jesus.
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0: Assim como o cowboy confia na força de seu cavalo, devemos confiar na força que vem de Deus para nos ajudar a enfrentar e resolver os problemas da vida. Tchê, tchê, tchê, tchê! E você ouviu o Padre Reginaldo Manzotti, com participação de Michel Teló, Um Jantar para Jesus.
1: E agora aquela hora gostosa de passar os nossos contatos, porque eu digo gostosa porque a gente ama receber as mensagens de vocês. Então, você que ainda não anotou, anote aí nosso WhatsApp. 12 99241-6448. Repetindo, 12 99241-6448.
0: E você também pode seguir o nosso programa nas redes sociais. Isso mesmo, você que está aí conectado na internet, procure no Instagram, Facebook, YouTube. É só colocar lá, @mensagensertaneja.
1: Siga, compartilhe sem moderação. E assim a gente vai estreitando os nossos laços da nossa família Mensagem Sertaneja.
0: E nós também temos e-mail. É só escrever para mensagensertaneja@gmail.com. E a próxima canção vamos oferecer para Francilene Oliveira, de Maués, Amazonas. Vamos ouvir Rinaldo e Samuel, Jesus é a Rocha.
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4: Olá, querido ouvinte, bom dia. Aqui é o Padre Alessandro Campos e eu quero te fazer uma pergunta. Um carro anda sem gasolina? Anda sem combustível? Não, né? Lógico que não. Você confia em um carro, por exemplo, sem revisão, sem manutenção? A gente precisa fazer a revisão periodicamente, não é? A gente precisa fazer a manutenção do carro. Você não pode sair com o carro, pegar a estrada e viajar um carro que não tem manutenção e que não foi feita a revisão. Pois é, se você está aí desesperado, por exemplo, endividado, se você não sabe o que fazer com esse descontrole financeiro, emocional, você tem que se comparar a um automóvel. Um automóvel que, apesar de estar bonito por fora, mas pode apresentar problemas. Sabe por quê? Porque ele só está bonito por fora. Por dentro, o motor pode não estar bom. Por que que você está como esse automóvel hoje? Porque você cuidou de tudo. Você cuidou da aparência, do que os olhos dos outros se dá importância, e se esqueceu de cuidar do principal, do que move o automóvel, daquilo que leva o automóvel, que leva o carro para frente e que ninguém pode ver, o que? O motor. E o motor da sua vida, o que que é? É Jesus Cristo. Se esse motor não está funcionando em sua vida, não vai para frente. Você se esqueceu de se abastecer da oração. Você esqueceu de dar manutenção na sua fé. Você esqueceu de fazer os reparos no seu coração e, principalmente, se esqueceu de colocar Jesus Cristo no volante para guiar a sua vida. Chegou o momento de parar e admitir que precisamos de uma revisão completa em nossa vida, tanto pessoal, profissional e também financeira. Tem tantas pessoas que não conseguem ter o controle financeiro, né? Pessoas estão em muitas dívidas, não conseguem se controlar. Vamos pedir ao Senhor hoje que Ele te abençoe, que Ele te ajude a ter o controle financeiro, a ter o controle profissional, a ter o controle emocional, de tal maneira que você venha a ser feliz, que você venha a ser realizado e realizada. Que Deus te abençoe em nome do Pai e do Filho e do Espírito Santo. Amém. Abençoa, Senhor, este teu filho e esta tua filha. E nós vamos nos encontrar aqui amanhã, se Deus quiser.
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0: Tchê, estamos de volta com o programa Mensagem Sertaneja. Esse programa que é diferenciado. O importante é sair evangelizado e aqui você encontra o melhor do sertanejo católico e também do sertanejo mensagem.
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0: E foi uma dica maravilhosa para você, mas agora chegou aquele momento também da dica do dia.
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1: Todos nós sabemos como a leitura eleva a alma, enriquecendo o nosso vocabulário, mas além disso, os livros infantis são também grandes evangelizadores com a função de explicar às crianças a alegria que encontramos em Cristo. Nossa dica do dia de hoje são 3 livros bíblicos voltados para as nossas crianças.
0: E a primeira dica é o livro Minhas Primeiras Histórias da Bíblia, da editora Petra. Neste livro, o padre Reginaldo Manzotti apresenta suas histórias favoritas do Antigo e do Novo Testamento, guiando-os nesse primeiro contato com as maravilhas de Deus.
1: Livro número 2, Histórias de Jesus. Editora Ciranda Cultural. Esse livrinho, com capa almofadada, pode ser entregue ao seu filho desde muito cedo. Conta a história de Jesus e fala sobre o seu caminho.
0: E o livro número 3, na nossa terceira dica de hoje, é o livro Meu Primeiro Livro da Vida de Jesus, editora Petra. Neste livro, o padre Reginaldo Manzotti apresenta aos pequeninos tudo o que fez Jesus quando esteve entre nós, trazendo as suas mensagens de amor, paz e esperança.
1: E essas foram as nossas dicas de livros infantis. No próximo programa tem mais dicas para você.
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0: E a próxima canção vai para Elaine, lá de Oscar Bressani, em São Paulo. Vamos ouvir Anísio Coelho, Louvo e Canto.
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0: Nos problemas da vida, a fé é o freio que nos guia e nos dá esperança mesmo nas situações mais difíceis. Segura, cristão! Você ouviu Anísio Coelho, Louvo e Canto.
1: E chegou a hora da nossa história para pensar. E hoje eu não vou dar dica nenhuma. Quero que você fique muito atento, porque a nossa história é muito especial. Do que será que nós vamos tratar hoje?
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0: Um homem morava no deserto e tinha 4 filhos. Querendo que seus filhos aprendessem a valiosa lição da não precipitação nos julgamentos, os enviou para uma terra onde tinha muitas árvores, mas ele os enviou em diferentes épocas do ano. O primeiro filho foi no inverno, o segundo na primavera, o terceiro no verão e o mais novo foi no outono. Quando o último deles voltou, o pai os reuniu e pediu que relatasse o que tinham visto. O primeiro filho disse que as árvores eram feias, meio curvadas, sem nenhum atrativo. O segundo filho discordou e disse que, na verdade, as árvores eram muito verdes, cheias de brotinhos, parecendo ter um bom futuro. O terceiro filho disse que estavam errados, porque elas estavam repletas de flores com um aroma incrível e uma aparência maravilhosa. Já o mais novo discordou de todos. Disse que as árvores estavam cheias de frutos que até se curvava com o peso, passando a imagem de algo cheio de vida e substância. E aquele pai então explicou aos seus filhos adolescentes que todos eles estavam certos. Na verdade, eles viram as mesmas árvores em diferentes estações daquele mesmo ano. Vamos pensar?
1: Esse pai ensinou que não se pode julgar uma árvore ou pessoas por apenas uma estação ou uma fase de sua vida. Explicou que a essência do que elas são, a alegria, o prazer, o amor, mas também as fases aparentemente ruins que vêm daquela vida, só podem ser medidas no final da jornada, quando todas as estações forem concluídas. Se você desistir quando chegar o inverno, você vai perder as promessas da primavera, a beleza do verão e a plenitude do outono. Não permita que a dor de apenas uma estação ou momento destrua a alegria de que virá pela frente. Não julgue a vida por apenas uma fase. Seja forte nos momentos de dificuldade, porque com fé em Deus, momentos melhores virão com certeza.
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0: E essa foi a nossa história para pensar de hoje. No próximo programa, tem mais! E a próxima canção vai para a Creuza, lá de Cruz das Almas, na Bahia. Vamos ouvir Adriana Gil, A Escolha é Sua.
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1: Vamos ao intervalo.
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1: Voltamos já.
3: 7:28.
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7: Quem é que consegue amanhã acordar com 1 milímetro a mais só porque você quer? Não sofra com aquilo que você não pode mudar. Tem gente que sofre com problema que nem é dele. Parece um polvo. Pega problema do filho, problema do vizinho, problema do amigo de trabalho. Aí chega em casa e tá, ó. Ai, eu tô morto. Mas também pra carregar tanto problema, acha a perna. Não sofra com aquilo que você não pode mudar. O japonês é muito prático. O japonês diz assim: você tem problema? Tem. Você consegue resolver? Consigo. Então não tem problema. Não consigo, então não tem problema. Ele é pontual. Você consegue, resolve. Não consegue, então não tem problema. Tem coisa que não tem como mudar. Vou tirar um peso das suas costas. Não sofra com aqueles que não querem mudar. Orientou, mostrou caminho. A pessoa não quer, reze sempre pela pessoa. Mas não sofra, a decisão é da pessoa. Não há como ajudar quem não quer ajuda. Não tem como mudar quem não abre o coração para você. E tem gente que fica sofrendo, ansioso, preocupado. E quando você tá assim, a pessoa tá, ó, tá mente um para você. Jesus tá falando: não sofra por aquilo que você não pode mudar.
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9: Em meio ao tumulto da vida, encontre a paz no Senhor, pois Ele é a sua fortaleza. Estamos de volta com o nosso programa Mensagem Sertaneja. Que alegria ter a sua companhia, que alegria saber que você está ligadinho aqui no nosso programa. É a primeira vez? Seja bem-vindo. Não, você já é ouvinte do nosso programa? Nossa gratidão! Mas não se esqueça da nossa campanha 1+1. Tá gostando do programa? Convide mais alguém e assim a gente vai aumentando a nossa corrente de evangelização.
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10: E chegou o momento que a gente gosta, porque a gente aprende muito. É a nossa charadinha bíblica, aumentando nosso conhecimento sobre a palavra de Deus. E hoje a pergunta é: qual o homem da Bíblia que ficou com o síndrome do galo? É isso mesmo, vou repetir para vocês. Qual o homem da Bíblia que ficou com o síndrome do galo? Nem tem opção hoje, né, Gilson Fernandes?
9: Não, hoje é a questão ali, ó, papum. Sabe ou não sabe?
10: É, tá difícil, hoje é para quebrar a cabeça. E por isso, a gente vai dar um tempinho para você, e enquanto você pensa, vamos de música.
9: E vamos oferecer para Ana Maria Almeida, lá de Brotas, em São Paulo. Vamos ouvir Naldo José, Rainha do Piseiro.
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1: Assim como o touro é domado pelo vaqueiro, permita que Deus domine o seu coração e direcione a sua vida. Tchê, tchê, tchê, tchê, você ouviu? Naldo José, Rainha do Piseiro.
2: Olha, Jus, eu sei que aqui a música não para, mas como hoje não teve opção, pediram para a gente repetir a nossa charadinha bíblica de hoje. Então, vou repetir a pergunta para vocês irem pensando. Preste atenção. Qual o homem da Bíblia que ficou com síndrome do galo?
1: Realmente hoje está difícil, mas vai pensando aí. E vamos de música então. Quero oferecer para Maria Celeste, lá de Andorinhas, na Bahia. Vamos ouvir de Lucas e Lucian. Eu vim aqui te louvar.
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1: No Rodeio da Fé, não tema, pois o Senhor está com você. Ele o fortalecerá e o ajudará. Tchê, tchê, tchê, tchê. Você ouviu de Lucas e Lucian. Eu vim aqui te louvar. E agora chegou o momento da resposta da nossa charadinha bíblica.
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2: E antes da resposta, vamos relembrar a nossa charadinha bíblica de hoje. Qual o homem da Bíblia que ficou com o síndrome do galo? E a resposta é... Pedro. Cada vez que ouviu um galo, pelo resto da vida se lembrou de sua traição a Jesus. Parecia difícil, mas não é, né, gente?
1: Não, é bem conhecido isso aí, né? Essa história da Bíblia.
2: Aí, se você tem mais curiosidades, quer conhecer um pouco mais sobre a palavra de Deus, sobre a vinda de Jesus, pegue a Bíblia, leia com atenção, com carinho, porque tem muito ensinamento, muita coisa boa que enriquece a nossa vida e o nosso conhecimento sobre a palavra de Deus.
1: Porque a Bíblia é o manual da vida, não é isso mesmo, Adriana Gil?
2: Exatamente, Gilson Fernandes.
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1: E a próxima canção quero oferecer para a Dona Efigênia e a Jacira Cabral, lá em Salvador, na Bahia. Vamos ouvir. Volta, José. Romaria Trindade.
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3: 7:43.
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5: O grande desastre é que o medo age numa região aonde o djanho faz a festa na vida espiritual. E a primeira coisa que ele tira, a fé. Você começa a perder a fé. Há uma estagnação. O medo, a não experiência do amor, não permite sairmos do homem velho para o homem novo. Eu tenho medo de errar. Por isso o Papa Francisco tem sido maravilhoso. Igreja, vá sem medo.
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7: Alô, povo abençoado, espalhado por esse mundão de meu Deus! Estamos de volta com o nosso programa Mensagem Sertaneja, com o melhor da música sertaneja católica e também do sertanejo mensagem. E agora é a hora de utilidade pública aqui no nosso programa.
8: Nós recebemos através do nosso WhatsApp a mensagem da Iraci, lá de Guarujá, São Paulo, que é uma querida ouvinte que está sempre ligadinha no programa. E com seu radinho que ela comprou lá em Aparecida, viu? E sempre manda mensagem carinhosa pra gente. E ela compartilhou conosco o seu sonho. E vamos tentar hoje ajudar um pouquinho na tentativa de realizar esse sonho da Iraci.
7: O sonho dela é reencontrar o seu pai, que sumiu quando ela tinha 6 anos, gente. E hoje ela tá com 70. Ela é natural do interior de São Paulo, de Martinópolis. E o pai é sergipano. E ela acredita que ele esteja com 90 anos nesse momento. E o nome do pai dela é João Pereira dos Santos, filho de Josefa Pereira dos Santos e de José Calazan dos Santos.
8: Como hoje o nosso programa conta com uma rede de parceria de mais de 120 rádios, e você que nos escuta e conhece ou sabe o paradeiro do senhor João Pereira dos Santos, entre em contato pelo nosso WhatsApp 12 99241-6448, repetindo 12 99241-6448.
7: E assim poderemos ajudar a Iraci, lá do Guarujá, a realizar o seu sonho, que é reencontrar o seu pai. E vamos aproveitar e oferecer para a Iraci, que está sempre ligadinha aqui no Mensagem Sertaneja, a próxima canção. Vamos ouvir Álvaro e Daniel, Último Julgamento.
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0: No rodeio da fé, a determinação é o laço que nos mantém firmes na cela, mesmo diante das quedas e derrotas. Tchê, tchê, tchê, tchê, você ouviu? Álvaro e Daniel, o último julgamento.
1: E olha ele de novo por aqui, nosso querido Pé de Pano. E é hora de mandar abraços.
0: Um abraço para o DI, de Urandi, na Bahia.
1: Para o Josenildo da Silva, de Iati, no Pernambuco.
0: Para Camila, de Brejo Santo, no Ceará.
1: Para Creuza, de Cruz das Almas, na Bahia.
0: E também para o Fábio, de São Gonçalo, no Rio de Janeiro. Para esse povo abençoado, vai a próxima canção. Vamos ouvir. Padre Alessandro Campos, Segura na Mão de Deus.
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0: Cristo.
1: Só enxergamos novos horizontes quando damos um passo à frente. Alô, turma! Você ouviu? Padre Alessandro Campos, segura na mão de Deus.
2: Mas esse programa tá chique na graça. Pena que acabou, Gilson Fernandes.
1: Mas não tem problema. No próximo programa temos o encontro marcado.
2: Agradecemos a Deus. Agradecemos a toda a equipe da rádio que nos ajuda a levar o Mensagem Sertaneja a tantas pessoas. E agradecemos a você, que está sempre ligadinho e faz parte da família Mensagem Sertaneja.
1: E convido você a trazer no seu coração a sua prece nesse momento. Hoje, nosso momento de oração vai ser com o padre Alessandro Campos.

0: Então, neste momento, o Padre quer abençoar a todos os que estão sofrendo em casa, ou em um leito de hospital, aonde quer que você esteja agora, você que está enfermo, enfermo do corpo, enfermo da alma. Deixa eu rezar por você. Senhor Jesus Cristo, Filho do Deus vivo, Tu que passastes pelo mundo fazendo todo o bem, curando todos os doentes, todos os enfermos, nós Te pedimos agora, Senhor, dignai-vos a abençoar este Teu filho e esta Tua filha que sofre com os males do corpo e da alma, particularmente o mal da depressão que atinge a tantas e tantas pessoas hoje, Senhor. Sim, Senhor Jesus, nós Te pedimos, cura-nos, liberta-nos, livra-nos de todos os perigos, de toda a maldade, de todas as enfermidades, de todas as doenças do corpo e da alma. Vai, Senhor, aonde nós não conseguimos ir e cura. Cura o nosso corpo, cura a nossa alma, a nossa vida. E que neste momento, Senhor, a Tua bênção e a Tua graça recaiam na vida de cada um destes Teus filhos, Senhor. Tudo isto eu Te peço em nome de Jesus Cristo, que vive e reina na unidade do Espírito Santo. E Te rogamos, Senhor, a bênção de Deus, que é Pai, Filho e Espírito Santo. Amém.
1: Alô, Cowboys de Cristo, muito obrigada pela sua companhia. Que Deus abençoe, que Nossa Senhora proteja cada um de vocês.
2: Obrigado a você que esteve ligadinho aqui no Mensagem Sertaneja. Até o próximo programa, se Deus quiser. Salve Maria!
1: Salve Maria!
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0: tem noção que bênção foi a coroa, terço de São Miguel Arcanjo. Acabei de fazer aqui da capela.
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0: E atenção, quem tem rede social, Facebook, Instagram, eu deixei fixado. Obrigado, Martinha, mais uma vez, minha irmã, me ajudou a ter posts para falar as quatro atitudes que atraem o milagre. Baseado em Mateus, capítulo 8, versículo 2. Senhor, se queres, tu tens o poder de me purificar. Então, quem puder acompanhar, se não pode, o lindo que é ilustrado, tá? As quatro atitudes que atraem o milagre. Primeira, aproximou-se. Antes do milagre, o leproso venceu o medo. Mesmo rejeitado por todos, decidiu caminhar até Jesus. Não sei se você sabe, a pessoa que era leprosa tinha que ficar longe com o sininho tocando. Na época de Jesus, eles eram, a lei de Moisés, eles diziam assim, ficar longe, para não contaminar os outros. Então, antes do milagre, o leproso venceu o medo. Mesmo rejeitado por todos, decidiu caminhar até Jesus. Quem permanece distante da graça, dificilmente experimentará a transformação. Olha aqui, primeiro segredo para atrair o milagre é aproximar-se. Continuando ainda, aproximou-se, tem quatro coisas lindas. O primeiro passo para um novo começo sempre é aproximar-se de Cristo. Segundo, ajoelhou-se. O leproso não chegou exigindo, chegou adorando. Ajoelhar-se é reconhecer que Deus continua sendo o Senhor, mesmo quando ainda esperamos o milagre. Quem se coloca humildemente diante de Cristo, descobre que a verdadeira grandeza nasce da confiança. Mário, você está lendo? Não está legal?
2: Está lindo, padre.
0: Caprichou, não ficou lindo?
2: Caprichou mesmo, está muito bonito.
0: Está muito lindo. Vamos lá, terceiro. Valeu, maninha. Terceiro, confiou. Ele não disse, se podes. Disse, se queres. Veja só. Isso é verdade, a gente não para para pensar nisso. Ele não disse, se podes. Jesus, ele disse, se queres. E a imagem ficou bem forte agora, né?
2: Muito
0: forte. Eu estou olhando o tablet, confesso, eu tinha olhado no celular, mas ao olhar do leproso, forte. Ele não duvidava do poder de Jesus. Confiava plenamente, entregando sua vida à vontade do Senhor. Eu até me emocionei aqui agora. A verdadeira fé acredita no poder de Deus e descansa na sua vontade. Lembrando que 7 horas da manhã eu estava em oração, cada coisa que eu vi aqui, Senhor, estamos orando pela união da família, hoje é nono livramento, quantas famílias desunidas. Quarto, então vamos lá. Primeiro, ele entregou-se, aproximou-se. Segundo, ajoelhou-se. Terceiro, confiou. E o quarto, obedeceu. Depois da cura, Jesus lhe deu uma orientação. E o evangelho mostra que o leproso acolheu a palavra. O milagre não termina quando Deus age. Ele continua quando escolhemos obedecer. E a obediência conserva aquilo que a graça começou. Ele diz, vai e se apresente ao sacerdote. O caminho do milagre também passa por nós. Por favor, preste bem atenção agora. E vale a pena depois você pegar esse cartão e compartilhar com muitos que precisam de um milagre. Mas olha só, todos queremos os milagres de Deus. Eu lancei essa pergunta hoje no chat, foi impressionante. Mas nem sempre queremos dar os passos que conduzem até eles. Atenção! Aproximar-se. Está bem descrito aí, né, Mário? Você percebeu,
2: tá,
0: né?
2: Tá aqui.
0: Aproximar-se, ajoelhar-se, confiar, obedecer. Continua você, faz aí, Mário, vamos ver se você está sendo pego de surpresa. Mas vamos lá.
2: Foi esse caminho que abriu espaço para que a graça transformasse a vida daquele homem. Ainda hoje, Jesus continua realizando milagres na vida daqueles que percorrem esse mesmo caminho. E você?
0: Agora deixa comigo. E você? Qual dessas quatro atitudes... E legal foi os imóveis que ela deixou, tá? Martinha, ficou lindo. E a cruz, né? né, a pessoa, esse é o segredo. Gente, que imagem, essa é uma, olha como ela foi feliz. O sol, a cruz e o homem de joelhos. Fala a verdade, Martinha. E você, qual dessas quatro atitudes Deus está pedindo de você hoje? Talvez seja a hora. Gente, tem que olhar esse cartão, tá? É. Tô exagerando, Mário?
2: Não, não tá não, padre.
0: Tem que olhar,
2: não tá, não.
0: Tem que olhar. Esse cartão aqui é forte. Talvez seja a hora de você voltar a rezar. Talvez, olha o emoji das mãos aqui. Talvez seja a hora de confiar novamente. É, um é uma mão unida, outro é um coração. Talvez seja a hora de obedecer aquilo que Deus já colocou em seu coração. O primeiro passo pode mudar toda a sua história.
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3: 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Erga sua mão e diga: haverá!
0: Hoje na missa eu vou começar com essa missa.
3: 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Haverá um milagre.

0: Senhor fala conosco. Pílulas de fé e sabedoria. Um e dois. Um deve estar com bandinha, né?
1: Está
0: e
1: comigo,
0: dois,
1: padre.
0: Inteligência emocional. O senhor fala conosco. Só lembrando, hoje à noite eu vou antecipar a festa de amanhã. A festa de amanhã é de São Tomé. Então, hoje à noite eu posso na liturgia. Então, eu falei que quem acompanhou que eu ia receber o sangue de Jesus, mas imediatamente aqui já entrei na liturgia e amanhã é a festa, dia 3 de julho, de São Tomé. Então, hoje à noite eu já posso celebrá-la na antivéspera, na véspera. Então, hoje à noite, Senhor, meu Deus, meu Senhor, meu Deus, eu creio, mas aumentar a minha fé. Crestes porque me vistes. Feliz aqueles que vão crer sem me ver. Diz o Senhor e serve para todos nós. Fala conosco, Senhor. Pandinha.
1: Pílula 115. A sociedade atual ensina a vingança. Devemos pagar na mesma moeda o que nos fizeram. Mas esse pensamento é do Antigo Testamento. Dente por dente, olho por olho. Somos cristãos e por isso devemos seguir os ensinamentos de Jesus. E São Paulo nos ensina em Romanos 12, 17, 19a. Não pagueis a ninguém o mal com o mal. Aplicai-vos a fazer o bem diante de todos os homens. Se for possível, quanto depender de vós, vivei em paz com todos os homens. Não vos vingueis uns dos outros.
0: Olha só, e confirmando o que Deus tem feito essa semana, hein? Lembra que nós postamos falando sobre maldade, a vingança.
2: Vingança.
0: Né? Misericórdia. Como Deus vai costurando. E agora, inteligência emocional, pílulas de fé e sabedoria 2. Mário.
2: Vamos lá. Pílula 99. Nossas palavras não têm força por si só. O que faz a diferença em nossa vida são as Escrituras. É a palavra de Deus que tem poder de tocar a vida de outra pessoa e transformar e consolar. Não são palavras de efeito, não são palavras de sabedoria humana que podem fazer efeito momentâneo. O que faz a diferença eterna é a palavra de Deus. Leia 1 Tessalonicenses capítulo 4, versículo 18, e veja o que São Paulo nos aconselha a fazer. Portanto, consolai-vos uns aos outros com estas palavras. Você quer consolar? Quer dar sentido ao outro, para um familiar, para um amigo? Esvazie-se de si mesmo ou si mesma das palavras do mundo, do mal, dos outros, e se encha com as Escrituras. Isso faz toda a diferença na tua vida e na vida dos outros.
0: E no mundo da indiferença, porque eu até lancei a pergunta hoje, Mário, Pandinha, e é legal porque é rápido as respostas. Quem acha que após a pandemia, porque nós estamos escrevendo história, tá? Mas com certeza os livros de história que estão sendo escritos é antes e depois da pandemia. Concorda comigo?
2: Concordo, padre.
0: Concordo, porque padre. Nem com guerras mundiais a igreja se fechou. Nós nunca vimos algo. E em um dado momento da nossa vida, eu lancei essa pergunta para eles. Em um momento, você parou para pensar, vai acabar o mundo. Por quê? Em algum momento do lockdown, quando não tinha vacina, as pessoas sendo morrendo. Pandinha, desculpa tocar nas feridas, você vendo pessoas que próximas a você, indo para o hospital, sendo enterradas e não podendo nem fazer enterro. Chegou um momento que as pessoas não podiam sair. Graças a Deus vocês tiveram missa pelo santuário que a gente ia. Né? Foram 5 meses que o santuário ficou fechado, lockdown. Então foi um período que as pessoas não querem nem tocar, porque é um fator desencadeante, gatilho, mas eu preciso tocar para curar. Eu confesso a vocês, atingiu, não tem classe social aqui, pegou todos. E o ser humano deveria ter aprendido, mas eu lancei a pergunta. De coração, Mário, você acha que as pessoas entenderam? Elas melhoraram ou pioraram?
2: Não, eu acho que pioraram, viu, padre? Eu acompanhei hoje uma parte, porque hoje eu vim de carro para cá, então eu consegui acompanhar uma parte, quando o senhor falou muito de união na família, quando o senhor falou quem não anda bem na sua família. Eu estava acompanhando, eu estava orando, e o senhor falou uma coisa que eu gostei muito, quando o senhor disse, qual o seu bairro? Vamos orar por todo o nosso bairro, porque essa semana eu comentei aqui com o Pandinha, que eu, às vezes eu entro no metrô e eu já vou indo pro metrô pensando, abençoa o Senhor, abençoa todo mundo que tá aqui, abençoa todo esse metrô, todas essas pessoas, cada um indo pra sua vida, que todos sejam abençoados, que todo mundo tenha paz no coração. E hoje, quando o Senhor falou do bairro, eu achei muito interessante, o Senhor ainda falou assim, vamos começar pelo bairro, todo mundo, vamos abençoar o nosso bairro. Eu achei muito legal isso, viu, Padre?
0: O ambiente influencia a gente? Ambiente, ou como é que eu, padre, as pessoas falam, nossa, como um momento de fé é abençoado, porque eu, adivinha onde eu estou fazendo? Não estou no estúdio, eu estou na capela. O ambiente aqui faz a diferença, nossa, muita. Já vou celebrar a missa, e tem a missa à noite também. Então, aqui eu estou no ambiente que me, o ambiente com certeza, não sei se vocês já viram, e faz o teste. Apesar que tem elevador que abre de mal, você entra por um lado e abre do outro, né?
2: Sim.
0: Mas pode ver, se você combinar com as pessoas e começa a fazer três ou quatro a mesma coisa, a pessoa que não está entendendo nada vai fazer, ela vai acabar entrando junto.
2: O senhor colocou, tá? O senhor até falou daquele vídeo do capacete uma vez, do elevador, né, padre? Que
0: não,
2: a tinha um pessoas... capacete.
0: Você não, realmente, você entra com muitas pessoas, está todo mundo colocando, você... Por que tem que pôr um capacete dentro do elevador? E pior que é uma realidade, tá? Então, a pessoa, o ambiente, se a pessoa não está profundamente focada, ela influencia. Influencia ainda mais hoje, no mundo de hoje, influencia muito. Então, nós temos que orar, tá? Então, prepare-se. Tá? E detalhe, vamos lá, vamos nos programar. Você conhece alguém que não está bem? A bênção que nós temos aqui agora, convide a pessoa para estar conosco. Como é que é? Momento de fé começou, 8 horas e 16 minutos. Você pode até acompanhar depois no Spotify, mas vale a pena ouvir. Mande para alguém. A mesma coisa que eu fiz no YouTube. Ei, convide alguém para estar conosco. Vale a pena ouvir. Mande para alguém. A mesma coisa que eu fiz no YouTube. Ei.

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0: Senhor. Vamos lá, gente, vamos lá. O padre hoje fez uma coisa que eu achei muito bonita, que ele falou, vamos colocar o nosso bairro em oração. Qual o seu bairro? Aí até alguém deve ter escrito lá pra ele alguma coisa. Não, padre, mas eu não tô no Brasil. Ele falou assim, não importa onde você esteja, vamos colocar os nossos bairros, porque o ambiente pode influenciar tanto positivamente quanto negativamente. Então vamos orar por todo o nosso bairro. Eu achei muito legal, porque eu costumo também entrar no metrô de manhã e eu já vou pedindo, Jesus, abençoa todo mundo. Pandinha comentou comigo hoje que viu uma briga mesmo, briga de verdade, por causa de discussão de trânsito. Então eu já vou pedindo paz para todo mundo. Não foi isso, Pandinha?
1: Paz. Eu acho que as pessoas estão precisando disso. Eu acho não. Eu tenho certeza. Tá precisando de duas coisas: paciência. E automaticamente, quando você tem paciência, você tem paz. Infelizmente, uma briga, né? Parou o ônibus, motorista com passageiro, passageiro com motorista.
0: Achei que tinha sido com o outro carro.
1: Não.
0: Briga. Foi o passageiro e o motorista.
1: É. Entendi. Por besteira. Mas é o que o padre falou. O ambiente influencia quando você não está em Deus.
0: Exatamente.
1: A presença de Deus, viu, Mário?
0: Quando você tá realmente focado, fechado com Ele, quando você tá realmente com Ele no seu coração, deixando Ele viver em você, você tem autocontrole, você não cai nessa armadilha do inimigo, de entrar em confusão. O padre sempre fala, o silêncio não é covardia, é sabedoria. E isso realmente é fantástico. Em vez das pessoas baterem boca, brigarem, discutirem, reza por aquela pessoa, olha pra ela e fala assim, nossa, eu vou orar por essa pessoa que ela tá precisando. Com certeza, ela não está com Jesus no coração, não é isso, Pandinha?
1: A sabedoria é o outro achar que você é bobo. Aí que tá a sabedoria, viu, Mário? Porque todo mundo acha que é esperto, mas vai ter sempre alguém mais esperto do que nós, viu, Mário?
0: Verdade, verdade.
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6: Nossa agenda, Mário. Vamos lá?
0: Vamos lá, padre.
6: Então, só lembrando as pessoas. Sábado agora nós temos o Rosário da Vitória.
0: Olha,
6: time
0: que
6: completo!
0: Legal. Olha aí, padre.
6: Então, momento acaba a missa. Momento de fé, um pouquinho de momento de fé. 5 horas da tarde. Tá? Então vai estar Dom José, Frei, Gilson,

0: para desandonar e comigo estaremos lá. Só para o meu afilhado não vai poder estar, tá? Mas o time quase completo vai estar, vai ser uma bênção. Então, imperdível. Você pode acompanhar pela Rede Vida, o canal da família, ou presencialmente. Vale a pena. Então, Rosada Vitória, lembrando que é mês de julho. Hoje tem missa, tá? Vou celebrar a missa de amanhã, tá? Então, a missa de São Tomé.
1: Ok.
0: Demais. Então, okay. Já se prepare que... E vou entrar com a música do milagre. Haverá um milagre, porque... Essa, vou abrir com espíritos antes de começar a missa, mas eu vou descer com essa música. Se prepare. E você que foi alguém ou convidou para estar conosco agora, você que tem grupo de WhatsApp, te chamaram para estar no momento de fé, bem-vindo, bem-vinda. E se prepare, porque em nome do Pai, do Filho e do Espírito Santo. Amém. Pastor, eu não vi, hoje eu estava orando, abri aqui agora. Senhor, Deus tem testemunhos, tem pessoas que estão precisando escutar esses testemunhos. Tá? E vamos lá, começando.
1: Vamos lá.
2: Oi, Padre, sua bênção. Bom dia, boa tarde, boa noite para você, pro Mário, pro Pandinha. Aqui quem tá falando é um amado de Deus. Eu venho em um processo de cura, né? Tô me curando. É um problema que se tornou um problema, né, na minha vida, mas que vem me acompanhando desde a adolescência, que foi evoluindo para uma parte que, assim, tenho vergonha, se tornou uma coisa muito grave na minha vida e que, infelizmente, chegou nesse ponto. Mas que, pela honra e glória do Senhor Jesus, depois de muito tempo eu consegui, muitos anos de trabalho, enfim, minha esposa me ajudou muito, teve algumas formiguinhas, né, que me ajudaram ao longo do tempo, dentre elas você, o seu programa, me ajuda muito, todos os dias me dá forças. É esse ano que, graças a Deus, eu consegui completar um rosário completo, depois de muitos anos de luta e de esconder, né, só para mim esse problema, eu consegui me confessar para um padre. Para quem me vê assim hoje falando disso e, enfim, tendo a força, né, e não ter vergonha de comentar, há um ano atrás eu cheguei a pedir pro fim da minha vida. Uma coisa que, assim, eu estava num momento de vivendo bênção na minha vida, mas os meus olhos não conseguia ver. Consegui mudar de cidade tão sonhada, de trabalho, tava tudo bem, minha família maravilhosa, esposa, filhos. Mas eu não tava nem tendo ânimo, né? E eu consegui reverter essa situação da seguinte forma. Eu comecei a escutar, né, a oração, mesmo que deitado. Nem ajoelhava, nem sentava, nem colocava as mãos. Pelo menos escutava, padre. E assim, vou te dizer, depois de um ano e pouco eu ter de volta a chance de poder chorar rezando, de sentir aquele arrepio que é o Espírito Santo na nossa vida, de, sabe, de conversar com Deus no meu momento de fé, que o meu cantinho da oração é o meu carro, e é muito precioso esse tempo que eu tenho, essa uma hora que eu tenho, me ajuda muito. Então, assim, eu só tenho a agradecer a Deus por não largar minha mão. Eu sei que se eu largar, eu não sou nada, né? E, assim, essas formiguinhas que me ajudaram, minha esposa foi fundamental, o próprio padre aqui dessa cidade que eu estou, que eu era anterior também, das palavras que eu vim recebendo. Então, assim, para chegar nessa conclusão de poder me confessar e reconhecer esses erros, padre, foram mais ou menos aí uns 7 anos. Então, assim, hoje meu coração está muito mais leve, eu ainda estou em processo de cura. Parece que, realmente, quando a gente começa a ter essa disciplina, parece que as coisas vêm mais fortes para te testar. Mas não desista de você, gente. É uma coisa que eu tô no meu coração, que eu não vou desistir de mim mesmo. É pesado, é complicado, às vezes a gente não tem controle sobre os nossos sentimentos, mas Deus, Jesus, tá? Ele sabe, ele entende as nossas dores e a gente não pode desistir de nós mesmos e nunca parar de orar. Padre, muito obrigado, que o seu programa seja luz tanto para mim quanto para as outras pessoas, que eu sei que com certeza é. Amém.

0: Deus é testemunha. Por quê? É, o Mário sabe o que eu tô falando, tá? Eu só abri aqui, tá tudo vermelho, né? O Mário sabe o que eu tô falando. Eu só vi que tava tudo vermelho e falei, e Deus dizia no meu coração, tem algo fortíssimo, tá? Eu não sabia que era isso, tá?
1: Muito forte então, o testemunho, né, padre? Muito
0: nossa,
1: forte esse
0: eu
1: testemunho.
0: Digo, quem passou por depressão, lembra que eu descrevia que era a sensação, é como se eu perdesse
1: comida sem gosto,
0: tá? Você perde o sentir o gosto. Tá? Graças a Deus. E vocês viram, eu estou com o teu nome aqui, tá? Estou orando por você. A coisa que Deus, eu preciso dizer para você, tá? Você sabe o seu nome de que está aqui. Eu estou com o teu nome aqui, não vou falar teu nome jamais. Mas com certeza orando por você. Lembre-se, Deus nunca desistiu de você. E aqui eu falo com as pessoas que passam por isso. Deus nunca desistiu de vocês. Então, por favor, dê a chance a Deus. Se deem a chance. Vocês perceberam que ele foi relatando? Ele foi escutando. Primeiro deitado, só vou ouvindo. Depois ele foi como voltando a sentir. Obrigado, Senhor Jesus. Por isso a importância da oração. A importância da oração. Nós estamos vivendo num mundo em que várias pessoas vão perder. É tanto estresse, é tanta coisa, é tanto que. É saúde mental. E obrigado, Senhor Jesus, hoje foi forte.
1: O padre, agora que eu percebi também o que ele falou, isso que o senhor acabou de colocar, que o ouvinte falou, que antes ele ficava deitado, ele foi se aproximando, tem tudo a ver com a postagem de hoje também, né? Tudo a ver, né, padre?
0: Você vê como é tudo costurado. Tá? Aproximou-se, a isso. Coragem. Tá? No caso, as pessoas, imagina, um leproso. A vergonha que ele tem de contar os pensamentos que passavam na cabeça dele. E Senhor, eu te entrego nesse momento, enquanto ele colocava, várias pessoas que têm pensamentos de tirar a sua própria vida. E o Senhor dizendo que ele vai tocar tanto, tanto, ou ele está fazendo um milagre. Eu repito, você que na sua cabeça passou por isso. Esse pensamento, Senhor, eu quero morrer. Eu quero morrer. Você que disse isso para você mesmo, eu quero morrer. Não fala mais isso. Fala, Senhor, eu quero estar contigo. Pai, já vai se corrigindo em nome de Jesus. Fale a verdade consigo mesmo. Que muitas vezes a pessoa fala, não tem aquilo que fala, bem feito, bem feito. Nunca diga isso, bem feito. Você está amaldiçoando. Ao contrário, fale a verdade consigo mesmo. Por isso a importância, eu fiz uma vez uma postagem, Mário, aí que fica uma dica. Você sabe qual é um alimento que não é caro, mais ou menos, né? Mas que toda pessoa depois dos 40, principalmente quem vai chegando perto dos 60, devia comer?
1: Ovo. Qual, padre?
0: Ah, Pandinha, você já entregou, rapaz. Pandinha já foi, pá, nem deu tempo de fazer suspense. Ovo. Gente, vocês, por favor, é proteína. Ovo. Ô, Pandinha, você tá bem informado, hein?
2: Não é, nós temos um bom professor aqui, né, Mário?
1: Verdade, ovo. Verdade, padre.
0: Então, você guardou bem o que eu falei, né? Ovo, gente, tá? Principalmente de manhã ou à noite, pelo menos 2, 3 ovos, tá? Ovo frito, tem a fritura, já não vai fazer tão bem, mas come um ovo duro, ovo, 4, 2, 3 ovos, 2 ovos é o ideal, 2, 3... É proteína que você está comendo. Porque isso vai fazer diferença com você, vai, para a sua saúde. Eu estou usando uma comparação para o corpo. A nossa alma precisa da Bíblia. A palavra de Deus é viva. E quanto mais eu tenho esse contato com ela, ela nos dá sentido de vida. Tá? Além do que, não esqueça que também, estou com meus amigos psicólogos, psiquiatras, tem problemas que muitas vezes... Que agem, aí a importância também de uma terapia, né? Você ter discernimento, né? Você não ter essa rejeição, tá? Pelo contrário, entender isso, a importância da oração e acompanhamento, e saber como colocar, como também eu ensino os psiquiatras, psicólogos, a poder da oração, que é um dos remédios mais fantásticos que tem, e como a oração faz a diferença. E essa integração, esse diálogo de médicos de corpos, de mente e eu como sacerdote de almas, faz a diferença. Obrigado, senhor. Só esse testemunho aqui já, mas eu vou pro... Agora eu estou olhando por causa do tempo, tá?
1: Foi o último, Paulo.
0: Último, exatamente. Foi o último. E é um caminhoneiro. Ai, Deus abençoe os nossos caminhoneiros. Vamos lá.
3: Bom dia, boa tarde, boa noite. Venho acompanhando aqui no Spotify o programa e com bastante alegria que o Senhor, nosso Deus, tem trazido uma paz muito grande na minha vida diária, na minha caminhada espiritual na Terra. Agradeço aí a todos vocês aí por esse trabalho glorioso, por esse dom excelente que Deus tem derramado sobre as nossas vidas. Forte abraço. Juntos aí, caminhando, na certeza viva que somos peregrinos em terra estranha, que é Leandro Anésio, carreteiro. Ouço no Spotify porque eu não consigo acompanhar ao vivo por conta do sinal de internet, mas no Spotify todos os dias eu acompanho. Tem sido uma bênção na minha vida. Deus abençoe. Forte abraço.

0: Anésio Barroso Mário.
1: Isso, e, Barroso, Minas Gerais, Minas Gerais, pode ler.
0: E ó, e ele tá, devia estar com o pisca-alerta ligado, né? Você até escutava, meu ouvido é pequeno, mas funciona, né? É enorme, mas funciona. E glória a Deus. E lembrando, nas estradas da vida que estamos, isso aqui é uma passagem, amados. Isso aqui é uma passagem. E Deus não desiste de nós. E obrigado, Senhor, porque hoje vai ser, vocês perceberam. Escuta essa letra.
2: Não importa o
0: Pandinha, segura. Por quê? Nós vamos voltar com essa música inteira. Já voltamos.
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1: Testemunho, hein, Pandinho? Testemunho lindo, hein, Pandinho?
5: Testemunho, Mário, o padre falou em um só, que eu até me emocionei agora aqui. É uma verdadeira terapia, né? Quando nós assumimos que nós somos fracos e que nós necessitamos de Deus, porque nós necessitamos todos os dias. Mas quando estamos bem, preste atenção, quando estamos bem, seja materialmente, seja emocionalmente, nós achamos que nós não precisamos de Deus. Mas o cartão que o padre postou, que a Martinha ajudou, lindo, maravilhoso, parabéns, Martinha, mostra que em todos os momentos de nossas vidas, temos que estar na presença de Deus. Por isso que não podemos parar de orar e ler a palavra de Deus, que foi o que você leu no Pílulas 2 aí,
1: Mário. Verdade, Pandinha, é verdade. O ouvinte falou isso, falou exatamente isso, que ele se sentia enfraquecido e ele não tinha coragem de compartilhar o que passava na mente dele, o que passava no coração dele. Mas ele ficava deitado, ele voltou a ouvir o programa, mesmo deitado, praticamente escondido. Só ele ficava ouvindo e isso foi dando uma força para ele. Ele começou a se aproximar, foi na paróquia, se confessou, colocou para fora o que incomodava ele, falou com a família, tá se fortalecendo. Hoje ele até colocou que o Pandinha gostou aqui, que ele falou que ele, o momento forte da vida dele é essa uma hora do programa, que ele fica dentro do carro ouvindo o programa, porque ele tá agora no pique, tá trabalhando, e ele ouvindo o programa, e aquilo fortalece a cada dia. A mesma coisa o nosso querido o Leandro Anésio, de Barroso, Minas Gerais, que tá aí pelas estradas, muitas vezes tá sozinho na boleia do caminhão, mas ele nunca tá sozinho, porque ele vai acompanhando o programa e Jesus vai com ele, não é isso, Pandinha?
5: O mais bonito de tudo, uma frase que ele falou: não desista.
1: Isso.
5: Por pior que esteja, não desista, Mário.
1: É isso mesmo, gente. Então vamos em frente com Jesus. Clame, clame para que ele vá com você.
2: Eu te levo para ele.
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6: Atenção nessa letra.

0: nome do Pai, jamais, e do Filho, e do Espírito Santo. Amém. Mais uma vez estou aqui com cartões abertos. As quatro atitudes que atraem o milagre. O leproso, de joelhos. Mas quais foram as quatro? Primeiro, ele se aproximou. Segundo, ajoelhou. Terceiro, confiou. E o legal aqui no confiou, depois vocês vão olhar, Jesus está de cima, mas são os olhos dos leprosos olhando para Jesus. Pena que vocês, se vocês têm como olhar, por favor, que eu estou contemplando aqui o olhar da pessoa olhando para Jesus. Esse olhar de, que o Senhor mostra agora, de várias pessoas estão assim. Olhar de esperança. Porque ele diz, ele não disse para Jesus se podes. Ele disse se queres. Ele não duvidava do poder de Deus. Senhor, aqui nesse momento eu te entrego aqueles que duvidam do poder de Deus. Por favor, coloque a sua mão direita na fronte e a mão esquerda no coração. E obrigado, Jesus, estou tocando várias pessoas que duvidam. Nós temos o sinônimo e o antônimo. Apesar de não gostar muito do português, mas eu tive que estudar. E conseguir ainda aprender uma outra língua, você tem que saber bem o português, senão você não vai conseguir falar espanhol e nem vai aprender outra língua. Então você tem que ter uma boa formação. Bom, o antônimo da fé é a dúvida. E o inimigo sabe disso. O inverso. Então, quando ele quer nos sabotar, e é isso que ele tem feito, ele nos leva, quando ele quer sabotar, ele nos leva a duvidar. Aí ele vai plantando sementinhas de dúvida. Deus existe. E aí começa a sabotar a sua vida. Jesus hoje tocando, e não é uma não, são várias pessoas. Fica atento, Mário, que você sou eu. Deus tocando em várias pessoas que andam passando por um processo de dúvidas.
1: Imediato dúvidas. Aqui, viu, Padre? Imediato.
0: Dúvidas. Sou eu, Padre. Deus está me tocando. Por isso que eu fiz. É que eu estou cometendo a experiência fantástica no YouTube, que eu vejo lá na hora, então você fica atento aí. Porque estou tocando. Não é uma, não. São várias pessoas que estão passando por dúvida. Dúvidas de fé. Dúvidas do casamento. Eu agora estou sendo uma unção, tá? Será que vale a pena? Ei. O Senhor tocando no seu casamento, que não anda bem. O Senhor tocando em estresse, esgotamento. E falta diálogo. Hoje nós estamos orando pelo nono livramento, que eu não posso esquecer de falar. Padre, qual é o nono livramento? Nós estamos fazendo os 10 livramentos de São Bento. Hoje, São Bento, livrai-nos de toda desunião em nossa casa. Que o amor, o perdão e a harmonia reinem em nossa família. Amanhã nós terminamos os 10 livramentos. Senhor, eu te entrego a sua casa. Isso mesmo. E aí eu lanço uma pergunta. Mário, fique atento aí, que eu estou. Pena que eu não posso ver, mas você está vendo aí, você
1: está sendo. Está naquela enxurrada agora, Padre. Naquela enxurrada.
0: Sua casa. Pandinha. Há uma diferença entre casa e lar. Você compreende o que eu estou falando?
2: Compreendo, padre.
0: Casa... O que você define, o que é uma casa e o que é um lar, por favor.
2: Casa é uma edificação. Tijolos, telhado, portas, janelas.
0: Pode ser um albergue, um hotel, albergue, pode ser...
2: Até mesmo uma cabana, entendeu? Isso pode ser chamado de casa, padre.
0: Agora, lar.
2: Harmonia, amor, compreensão, Jesus, Padre.
0: Família, com certeza. Tudo isso, tá? Agora eu lanço essa pergunta e o Mário sua casa é uma casa ou é um lar?
3: agora, nesse momento, sua casa tem sido um lar, vou usar o verbo estar, porque é mutável. Tem sido uma casa ou tem sido um lar?
1: Nossa, padre, já,
3: seja
1: já
3: verdadeiro. Sua casa tem sido uma casa ou um lar?
1: Aqui já, a maioria aqui está colocando, infelizmente, uma casa. Aí tem outro que colocou aqui é casa, não tem diálogo, não tem amor. Aí mais um chegou agora, não tem respeito, aqui é só uma casa com paredes. Aí, nossa, padre, um monte de carinho, daqueles rostinhos chorando também.
3: Tá, eu sei o que você está falando, porque eu também... Você me entende agora quando eu falo no YouTube, né? Ó,
1: só agora veio o primeiro lar, apareceu agora. Agora mais um. Mas a maioria, grande maioria esmagadora é casa, padre.
3: Então, por favor, mão direita na sua fronte. E se você não pode fazer isso, faz como o caminhoneiro disse. Né? Usa o Spotify. Tá aí, me deu uma experiência, porque realmente que eu sofri para fazer o programa, esse aí depois com o Chicão andando, o sinal nas estradas não é bom. Então, muitas vezes, faz a ideia, no Spotify você vai e acompanha aí a hora direitinho. Se você não pode acompanhar ao vivo, né? Então, por favor, mão direita na fronte, esquerda no coração. Eu estou na capela, o Mário e o Pandinho estão no estúdio. Mas pense agora onde você vive. Veja, não falei casa. Nem lá. Onde você vive, onde você dorme. Senhor, eu te entrego esse habitat. Olha, eu já estou mudando até o nome. Esse ambiente, esse lugar onde essa pessoa vive. De fato, Senhor, eu reconheço, porque eu estou na unção aqui orando, tem sido realmente uma casa. De fato, Senhor, eu fiz a pergunta. E vocês, e a maioria respondeu, acho que só uma que falou que achou que melhorou. Gente, foi uma imagino que tinha de gente me acompanhando. Só vi uma pessoa dizendo que me achou que melhorou. Todos depois da pandemia acharam que piorou. O mundo pós-pandemia piorou. As famílias se desuniram, se dividiram. E nós estamos num período agora de muita polarização. E agora ainda mais com o período político, por favor, e eu tenho a maior total liberdade, quem me conhece sabe, nos meus 31 anos de sacerdócio, pode ser, eu não me meto, a Igreja Católica, Apostólica, Romana, ela é apartidária. Mari, Pandinha, ficou claro isso?
1: Muito claro, padre.
3: Se um padre se envolve com política, depois ele vai se ver com o seu bispo e vai se acertar lá, porque, e o meu é convicção. Isso não significa que eu sou cidadão, eu voto. Mas nem minha mãe sabe para quem eu voto. E é literal o que eu estou falando, tá? Ela não sabe. Ela tem a dela, as suas opiniões dela, eu tenho a minha, as respeito. Ela tenta descobrir, mas eu não falo. Por quê? Porque eu não quero influenciar. Mas eu peço ao Senhor Jesus, por que você está falando isso? Porque está tudo hoje virando fanatismo. As redes sociais têm levado muito isso. Veja, a rede social não é ruim. O problema é quem as estão usando. As pessoas estão sendo realmente os haters. Senhor, eu quero nesse momento abençoar os haters. E não vou falar mal, eu vou abençoá-los. As pessoas que têm o prazer de entrar para destruir. Senhor, eu te entrego tudo essas pessoas que no fundo são vazias. Vazias. Mas o Senhor quer que eu volte para casa. Por favor, pare de dar atenção ao que os outros pensam. Preste atenção, porque eu vou terminar a oração. Não interessa o que os outros falaram. Inclusive até mesmo, até seu pai e sua mãe. Eu estou na pessoa de Jesus falando em unção. Repita comigo. Eu sou uma bênção. Por favor, repita comigo. Eu sou uma bênção.
1: Eu sou uma bênção.
3: Senhor Jesus, pelo poder do teu nome, eu estou tomando uma autoridade. Eu não sei como está a sua vida, mas eu sei naquilo que eu estou pedindo e já agradecendo. Tomando posse, me apropriando. Porque o mundo quer destruir nossa mente e coração. Você é uma bênção. Acabamos de escutar um testemunho, Deus sabe o nome da pessoa, e que Deus está dando sentido de vida para ele, porque ele tentou, tinha perdido, né? O sentido de vida. Você é uma bênção. Repita de novo, tome posse. Eu sou uma bênção.
2: Eu sou uma bênção.
3: A minha casa é uma bênção.
1: A minha casa é uma bênção.
3: Eu fiz isso no, agora no texto Coroa de São Miguel Arcanjo. Gente, como é importante. Vocês não têm noção do poder dessa frase. Você está tomando posse. E tome mesmo. Vamos além. A minha família é uma bênção.
1: A minha família é uma bênção.
3: E vocês não estão vendo. Pela imposição de minhas mãos sacerdotais, portanto, é o próprio Jesus tocando em vocês. Pode não estar, mas Jesus mudando, o verbo estar é mutável, em bênçãos. Sua vida é uma bênção. Você é uma bênção. Sua saúde é uma bênção. Sua casa é uma bênção. Seu lar é uma bênção. Seu casamento é uma bênção. O seu emprego é uma bênção. Esse futuro emprego, você que está desempregado, desempregada, é uma bênção. E o dia de hoje é uma bênção, porque o Senhor mostrava hoje de manhã e agora também várias pessoas que estavam, passado, verbo, passado, tristes. Mas o Senhor derrama o óleo da alegria.
4: Ele não desiste.
3: Deus derrama o óleo da alegria. Profeta Isaías, uau, 61, é tão forte, se não falha a memória, versículo 3. Deus derramando o óleo da alegria. Não estou lendo a palavra, não. Pode deixar a música, bandinha. Eu estou lendo o coração, é que a Bíblia está aqui na minha alma. Eu estou lembrando a passagem, tá? Deus derramando o óleo da alegria. Aliás, será que você já pôs a música? Deixa eu abrir aqui, profeta Isaías. Mário, você está aqui mais rápido aí? Profeta Isaías 61:3.
1: Vamos lá, Padre.
3: Vamos ver Isaías, quem ganha. Vamos ver quem vai no aplicativo mais rápido.
1: Abriu? Abriu aqui, Padre.
3: Vai, 3, dê você primeiro.
1: Vamos lá, Isaías 61:3. Para dar aos que choram em Sião uma coroa de alegria em vez de tristeza, um perfume de felicidade em vez de lágrimas, e roupas de festa em vez de luto.
3: Parou, repete de novo essa frase. Essa é a frase, e aí nós vamos para o intervalo. Repita e tome posse. É a palavra de Deus, lembre-se, essa palavra tem poder. As outras não têm. Escute o que Deus fala, não o que os outros falam. Deus falando, Mário.
1: Para dar aos que choram em Sião uma coroa de alegria, em vez de tristeza, um perfume de felicidade, em vez de lágrimas, roupas de festa, em vez de luto.
3: Em nome do Pai, e do Filho, e do Espírito Santo. Amém. Prepare a água, já voltamos.
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1: Vamos lá, meus amigos, eu vou falar aqui uma passagem que eu acho linda, linda, que eu amo essa passagem, eu leio e releio, que eu acho fantástica. São Paulo aos Romanos, capítulo 5, versículos de 3 a 5. Vamos também nos alegrar nos sofrimentos, pois os sofrimentos produzem a paciência. A paciência traz a aprovação de Deus, e essa aprovação cria esperança. E a esperança não nos deixa decepcionados, pois Deus derramou o seu amor no nosso coração por meio do Espírito Santo que Ele nos deu. Então, como o Pandinha falou hoje, paciência e paz é o que muitos e muitos necessitam, hein, Pandinha?
2: Não, e o padre falou no final da oração, né? Temos que nos apegarmos na palavra de Deus,
1: mano. Sem dúvida.
2: E você confirmou agora, né, dessa passagem maravilhosa.
1: Maravilhosa,
2: né?
1: Maravilhosa.
2: E é isso que nós temos que colocar no coração. O verdadeiro amor de Deus, a palavra de Deus, a oração, para que possamos ficar firmes na fé, né, Mário?
1: E você falou agora da palavra maravilhosa, Pandinha. Se a gente pensar que a maioria das, quase todas as cartas de Paulo, que são lindas, que tem mensagens fantásticas, ele escreveu num momento terrível, porque ele foi muito perseguido. Então, geralmente, ele estava preso. Ele foi preso em várias cidades. E as cartas, geralmente, ele escreveu da prisão. E mesmo assim, da prisão, saiu do coração dele essas coisas, esses ensinamentos tão fantásticos e tão bonitos, né, Pandinha?
2: Alegrai-vos, né, Mário?
1: Alegrai-vos, alegrai-vos sempre no Senhor, repito, alegrai-vos, Filipenses 4, alegrai-vos sempre no Senhor, e Neemias 8, porque a alegria do Senhor é e sempre será a nossa força, Pandinha.
2: Tchau, tristeza, né?
1: Fica porque longe.
2: Toda honra e toda glória a Ele, a Deus, né?
1: Toma posse da graça, fala, não, Jesus, vem comigo, afasta de mim a tristeza, mas peça para Jesus com convicção, com propriedade.
2: Eu sou vitorioso
1: pelo sangue de Jesus.
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3: E que programa, hein? Meu Deus, abençoai, santificai, exorcizai essa água. Obrigado, Senhor, quanta cura, quanta libertação o Senhor derramando, está derramando. Não perca a missa de hoje, hein? Não perca a missa de hoje. Ah, padre, eu não posso estar pessoalmente. Ah, pega pelo YouTube, vai lá, acompanha, se inscreva no canal, agora mais do que nunca. Maravilha. Ou pela outra rede social, tem o Face também. Mas obrigado, Senhor, pelo teu poder. Em nome do Pai e do Filho e do Espírito Santo, amém. Nós vamos terminar com a frase: geralmente eu sou vitorioso sem Jesus? Sim, eu sou vitorioso pelo sangue de Jesus.
7: Eu sou vitorioso pelo sangue de Jesus.
3: Mas a frase que cresce agora, porque Deus está tirando tristeza de muitas almas. A alegria do Senhor
7: é a nossa força.
3: Amém.

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sou eu, ao vivo e falando a esse coração que bate forte! É, estamos chegando aqui na melhor manhã do rádio. Eu sou o Rafael Henrique e eu sou catequista. E a Rádio Barroso Mix está no ar. E hoje vai ser um dia de muita coisa boa. Eu tenho certeza disso. Bom dia pra você! Por aqui, Rafael Henrique chegando, trazendo bom dia, galera. Mais um programa católico pra você, querido ouvinte. Hoje, quinta-feira, dia 2 de julho. E agora, 9:04, estaremos juntos aqui na rádio até meio-dia e meio, né? Lembrando que às 10 tem Padre Manzotti com o programa Experiência de Deus. Vamos juntos, então, com muita coisa boa aqui na melhor, na Rádio Católica da Família Brasileira. E eu desejo pra você um dia feliz. Oh, happy day. É, eu quero te desejar muita coisa boa hoje. Abre o coração e recebe tudo isso, hein? Eu te desejo saúde. Saúde do corpo. Saúde também na mente. Saúde na alma. Que cada célula do seu corpo funcione bem, do jeitinho que Deus criou. Eu te desejo paz também. Aquela paz que o mundo não dá e não tira, né? A paz de quem sabe. A paz de quem sabe que Deus que está no comando. Eu te desejo alegria. Eu te desejo amor. Eu te desejo prosperidade também, né? Eu te desejo fé, uma fé tão grande que mova a montanha. Te desejo, o que mais? Deixa eu ver aqui, ó. Eu te desejo a presença de Deus em cada passo, em cada decisão, em cada momento desse dia. Receba tudo isso, hein? Amém? Que você tenha o melhor dia da sua vida. Aumenta o volume do rádio, avisa pra todo mundo. Nós estamos chegando!

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1: Olha a hora, agora 9h11. Bom dia.

0: Rádio Barroso Mix, Jesus em primeiro lugar. Roberto Carlos tocando Luz Divina. Teve aí da Geise e Josuel e a música Com Jesus Não Tem Sofrência. Começamos também super bem com Lírios do Vale, a ele e a glória.
1: Bom dia!
0: Bom dia pra você! Bom dia! Um ótimo dia hoje, quinta-feira eucarística! E já estou aqui aguardando a sua mensagem no WhatsApp, hein? Mande mensagem pra mim que eu quero mandar abraço pra todo mundo aqui na melhor manhã do rádio. Eu sou o Rafael Henrique, o telefone da rádio é o 329-9977-4486.

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2: Olha, vamos lá com o nosso Super Quiz de hoje! Quero ver se você sabe a resposta. Ah, hoje vamos falar de anjos, hein? Atenção para a pergunta. Quero que você participe enviando para nós a resposta correta, viu? Letra A, B ou C? É só você participar. A pergunta é a seguinte: qual é a classe de anjos que possui 6 asas, rodeia o trono de Deus e é conhecida por seu fervor e devoção ardente? Vou repetir, ó. Qual é a classe de anjos que possui 6 asas, rodeia o trono de Deus e é conhecida por seu fervor e devoção ardente? Alternativa A, são os serafins. Alternativa B, são os querubins. Ou alternativa C, são os arcanjos. E aí, você sabe essa? Será que é a letra A, serafim? Será que é a letra B, querubim? Ou será que é a letra C, os arcanjos?

0: Vamos ver quem é que tá participando já do nosso programa de hoje. Agora 9h22, estamos ao vivo! Então mande mensagem aí, ó. Eu prometo que mando um abraço pra você, tá bom? Começando aqui com a Jaqueline Neri, lá da cidade de Batalha. Bom dia, amiga! Um abraço pra você, estado de Alagoas. Josileide, aquele abraço também pra você, minha amiga lá em Linda, França, Sergipe. Quem também tá em Sergipe é a nossa ouvinte Luana, mas ela tá falando lá de São Cristóvão, a cidade dela. Um abraço também para minha amiga Tânia, aqui na cidade de Barroso. Bom dia, Tânia! Maria passa na frente de tudo hoje, ela diz aqui. Amém, Tânia! Mandar um abraço pra nossa amiga Kelimar, lá em Teresina, capital do Piauí. A Ângela, do Rio de Janeiro, também quero mandar um abraço pra ela. A paz de Jesus e o amor de Maria e São José, Ângela. Vamos ver quem mais tá participando. Um abraço pra Tânia, da cidade de Tapuleiro. Um dia repleto da bênção de Deus pra você, Tânia. A Zélia também tá sempre ouvindo o nosso programa. Zélia Santiago, lá do Ceará, cidade de São Benedito. Quero mandar abraço pra Rosânia, ela que mora na capital mineira, lá em Belo Horizonte. A Rosânia, um abraço pra ela. Também pra Luciana, todo mundo lá do restaurante, todo dia acompanha a rádio. Quero mandar um abraço também para nosso ouvinte lá em Presidente Olegário. A Mônica. Rafael, quero pedir oração para meus filhos. Bruna, Luiz Flávio, João Miguel e minha netinha Maria Cecília. Vamos ver quem mais está participando. Um abraço também para a Josélia. A Josélia, nosso ouvinte lá da cidade de Guaíra. Mandou um áudio aqui, quero ouvir, hein, Josélia. Um abraço pra você, minha amiga. Temos uma grande audiência lá na cidade de Guaíra, hein? Que bênção, tô ficando feliz com a audiência lá dessa cidade. Fica ali em São Paulo, né? Tem muitos ouvintes lá. E a maioria que descobriu a rádio foi pela campanha 1+1, né? Olha que bênção. Uma ouvinte ouviu, gostou e foi indicando a rádio pra mais pessoas. Então quero ouvir o áudio dela. Alô, Josélia. Fala comigo, amiga. Bom dia.
1: Bom dia, Rafael Henrique. Passando hoje, oferecendo toda a programação pro meu esposo, Edivaldo. Hoje é aniversário dele. Hoje ele tá completando 51 anos. E falar para ele que eu desejo para ele muita felicidade, muita paz, saúde, muito Deus na vida dele. E dizer para ele que eu amo muito ele e que é um privilégio ter a companhia dele na nossa família. Então, toda a programação para ele hoje. Um abraço, fique com Deus.
0: Aê, parabéns então pro maridão da Josélia. Tá, Edivaldo, né, o nome dele? Edivaldo, né, José? Depois vou ouvir o áudio de novo ali pra eu confirmar o nome. Mas ó, quem mais tá fazendo aniversário hoje aí? Quem mais, hein? Hoje dia 2. Diga pra mim, pra gente cantar um parabéns bem bonito daqui a pouco. Ah, falando em aniversário, tô vendo aqui, ó, que hoje é aniversário também da Ana Carla, que é sobrinha da Jaqueline Neri, lá em Batalha, Alagoas. Família grande da Jaque, né? Direto tem aniversariantes lá da família dela. E ela disse pra nós aqui, todo mundo, né? Que bênção, Jaqueline. Parabéns aí pra Ana Carla. Quero mandar um abraço pra Rosângela também, lá de Florianópolis. O Silvinho em Barbacena. A Brenda de Oliveira em Sete Lagoas. E a Ivone, lá de Tangará da Serra, no Mato Grosso.
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Vamos ver se você descobriu, se você acertou a resposta. Qual é a classe de anjos que possui 6 asas, rodeia o trono de Deus e é conhecida por seu fervor e também por sua devoção ardente? Será que você tá fera aí no conhecimento sobre os anjos, sobre as hierarquias? A resposta correta é a letra A, Serafim! É, os serafins são os anjos de mais alta ordem na hierarquia celestial. E o termo vem do hebraico, significa ardente. E eles usam 2 asas para cobrir o rosto, 2 para cobrir os pés e 2 para voar. Parabéns para você que disse letra A, Serafim!

melhor manhã do rádio. Falando em anjos, música nova do Padre Manzotti. Ele regravou esse grande sucesso da música católica. A música Manda Teus Anjos.

Essa é a Barroso Mix, só música boa, toca aqui! Ah, como eu gosto dessa, Anjos de Resgate, Maria da Eucaristia! Teve ainda Matos Nascimento com Anjos Poderosos e Padre Reginaldo Manzotti, manda teus anjos! Ah, falando em Padre Reginaldo Manzotti, daqui a 20 minutos... O programa de rádio mais ouvido do Brasil, aqui pra você, experiência de Deus em instantes, em 20 minutinhos, hein? Aqui na rádio. Vamos mais de música? Aumenta

E agora 9h43, meus irmãos e minhas irmãs, quero dar um tempinho agora com as músicas para convidar você para nossa novena, hein? Nossa novena Maria Passa na Frente! Hoje é o segundo dia. No segundo dia, você sabe, né? A gente reza por algo que vale mais que todo o ouro do mundo. Todo o ouro do mundo. É, a nossa saúde, né? Saúde, meus irmãos! Ora, quero então colocar todos os ouvintes aqui na nossa novena, hein? Mande seu nome pra mim, o nome da sua cidade também. Se você tá com a saúde aí plena, né? E precisa agradecer, manda também. Você que tá meio doentinho, tá meio dodói, diga pra mim também, pra gente rezar por você, pra você, né, ter sua saúde recuperada, restaurada. Maria vai passar na frente, vai levar nosso pedido até Jesus. Maria, né, que cuidou de Jesus desde o nascimento até a cruz. E ela sabe, né? Ela sabe o que é se preocupar com a saúde de quem ama. Ela acolhe cada pedido de cura com um coração de mãe. Então manda agora no WhatsApp da Rádio Barroso Mix. Coloca aí o seu nome, o nome de quem tá doente. Se quiser, pode colocar o nome da doença. Manda tudo que eu leio no ar e a gente reza junto, tá bom? Daqui a pouquinho, novena Maria Passa na Frente.

0: Vamos lá conhecer os aniversariantes? Temos mensagens aqui de áudio, começando com a Adriana. Bom dia, Adriana!
1: Bom dia, Rafael. Tudo bem?
0: Tudo bem.
1: Hoje eu quero pedir uma música para o meu filho Miguel, que está fazendo aniversário, está completando 13 anos. Que Jesus o ilumine cada vez mais, guiando os passos dele. Que continue esse filho maravilhoso. Que Jesus derrama muitas bênçãos na vida dele. Obrigada. Pode escolher uma música aí pra mim, viu?
0: É, já que ele tem o nome de Miguel, né? Coloquei aquela ali dos arcanjos, tá bom? Pra ele. Parabéns! Quero também parabenizar aqui. Ah, qual é o nome do marido da Josélia mesmo, Jesus? Tem que ouvir o áudio dela de novo. Alô, Josélia.
2: Bom dia, Rafael Henrique. Passando hoje, oferecendo toda a programação pro meu esposo, Edivaldo. Hoje é aniversário dele.
0: Edivaldo, é esse nome mesmo. Parabéns, Edivaldo, maridão da Josélia. Quem mais tá fazendo aniversário? Gilvânia, lá em Aracaju, escreveu para mim o seguinte: bom dia, Rafael. Hoje eu quero mandar os parabéns para minha amiga Antônia. Que Deus abençoe a vida dela. Parabéns, Antônia. Tudo de bom. E a Jaqueline Neri, né, disse para mim que é aniversário da sobrinha, a Ana K.

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1: Olha, meus irmãos, a minha esposa Petrina não está aqui na rádio hoje. Ela está lá na casa da mãe dela. Mas ela deixou para nós a oração do dia gravada. Vamos rezar juntos.
2: Oração a São José pelos casais. São José, esposo da Virgem Maria, com confiança clamamos o vosso patrocínio. São José, esposo da Virgem Maria, pai adotivo de Jesus, ardentemente suplicamos que lanceis um olhar benigno sobre estes casais. Diga o nome do seu marido ou da sua esposa, ou o nome do casal por quem você está fazendo a oração. Protegei, ó guarda, providente da Sagrada Família. Do alto do céu, ajudai a vencer todos os obstáculos dentro do matrimônio. Te pedimos, ó São José, a restauração do matrimônio e do casamento, que consigam dar o perdão e aceitar o perdão. Libertai, ó Deus, por intercessão de São José, de todas as mágoas cometidas dentro do matrimônio, assim como de atitudes e sentimentos errados. Senhor, por intercessão de São José, olhai aqueles casais que estão com o coração dolorido e machucado com tantos acontecimentos ruins. Amparai aqueles que estão com o amor desgastado e com o relacionamento desestruturado. Fortalecei-os no pacto nupcial, que o perdão cure os ressentimentos e que o amor supere as desavenças. São José, rogai pela família. Amém.
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1: 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Oração para saúde, para o emprego, para o casamento, para o que você imaginar, né? 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Sabe quando você, quando a dor, né, não tem nome, a palavra não vem? 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

0: 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Olha, vamos ver quem tá participando, começando com a Angélica, ela que mora no país Paraguai, ela mora no Paraguai, né, Angélica? Um abraço pra você, ela vai participar da rifa também, Deus abençoe, viu, amiga? Aliás, uma vez teve um sorteio que eu fiz aqui, que foi uma ouvinte lá do Paraguai, né, que ganhou, eu me lembro, não lembro, qual era o nome mesmo, Jesus? Teve um ouvinte que ganhou uma rifa solidária aqui. Acho que foi a Ivonês Gotardo, lá do Paraguai. Bom, vamos ver aqui as mensagens. A Tânia aqui de Barroso, Cidade da Rádio, descreveu para mim o seguinte: Rafael, peço bênção para toda a minha família, para minha filha que vai ter neném. E ela tá lá em Cuiabá. Que Maria passe na frente da vida dela, porque ela tá com diabetes gestacional, e Maria me ajuda a ficar bem da coluna também, para eu conseguir lá ajudar ela. Amém, Tânia! Estaremos em oração, amiga. Vamos ver quem mais está participando do programa. Tânia Afonso, outra Tânia agora. Ela mora lá em Jacareí, São Paulo. Rafael, manda um abraço para minha mãe, a Fátima Afonso, lá de Oswaldo Cruz, estado de São Paulo. Que ela tá aqui na minha casa, em Jacareí, e tá passando uns dias aqui ouvindo a rádio. Alô, minha amiga Fátima, um abraço pra você, seja bem-vinda aqui à família Barroso Mix, tá bom? Olha, quero ouvir áudios, hein? Vamos ouvir áudios. Começando com a Rosemeire, mais um ouvinte lá de Guaíra, São Paulo. Bom dia.
1: Bom dia, Rafael Henrique. Como é bom a gente escutar uma rádio em comum com a amiga, porque eu não sabia que ia ter bolo lá na casa da Josélia hoje. Então, opa, eu já me sinto convidada, né? O marido dela tá fazendo aniversário, feliz aniversário, maridão da Josélia. Manda toda a programação de hoje para ele. Deus abençoe, cubra de bênçãos. Beijo, Josélia. Beijo, Divaldo. Muitas felicidades.
0: Aê! É a Rosemeire que mandou essa mensagem pra nós. É verdade, hein? Fiquei sabendo que vai ter bolo lá, Rosemeire. Lá na casa da Josélia, hein? E você tá convidada, hein? Pode ir lá. Vamos ver quem mais participando. Alô, bom dia!
2: Quem tá fazendo? Bom dia, Rafael, bom dia. Eu quero enviar essa mensagem pra você pela saúde da Emily Caroline Barreno Evo da Silva, que está internado em Marília, em tratamento de câncer. É minha filha, somos aqui de Ourinhos, e Marília é uma cidade próxima aqui, uns 100 quilômetros. Inclusive, estamos chegando de Marília agora, fomos de manhã ver ela. E coloca nas orações aí agora, Maria passe na frente, abençoe ela e todos que precisam, e todos que precisam de uma benção de Nossa Senhora para cura de uma doença. Amém? Obrigado. Bom dia. Deus abençoe todo mundo aí.
0: Deus abençoe, meu amigo. Vai dar tudo certo, hein? Já deu tudo certo. Conte com nossas orações. Vamos rezar pela saúde, tá bom? Quem mais tá na linha? Alô, bom dia.
3: Bom dia, Rafael Henrique. Que Maria passe na frente, né, da minha saúde, da saúde da minha prima Adriana, que está na batalha do câncer, na saúde da dona Gracinha também, que fez a cirurgia, que retirou o seio da batalha do câncer, né? E na saúde da minha mãe, né, Lucimar, que ela tá com uma coceira na garganta, né, que Deus, que Maria possa passar na frente. Bom dia!
0: Um ótimo dia para você, Kelimar, da cidade Teresina, Piauí. Quero agradecer o pessoal que tá participando aqui da rifa, ó, a Elaine mandou pra gente, Deus abençoe, Elaine, obrigado aí pela sua contribuição, boa sorte no sorteio. Quero agradecer também a Gilcileia Silva, lá de Niterói, obrigado, amiga, Deus abençoe você. E também um abraço aqui para o Tiago, de São Sebastião, da Lagoa, lá na Paraíba. Quem mais aqui, Jesus? Vejo aqui a Elaine, já falei, né? A Ivonês Gotardo mandou mensagem para mim confirmando, foi ela mesmo que ganhou, né, o prêmio uma vez aqui na Rifa Solidária. Deus abençoe. Um abraço também aqui para minha amiga da cidade... Esqueci o nome da cidade dela. O nome... Ah, é o Carlos. Na verdade, é o Carlos José. Lá em Cuiabá. Um abraço para você, Carlos. E agora, iremos para a novena Maria Passa na Frente.
4: Maria passa na frente e vai abrindo estradas e caminhos, abrindo portas e portões, abrindo casas e corações. A mãe indo na frente, os filhos estão protegidos e seguem seus passos. Ela leva todos os filhos sob sua proteção. Maria passa na frente e resolve aquilo que somos incapazes de resolver. Mãe, cuida de tudo que não está ao nosso alcance. Tu tens poderes para isso. Vai, mãe, vai acalmando, serenando e amansando os corações. Vai acabando com o ódio, rancores, mágoas e maldições. Vai terminando com dificuldades, tristezas e tentações. Vai tirando os teus filhos das perdições. Maria, passa na frente e cuida de todos os detalhes. Cuida, ajuda e proteja a todos os teus filhos. Maria, tu és a mãe e também a porteira. Vai abrindo o coração das pessoas e as portas nos caminhos. Maria, eu te peço, passa na frente e vai conduzindo, levando, ajudando e curando os filhos que precisam de ti. Ninguém pode dizer que foi decepcionado por ti depois de ter chamado ou invocado. Só tu, com o poder de teu filho, pode resolver as coisas difíceis e impossíveis. Nossa Senhora, faço essa oração pedindo a tua proteção. Ave Maria, cheia de graça, o Senhor é convosco. Bendita sois vós entre as mulheres, e bendito é o fruto do vosso ventre, Jesus. Santa Maria, Mãe de Deus, rogai por nós, pecadores, agora e na hora de nossa morte. Amém. Se você orou comigo nesta manhã, pegue seu copo com água e seja abençoado.
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6: Amado povo de Deus, eu quero saudar a todos. Saúdo a partir da Rádio Evangelizar, de onde tudo começa. As rádios irmãs, cujos nomes cito neste momento.
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6: 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Filhos queridos, povo amado de Deus, Jesus disse: onde dois ou três estiverem reunidos em meu nome, eu estarei no meio deles. Então, somos muito mais que dois ou três. Estamos reunidos em nome do Pai, do Filho e do Espírito Santo. Amém. Naquele tempo, entrando em um barco, Jesus atravessou para outra margem do lago e foi para a cidade. Apresentaram-lhe aí, então, um paralítico, deitado numa cama. Entra na cena. O sacristão começou certo: faça um milagre, é o que vamos rezar depois. faça um milagre em toda a minha vida. Veja, apresentaram-lhe um paralítico numa cama. Quem você apresenta a Jesus? Pensa agora, alguém que está na tua casa, numa cadeira de rodas, alguém que está com uma deficiência, uma falta de mobilidade. Senhor, olha esta pessoa. Eu continuo o evangelho que diz que, vendo a fé que eles tinham, Jesus disse ao paralítico: coragem, filho, os teus pecados estão perdoados. Então, alguns mestres da lei pensaram: este homem está blasfemando. Mas Jesus, conhecendo o pensamento deles, disse: por que tendes esses maus pensamentos em vossos corações? O que é mais fácil dizer: os teus pecados estão perdoados, ou dizer: levanta-te e anda? Pois bem, para que saibais que o Filho do Homem tem na terra o poder de perdoar os pecados, disse ao paralítico: levanta-te, pega a tua cama, vai para tua casa. O paralítico então se levantou, foi para casa. Vendo isso, a multidão ficou com medo, glorificando a Deus por ter dado tal poder aos homens. Vai rezando comigo. A dor está batendo no teu peito hoje. E às vezes não é só por nossos problemas, são problemas na família. São pessoas que nós gostamos, amigos, que estejam doentes, numa cama. Uma cama significa prostração, uma cama significa momento de recuperação, momento de fragilidade, momento de enfermidade. Chega perto de Jesus e diga: faça um milagre, Jesus. Nesta quinta eucarística, olha para a fé destas pessoas, Senhor, a necessidade que elas têm. O paralítico andar. O evangelho de hoje: um homem estava numa cama e estava paralisado, e Jesus diz com uma palavra forte: levanta-te, pega a tua cama e vai para casa. Jesus está dizendo para você hoje, ele está entrando na tua vida. Ele, mais do que ninguém, sabe o que você está precisando. E por que você está me ouvindo hoje? Não é por acaso. Sempre me escuta, mas hoje o evangelho está falando com você. Levanta-te. Levanta desse sofá. Levanta dessa mesa. Levanta dessa cama. Levanta deste estado de dormência na fé. Levanta. Põe-se de pé. Nós somos feitos para estar de pé, como Maria ao pé da cruz de Jesus, de pé. Levanta-te, toma a tua cama. Jesus, o teu nome tem poder. Clame comigo, cante comigo: Jesus, Jesus, o teu nome é poderoso, Jesus. Faça um milagre hoje, agora. Você que está na enfermaria, num hospital, você que tem alguém na UTI que vai visitar à tarde e os prognósticos não são bons, não são pelos médicos, mas você vai se surpreender hoje à tarde quando for na visita. Marque a hora agora, marque, olhe no relógio. Olha, hoje dia 2 de junho, você vai no horário de visita. Ontem estava de um jeito, hoje é outro quadro, porque o Senhor está lá, agindo na vida dessa pessoa. Grave o que eu estou te dizendo. Sacristão, fique atento, muitos testemunhos virão desta palavra de Deus e dessa palavra de poder que o Senhor está dizendo hoje. Faça um milagre, levanta-te. E é o que Deus está fazendo, mudando o diagnóstico, curando tumores, curando feridas, tirando as células cancerígenas. O Senhor está agindo neste momento porque Ele quer, Ele é misericordioso, Ele é bondoso. Faça um milagre, Jesus, em toda a minha vida. Faça um milagre, Senhor, e cure, cure. Fez o cego enxergar, o paralítico andar. Então, Senhor, é isso que mais nós te pedimos, Senhor. Muito mais. Nós ouviremos falar. Muito mais. O Senhor está fazendo mais do que você está pedindo. Mais do que eu consigo imaginar. A obra é dele. A vontade é dele. O querer é dele. Jesus, pelas tuas santas chagas, dolorosas, gloriosas, muito mais milagres ele fará. Hoje é para você. Se olhou no relógio, marcou, você vai testemunhar. Você vai testemunhar. Marque esse dia. Você vai gravar um áudio. 41-3221-6060. O programa só começou. Eu volto já. Volte comigo.
8: Passou.

0: delicadeza. Eu estou te pedindo com muito carinho. Pede para alguém, padre, como é que eu faço? Ô, fulano, como é que eu faço para me inscrever no canal do YouTube? Vai lá, não é difícil não. É no passo a passo. Vai lá, se inscreva. Como é que faz? A gente vai até preparar um materialzinho no futuro, porque tem gente que quer fazer e não sabe. Mas eu pede para alguém te ajudar. Como se inscrever no YouTube Padre Manzotti? Porque aí você dá credibilidade à evangelização. Aquilo que é postado alcança mais pessoas. É por isso que eu insisto. Não é que eu fico atrás de números, mas é em vista da evangelização. Quero lembrar, dia 18 de julho eu estarei em Guarapuava. Dia 18 de julho em Guarapuava, 60 anos da Diocese de Guarapuava. 17 horas Santa Missa, às 18h30 um show de evangelização. Atenção Estados Unidos, por enquanto estou dizendo esses dois eventos, outros virão. Mas o que é certo, dia 15 e 16 de agosto, atenção Estados Unidos, eu estarei em Hudson, Massachusetts, Retiro Evangelizar é Preciso, Estados Unidos, no sábado, o horário das 8h35 da tarde e domingo das 8h35 da tarde. 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Dia 22 de agosto, estarei em Delran, em New Jersey, com momento de espiritualidade inabalável, com fé, a tempestade vai passar. É na escola, é uma escola, o horário é das 8 às 5 da tarde, dia 22 de agosto. Mais informação você tem nos canais que eu te falei. Filha de Deus, que a paz de Jesus esteja com você.
1: Amém, sua bênção, padre.
0: Você fala de onde, filha?
1: Eu falo de algum lugar do Paraná.
0: Filha de Deus, de algum lugar do Paraná, o que está acontecendo?
1: Primeiro eu quero dar um testemunho e depois um aconselhamento, padre. Pedir um aconselhamento.
0: Tá bom, você pode falar mais alto, por favor?
1: Posso sim.
0: O que, que é o testemunho primeiro?
1: Meu testemunho é que eu fiquei por 7 anos alcoólatra, todos os dias.
0: Meu Deus.
1: Sou mãe. Tenho 2 filhos.
0: Certo.
1: Um de 28 e uma moça de 14.
0: É.
1: Quando entrei no alcoolismo, ela estava com 6 anos.
0: Sim.
1: Antes de entrar no alcoolismo, tive uma depressão profunda. Um diagnóstico de bipolaridade.
0: Certo.
1: Minha filha também.
0: Sim.
1: E entrei nesse maldito vício que eu já tinha já na adolescência.
0: Tá.
1: Mas ao me casar com meu esposo, que é o pai da minha filha hoje.
0: Tá.
1: Mas ao me casar com meu esposo, que é o pai da minha filha hoje.

0: só queria a morte.
1: Meu Deus.
0: Pra mim já tava tudo acabado.
1: Tá.
0: Tentei vários suicídios.
1: Certo.
0: E nesse dia 15...
1: O que aconteceu?
0: De outubro, eu acordei e vi minha filha viva em cima de uma cama depois de ter vindo de um dia de bebedeira com meu marido. Fui levá-la na catequese e na frente da igreja Deus falou: sua filha está viva por mim. Porque a gente não se lembrava como tinha chegado em casa, do trajeto, nem nada.
1: Entendo.
0: E eu falei com muita fé para o Senhor. Senhor, eu não quero mais a bebida na minha vida.
1: Pois não.
0: Amanheceu o dia, eu não lembro mais do gosto.
1: Ô, filha.
0: Eu não tive abstinência.
1: Louvado seja Deus.
0: É como se eu nunca tivesse bebido.
1: Amém.
0: Eu posso ficar em lugares com bebida, posso ter festa, pode ter na minha geladeira.
1: Amém. Amém.
0: Amém.
1: Graça
0: Amém.
1: Recebida.
0: Graça testemunhada.
1: Certo. E o aconselhamento, querida?
0: E o aconselhamento é que meu marido é alcoólatra.
1: É.
0: Estamos passando por grandes problemas no matrimônio. Inclusive muitas brigas. E depois que eu parei de beber, como se eu tivesse ficado insuportável ao álcool da parte dele.
1: Tá.
0: Ele bebe diariamente. Todos os dias que sai do serviço, vai direto beber.
1: Tá.
0: Quando volta, volta alcoolizado. Eu não tenho paciência e eu agrido ele.
1: Tá.
0: Tanto batendo ou com palavras ou
1: Nossa.
0: Amaldiçoando.
1: Ô, filha, não, não, não. Isso não é o caminho.
0: Padre, isso... mas eu não aguento mais pedir pra ele parar. E ele falou que ele não vai parar.
1: Filha. Nada justifica a violência. Então, primeiro ponto, bater jamais, isso inclusive é um crime. Bater, ou seja, por palavras, você, por mais que não tenha paciência, você não acha que ele vai amadurecer? Ele não, você não chegou num dia que largou, ele não vai chegar?
0: Padre, ele já fez vários acampamentos. Ele fez um último agora, tá com 20 dias e saiu muito, muito pior.
1: Vocês são casados?
0: Ele não aceita tratamento.
1: Não aceita?
0: Não. Ele não aceita que ele bebe, que ele é alcoólatra.
1: Tá.
0: Ele é um pai ausente, ele é muito trabalhador. Ele acha que é só apanhar comida dentro de casa e pagar as contas. Nunca deixou faltar nada. Nunca. Mas a ausência dele está matando.
1: E qual é a tua... O que teu coração está dizendo?
0: Meu coração está em dúvida.
1: Dúvida em relação...
0: Se eu devo continuar nesse matrimônio ou não.
1: Certo. Filha, se for para agressão dentro de casa, se isso continuar, é melhor separar. É melhor a separação de corpos... do que teus filhos verem o que está acontecendo. Isso não é edificante. E só que do outro lado, ao você se separar, você não está jogando ele na sarjeta?
0: Ele escolheu.
1: Tá bom, entendo. Entendo. E você já falou isso para ele?
0: Já.
1: De separar, e como ele reagiu?
0: Ele fala assim: se você quer separar, vamos separar.
1: Entendo.
0: E ao mesmo tempo ele chega bêbado, aí ele quer beijar, fala que ama.
1: É.
0: Pra mim é difícil. Pra mim tá muito difícil. Eu sei que eu tenho meus problemas mentais, minha filha também tem.
1: É.
0: Mas tá muito difícil. Eu tô tendo que tomar remédio pra dormir, ou eu não tomo pra me ver. Eu tenho medo dele me bater, porque... aconteceu uma vez de eu bater nele, ele revidou.
1: Então, nessa altura do desgaste, não tem outro caminho, né? Não tem outro caminho. No momento, tentar que isso...

isso não se torne e acabe sendo um motivo de morte. Você sabe o caminho a tomar. Infelizmente sabe. Que Deus abençoe e vamos rezar na sua intenção. Eu vou para o intervalo, eu volto já, volte comigo, povo de Deus.

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2: Minha esposa, né? Olha, graças a Deus, nós estamos muito bem. 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

0: É um caso difícil, por isso a gente tem que rezar para que tenha o discernimento. Porque ao mesmo tempo, você percebe que é um histórico de alcoolismo. Alguém se regenerou, outro ficou. Só que o nível de agressividade me parece ser muito grande. Então, antes que aconteça uma morte, é preciso preservar a vida. Do outro lado, se percebe que se ele fez um acampamento, já fez vários, que mesmo ele não admitindo, lá no fundo ele quer sair, é uma linguagem subliminar. Tem algum aprisionamento, tem algo que está dentro dele que está impedindo ele de enxergar. Tomara que veja lá rápido. Só que este casal precisaria passar por um retiro de casais, um processo de amorização, de perdão, porque a história vem com desgaste matrimonial. Filhos queridos, eu não escolhi o texto. Eu vou, inclusive, lembrar, ontem foi dia 1º, nós fizemos 1 Coríntios, capítulo 6, de 12 a 20. Por que que o senhor está falando isso, padre? Hoje, eu não escolhi o texto, mas tem a ver com a partilha que vamos ouvir, ou que acabamos de ouvir. Você vê o que é a providência divina. Bíblia aberta, cartilha de oração.
1: Palavras que não passam, palavras que libertam.
0: 1 Coríntios, capítulo 7, versículo 1. Gente, eu não escolhi esse texto. Eu estou fazendo gradativo. Mas muito tem a ver com a partilha que acabamos de ouvir. Abra os ouvidos, dilate o coração. Agora, Paulo dizendo à comunidade de Corinto: vou tratar de assuntos a respeito do que vocês me escreveram. Qual a impressão? Impressão não. Ele está afirmando o quê? Certamente foram visitar Paulo e levaram alguns questionamentos. Levaram a ele alguns problemas que a comunidade está enfrentando. E ele vai responder neste capítulo. Vamos ver o que é. Vocês dizem que o homem faz bem em não casar. Vocês dizem que o homem faz bem em não casar, mas eu digo, já que existe tanta imoralidade sexual, cada homem deve ter a sua própria esposa e cada mulher o seu próprio marido. Provavelmente, na comunidade, estavam defendendo o celibato. Celibato no sentido a castidade, viver sozinho. Mas Paulo percebe, e Coríntios é uma cidade muito fogosa. É uma cidade, é verdade, de lugar de muita promiscuidade, imoralidade. Então Paulo diz, já que existe essa imoralidade, é bom que o homem tenha sua esposa e uma mulher tenha seu esposo, seu marido. O homem deve cumprir o seu dever de marido. Atenção, não é só casar. Não é só da igreja não, meu filho. De noivo, de terninho, com daminha. Não. Tem gente que casa, quer levar a vida de solteiro, quer ser Dom Juan da vida. Largue mão, seu infeliz. Não é assim que funciona. O homem deve cumprir seu papel de marido. E a mulher cumprir seu papel como esposa. A esposa não manda no seu próprio corpo, quem manda é seu marido. Assim também, não diga, epa, já escutei o sacristão e o coroinha aqui cochichando. Pode parar, porque não está falando, preste atenção no texto inteiro. A esposa não manda no seu próprio corpo, quem manda é o marido. Assim também, o marido não manda no seu próprio corpo, quem manda é sua esposa. Percebe? O respeito, então. Se um pertence ao outro, vamos falar nesse linguajar, tem que ter o respeito. Respeito de marido, respeito de esposa. Não se trata de um objeto sexual. Não adianta nada a pessoa brigar o dia inteiro, chegar à noite e querer transar. Opa, 10 horas da manhã, lamento, meu filho, lamento. Tem verdades que não tem hora para dizer. Você pega a televisão, tem umas baixarias fora de hora e ninguém fala nada. Então deixa eu falar o que a palavra de Deus está falando. Tem que ter respeito, o outro não é um objeto sexual. Respeito. Versículo 5. Que os dois não se neguem um ao outro. Paulo está estimulando a relação sexual. Que não se negue um ao outro, a não ser que concordem em não ter relação por algum tempo, a fim de dedicar a oração. Paulo está dizendo algo que pouca gente faz. Por exemplo, marido e mulher juntos, abdicar da relação sexual por um tempo para poder rezar melhor, para poder ter mais intimidade com Deus. Mas que isso, preste atenção, Paulo continua, mas depois, preste atenção, devem voltar a ter relações, a fim de não caírem nas tentações de Satanás, por não poderem se dominar. Provavelmente, havia casais que faziam a separação de corpos em nome de penitência. Mas o perigo é, ao se afastar sexualmente, se torna presa do diabo. Olha o que Paulo vai dizer, ele tem coragem de falar essas coisas. Ele entra na vida do casal. Paulo era um celibatário, mas ele orienta assim, que os dois não se neguem um ao outro, marido e mulher, a não ser que concordem em não ter relações por um tempo, a fim de se dedicar à oração, mas depois devem voltar a ter relações, a fim de não caírem nas tentações de Satanás, por não poderem se dominar. O autodomínio, como é importante. Percebe que aqui não está colocando como negativa a relação sexual, não. Não está. Está dizendo que faz parte da vida conjugal. Eu diria que até está enaltecendo a importância marido e mulher terem uma vida marital. Só que tem que ter respeito, sensibilidade. Gente, porque é o corpo do outro. E é uma coisa tão íntima, que se não houver o dia, na vida, carinho, admiração, não, nunca deixe perder a admiração. Mulher, não deixe teu marido perder a admiração por você. Marido, não deixe tua mulher perder a admiração por você. Admiração do carinho, admiração do zelo, admiração em todos os aspectos. Se perder isso, perde-se muito. Esta foi a leitura orante de hoje. Vai dar o que falar. Vai dar o que falar. Vida sexual. Eu vou para o intervalo, eu volto já. Volte comigo.
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0: padre, o senhor não vai continuar não, amanhã tem mais. Ah, tem mais e vai ser chicotada pra tudo que é lado, meu filho. São Paulo não mede palavras não. Por hoje é isso, sobre a vida sexual do casal, começou o assunto. Então você perdeu, agora tem reprise, indica pra alguém. Às vezes não tem coragem de falar isso com o marido, com a esposa, bota o padre no meio. Diga ali, ó o texto. Ah, padre, o programa é muito inteiro, a pessoa não vai escutar. Vai ter o recorte às 20 horas. É 20 horas, né, equipe? 20 horas. Vocês estão vendo ali, ó. Pode jogar na tela. Entra a leitura orante. Aí eles vão fazer o recorte do tema de hoje. Vida sexual do casal. Eita, padre. Sim, senhor. Precisa falar da vida sexual dentro do casamento, minha filha. Tem que falar, marido e mulher tem que conversar. A ponto de perguntar, você está feliz sexualmente comigo? Ah, não tenho coragem. Não tem coragem? Aí depois, do nada me largou, do nada. Não, tem que conversar. Sexualmente, você está feliz comigo no matrimônio, mulher? Você está feliz comigo sexualmente no matrimônio, marido? Conversem, gente. Tire esse tabu. Tire esse tabu da vida. Não fique conversando com as coleguinhas, os coleguinhas. Conversa com quem é de direito. Não tenha vergonha de falar sobre isso. Deus abençoou, Deus fez o ato sexual e é bom dentro do matrimônio. É algo abençoado por Deus. Tenho dito, por hora. Maísa, que a paz de Jesus esteja com você.
1: Com o senhor também, padre. Bom dia.
0: Bom dia. De onde você fala?
1: Eu falo de Goiânia, Goiás.
0: Goiânia, Goiás. Como é que você me acompanha?
1: Então, padre, eu gosto muito de ver o senhor. Então, eu assisto ou pelo site, lá no ao vivo, que a gente clica lá no site, ou pelo app mesmo.
0: Tá certo, minha querida. Então, você vê que o padre às vezes fica... Não fico bravo. Eu fico enfático, né? Eu falo com as mãos, eu gesticulo, é meu jeito de ser.
1: É, né? Ótimo ver o senhor.
0: Tá bom, querido.
1: Aliás, padre, aqui na minha casa, eu não sei nem como o senhor não fica rouco de tanto cantar, porque a minha filha ama o senhor, a gente
0: Obrigado.
1: Tá todas as músicas.
0: Que bom.
1: Se o senhor um dia precisar de a gente substituir o backing vocal do senhor, pode chamar nós duas, porque nós sabemos todas.
0: Eita, inclusive a nova Inabalável?
1: Inclusive a nova.
0: Ah, depois você podia gravar um videozinho e mandar pra mim, tem um número que eu vou te passar pra eu postar. Você faz?
1: Faço com ela, faço sim.
0: Tá
1: ela
0: bom.
1: Ama o senhor.
0: Eles vão passar um número aqui que eu esqueci, é onde eles mandam as fotos nas terças-feiras. Vai lá, Maísa.
1: Ô, padre, eu quero dar um testemunho do São José. Eu sempre faço todas as novenas junto com o senhor, porque eu assisto o senhor todos os dias. Aí eu comecei a fazer o cordão de São José. Eu fiz o do ano passado pelo meu esposo. Meu esposo teve uns 3 anos de depressão. Foi
0: Sim.
1: um período muito difícil, meu esposo Guilherme. E ele foi um período muito difícil, padre, até que a gente conseguiu o tratamento psicológico, psiquiátrico e de oração, né, padre? Nós somos casal equipistas, nós participamos
0: Maravilha.
1: há quase 11 anos das equipes de Nossa Senhora, o senhor deve conhecer.
0: Sim, claro.
1: Inclusive, a leitura orante de hoje foi muito falando dos casais, né?
0: Certo.
1: Então, foi bem compatível com as equipes.
0: Que bom.
1: E aí ele estava nesse período, ele ficou muito tempo desempregado, né, por conta da depressão também. E eu fui fazendo o cordão de São José, pedindo um emprego para ele e ele conseguiu.
0: Louvado seja Deus,
1: São José rogou. São José providenciou. Toca o sino, sacristão.
0: Louvado seja Deus, querida. Louvado
1: Padre.
0: Seja Deus.
1: Eu quero pedir oração para minha filha, Isabela.
0: A back vocal.
1: É, a back vocal.
0: Tá bom.
1: Ela está fazendo uns exames que a gente está investigando uma espinha bífida oculta.
0: Tá.
1: E a gente queria que o senhor rezasse por ela, por favor,
0: tá
1: pelo
0: bom.
1: Meu esposo, pelos meus familiares, pelos meus amigos da equipe de Nossa Senhora.
0: Tá bom.
1: Que inclusive, padre, foi a minha comadre das equipes de Nossa Senhora, madrinha da Isabela, Cláudia e o César, que me apresentaram o senhor. Eles tiveram um testemunho muito lindo do senhor, que ele, há muitos anos, inclusive eles escreveram até no diário anual, teve um ano que teve pedindo testemunhos e ela escreveu o testemunho. Foi muito lindo, foi ela que me apresentou o senhor. Amém. É uma alegria muito grande. É Cláudia e César.
0: Um abraço, Cláudia. Um abraço, César. Olha os frutos aí da evangelização.
1: Ô, padre, eu queria pedir um favor.
0: Pois não.
1: Eu quero comprar, eu e meu esposo queremos comprar o livro Inabalável e nós queremos comprar a primeira Bíblia para Isabela. Mas a gente queria que o senhor autografasse. Como que a gente faz?
0: Então, filha, já que você me pediu isso, então eles vão puxar a linha e aí você fala com eles, não é costume fazer isso não, mas você me pegou no ar ao vivo, aí eu faço a dedicatória e o pessoal dos produtos que evangelizam isso. Vão mandar para você, tá bom?
1: Tá bom.
0: Eles vão enviar para você produtos que evangelizam.
1: A gente compra por lá, a gente já comprou várias coisas. Mas eu queria que o senhor autografasse.
0: Vou fazer isso. Então anote o telefone para você mandar o back vocal ali do Inabalável.
1: Eu vou mandar.
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0: Tá bom, um abraço, Deus abençoe, gente. Ó, equipe, organiza isso que eu prometi no ar e quero cumprir. Meu abraço a Maísa de Goiânia, Goiás, acompanha pelo site, arcebispo Dom João Justino Medeiros da Silva, da Arquidiocese de Goiânia. Solange, que a paz de Jesus esteja com você.
2: Amém, padre. Benção, padre.
0: Deus abençoe. Deixa eu só baixar um pouquinho o som aqui no meu ouvido. Vai lá, Solange, você fala de onde?
2: Eu falo aqui de Itaquera, São Paulo.
0: Itaquera, São Paulo. Como é que você me acompanha?
2: Eu acompanho da antena parabólica, canal 12.
0: Opa, parabólica digital, canal 12. Diga lá, minha querida. Antes que o sacristão tire a agenda do ar, a palavra é sua.
2: Obrigado, padre. Padre, eu queria agradecer a Deus plenamente que eu e meu marido já tinha mais de 12 anos, a gente estava tentando comprar o nosso cantinho. E graças a Deus a gente conseguiu comprar, né?
0: Opa.
2: E graças ao pai. E também, e pelos três processos dele, padre, que está na justiça, até hoje, eles estão recorrendo. Ele ganha, só que recorre, né?
0: Entendi.
2: E a gente está esperando essa graça para a gente poder quitar essa dívida, né?
0: Entendi.
2: E tem outro também, padre, outro pedido que eu queria pedir é para um primo meu, que ele sofreu um acidente de moto sexta-feira. Ah. Ele mora na Bahia.
0: Como é que é o nome dele?
2: É Wesley Souza Santos.
0: Tá. Anotei. Então, primeiro, diga assim, obrigado, Jesus, pela graça recebida.
2: Obrigado, Jesus, pela graça recebida.
0: Amém, que é o seu cantinho. Inclusive, eu vou colocar as duas outras intenções, as causas na justiça e pelo Wesley Souza, tá bom?
2: Ô, padre, só uma coisinha. Eu queria te mandar uma foto. Eu fiz uma capela aqui em casa. Não é capela que fala. Fala é... Como é que fala?
0: Capela, oratório.
2: É, então. Eu queria tirar uma foto para mandar pro senhor. Tinha como eu estar fazendo isso?
0: Tem, filha. É naquele número que eu acabei de dizer. Anote ali. Acabei de dizer para outra filha. Para mandar foto.
2: Pega um pouquinho só.
0: Pega lá, só pega lá. Sacristão,
2: aí, padre,
0: tá bom, aí. Filho. O sacristão, segura um pouquinho aí que a mulher foi pegar uma caneta, homem de Deus.
2: Pera aí, padre.
0: Vai lá, minha filha.
2: Pode falar, padre.
0: 041.
2: 041.
0: 9. 98791.
2: Ah, tá ok.
0: 2787. A telefonista passa para a senhora. Deus abençoe, eu volto já. Volte comigo, povo de Deus, em plena novena.
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Adquira e presenteie as pessoas. Inclusive, eu quero lembrar, é um presente para você e para quem você quer que seja fortalecido na fé inabalável. Dai-me, Senhor, a fé inabalável de Jó. Dai-me, Senhor, a fé inabalável de Jó. E sempre tem orações. Mas, por exemplo, quantas vezes, estou lendo um trechinho, quantas vezes já ouvimos dizer coisas parecidas como foi vontade de Deus? Ou ainda, você precisa ter mais fé. Deus está te castigando, você está pagando alguma coisa. São palavras que ferem. O senhor concorda com isso, padre? Então leia Inabalável, por exemplo, na página 85. Você acha isso certo? Eu reflito isso. Como dizer para uma pessoa, você está sofrendo porque merece? Isso é cristão? Inabalável, respostas a questionamentos como esse em todo o Brasil. Escute esse testemunho, por favor. produtosqueevangelizam.com.br. Hoje até uma pessoa conseguiu de mim uma assinatura, vai autografado. São Paulo, se essa moda pega, hein? São Paulo, padre Reginaldo, a sua bênção. Venho por meio dessa carta contar o meu testemunho. Sou casada há 32 anos. Em 2019, descobri a traição do meu esposo com uma colega de trabalho. Só o fato que eles trabalhavam juntos no mesmo setor e de ele precisar sair de casa todos os dias para ir ao trabalho já me causava muita dor. Sempre tivemos um bom relacionamento, vivíamos em harmonia. Após a descoberta, ele dizia não saber mais o que sentia por mim. Me humilhou com palavras e me feriram muito. Diante de tanta dor, pedi a São José que providenciasse o melhor, e ele providenciou. Ela, esta mulher, foi transferida da empresa. Meu esposo insistia na relação, ele passou a bancar as despesas dela e acabou tendo muitas dívidas. Até que um dia disse para ele, amor sem dinheiro não é amor. Ela disse para ele, amor sem dinheiro não é amor. Eita! Foi preciso ouvir isso para que ele criasse vergonha na cara. Tô lendo, gente, tô lendo a carta. Ela escreveu isso, vou fazer o quê? Ela tinha metade da idade dele. Diante da tempestade, Deus nos uniu. Continuamos casados. Ele se arrependeu profundamente e reconheceu que eu não merecia ter passado por tudo aquilo. Confesso que a confiança foi quebrada. Quando me lembro de tudo o que aconteceu, ouço a voz do Senhor sempre falando, perdoa, filha, o perdão cura. Obrigado, padre, por me ensinar a ser uma pessoa melhor e a colocar Deus no centro da vida. Graça alcançada, graça testemunhada. Teresa Maria, da cidade de São Paulo. Forte o testemunho, hein? Misericórdia de Deus. Juntos, novena de São Bento. A cruz sagrada seja minha luz. Não seja o dragão meu guia. Sai de retro, Satanás. Nunca me aconselhes coisas vãs. É mal que tu me ofereces. Bebe tu mesmo teu veneno. A cruz sagrada seja minha luz. Não seja o dragão meu guia. Sai de retro, Satanás. Nunca me aconselhes coisas vãs. É mal que tu me ofereces. Bebe tu mesmo o teu veneno. Ó glorioso São Bento,
que sempre se mostrou compassivo com os necessitados. Fazei que também nós, recorrendo à vossa poderosa intercessão, obtenhamos o auxílio em todas as nossas aflições. Que em nossas famílias reine a paz, a tranquilidade, e que se afastem todas as desgraças, sejam elas corporais, temporais, espirituais, especialmente o pecado. Alcançai, São Bento, do Senhor Deus Onipotente, a graça que necessitamos. Qual é a graça? São Bento, dai-nos a graça de, ao terminar nossa vida neste vale de lágrimas, possamos louvar a Deus e viver convosco no paraíso. Rogai por nós, ó glorioso Patriarca São Bento, para que sejamos dignos das promessas de Cristo. São Bento, livrai-nos do mal. São Bento, livrai-nos da inveja. São Bento, livrai-nos do medo. São Bento, livrai-nos do pecado. O Senhor esteja convosco. Ele está no meio de nós. Abençoai, Senhor, a água, a roupa dos enfermos, as fotos de família. Abençoai os remédios e aqueles que mais precisam da vossa infinita misericórdia, por intercessão de Nossa Senhora do Carmo, São Pio de Pietreutina, nos méritos das Santas Chagas, em nome do Pai, do Filho e do Espírito Santo. Amém. E eu me despeço com o clipe Inabalável. 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

sou eu, ao vivo e falando a esse coração que bate forte! Quinta-feira, dia 2 de julho, agora 11 horas e 2 minutos em Minas Gerais. Eu sou Rafael Henrique, sou catequista. Estamos de volta nos estúdios da Rádio Barroso Mix, a Rádio Católica da Família. Vamos juntos aqui na melhor manhã do rádio. Hoje no nosso programa, não perca daqui a pouquinho a reflexão do Evangelho, hein? Hoje é dia de milagre. É, daqui a pouquinho vamos refletir o Evangelho do dia aqui na rádio. Se hoje a sua fé está fraca, se seu corpo está cansado, eu quero que você escute com atenção, hein? Porque daqui a pouco você vai descobrir que não precisa ter forças para chegar até Jesus sozinho. Isso mesmo, daqui a pouco você vai descobrir que não precisa ter forças para chegar até Jesus sozinho. Daqui a pouquinho, reflexão do Evangelho! Tem estudo bíblico também do livro de Daniel. É, e também maravilhoso terço mariano, música católica de qualidade e muito mais aqui na melhor. Aumenta aí o volume do rádio, avisa pra todo mundo, porque nós estamos de volta.

0: no evangelho de hoje, Jesus diz para o paralítico: levanta-te e anda. Então quero começar com essa música aqui, do Frei Gilson: Eu te levantarei.
1: Deus tem uma profecia para você hoje, e eu vim aqui trazer essa profecia. Não importa a situação que você se encontra, não importa como você aqui chegou, Deus vai levantar você. Você está caído, está ferido, Deus vai levantar você.

Deus nunca vai abandonar você. Deus nunca vai desistir de você. E essa noite é o dia que prova que Deus não desiste de você. Ele te trouxe aqui porque Ele vai, em nome de Jesus, levantar você.

não. Esse Brasil é cristão. E os cristãos vão se levantar em nome de Jesus. Não, não a tudo que vai contra Deus. Aquele cristão que está ferido, Deus vai levantar. Aquele soldado que estiver ferido na batalha, Deus vai levantar. E Deus é uma profecia para o Brasil. Deus vai levantar uma geração para professar o nome dele neste mundo.

0: nós vamos cantar para o nosso Brasil agora. Vamos profetizar para o Brasil, sim ou não? Brasil, eu te levantarei, porque o Brasil é meu filho amado, meu filho querido. Vai pro Brasil, vai.
1: Eu te...

0: Diga pra ela, você é amado. Você é querido.
1: Você é querido.
0: E pra terminar, para o Brasil, Deus te levantou, nós já cremos.

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1: Olha, vamos lá com o nosso Evangelho do Dia. É hora de você abrir a sua Bíblia. 11:17 na Rádio Barroso Mix. Abra aí a Bíblia, Mateus 9:1.

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1: Mateus capítulo 9, versículo 1 ao 8. O Senhor esteja convosco. Ele. O Senhor esteja convosco. Ele está

uma cama. Vendo a fé que eles tinham, Jesus disse ao paralítico: "Coragem, filho! Os teus pecados estão perdoados." Então, alguns mestres da lei pensaram: "Esse homem está blasfemando." Mas Jesus, conhecendo os pensamentos deles, disse: "Por que tendes esses maus pensamentos em vossos corações? O que é mais fácil dizer: os teus pecados estão perdoados, ou dizer: levanta-te e anda? Pois bem, para que saibais que o Filho do Homem tem na terra poder para perdoar pecados", disse então ao paralítico: "Levanta-te, pega a tua cama e vai para a tua casa." O paralítico então se levantou e foi para sua casa. Vendo isso, a multidão ficou com medo e glorificou a Deus por ter dado tal poder aos homens. Palavra da salvação. Glória a vós, Senhor.

dia, meu irmão e minha irmã. Que alegria refletir com você esse evangelho. Vamos entender juntos o evangelho de hoje, hein? Do começo ao fim, devagar. Jesus então atravessou o lago, né? De barco. E ele voltou para Cafarnaum. O evangelho chama de a sua cidade. Repara nisso. Jesus não ficou só nos lugares bonitos, nos templos, nas festas grandes. Ele fez de uma cidade simples o lugar dele. Isso quer dizer uma coisa importante para você. O lugar onde você mora e o lugar onde você trabalha. Esse lugar também pode ser cidade de Jesus. Ele não escolhe só os lugares de destaque. Ele escolhe você, onde quer que você esteja agora. Olha, e assim que ele chegou lá em Cafarnaum, trouxeram até ele então um paralítico, que estava deitado numa cama. Repara que o evangelho não diz o nome desse homem. Porque esse homem pode ser você, pode ser qualquer um de nós. Numa cama que a gente não escolheu, né? Um corpo cansado, uma vida travada. E o evangelho diz uma coisa que muita gente escuta rápido e às vezes não presta atenção. Olha o que o evangelho diz. Vendo a fé que eles tinham. Repetindo, o evangelho diz. Vendo a fé que eles tinham. Ou seja, não está falando aqui da fé do paralítico. Fala da fé de quem? De quem carregou o paralítico, não é? Escuta bem então, meus irmãos. Se hoje a sua fé está fraca, está cansada, está quase apagando, você não precisa ter força agora. Saiba que tem gente rezando por você sem você nem saber. Pode ser a sua mãe, pode ser seu avô, pode ser seus irmãos, pode ser alguém da igreja. A nossa rádio que reza por você nesse instante. E olha que Deus se move pela fé deles enquanto você se recupera. Então hoje é dia de levantar, hein? Mesmo que ainda não seja com as suas próprias forças. Olha, voltando ao evangelho, presta atenção no que Jesus fala primeiro. Ele olhou para o paralítico e antes de curar o corpo dele, ele fez o quê? Ele cuidou da alma, né? Ele disse, coragem, filho, os teus pecados...

pecados estão perdoados. Veja que Jesus não chamou aquele homem de doente, não chamou de coitado, não chamou de paralítico, chamou de quê? De filho. É assim que Deus te enxerga. Ele te enxerga como filho. Não é pela sua dívida, não é pelo seu erro do passado, não é pela cama que você carrega. Ele te enxerga como filho. E o primeiro presente que ele dá não é a cura do corpo, repara bem, é o perdão. Perdão. Porque tem gente com um corpo bom, mas está com a alma paralisada, né? De culpa, de vergonha, de coisa que fez. A própria pessoa não se perdoa. Veja também que alguns mestres da lei que estavam ali pensaram no coração deles que esse homem estava blasfemando. E olha, de algum, eles estavam até certos assim numa parte, sabe? Porque só Deus pode perdoar pecados, e isso é verdade, né? Mas o que eles erraram, onde eles erraram, foi não enxergar quem estava na frente deles. Porque Jesus, né, sendo homem de verdade igual a nós, ele também é Deus. E aqueles mestres da lei não souberam, esse foi o erro deles. Ora, Jesus sabia o que eles estavam pensando por dentro, mesmo sem eles falarem nada. Porque Jesus conhece seus pensamentos escondidos, aquele que você nem conta pra ninguém. Ele conhece tudo. Olha, e agora vem uma pergunta que parece simples, mas que é muito profunda. Olha o que Jesus diz. O que é mais fácil dizer? Dizer os teus pecados estão perdoados ou dizer levanta-te e anda? Olha a catequese que tem aqui, meus irmãos. Na prática, é mais fácil falar seus pecados estão perdoados. Ninguém consegue ver se aconteceu de verdade, né? Já falar levanta-te e anda é arriscado. Ou a pessoa levanta ali na frente de todo mundo ou fica provado, né, que foi mentira. Então Jesus faz o milagre mais difícil, o que todo mundo pode ver. A cura do corpo, né, é o sinal. E o perdão da alma, aí já é a realidade assim mais funda. E é por isso, meu irmão, que existem os sacramentos na nossa fé católica. Um sinal que a gente vê e sente, para provar uma graça que a gente não vê, mas que é real. E aí Jesus falou, levanta-te, pega a tua cama e vai para a tua casa. Três ordens. Levanta-te, pega a tua cama e vai para a tua casa. Então levanta-te, sai de onde você está deitado, de onde você se acostumou a ficar. Pega a tua cama, carrega com você a prova de que Deus fez, não esconde o milagre, não tem vergonha da sua história. E vai para a tua casa, volta para a tua vida normal, para a tua família. Mas agora um homem novo, uma mulher nova. E aí o paralítico se levantou, na hora, na frente de todo mundo. A multidão viu aquilo, ficou com medo, né? Glorificou a Deus por ter dado tal poder aos homens. Repara nessa última palavra, aos homens. O Evangelho diz no plural. Não só a Jesus. Escuta bem o que eu vou te dizer agora, meus irmãos. Porque isso é para você entender porque a nossa igreja tem o sacramento da confissão até hoje. Deus,
quis continuar perdoando pecados através de homens, né? Através dos padres, através da igreja. Então, quando você se confessa, não é um homem comum te perdoando. É Jesus, o mesmo que falou com o paralítico. Ele também fala com você agora. E ele fala com você também através do padre na hora da confissão. Ele fala: coragem, filho, os teus pecados estão perdoados. Então, meus irmãos, para terminar a nossa reflexão, Jesus, o mesmo Jesus daquela cena do Evangelho, é o mesmo Jesus que está com você agora, ouvindo essa rádio, dentro do carro, ou você que está na obra, você que está na cozinha. E ele já viu a sua cama também. E eu preciso te dizer uma coisa: você não precisa ter fé suficiente hoje. Só precisa deixar alguém te carregar. Deixar Jesus falar com você do jeito que ele quiser falar. Então faz isso hoje. Do jeito que você estiver, você que está dirigindo, você que está trabalhando, você que está lavando louça, fala em voz alta ou então baixinho: Jesus, me carrega. Diga para ele. E se tem algum pecado antigo, uma confissão que você está adiando aí há muito tempo, procura um padre esta semana e se confesse. Então, no Evangelho de hoje, você aprendeu, né, que Jesus... Primeiro você aprendeu que Cafarnaum pode ser a sua casa. Você aprendeu também que Jesus cuida primeiro da alma e depois do corpo. Então levanta, levanta agora. Senhor Jesus, eu te agradeço por esse dia. Eu penso agora nos trabalhadores que estão ouvindo a rádio. Eu penso no pedreiro que está trabalhando, na mãe, aquela mãe que ainda nem sentou hoje. Penso no aposentado também, no jovem que está naquele ônibus lotado. Senhor, você conhece a cama de cada um. E eu não peço que eles tenham fé suficiente agora, porque às vezes não tem mesmo, né? Eu peço que a minha fé, a fé dessa igreja, a fé de quem reza nesse instante, seja suficiente para eles. Assim como o Evangelho de hoje, fala com cada um do jeito que falou com o paralítico. Coragem, filho, coragem! Seus pecados estão perdoados. Fala isso, Senhor. Levanta aquele que caiu. Cura. Traz a cura, Senhor. Em nome de Jesus. Amém.

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já de volta, 11h39. E agora você já sabe, é hora do nosso estudo bíblico do dia. Sejam bem-vindos a mais um episódio da nossa jornada pela

0: antes da gente entrar aqui no estudo de hoje, vamos ver aqui as mensagens do WhatsApp. Vamos ver quem é que tá participando, quem tá mandando mensagem pra nós. Quero mandar um abraço para Josileide. Deixa eu ler a mensagem dela. Rafael, bom dia, meu amigo. Rafa, eu estou muito feliz. Eu vou ser vovó. A minha filha, Nayara, tá grávida. Que bênção, Josileide. Ela diz que ainda estava na hora certa. 11 anos que ela e Matheus estão juntos. E ela tá terminando o doutorado dela. Que notícia maravilhosa, hein, Josileide? Parabéns, amiga! Parabéns, vovó! Que notícia maravilhosa, né? Não há alegria maior do que ver a família crescer, né? E eu tenho certeza que esse bebê, né, da Nayara vai ser muito amado e trará momentos aí de muita alegria para toda a família, para sua vida. Tá bom, Josileide? Manda os parabéns também para sua filha, para nós, e em nome aqui de toda a equipe da rádio. Um abraço também pro Silvinho em Barbacena. A Josélia lá de Guaíra, São Paulo. Raquel, da cidade de Salto, estado de São Paulo também. Obrigado, amiga, por adquirir aqui dois números, né, na rifa solidária da rádio desse mês de julho. Olha, quem quiser participar, meu amigo, olha, participe, porque esse mês todo mundo tá ganhando presente, hein? É, todo mundo que tá participando da rifa solidária desse mês de julho tá ganhando aqui o livro de orações da Petrina, né? É, ganhando aqui o e-book com mais de 500 orações. Tem oração para todos os momentos da vida. Então, todo mundo que tá participando, dessa vez, tá ganhando presentes. Além também, claro, de concorrer a presentes físicos, né? Presentes daqui da obra Evangelizar, que nós adquirimos lá da obra. Vários presentes, vários brindes aí de Jesus das Santas Chagas, da devoção. Tem imagem de Jesus das Santas Chagas, tem capelinha de Jesus das Santas Chagas, tem camiseta, tem também quadro de Jesus das Santas Chagas, chaveiro. Que mais, Jesus? Crucifixo, é verdade, crucifixo também. Além também de concorrer a esses prêmios, o seu nome vai ser colocado nas intenções da missa também. Muito bom. Venha participar da nossa rifa, ajude a nossa rádio a se manter no ar. Abraço também para a Janaína, lá em Santos Dumont. E a Rosângela Gonçalves, em Florianópolis, Santa Catarina. Olha, que bom te encontrar de novo aqui no nosso programa. Eu espero que o seu dia seja cheio de paz, que você esteja pronto, você esteja pronta para continuar essa caminhada com a gente pela Bíblia. Começamos lá atrás, lá no livro de Gênesis. Já estamos aí caminhando livro por livro, chegamos ao livro de Daniel. Hoje é o segundo episódio. Ontem a gente conheceu, né? Fizemos uma introdução do livro. Você lembra de ontem? Lembra que Jerusalém tinha sido conquistada, né, pelo rei Nabucodonosor? Que os jovens mais capacitados da cidade foram levados à força, presos para Babilônia. Entre eles, um adolescente chamado Daniel. A gente viu que aquilo não era só uma mudança de endereço, né? Era uma tentativa de apagar a identidade daquele povo. Trocaram até o nome deles. E a gente terminou o episódio ontem com aquela pergunta que ficou no ar, né? O que será que aconteceu quando o Daniel chegou lá? Hoje vamos entrar direto nessa história. E ela começa numa mesa. Uma mesa cheia de fartura. Sejam bem-vindos ao Estudo Bíblico da Rádio Barroso Mix.
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0: Olha, meus irmãos, depois de chegarem na Babilônia, Daniel, que estava junto com os três amigos, que logo eu vou te apresentar com carinho. Logo vou apresentar os amigos de Daniel para vocês. Bom, eles chegaram na Babilônia e foram colocados sobre o cuidado de um oficial do próprio rei. E esse oficial, ele tinha uma missão: alimentar aqueles jovens, cuidar deles, prepará-los durante 3 anos com o melhor da educação babilônica. Isso era para que depois, né, eles pudessem servir na corte do rei. E olha que interessante. O rei mandou que esses jovens comessem exatamente da mesma comida e bebessem do mesmo vinho que era servido para ele mesmo. Parece uma coisa boa, né? Parece um presente tanto, não é? Imagina só, fica imaginando a cena. Aí um jovem que veio de uma cidade destruída, perdeu a família, perdeu a casa, perdeu a liberdade. E de repente, é convidado para comer a mesma comida do rei mais poderoso da terra naquele momento. Só que Daniel enxergou ali algo que a maioria das pessoas não enxergaria. Aquela comida preparada lá na cozinha real, ela não seguia as leis que o povo de Israel tinha recebido de Deus sobre o que podia ou não podia ser comido. Muito provavelmente, aquela carne tinha sido oferecida antes aos deuses da Babilônia, como parte dos costumes religiosos daquele lugar. Então, aceitar aquela mesa não era só uma questão de cardápio. Era, no fundo, aceitar fazer parte, né, daquele sistema, daquela cultura, daquela forma de viver que não tinha nada a ver com o que Deus tinha ensinado o povo dele. Você percebe como às vezes um convite que parecia inofensivo, na verdade, esconde ali, né, um comprometimento muito maior. E aqui eu quero que você preste bastante atenção. Diz o texto que Daniel propôs no seu coração não se contaminar com a comida do rei. Repara nessa expressão que a Bíblia diz: propôs no coração. Então não foi uma decisão de última hora, né, tomada na pressão do momento. Foi algo que ele já tinha decidido lá dentro, antes mesmo daquela situação chegar até ele. Aqui tem um ensinamento muito importante, hein? Logo no início aqui do livro. Isso é muito importante para a sua vida também. As grandes decisões, né, de fidelidade a Deus, elas não nascem na hora da tentação. Elas nascem antes, no silêncio do coração, quando você decide de que lado você vai ficar. Mesmo sem saber exatamente quando esse teste vai chegar. Imagina aí um atleta, né, que treina aí todos os dias. Na chuva, no calor, cansado, exausto. Porque ele já decidiu, ele está decidido lá no coração dele que ele quer vencer a competição. E aí quando chega o dia da prova, ele não precisa decidir ali na hora se ele vai se esforçar ou não, porque a decisão já foi tomada muito antes. nos treinos, né? Ele treinou muito. Quase ninguém via os treinos, mas ele treinou. Vejam, meus irmãos, com a nossa fé é a mesma coisa. As pequenas decisões que você toma hoje, na sua casa ou no seu trabalho, na sua oração, elas vão te preparar para os momentos grandes de decisão que vão aparecer na sua vida. Pense nisso. Ora, meus irmãos, só que Daniel não foi um jovem rebelde ou arrogante nessa história. Isso é lindo de ver. Ele não gritou, não fez escândalo, não desrespeitou ninguém. Daniel foi até o chefe dos oficiais com educação, com respeito, e pediu para não se contaminar. E o funcionário respondeu com medo. Olha o que o funcionário respondeu. Eu tenho medo do rei, meu senhor, que determinou a comida e a bebida de vocês. E se ele perceber que vocês estão mais fracos e mais pálidos do que os outros jovens da mesma idade, ele vai me matar por causa disso. Repara no medo desse homem. Vejam que ele também, então, estava preso também. Num sistema onde, se algo desse errado, ele pagaria com a própria vida. E é aí que Daniel, então, demonstra uma sabedoria muito grande. Ele não insiste discutindo, ele propõe um teste. Vai até outro responsável de confiança mais próxima. Ele vai até outra pessoa e fala assim: faça um teste com os seus servos durante 10 dias. Que nos dê legumes para comer e água para beber. Depois, compara a nossa aparência com a aparência dos jovens que comeram a comida do rei e haja de acordo com o que você vir. Um teste, então, de 10 dias, né? Simples assim, sem confronto, sem soberba. Foi essa proposta que Daniel fez. Uma proposta inteligente, cheia de fé e, ao mesmo tempo, também de humildade. E o que aconteceu, Rafael, depois desses 10 dias? A Bíblia diz que Daniel e seus amigos ficaram com aparência ainda melhor e mais saudável do que todos os outros jovens que comeram da comida do rei. Impressionante, não é? Bom, só que eu quero que você entenda uma coisa importante, né? Essa história não tá te ensinando dieta. Não é lição sobre nutrição. Isso daqui é uma história te ensinando que quando você escolhe honrar a Deus, mesmo que pareça que você está perdendo alguma coisa, Deus cuida de você. E de um jeito que só Ele sabe fazer. Quantas vezes você já teve medo aí de perder algo por causa de uma decisão de fé? Pode ser um medo de perder um emprego, né? Uma amizade ou uma oportunidade. Só porque você decidiu não fazer algo que ia contra os seus princípios. Pois é, a história de Daniel vem te lembrar que Deus nunca deixa quem confia nele na mão. Vamos imaginar aqui um exemplo do nosso dia a dia. Vamos imaginar uma pessoa que trabalha numa empresa onde é comum inflar valores, fazer umas gordurinhas na conta para ganhar mais comissão. Todo mundo faz, ninguém questiona, o chefe até incentiva. Só que essa pessoa decide no coração dela que não vai fazer isso, porque ela sabe que não é certo diante de Deus. Ela sabe que fazer isso não é uma coisa honesta. No começo, parece que ela vai ficar para trás, né? Que os outros vão vender mais, vão ganhar mais, vão crescer mais rápido. Mas com o tempo, a honestidade desse vendedor vai construindo uma reputação boa, uma consciência tranquila. E Deus vai abrindo portas de um jeito que ninguém esperava. Ora, essa história que a gente imaginamos aqui é exatamente esse tipo de fidelidade que Daniel viveu com a comida do rei. E tem mais, o texto conta que, além da saúde, Deus deu a esses quatro jovens conhecimento, inteligência em toda a literatura e sabedoria. E Daniel recebeu um dom bem específico. O dom de Daniel, Deus deu a ele o dom de entender visões, de entender também sonhos. Presta atenção nesse detalhe, meus irmãos. A fidelidade de Daniel, numa coisa pequena, né? Qual era a fidelidade que Daniel escolheu? Ele não comeu, né, a comida. Vejam que é uma coisa pequena. Então, uma escolha pequena sobre comida abriu espaço para Deus fazer coisas grandes na vida dele depois. Isso vale para a sua vida também. Vou te fazer uma pergunta. Você já parou para pensar que talvez Deus esteja esperando você ser fiel numa coisa pequena para depois ele te confiar coisas maiores? Pense nisso. E eu quero te fazer uma pergunta para você refletir hoje também. Existe alguma mesa do rei, digamos assim, entre aspas, né? Existe alguma mesa do rei na sua vida agora? Alguma coisa que todo mundo aceita, que parece normal, parece até um privilégio, mas que no fundo do seu coração você sabe que não está certo, não está certo diante de Deus? Pode ser o quê, hein? Na prática, pode ser uma forma desonesta de ganhar dinheiro, pode ser um relacionamento que te afasta da sua fé. Não sei. Guarda aí essa pergunta com você hoje, tá bom? E amanhã a história vai ficar ainda mais emocionante, porque depois desse teste dos 10 dias, o rei Nabucodonosor vai chamar Daniel e vai chamar seus amigos para uma entrevista pessoal. E o que ele vai descobrir sobre esses quatro jovens vai deixar todo mundo impressionado. Amanhã, hein? Amanhã também vou te contar um sonho estranho. Um sonho que atormentou o rei a ponto de ele ameaçar matar todos os sábios da Babilônia. E adivinha quem vai ser chamado para resolver esse problema? Você não pode perder o programa de amanhã, hein? Que Deus abençoe e até amanhã.
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2: Rádio Barroso Mix informa a hora certa.
0: Meus irmãos, os ponteiros apontam para o infinito. Meio-dia. Salve Maria.

Maria Santíssima, que em vossa imagem milagrosa de Aparecida espalhais inúmeros benefícios sobre o Brasil. Eu, embora indigno de pertencer ao número dos vossos servos, mas desejando participar dos benefícios da vossa misericórdia, prostrado a vossos pés, consagro-vos o entendimento, para que sempre pense no amor que mereceis. Consagro-vos a língua, para que sempre vos louve e propague a vossa devoção. Consagro-vos o coração, para que depois de Deus vos ame sobre todas as coisas. Recebei-nos, ó Rainha incomparável, no ditoso número dos vossos servos. Acolhei-nos debaixo da vossa proteção. Socorrei-nos em nossas necessidades espirituais e temporais, e sobretudo na hora da nossa morte. Abençoai-nos, ó Mãe Celestial, e com vossa poderosa intercessão, fortalecei-nos em nossa fraqueza, a fim de que, servindo-vos fielmente nesta vida, possamos louvar-vos, amar-vos e render-vos graças no céu, por toda a eternidade, assim seja.

0: pela intercessão de Nossa Senhora Aparecida, Rainha e Padroeira do Brasil, a bênção de Deus Onipotente, Pai, Filho e Espírito Santo, desça sobre vós e permaneça sempre. Amém.
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Divino Jesus, nós vos oferecemos esse terço que vamos rezar, meditando nos mistérios da nossa redenção. Concedei-nos, por intercessão da Virgem Maria, Mãe de Deus e Nossa Mãe, as virtudes que nos são necessárias para bem rezá-lo e a graça de ganharmos as indulgências desta santa devoção. Oferecemo-lo particularmente em desagravo dos pecados cometidos contra o Sagrado Coração de Jesus e Imaculado Coração de Maria, pela paz do mundo, pela conversão dos pecadores, pelas almas do purgatório, pelas intenções do Santo Padre, pelo aumento e santificação do clero, pelos nossos vigários, pela santificação das famílias, pelas missões, pelos doentes, pelos agonizantes, por aqueles que pediram nossas orações e por todas as nossas intenções particulares e pelo Brasil. Creio em Deus Pai Todo-Poderoso, Criador do céu e da terra, em Jesus Cristo, seu único Filho, nosso Senhor, que foi concebido pelo poder do Espírito Santo, nasceu da Virgem Maria, padeceu sob Pôncio Pilatos, foi crucificado, morto e sepultado, desceu à mansão dos mortos, ressuscitou ao terceiro dia, subiu aos céus, está sentado à direita de Deus Pai Todo-Poderoso, donde há de vir julgar os vivos e os mortos. Creio no Espírito Santo, na Santa Igreja Católica, na comunhão dos santos, na remissão dos pecados, na ressurreição da carne, na vida eterna. Amém. Pai nosso que estais no céu, santificado seja o vosso nome. Venha a nós o vosso reino, seja feita a vossa vontade, assim na terra como no céu. O pão nosso de cada dia nos dai hoje. Perdoai-nos nas nossas ofensas, assim como nós perdoamos a quem nos tem ofendido. E não nos deixeis cair em tentação, mas livrai-nos do mal. Amém. Ave Maria, cheia de graça, o Senhor é convosco. Bendita sois vós entre as mulheres e bendito é o fruto do vosso ventre, Jesus. Santa Maria, Mãe de Deus, rogai por nós, pecadores, agora e na hora de nossa morte. Amém. Ave Maria, cheia de graça, o Senhor é convosco. Bendita sois vós entre as mulheres e bendito é o fruto do vosso ventre, Jesus. Santa Maria, Mãe de Deus, rogai por nós, pecadores, agora e na hora de nossa morte. Amém. Ave Maria, cheia de graça, o Senhor é convosco. Bendita sois vós entre as mulheres e bendito é o fruto do vosso ventre, Jesus. Santa Maria, Mãe de Deus, rogai por nós, pecadores, agora e na hora de nossa morte. Amém.

0: nosso que estais no céu, santificado seja o vosso nome, venha a nós o vosso reino, seja feita a vossa vontade, assim na terra como no céu.
1: O pão nosso de cada dia nos dai hoje, perdoai as nossas ofensas, assim como nós perdoamos a quem nos tem ofendido, e não nos deixeis cair em tentação, mas livrai-nos do mal. Amém.
0: Ave Maria, cheia de graça, o Senhor é convosco. Bendita sois vós entre as mulheres e bendito é o fruto do vosso ventre, Jesus.
1: Santa Maria, Mãe de Deus, rogai por nós, pecadores, agora e na hora de nossa morte. Amém.
0: Ave Maria, cheia de graça, o Senhor é convosco. Bendita sois vós entre as mulheres e bendito é o fruto do vosso ventre, Jesus.
1: Santa Maria, Mãe de Deus, rogai por nós, pecadores, agora e na hora de nossa morte. Amém.
0: Ave Maria, cheia de graça, o Senhor é convosco. Bendita sois vós entre as mulheres e bendito é o fruto do vosso ventre, Jesus.
1: Santa Maria, Mãe de Deus, rogai por nós, pecadores, agora e na hora de nossa morte. Amém.
0: Ave Maria, cheia de graça, o Senhor é convosco. Bendita sois vós entre as mulheres e bendito é o fruto do vosso ventre, Jesus.
1: Santa Maria, Mãe de Deus, rogai por nós, pecadores, agora e na hora de nossa morte. Amém.
0: Ave Maria, cheia de graça, o Senhor é convosco. Bendita sois vós entre as mulheres e bendito é o fruto do vosso ventre, Jesus.
1: Santa Maria, Mãe de Deus, rogai por nós, pecadores, agora e na hora de nossa morte. Amém.
0: Ave Maria, cheia de graça, o Senhor é convosco. Bendita sois vós entre as mulheres e bendito é o fruto do vosso ventre, Jesus.
1: Santa Maria, Mãe de Deus, rogai por nós, pecadores, agora e na hora de nossa morte. Amém.
0: Ave Maria, cheia de graça, o Senhor é convosco. Bendita sois vós entre as mulheres e bendito é o fruto do vosso ventre, Jesus.
1: Santa Maria, Mãe de Deus, rogai por nós, pecadores, agora e na hora de nossa morte. Amém.
0: Ave Maria, cheia de graça, o Senhor é convosco. Bendita sois vós entre as mulheres e bendito é o fruto do vosso ventre, Jesus.
1: Santa Maria, Mãe de Deus, rogai por nós, pecadores, agora e na hora de nossa morte. Amém.
0: Ave Maria, cheia de graça, o Senhor é convosco. Bendita sois vós entre as mulheres e bendito é o fruto do vosso ventre, Jesus.
1: Santa Maria, Mãe de Deus, rogai por nós, pecadores, agora e na hora de nossa morte. Amém.
0: Ave Maria, cheia de graça, o Senhor é convosco. Bendita sois vós entre as mulheres e bendito é o fruto do vosso ventre, Jesus.
1: Santa Maria, Mãe de Deus, rogai por nós, pecadores, agora e na hora de nossa morte. Amém.

0: Pai nosso que estais no céu, santificado seja o vosso nome. Venha a nós o vosso reino, seja feita a vossa vontade, assim na terra como no céu.
1: O pão nosso de cada dia nos dai hoje. Perdoai as nossas ofensas, assim como nós perdoamos a quem nos tem ofendido. E não nos deixeis cair em tentação, mas livrai-nos do mal. Amém.
0: Ave Maria, cheia de graça, o Senhor é convosco. Bendita sois vós entre as mulheres e bendito é o fruto do vosso ventre, Jesus.
1: Santa Maria, Mãe de Deus, rogai por nós, pecadores, agora e na hora de nossa morte. Amém.
0: Ave Maria, cheia de graça, o Senhor é convosco. Bendita sois vós entre as mulheres e bendito é o fruto do vosso ventre, Jesus.
1: Santa Maria, Mãe de Deus, rogai por nós, pecadores, agora e na hora de nossa morte. Amém.
0: Ave Maria, cheia de graça, o Senhor é convosco. Bendita sois vós entre as mulheres e bendito é o fruto do vosso ventre, Jesus.
1: Santa Maria, Mãe de Deus, rogai por nós, pecadores, agora e na hora de nossa morte. Amém.
0: Ave Maria, cheia de graça, o Senhor é convosco. Bendita sois vós entre as mulheres e bendito é o fruto do vosso ventre, Jesus.
1: Santa Maria, Mãe de Deus, rogai por nós, pecadores, agora e na hora de nossa morte. Amém.
0: Ave Maria, cheia de graça, o Senhor é convosco. Bendita sois vós entre as mulheres e bendito é o fruto do vosso ventre, Jesus.
1: Santa Maria, Mãe de Deus, rogai por nós, pecadores, agora e na hora de nossa morte. Amém.
0: Ave Maria, cheia de graça, o Senhor é convosco. Bendita sois vós entre as mulheres e bendito é o fruto do vosso ventre, Jesus.
1: Santa Maria, Mãe de Deus, rogai por nós, pecadores, agora e na hora de nossa morte. Amém.
0: Ave Maria, cheia de graça, o Senhor é convosco. Bendita sois vós entre as mulheres, e bendito é o fruto do vosso ventre, Jesus.
1: Santa Maria, Mãe de Deus, rogai por nós, pecadores, agora e na hora de nossa morte. Amém.
0: Ave Maria, cheia de graça, o Senhor é convosco. Bendita sois vós entre as mulheres, e bendito é o fruto do vosso ventre, Jesus.
1: Santa Maria, Mãe de Deus, rogai por nós, pecadores, agora e na hora de nossa morte. Amém.
0: Ave Maria, cheia de graça, o Senhor é convosco. Bendita sois vós entre as mulheres e bendito é o fruto do vosso ventre, Jesus.
1: Santa Maria, Mãe de Deus, rogai por nós, pecadores, agora e na hora de nossa morte. Amém.
0: Ave Maria, cheia de graça, o Senhor é convosco. Bendita sois vós entre as mulheres e bendito é o fruto do vosso ventre, Jesus.
1: Santa Maria, Mãe de Deus, rogai por nós, pecadores, agora e na hora de nossa morte. Amém.

0: Pai nosso que estais no céu, santificado seja o vosso nome. Venha a nós o vosso reino, seja feita a vossa vontade, assim na terra como no céu.
1: O pão nosso de cada dia nos dai hoje. Perdoai as nossas ofensas, assim como nós perdoamos a quem nos tem ofendido. E não nos deixeis cair em tentação, mas livrai-nos do mal. Amém.
0: Ave Maria, cheia de graça, o Senhor é convosco. Bendita sois vós entre as mulheres, e bendito é o fruto do vosso ventre, Jesus.
1: Santa Maria, Mãe de Deus, rogai por nós, pecadores, agora e na hora de nossa morte. Amém.
0: Ave Maria, cheia de graça, o Senhor é convosco. Bendita sois vós entre as mulheres, e bendito é o fruto do vosso ventre, Jesus.
1: Santa Maria, Mãe de Deus, rogai por nós, pecadores, agora e na hora de nossa morte. Amém.
0: Ave Maria, cheia de graça, o Senhor é convosco. Bendita sois vós,
1: agora e na hora de nossa morte. Amém.
0: Ave Maria, cheia de graça, o Senhor é convosco.

0: Senhor é convosco. Bendita sois vós entre as mulheres e bendito é o fruto do vosso ventre, Jesus.
1: Santa Maria, Mãe de Deus, rogai por nós, pecadores, agora e na hora de nossa morte. Amém.
0: Ave Maria, cheia de graça, o Senhor é convosco. Bendita sois vós entre as mulheres e bendito é o fruto do vosso ventre, Jesus.
1: Santa Maria, Mãe de Deus, rogai por nós, pecadores, agora e na hora de nossa morte. Amém.
0: Ave Maria, cheia de graça, o Senhor é convosco. Bendita sois vós entre as mulheres e bendito é o fruto do vosso ventre, Jesus.
1: Santa Maria, Mãe de Deus, rogai por nós, pecadores, agora e na hora de nossa morte. Amém.
0: Ave Maria, cheia de graça, o Senhor é convosco. Bendita sois vós entre as mulheres e bendito é o fruto do vosso ventre, Jesus.
1: Santa Maria, Mãe de Deus, rogai por nós, pecadores, agora e na hora de nossa morte. Amém.
0: Ave Maria, cheia de graça, o Senhor é convosco. Bendita sois vós entre as mulheres e bendito é o fruto do vosso ventre, Jesus.
1: Santa Maria, Mãe de Deus, rogai por nós, pecadores, agora e na hora de nossa morte. Amém.
0: Ave Maria, cheia de graça, o Senhor é convosco. Bendita sois vós entre as mulheres e bendito é o fruto do vosso ventre, Jesus.
1: Santa Maria, Mãe de Deus, rogai por nós, pecadores, agora e na hora de nossa morte. Amém.

0: Pai nosso que estais no céu, santificado seja o vosso nome. Venha a nós o vosso reino, seja feita a vossa vontade, assim na terra como no céu.
1: O pão nosso de cada dia nos dai hoje. Perdoai as nossas ofensas, assim como nós perdoamos a quem nos tem ofendido. E não nos deixeis cair em tentação, mas livrai-nos do mal. Amém.
0: Ave Maria, cheia de graça, o Senhor é convosco. Bendita sois vós entre as mulheres e bendito é o fruto do vosso ventre, Jesus.
1: Santa Maria, Mãe de Deus, rogai por nós, pecadores, agora e na hora de nossa morte. Amém.
0: Ave Maria, cheia de graça, o Senhor é convosco. Bendita sois vós entre as mulheres e bendito é o fruto do vosso ventre, Jesus.
1: Santa Maria, Mãe de Deus, rogai por nós, pecadores, agora e na hora de nossa morte. Amém.
0: Ave Maria, cheia de graça, o Senhor é convosco. Bendita sois vós entre as mulheres e bendito é o fruto do vosso ventre, Jesus.
1: Santa Maria, Mãe de Deus, rogai por nós, pecadores, agora e na hora de nossa morte. Amém.
0: Ave Maria, cheia de graça, o Senhor é convosco. Bendita sois vós entre as mulheres e bendito é o fruto do vosso ventre, Jesus.
1: Santa Maria, Mãe de Deus, rogai por nós, pecadores, agora e na hora de nossa morte. Amém.
0: Ave Maria, cheia de graça, o Senhor é convosco. Bendita sois vós entre as mulheres e bendito é o fruto do vosso ventre, Jesus.
1: Santa Maria, Mãe de Deus, rogai por nós, pecadores, agora e na hora de nossa morte. Amém.
0: Ave Maria, cheia de graça, o Senhor é convosco. Bendita sois vós entre as mulheres e bendito é o fruto do vosso ventre, Jesus.
1: Santa Maria, Mãe de Deus, rogai por nós, pecadores, agora e na hora de nossa morte. Amém.
0: Ave Maria, cheia de graça, o Senhor é convosco. Bendita sois vós entre as mulheres e bendito é o fruto do vosso ventre, Jesus.
1: Santa Maria, Mãe de Deus, rogai por nós, pecadores, agora e na hora de nossa morte. Amém.
0: Ave Maria, cheia de graça, o Senhor é convosco. Bendita sois vós entre as mulheres e bendito é o fruto do vosso ventre, Jesus.
1: Santa Maria, Mãe de Deus, rogai por nós, pecadores, agora e na hora de nossa morte. Amém.
0: Ave Maria, cheia de graça, o Senhor é convosco. Bendita sois vós entre as mulheres e bendito é o fruto do vosso ventre, Jesus.
1: Santa Maria, Mãe de Deus, rogai por nós, pecadores, agora e na hora de nossa morte. Amém.
0: Ave Maria, cheia de graça, o

0: Senhor é convosco. Bendita sois vós entre as mulheres e bendito é o fruto do vosso ventre, Jesus.
1: Santa Maria, Mãe de Deus, rogai por nós, pecadores, agora e na hora de nossa morte. Amém.

0: Pai nosso que estais no céu, santificado seja o vosso nome. Venha a nós o vosso reino, seja feita a vossa vontade, assim na terra como no céu.
1: O pão nosso de cada dia nos dai hoje. Perdoai as nossas ofensas, assim como nós perdoamos a quem nos tem ofendido. E não nos deixeis cair em tentação, mas livrai-nos do mal. Amém.
0: Ave Maria, cheia de graça, o Senhor é convosco. Bendita sois vós entre as mulheres e bendito é o fruto do vosso ventre, Jesus.
1: Santa Maria, Mãe de Deus, rogai por nós, pecadores, agora e na hora de nossa morte. Amém.
0: Ave Maria, cheia de graça, o Senhor é convosco. Bendita sois vós entre as mulheres e bendito é o fruto do vosso ventre, Jesus.
1: Santa Maria, Mãe de Deus, rogai por nós, pecadores, agora e na hora de nossa morte. Amém.
0: Ave Maria, cheia de graça, o Senhor é convosco. Bendita sois vós entre as mulheres e bendito é o fruto do vosso ventre, Jesus.
1: Santa Maria, Mãe de Deus, rogai por nós, pecadores, agora e na hora de nossa morte. Amém.
0: Ave Maria, cheia de graça, o Senhor é convosco. Bendita sois vós entre as mulheres e bendito é o fruto do vosso ventre, Jesus.
1: Santa Maria, Mãe de Deus, rogai por nós, pecadores, agora e na hora de nossa morte. Amém.
0: Ave Maria, cheia de graça, o Senhor é convosco. Bendita sois vós entre as mulheres e bendito é o fruto do vosso ventre, Jesus.
1: Santa Maria, Mãe de Deus, rogai por nós, pecadores, agora e na hora de nossa morte. Amém.
0: Ave Maria, cheia de graça, o Senhor é convosco. Bendita sois vós entre as mulheres e bendito é o fruto do vosso ventre, Jesus.
1: Santa Maria, Mãe de Deus, rogai por nós, pecadores, agora e na hora de nossa morte. Amém.
0: Ave Maria, cheia de graça, o Senhor é convosco. Bendita sois vós entre as mulheres e bendito é o fruto do vosso ventre, Jesus.
1: Santa Maria, Mãe de Deus, rogai por nós, pecadores, agora e na hora de nossa morte. Amém.
0: Ave Maria, cheia de graça, o Senhor é convosco. Bendita sois vós entre as mulheres e bendito é o fruto do vosso ventre, Jesus.
1: Santa Maria, Mãe de Deus, rogai por nós, pecadores, agora e na hora de nossa morte. Amém.
0: Ave Maria, cheia de graça, o Senhor é convosco. Bendita sois vós entre as mulheres e bendito é o fruto do vosso ventre, Jesus.
1: Santa Maria, Mãe de Deus, rogai por nós, pecadores, agora e na hora de nossa morte. Amém.
0: Ave Maria, cheia de graça, o Senhor é convosco. Bendita sois vós entre as mulheres e bendito é o fruto do vosso ventre, Jesus.
1: Santa Maria, Mãe de Deus, rogai por nós, pecadores, agora e na hora de nossa morte. Amém.

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1: Louvado seja nosso Senhor Jesus Cristo, para sempre seja louvado. Nesse momento, apresentamos as intenções para esta Santa Missa. Pedimos a Deus suas bênçãos, sua misericórdia e sua proteção sobre cada um dos nomes que agora serão lembrados em oração. Senhor, olhai com carinho por Ademar Silva de Vasconcelos e sua esposa Leir, por Fábio Marcelo Fonseca, por Josélia da Silva Eugênio Moreira, por Edivaldo José Moreira, por Fedrolino Mangue Weite, por Romilda Gonçalves Veite, Roseilda Maciel da Silva, Mosaí Rodrigues Chaves, Maria Judite dos Santos Chaves, Silvio Mauro Martins, Valéria da Cunha Lima, Valdeci Fernandes, Sônia Maria Malaquias, José Antônio da Silva, Carmen Lúcia da Silva Rodrigues, Raquel Rodrigues Faria Alter, Elaine de Fátima Dias, Gilcileia Nascimento, Tânia Rodrigues, José Antônio da Silva. Que o Senhor abençoe, proteja e guarde cada um deles. Amém.

Amados irmãos, o Evangelho de hoje nos recorda que a misericórdia do Senhor é maior do que nossas limitações e que Ele deseja curar não apenas o corpo, mas também o coração de cada um de nós. Que esta celebração fortaleça a nossa fé e nos ajude a caminhar cada vez mais perto de Cristo. Continuando esta quinta eucarística pedindo, Jesus Eucarístico, protegei-nos no combate. Iniciemos esta celebração rezando em ação de graças pelo aniversário natalício do Padre Jorge Fortunato, cantando.

0: nosso Senhor Jesus Cristo.
1: Para sempre seja louvado.
0: Muito bem-vindos, irmãos e irmãs. Você que está aqui de forma presencial, aqueles que estão conosco pela TV Evangelizar, pelos aplicativos da TV Evangelizar, YouTube Padre Manzotti. Você que nos ouve pela Rádio Evangelizar, Deus o abençoe neste dia. Queremos hoje louvar a Deus pelo dom da vida e por estarmos aqui nesta Eucaristia. Rezar por você que fez uma cirurgia, você que fará um procedimento cirúrgico ainda hoje, que Deus abençoe a sua saúde. Envie sua prece, sua intenção para esta Santa Missa. Você pode ir agora no YouTube TV Evangelizar Oficial e colocar a sua intenção, que colocaremos no altar do Senhor nesta quinta eucarística. E começando esta nova série destas quintas eucarísticas, vamos rezar: Jesus Eucarístico,
1: protegei-nos no combate.
0: Jesus Eucarístico,
1: protegei-nos no combate.
0: Jesus Eucarístico,
1: protegei-nos no combate.
0: Invoquemos a Trindade Santa.

0: graça e a paz de nosso Senhor Jesus Cristo, o amor do Pai, a comunhão do Espírito Santo esteja com todos.
1: Bendito seja Deus que nos reuniu no amor de Cristo.
0: No amor de Cristo nos reunimos nesta Santa Missa para bem celebrar a nossa fé. Rezar para que o Senhor hoje possa abençoar, santificar todo este mês de julho. Se o mês de junho foi bom, este com certeza será melhor ainda. Mas depende da nossa abertura de coração. Abramos a nossa mente, o nosso coração hoje nesta Eucaristia. Você que está em casa, nós que estamos neste santuário, para que o Senhor possa olhar por cada um de nós hoje, dentro das nossas realidades. Peçamos perdão cantando.

0: cheio de misericórdia, tenha compaixão de cada um de nós. Perdoe, Senhor, os nossos pecados, nos conduza à vida eterna.
1: Amém.
0: Oremos. Nos coloquemos diante deste altar, hoje, nesta quinta eucarística, pedindo ao Senhor que ouça a nossa prece, nossa intenção. Quais as preces que trazemos hoje a esta Santa Missa? Você que veio de forma presencial, você que está em casa pela TV Evangelizar, pelos aplicativos da TV Evangelizar e YouTube Padre Manzotti, você que nos ouve pelas ondas da Rádio Evangelizar, envie sua prece, sua intenção, o seu pedido. Rezar também por você, querido associado, associada da obra Evangelizar, é preciso. Deus te abençoe na sua caminhada, na sua vida, e o Senhor das Santas Chagas te cubra com toda a prosperidade completa na sua vida. Rezamos hoje por esses associados, lembrando de você e de todos. Thaisa Ferreira, Curitiba, aqui de nossa cidade. Sueli Gomes, São Paulo, capital. Maria Mota Moreira, Ponte Nova, Minas Gerais. Em oração pela saúde de Yuri dos Santos. E hoje rezo também pelo dom da vida que celebro, completando mais um ano de idade. E por todos nós aqui presentes. Ó Deus, pela graça da adoção, nos tornastes filhos da luz. Concedei que não sejamos envolvidos pelas trevas do erro, mas permaneçamos sempre no esplendor da verdade. Por nosso Senhor Jesus Cristo, vosso Filho, que é Deus, convosco vive e reina na unidade do Espírito Santo, por todos os séculos dos séculos.
1: Amém.
2: Atentos, acompanhemos a liturgia da palavra. Você pode acompanhar as leituras pelo aplicativo da Associação Evangelizar, Liturgia Diária. Ouçamos.
3: Leitura da profecia de Amós. Naqueles dias, Amazias, sacerdote de Betel, mandou dizer a Jeroboão, rei de Israel: Amós conspira contra ti dentro da própria casa de Israel. O país não consegue evitar que se espalhem todas as suas palavras. Ele anda dizendo: Jeroboão morrerá pela espada e Israel será deportado de sua pátria como escravo. Disse depois Amazias a Amós: Vidente, sai e procura refúgio em Judá, onde possas ganhar teu pão e exercer a profecia. Mas em Betel não deverás insistir em profetizar, porque aí fica o santuário do rei e a corte do reino. Respondeu Amós a Amazias dizendo: Não sou profeta, nem sou filho de profeta. Sou pastor de gado e cultivo sicômoros. O Senhor chamou-me quando eu tangia o rebanho, e o Senhor me disse: Vai profetizar para Israel, meu povo, e agora ouve a palavra do Senhor. Tu dizes: Não profetizes contra Israel, e não insinues palavras contra a casa de Isaac. Pois bem, isto diz o Senhor: Tua mulher se prostituirá na cidade, teus filhos e filhas morrerão pela espada, tuas terras serão tomadas e loteadas, tu mesmo morrerás em terra poluída, e Israel será levado em cativeiro para longe de seu país. Palavra do Senhor.
1: Graças a Deus.
2: O responsório de hoje é o Salmo 18, que tem por antífona: Os julgamentos do Senhor são corretos e justos igualmente, todos.
4: Os julgamentos do Senhor são corretos e justos igualmente.
2: Salmodiemos.

0: Senhor esteja convosco.
1: Ele está no meio de nós.
0: Proclamação do Evangelho de Jesus Cristo segundo Mateus.
1: Glória a vós, Senhor.
0: Naquele tempo, entrando em um barco, Jesus atravessou para outra margem do lago e foi para a sua cidade. Apresentaram-lhe então um paralítico deitado numa cama. Vendo a fé que eles tinham, Jesus disse ao paralítico: coragem, filho, os teus pecados estão perdoados. Então, alguns mestres da lei pensaram: esse homem está blasfemando. Mas Jesus, conhecendo os pensamentos deles, disse: por que tendes esses maus pensamentos em vossos corações? O que mais é fácil dizer: os teus pecados estão perdoados, ou dizer: levanta-te e anda? Pois bem, para que saibais que o Filho do Homem tem na terra poder para perdoar os pecados, disse então ao paralítico: levanta-te, pega a tua cama e vai para a tua casa. O paralítico então se levantou e foi para a sua casa. Vendo isso, a multidão ficou com medo e glorificou a Deus por ter dado tal poder aos homens. Palavra da salvação.
1: Glória a vós, Senhor.
0: Vamos nos sentar, irmãos e irmãs. Nesta quinta eucarística, temos como o tema, começando esta nova série, já tivemos a adoração às 11 horas, teremos novamente às 19 horas, momento de intimidade com Jesus Eucarístico. Olhar fixamente para o corpo consagrado. O ostensório é apenas um objeto litúrgico, mas no centro deste objeto litúrgico está sempre o próprio Senhor, nos aguardando para adorá-lo, nos aguardando para uma aproximação. Quantas vezes nós nos desesperamos em meio às tempestades da vida, você que está em casa também não é diferente, e nos afastamos de estarmos em um estado de adoração. Adorar a Jesus, adorar ao Senhor, muitas vezes simplesmente olhar para Ele e ouvi-Lo no silêncio que Deus é, que o próprio Jesus também se faz neste sacrário, 24 horas ali nos esperando, uma iniciativa própria de cada um em se aproximar do próprio Senhor. E como pedimos, iniciando estes dias desta quinta eucarística, protegei-nos no combate. Veja que hoje a liturgia nos mostra algo importante, que todo milagre, toda libertação, toda cura, ela acontece de dentro para fora. Sempre é assim. E o Senhor hoje nos inspira a isso, a converter um coração muitas vezes endurecido, afastado, não mais adorador, e permanecermos conectados ao Senhor. Você que está em casa, este convite também se estende a você pela TV Evangelizar. Todos nós, se queremos de fato alcançar o que nós almejamos, seja o que for, precisamos ser mais adoradores, nos aproximarmos mais do Senhor, para que a graça então aconteça em nós. Meus irmãos, que bom seria se de fato nós colocássemos prioridades. Veja que o Santo Evangelho de hoje nos mostra pessoas anônimas. O evangelista não cita o nome daqueles que levaram aquele doente até Jesus, em uma cama. O evangelista não mostra, não diz o nome daqueles que se esforçaram, houve um esforço, para que aquele doente recebesse o que era necessário para ele naquele momento, a cura que ele tanto buscava. Estes foram instrumentos, instrumentos de Deus na vida deste enfermo. Por isso que o texto nos mostra: apresentaram um paralítico deitado numa cama. Vendo a fé que eles tinham, Jesus disse ao paralítico, Jesus viu a fé que todos que levaram o paralítico até ele tiveram. E Jesus pergunta ao paralítico, ao paralisado: coragem, os teus pecados estão perdoados. Mas ali havia o grupo do contra, pessoas contrárias aos ensinamentos do próprio Jesus, pessoas que estavam torcendo contra a pessoa do Senhor. Vamos ver o que ele vai fazer com isso, se realmente ele diz ser quem é, ou ele não fará nada, ou realmente vai fazer aquilo que precisa ser feito. E de fato, o Senhor fez. O que é mais fácil? Dizer a este: os teus pecados estão perdoados, ou pega a tua cama e volta para a tua casa. E Jesus mostra a sua identidade. Ele mostra quem realmente ele é. Pois bem, levanta-te, paralítico, pegue a tua cama e volte para a tua casa. Nem o paralítico, nem aqueles que levaram o paralítico têm a sua identidade revelada. Cabe a nós olharmos nesta liturgia e perguntar assim: quem eu estou hoje sendo? Quem eu fui nestes primeiros 6 meses deste ano? Eu fui um paralítico? Eu estou paralisado por conta de certas decepções na minha vida? Por conta de certos medos? Veja, irmãos, nós aqui podemos ser este paralítico, sim ou não?
2: Sim.
0: Podemos, podemos. E quantas vezes somos este paralítico? Alguém que não tem coragem, alguém que perdeu a autoestima, alguém que não sabe aonde caminhar mais, porque exatamente como nós ouvimos muito agora, nas madrugadas da TV Evangelizar, nas ligações que nós atendemos, e são muitas, as pessoas dizem assim ao telefone: padre, a minha vida perdeu sentido. Antes de eu fazer esta ligação para vocês aí na TV Evangelizar, eu estava já pensando em tirar a minha vida. Ouvimos isso esta noite. Pessoas assim, desestruturadas, pessoas paralíticas, ficaram presas a um momento, a um personagem. Mas também este texto nos mostra pessoas que ajudaram o paralítico, e foram poucas pessoas. Pegaram ele, colocaram em uma rede, em uma cama, e levaram até Jesus. os intercessores, pessoas anônimas. Perceba uma coisa, irmãos, muitas vezes quem vai estender a mão para você é quem menos você espera, sim ou não?
2: Sim.
0: A vida é desse jeito. Muitas vezes, quando você está decaído, quando você está em um buraco, como José do Egito esteve, mergulhado na lama da vida, quem vai estender a mão para a senhora, para mim e para você que está em casa, é alguém que a gente menos espera. De repente, Deus envia um anjo e diz: eu vou estender a mão para você, eu vou te ajudar, mas também precisamos fazer por onde? Se nós não fizermos por onde, dentro da realidade que cada um está, a mudança não acontece, a paralisia não sai. A doença pode vir para todos, porque nós somos vulneráveis, estamos sujeitos. Todo mundo está sujeito a uma enfermidade, doença mental, depressão, doença biológica, são as paralisias de hoje em dia. E se nós estamos assim, paralíticos, estáticos no tempo, eu preciso ter uma atitude para que eu possa me aproximar mais do Senhor. Você que está em casa não é diferente. Para que a graça aconteça em mim, se apegue a estes anônimos que querem o seu bem. Quantas vezes ouvimos assim: padre, no tempo que eu mais precisei, nem meus irmãos de sangue, nem meus parentes, nem meus conhecidos estenderam a mão para mim. É assim ou não é? É desse jeito. Não tira nenhum ponto, nenhuma vírgula. Mas quem estendeu a mão para mim, padre, foi alguém que eu menos esperava. Um anjo do Senhor que apareceu na minha vida. Se apegue a quem valoriza você. Valorize quem valoriza você. Se apegue a quem estendeu a mão para você. Não seja ingrato jamais com este. A paralisia some, desaparece, porque você e eu, aqueles que estão em casa também, tivemos uma atitude de transformação, de mudança para melhor. E o texto dizia: Jesus, conhecendo os pensamentos daqueles que estavam questionando a ação de Jesus, disse: por que tendes esses maus pensamentos em vossos corações? Quantas vezes nós ouvimos assim: padre, ele diz que tem depressão, mas isso é frescura. Jesus está dizendo assim: por que tendes esses maus pensamentos em vossos corações? Não é frescura, não. É uma doença. Só sabe quem teve e tem. Então pegue a mão deste e o ajude a curar esta enfermidade. Porque muitos dizem no atendimento pastoral: padre, a depressão é uma agulha, é uma faca na minha alma que está sangrando de forma constante. Então, seja este anônimo, ou estes anônimos que levaram este paralítico até Jesus, e ele de fato foi curado por uma ação de voluntários que quiseram ser instrumento. Que tipo de instrumento eu e você fomos? Janeiro, fevereiro, março, abril, maio, junho. 6 meses. Qual instrumento você foi? Você que está em casa também. Qual instrumento de vida, de cura, de salvação para o outro nós fomos nestes primeiros 6 meses deste ano? Há muitos que são instrumentos de Satanás, infelizmente. Levam a discórdia, a maldade, a fofoca, o fuxico, a perseguição, e aí vai. Mas também existem aqueles que nos estendem a mão, os desconhecidos, os enviados, os mensageiros, os anjos do Senhor, que estende a mão de compaixão, de misericórdia, de empatia conosco. Se apegue a este. A partir do momento que começamos a estabelecer uma conexão consigo, com você mesmo e com aqueles que realmente valem a pena, este pequeno grupo aqui de anônimos que levaram este homem paralítico até Jesus, nós realmente, amados, estamos exercendo a nossa identidade. Jesus atravessou para outra margem do lago e lá apresentaram-lhe um paralítico deitado numa cama. Ele está deitado, ele não está em pé, ele está em um estado de enfermidade. Ele não está tendo atividades, mas a partir do momento que ele faz o seu encontro com Jesus, ele começa a ter atividades. Pega a tua cama e volta para a tua casa. E ele foi andando, não mais paralítico. E hoje a Quinta Eucarística nos convida: protegei-nos no combate. A nossa vida às vezes é um ringue. Quem sabe o que é um ringue, levanta a mão. Só isso, gente. Vocês nunca viram luta na televisão? Lembra do Rock? Sim ou não?
2: Sim.
0: Ele lutava onde? Diga. No ringue. Pois bem, o ringue. A vida às vezes é um ringue, porque dentro do ringue, dentro da luta, existe um combate. Um combate às vezes dentro de casa, na sua casa. Um combate às vezes, uma luta interminável talvez consigo mesmo. Há tantos de nós que passamos a vida inteira brigando consigo mesmo. Eu não posso, eu não vou, eu não quero, jamais irei. Olha, pessoa negativa, saia disso, evite este tipo de luta. Só de fato iremos prosperar em todos os sentidos da vida, financeiro, pessoal, da relação que você tem com seu esposo, com sua esposa, quando você parar de brigar com você mesmo. Se aceite como ser humano que eu e você somos, miseráveis pecadores, homens e mulheres, cheios de mazelas, porém sim, claro, buscando a nossa santidade, pelas palavras, pelos gestos, pelas ações. Por isso que hoje pedimos mais do que nunca: Jesus, protegei-nos no combate. O meu combate pode ser diferente do seu que está em casa. O seu combate pode ser diferente deste que está aqui. O seu combate pode ser diferente dela. Cada um na sua realidade, sim ou não?
3: Sim.
0: É assim a vida. Mas o combate precisa ser vencido. A luta no ringue da vida precisa ser vencido por você, por mais ninguém. Como assim, padre? É, aquilo que você tem que passar ninguém vai passar por você, ninguém. A falta de empatia dentro do seu casamento, é você que tem que superar isso, pelo diálogo, pela conversa, pela direção espiritual, pela terapia. Nos ajuda a sermos melhores daquilo que fomos ontem. Então, irmãos, cabe a nós olharmos hoje para esta liturgia e dizer: quem eu estou sendo aqui neste evangelho? Este paralítico deitado, inerte na própria enfermidade, ou eu estou sendo aqui estes homens anônimos que estou estendendo a mão para o outro, no sinal de caridade, compaixão, misericórdia, para que ele cresça também, para que ele se levante, para que ele possa ir avante dentro da sua própria realidade. Agora existe aqui o terceiro grupo. Quem são? Os fuxiqueiros, os que ficaram ali murmurando, fazendo picuinha no canto da casa onde Jesus estava. Eles disseram assim: Jesus, sabendo os pensamentos deles, este homem está blasfemando. E não é assim que fazemos às vezes? Quando vamos à missa, olha a roupa dele, olha a roupa dela. Certa vez, não muito longe, nos meus 11 anos de padre, uma senhora rezadeira na comunidade, uma comunidade pequena, a gente fala o milagre, mas não fala o santo, disse assim: acabou a missa. Ela correu lá na sacristia: padre, eu digo, oi, o senhor viu quem foi à missa hoje? Eu disse: minha irmã, é tanta gente que eu não fico reparando quem vem, quem não vem, mas o padre sabe onde você senta todo domingo na missa, você escolhe um lugar para você. Aquela fulana, padre, o senhor viu a roupa que ela estava usando na hora da missa? A gente respira e pensa três vezes, não é verdade? Eu disse assim: minha senhora, a senhora é uma rezadeira na comunidade, a cada missa vejo a senhora debulhando o terço, mas de que adianta a senhora debulhar tantos terços, se tem uma língua malvada e felina? Ela se assustou, porque era verdade. Às vezes nós nos comparamos a estes homens aqui. Espera aí, ele está blasfemando. Mas Jesus, conhecendo todo o pensamento humano, diz: por que vocês são maus em vossos corações e nos vossos pensamentos? Onde está a compaixão, a misericórdia de vocês? Amados, vamos, pois, neste trecho deste Santo Evangelho, avaliar a nossa fé. Se estamos paralíticos, ou somos intercessores, ajudando o outro, ou nós estamos sendo aqui este tipo de gente, blasfemando, falando, apontando, murmurando, reclamando às vezes. Louvado seja nosso Senhor Jesus Cristo.
1: Para sempre seja louvado.
0: Elevemos ao Deus da vida as nossas preces.
2: Ao final de cada prece rezemos: Senhor, atendei o clamor de vosso povo.
1: Senhor, atendei o clamor de vosso povo.
2: Sustentai a Santa Igreja, para que continue anunciando a misericórdia e o amor do Senhor a todos os vossos filhos e filhas, nós vos pedimos.
1: Senhor, atendei o clamor de vosso povo.
2: Iluminai as decisões dos governantes e autoridades, para que promovam a dignidade humana, a concórdia entre os povos e o cuidado dos mais vulneráveis, nós vos pedimos.
1: Senhor, atendei o clamor de vosso povo.
2: abençoai o padre Jorge Fortunato, que hoje celebra o seu aniversário natalício com muita saúde, paz, alegria, sabedoria, perseverança e fé para realizar todos os objetivos e sonhos, nós vos pedimos.
1: Senhor, atendei o clamor de vosso povo.
2: Fazei com que, ao participarmos da Sagrada Eucaristia, sejamos fortalecidos na fé, curados de nossas fragilidades, nós vos pedimos.
1: Senhor, atendei o clamor de vosso povo.
0: Acolha, Senhor, as preces que hoje nós vos apresentamos. Tudo isso vos pedimos por Cristo, Senhor nosso.
1: Amém.
3: 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Cantemos.

0: irmãos e irmãs, para que o nosso sacrifício seja aceito por Deus Pai Todo-Poderoso.
1: Receba o Senhor por tuas mãos este sacrifício, para a glória do seu nome, para o nosso bem e de toda a sua santa igreja.
0: Ó Deus, que nos assegurais os frutos dos vossos mistérios, fazei que nosso serviço corresponda à santidade dos vossos dons, por Cristo nosso Senhor.
1: Amém.
0: O Senhor esteja convosco.
1: Ele está no meio de nós.
0: Corações ao alto.
1: O nosso coração está em Deus.
0: Demos graças ao Senhor nosso Deus.
1: É nosso dever e nossa salvação.
0: Na verdade, é digno e justo nosso dever e salvação dar-vos graças sempre em todo lugar, Senhor Pai Santo, Deus Eterno e Todo-Poderoso. Por meio do vosso Filho muito amado, sois não somente o Criador do gênero humano, mas também o Autor misericordioso da sua redenção. Com razão vos servem todas as criaturas, os redimidos vos prestam devido louvor, unânimes vos bendizem os vossos anjos e santos. Também nós os celebramos com alegria, dizendo a uma só voz:
1: Santo, Santo, Santo, Senhor Deus do Universo, o céu e a terra proclamam a vossa glória. Hosana nas alturas. Bendito que vem em nome do Senhor. Hosana nas alturas.
0: Na verdade, ó Pai, vós sois santo, fonte de toda a santidade. Santificai, pois, estes dons, derramando sobre eles o vosso Espírito, a fim de que se tornem para nós corpo e sangue de nosso Senhor Jesus Cristo.
1: Enviai o vosso Espírito Santo.
0: Estando para ser entregue, abraçando livremente a paixão, Jesus tomou o pão, pronunciou a bênção de ação de graças, partiu, deu a seus discípulos, dizendo: Tomai todos e comei, isto é o meu corpo, que será em vós. Dizendo: Tomai todos e comei, isto é o

O cálice do meu sangue, o sangue da nova e eterna aliança, será derramado por vós e por todos, para a remissão dos pecados. Fazei isto em memória de mim.

0: Mistério da fé.
1: Anunciamos, Senhor, a vossa morte e proclamamos a vossa ressurreição. Vinde, Senhor Jesus.
0: Celebrando o memorial da morte e ressurreição do vosso Filho, nós oferecemos, ó Pai, o pão da vida, o cálice da salvação. Agradecemos porque nos tornastes dignos de estar aqui na vossa presença e vos servir.
1: Aceitai, ó Senhor, a nossa oferta.
0: Suplicantes, vos pedimos que, participando do corpo e sangue de Cristo, sejamos reunidos pelo Espírito Santo num só corpo.
1: O Espírito nos una num só corpo.
0: Lembrai-vos, ó Pai, da vossa Igreja que se faz presente pelo mundo inteiro, que ela cresça na caridade em comunhão com o Papa Leão, o nosso arcebispo José Antônio, os bispos auxiliares, os bispos do mundo inteiro, os presbíteros, diáconos, todos os ministros do vosso povo.
1: Lembrai-vos, ó Pai, da vossa Igreja.
0: Lembrai-vos também na vossa misericórdia os nossos irmãos e irmãs que adormeceram na esperança da ressurreição. Lembramos o sufrágio Leonel Batista, Sérgio Piovesan, o Sétimo Dia, Ana Celina, Celda Pereira, Maria de Souza, Osmar da Silva, Solange Schneider, todos que partiram desta vida, acolhei-os junto a vós, na luz da vossa face.
1: Concedei-lhes, ó Senhor, a luz eterna.
0: Enfim, nós os pedimos, tende piedade de todos nós. Dai-nos participar da vida eterna com a Virgem Maria, Mãe de Deus e da Igreja, São José, providenciai todos os santos e apóstolos que neste mundo viveram na vossa amizade, a fim de vos louvarmos, glorificarmos por Jesus Cristo, o vosso Filho. Por Cristo, com Cristo e em Cristo, a vós, Deus Pai Todo-Poderoso, na unidade do Espírito Santo, toda honra e toda glória, agora e para sempre.
1: Amém.
0: Rezemos a oração que o Senhor nos ensinou. Pai nosso,
1: que estais nos céus, santificado seja o vosso nome. Venha a nós o vosso reino, seja feita a vossa vontade, assim na terra como no céu. O pão nosso de cada dia nos dai hoje. Perdoai-nos as nossas ofensas, assim como nós perdoamos a quem nos tem ofendido. E não nos deixeis cair em tentação, mas livrai-nos do mal.
0: Livrai-nos de todos os males, ó Pai, dai-nos hoje a vossa paz. Ajudados pela vossa misericórdia, sejamos sempre livres do pecado, protegidos de todos os perigos, enquanto aguardamos a feliz esperança e a vinda do nosso Salvador, Jesus Cristo.
1: Vosso é o reino, o poder e a glória para sempre.
0: Senhor Jesus Cristo, dissestes aos vossos apóstolos: eu vos deixo a paz, vos dou a minha paz. Não olheis, Senhor, os nossos pecados, mas a fé que anima a vossa Igreja. Dai-lhe, segundo o vosso desejo, a paz e a unidade. Vós que sois Deus com o Pai e o Espírito Santo.
1: Amém.
0: A paz do Senhor esteja sempre com todos.
1: O amor de Cristo nos uniu.
2: Cordeiro de Deus,
1: que tirais o pecado do mundo, tende piedade de nós. Cordeiro de Deus, que tirais o pecado do mundo, tende piedade de nós. Cordeiro de Deus, que tirais o pecado do mundo, dai-nos a paz.
0: Quem come a minha carne e bebe do meu sangue, permanece em mim e eu nele. Eis o Cordeiro de Deus que tira o pecado do mundo.
1: Senhor, eu não sou digno de que entreis em minha morada, mas dizei uma palavra e serei salvo.
0: Corpo, sangue de Cristo nos guarde para a

0: eterna.
1: Amém. Jesus está no meio de nós e se oferece como alimento de vida eterna na Sagrada Eucaristia. Cantemos.

0: Ó Deus, o corpo e o sangue de Cristo, que oferecemos em sacrifício, recebemos em comunhão, nos transmitam uma vida nova, para que unidos a vós pela caridade que não passa, possamos produzir os frutos que permaneçam, por Cristo nosso Senhor.
1: Amém. Amém. Atenção para alguns avisos do santuário. Ainda hoje teremos confissões das 14 às 17 horas nos confessionários dentro do centro catequético. Missas às 17h45 e às 19h, adoração ao Santíssimo Sacramento, pedindo: Jesus Eucarístico, protegei-nos no combate, com o Padre Renato Hederson. 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
0: Vamos ficar.
2: Oi. Licença.
0: Sim.
2: Hoje é um dia muito especial para Deus, para o senhor e sua família. Hoje o senhor está completando mais um aniversário natalício. Penso que cada aniversário é um novo nascimento, momento de se olhar para trás e ver o que fizemos entre acertos e erros e corrigir a trajetória e olhar para frente para continuar sendo luz e tentar ser luz na vida das pessoas, como o senhor é para tantas pessoas que aqui acorrem neste santuário, através de seus conselhos, direção espiritual, suas homilias, pregações e cuidando do povo de Deus. Pedimos a Deus então que derrame abundantes graças na sua vida. Amém. Que dê bastante saúde, bastante força, perseverança, resiliência, isso é muito importante. O Espírito Santo ilumine e Nossa Senhora sempre o proteja. Amém. Que esteja sempre conosco aqui muitos, amém, e muitos anos. Feliz aniversário, que os seus sonhos sejam realizados. Rezamos uma Ave Maria para o Padre Jorge. Ave Maria, cheia de graça, o Senhor é convosco. Bendita sois vós entre as mulheres, e bendito é o fruto do vosso ventre, Jesus. Santa Maria, Mãe de Deus, rogai por nós, pecadores, agora e na hora de nossa morte. Amém. Parabéns e receba uma pequena lembrança aqui do santuário.
0: Obrigado.

0: sei que vocês estão curiosos, então eu vou mostrar para vocês o que nós ganhamos de presente neste dia. Vamos lá, uma blusa, um abrigo para o frio, maravilhoso, obrigado pelo carinho, aqui, ótimo. Rezem por mim, rezem pela minha missão aqui na obra Evangelizar. Sou muito grato a Deus, ao Padre Reginaldo, por me acolher aqui nesta missão. Quero gastar as minhas energias aqui neste santuário, na missão da obra Evangelizar. Me sinto muito bem aqui, não canso de dizer que uma pessoa fundamental na minha vida foi o Padre Reginaldo, que resgatou meu ministério, e por isso amo servir esta obra. Não me canso jamais de servir esta obra, este santuário, e estar aqui com vocês, e estar com você que está em casa. Rezem por mim, rezem também pelo Padre Manzotti na sua missão, rezem por este santuário, pela obra Evangelizar. Deus abençoe a todos. Obrigado pelo carinho. Amém. Apresente os objetos que você trouxe. Nós vamos fazer a bênção dos objetos, da água, das fotos, produtos que evangelizam. O livro do Padre Reginaldo, o Padre fará esta oração. Deus eterno e todo-poderoso, fonte e origem de toda bênção, nós os pedimos que abençoeis, santifiqueis estes objetos, imagens, feitos para recordar e honrar o vosso Filho, nosso Senhor Jesus Cristo. Concedei a todos que usarem estes sinais de fé e piedade, diante das imagens, venerar e glorificar o vosso Filho, por seu merecimento e intercessão, alcancem no presente a vossa graça, no futuro a glória eterna, por Cristo nosso Senhor.
1: Amém.
0: O Senhor esteja convosco.
1: Ele está no meio de nós.
0: Desça sobre vós, pela intercessão de Nossa Senhora de Guadalupe, os méritos das santas chagas, a bênção do Pai, Filho, Espírito Santo.
1: Amém.
0: Vamos em paz, que o Senhor vos acompanhe.
1: Graças a Deus.

0: Jesus, eu vou.
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4: É lógico, é lógico. 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
6: 13 horas e 38 minutos.
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1: 13 horas e 58 minutos.
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1: 14 horas e 16 minutos.
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1: 14 horas e 33 minutos.
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forma, mas Deus não se conforma com a forma como as coisas vão. Deus não tem limite.

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0: que Deus abençoe. E será, já está abençoado cada um de vocês. E feliz aquele que tem fé. Fonte de amor,
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0: Aonde vai estrada? A fé
1: que alimenta.

0: Obrigado, gente.
1: Obrigado.
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1: 14 horas e 53 minutos.
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1: 14 horas e 59 minutos.
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3: Na presença das Santas Chagas de Jesus, convido você e sua família para este momento abençoado na nossa programação. Vamos juntos colocar nas Santas Chagas de Jesus o nosso pedido de oração, a nossa intenção. Prepare o seu ambiente de oração com as fotos, as roupas de família e, de modo particular, lembrando dos enfermos. Traga os nomes por quem vamos interceder e pedir cura e libertação de todos os sofrimentos e dores.
4: Por tuas chagas, Senhor, curados.
5: Queridos irmãos e irmãs, é quinta-feira. Com um olhar eucarístico, vamos rezar o Terço das Santas Chagas, esse ato de amor de nosso Senhor Jesus Cristo, que prometeu e cumpre: estarei convosco todos os dias até o fim dos tempos. Rezemos. Em nome do Pai e do Filho e do Espírito Santo. Amém. Creio em Deus Pai Todo-Poderoso, Criador do céu e da terra, e em Jesus Cristo, seu único Filho, nosso Senhor, que foi concebido pelo poder do Espírito Santo, nasceu da Virgem Maria, padeceu sob Pôncio Pilatos, foi crucificado, morto e sepultado, desceu à mansão dos mortos, ressuscitou ao terceiro dia, subiu aos céus, está sentado à direita de Deus Pai Todo-Poderoso, de onde há de vir julgar os vivos e os mortos. Creio no Espírito Santo, na Santa Igreja Católica, na comunhão dos santos, na remissão dos pecados, na ressurreição da carne, na vida eterna. Amém. Ó Jesus, divino Redentor, tende misericórdia de nós e do mundo inteiro. Deus Santo, Deus Forte, Deus Imortal, tende piedade de nós e do mundo inteiro. Graça, misericórdia, meu Jesus, nos perigos presentes, cobri-nos com vosso preciosíssimo sangue. Pai eterno, tende misericórdia de nós, pelo sangue de Jesus Cristo, vosso Filho unigênito. Tende misericórdia de nós, vos suplicamos. Amém. Nesse primeiro mistério do Terço das Santas Chagas, contemplamos: Jesus se revela como caminho, verdade e vida. Como fruto desse mistério e dessa contemplação, peçamos por todas as famílias que estão desunidas, que possam, no perdão, no diálogo, fazer um processo de reencontro e paz. Eterno Pai, eu vos ofereço as santas chagas de nosso Senhor Jesus Cristo, para curar as de nossas almas.
6: Meu Jesus, perdão e misericórdia.
3: Pelos méritos de vossas santas chagas.
6: Meu Jesus, perdão e misericórdia.
3: Pelos méritos de vossas santas chagas.
6: Meu Jesus, perdão e misericórdia.
3: Pelos méritos de vossas santas chagas.
6: Meu Jesus, perdão e misericórdia.
3: Pelos méritos de vossas santas chagas.
6: Meu Jesus, perdão e misericórdia.
3: Pelos méritos de vossas santas chagas.
6: Meu Jesus, perdão e misericórdia.
3: Pelos méritos de vossas santas chagas.
6: Meu Jesus, perdão e misericórdia.
3: Pelos méritos de vossas santas chagas.
6: Meu Jesus, perdão e misericórdia.
3: Pelos méritos de vossas santas chagas.
6: Meu Jesus, perdão e misericórdia.
3: Pelos méritos de vossas santas chagas.
6: Meu Jesus, perdão e misericórdia.
3: Pelos méritos de vossas santas chagas.
5: Neste segundo mistério do Terço das Santas Chagas, contemplamos: Jesus cura o cego Bartimeu. Rezemos esta dezena, contemplando este milagre de Jesus, pedindo que o Senhor, ressuscitado, misericordioso, nas suas santas chagas, cure todos os que precisam de uma cura espiritual. Eterno Pai, eu vos ofereço as santas chagas de nosso Senhor Jesus Cristo para curar as de nossas almas.
6: Meu Jesus, perdão e misericórdia.
3: Pelos méritos de vossas santas chagas.
6: Meu Jesus, perdão e misericórdia.
3: Pelos méritos de vossas santas chagas.
6: Meu Jesus, perdão e misericórdia.
3: Pelos méritos de vossas santas chagas.
6: Meu Jesus, perdão e misericórdia.
3: Pelos méritos de vossas santas chagas.
6: Meu Jesus, perdão e misericórdia.
3: Pelos méritos de vossas santas chagas.
6: Meu Jesus, perdão e misericórdia.
3: Pelos méritos de vossas santas chagas.
6: Meu Jesus, perdão e misericórdia.
3: Pelos méritos de vossas santas chagas.
6: Meu Jesus, perdão e misericórdia.
3: Pelos méritos de vossas santas chagas.
6: Meu Jesus, perdão e misericórdia.
3: Pelos méritos de vossas santas chagas.
6: Meu Jesus, perdão e misericórdia.
3: Pelos méritos de vossas santas chagas.
5: No terceiro mistério do terço das santas chagas, contemplamos: Jesus se apresenta como tronco da videira. Rezemos este mistério, pedindo a Deus que nós, como seu rebanho, jamais nos apartemos deste tronco que é a seiva que nos dá vida, e de modo especial pelos jovens, para que não percam a fé. Eterno Pai, eu vos ofereço as santas chagas de nosso Senhor Jesus Cristo para curar as de nossas almas.
7: Meu Jesus, perdão e misericórdia.
3: Pelos méritos de vossas santas chagas.
7: Meu Jesus, perdão e misericórdia.
3: Pelos méritos de vossas santas chagas.
7: Meu Jesus, perdão e misericórdia.
3: Pelos méritos de vossas santas chagas.
7: Meu Jesus, perdão e misericórdia.
3: Pelos méritos de vossas santas chagas.
7: Meu Jesus, perdão e misericórdia.
3: Pelos méritos de vossas santas chagas.
7: Meu Jesus, perdão e misericórdia.
3: Pelos méritos de vossas santas chagas.
7: Meu Jesus, perdão e misericórdia.
3: Pelos méritos de vossas santas chagas.
7: Meu Jesus, perdão e misericórdia.
3: Pelos méritos de vossas santas chagas.
7: Meu Jesus, perdão e misericórdia.
3: Pelos méritos de vossas santas chagas.
7: Meu Jesus, perdão e misericórdia.
3: Pelos méritos de vossas santas chagas.
5: No quarto mistério do terço das santas chagas, contemplamos o encontro de Jesus com Zaqueu. Como fruto deste mistério e contemplação, rezemos por todos aqueles que estão desanimados, sem força, para que possam ter atitudes de um encontro com o Senhor, dispostos a uma vida nova. Rezemos. Eterno Pai, eu vos ofereço as santas chagas de nosso Senhor Jesus Cristo para curar as de nossas almas.
8: Meu Jesus, perdão e misericórdia.
3: Pelos méritos de vossas santas chagas.
8: Meu Jesus, perdão e misericórdia.
3: Pelos méritos de vossas santas chagas.
8: Meu Jesus, perdão e misericórdia.
3: Pelos méritos de vossas santas chagas.
8: Meu Jesus, perdão e misericórdia.
3: Pelos méritos de vossas santas chagas.
8: Meu Jesus, perdão e misericórdia.
3: Pelos méritos de vossas santas chagas.
8: Meu Jesus, perdão e misericórdia.
3: Pelos méritos de vossas santas chagas.
8: Meu Jesus, perdão e misericórdia.
3: Pelos méritos de vossas santas chagas.
8: Meu Jesus, perdão e misericórdia.
3: Pelos méritos de vossas santas chagas.
8: Meu Jesus, perdão e misericórdia.
3: Pelos méritos de vossas santas chagas.
8: Meu Jesus, perdão e misericórdia.
3: Pelos méritos de vossas santas chagas.
5: No quinto mistério do terço das santas chagas, contemplamos Jesus que anda sobre as águas. Como fruto deste mistério, vamos juntos pedir que, como Pedro, tenhamos a coragem e a fé para dar, nem que seja um passo, nas águas revoltas da vida. O Senhor está conosco. Caminhemos, rezemos juntos. Eterno Pai, eu vos ofereço as santas chagas de nosso Senhor Jesus Cristo para curar as de nossas almas.
9: Meu Jesus, perdão e misericórdia.
3: Pelos méritos de vossas santas chagas.
9: Meu Jesus, perdão e misericórdia.
3: Pelos méritos de vossas santas chagas.
9: Meu Jesus, perdão e misericórdia.
3: Pelos méritos de vossas santas chagas.
9: Meu Jesus, perdão e misericórdia.
3: Pelos méritos de vossas santas chagas.
9: Meu Jesus, perdão e misericórdia.
3: Pelos méritos de vossas santas chagas.
9: Meu Jesus, perdão e misericórdia.
3: Pelos méritos de vossas santas chagas.
9: Meu Jesus, perdão e misericórdia.
3: Pelos méritos de vossas santas chagas.
9: Meu Jesus, perdão e misericórdia.
3: Pelos méritos de vossas santas chagas.
9: Meu Jesus, perdão e misericórdia.
3: Pelos méritos de vossas santas chagas.
9: Meu Jesus, perdão e misericórdia.
3: Pelos méritos de vossas santas chagas.
5: Rezemos três vezes. Eterno Pai, eu vos ofereço as santas chagas de nosso Senhor Jesus Cristo para curar as de nossas almas. Eterno Pai, eu vos ofereço as santas chagas de nosso Senhor Jesus Cristo para curar as de nossas almas. Eterno Pai, eu vos ofereço as santas chagas de nosso Senhor Jesus Cristo para curar as de nossas almas. Amém. Queridos filhos e filhas, tendo rezado o terço das santas chagas, vamos agora fazer a oração de todos os dias, que é a novena das santas chagas de nosso Senhor Jesus Cristo. Rezemos. Por suas santas chagas, suas chagas gloriosas, o Cristo Senhor me proteja e me guarde. Senhor Jesus, foste levado na cruz para que por vossas santas chagas sejam curadas as de nossas almas. Eu vos louvo e agradeço pelo vosso ato redentor. Carregaste em vosso próprio corpo os meus pecados e de toda a humanidade. Nas vossas santas chagas, coloco minhas intenções, minhas preocupações, ansiedades e angústias, minhas enfermidades físicas e psíquicas, meus sofrimentos, dores, alegrias e necessidades. Em vossas santas chagas, Senhor, coloco minha família. Envolvei, Senhor, a mim e meus familiares, protegendo-nos do mal. Coloque a sua intenção. Senhor, ao mostrar vossas santas chagas gloriosas a Tomé e o mandando tocar em vosso lado aberto, o curaste da incredulidade. Eu vos peço, Senhor, permita-me refugiar em vossas santas chagas e, por mérito desses sinais de vosso amor, curai a minha falta de fé. Ó Jesus, pelos méritos de vossa paixão, morte e ressurreição, dai-me a graça de viver os frutos da nossa redenção. Amém.

0: Povo amado de Deus. Obrigado, viu, você que ligou e rezou comigo o terço das Santas Chagas. Escute esse testemunho, por favor.
1: Me chamo Eva, moro em Camboriú, Santa Catarina. Padre, quero testemunhar uma graça alcançada no sétimo dia de Santa Rita das Causas Impossível.
0: Pois não.
1: Comecei a pedir pela minha filha, que estava vivendo um relacionamento abusivo. Eu não aguentava mais ver tanta tristeza no olhar da minha filha. Mas, Padre, pela honra e glória do Senhor Jesus das Santas Chagas, minha filha foi libertada ontem.
0: Amém.
1: Fui buscar ela, Senhor. Estou muito feliz e muito grata por isso. Obrigada a Jesus das Santas Chagas. Graça recebida é graça testemunhada. Toca o sino São Cristão. Muito obrigada, Padre, por esse programa maravilhoso que o Senhor faz todos os dias acontecer na nossa vida. Fica com Deus.
0: Um grande abraço, querida Eva. Louvado seja Deus pela libertação desse relacionamento tóxico, ruim. E sem dúvida, há certos relacionamentos que devem ser rompidos. Para o bem, para o crescimento, maturidade, para a felicidade e santidade. Deus abençoe Eva de Balneário Camboriú, Santa Catarina. Bíblia aberta, cartilha de oração.
2: Preciso de uma palavra, de uma palavra boa. Não pode ser qualquer uma, tem que ser cheia de...
3: Qualquer palavra não vale, né? Não? Tem que ser palavra verdadeira, palavra que brota do coração.
2: Preciso de uma palavra e a palavra é de Jesus. Jesus tem palavra santa.
3: É, Jesus tem palavra boa.
2: É quando Jesus me fala que eu me torno mais pessoa.
3: Sim, é verdade. Mateus 9, 1 a 8. Mateus 9, 1 a 8.
2: E da palavra dele a gente acerta muito.
3: É, cantores de Deus, sempre cantando as maravilhas do Senhor. O Senhor esteja convosco. Ele está no meio de nós. Proclamação do Evangelho de Jesus Cristo segundo São Mateus. Glória a vós, Senhor. Escuta lá. Jesus disse a um paralítico: meu filho, coragem. Teus pecados te são perdoados. Ouvindo essas palavras, alguns escribas murmuravam entre si: este homem blasfema. Jesus, penetrando nos pensamentos das pessoas que estavam com ele, perguntou: por que pensais mal em vossos corações? O que é mais fácil, dizer: teus pecados te são perdoados, ou levanta-te e anda, ora? Para que saibais que o Filho do Homem tem o poder de perdoar os pecados, vou dizer-te: levanta-te, toma tua maca e volta para tua casa. Palavra da salvação. Glória a vós, Senhor. O Evangelho de hoje tem muitas formas de compreensão. Porém, eu vou ficar na primeira frase. Jesus disse a um paralítico: meu filho, coragem. Coragem. Parece uma palavra tão boba, né? Mas não é. Coragem quer dizer: dê o primeiro passo. Coragem. Estenda a mão primeiro. Covardia é o antônimo de coragem. E aqui deixa eu partilhar: muita gente, por falta de coragem, fica se justificando nos seus erros. Por falta de coragem, muita gente ficou numa cadeira de roda, porque não teve coragem de arriscar levantar. Por falta de coragem, tem muita gente me ouvindo hoje com uma tristeza no coração. E sabe por quê? Porque faltou coragem de dizer: me perdoe, me desculpe. Agora, coragem para falar mal da vida dos outros? Coragem para fazer safadeza? Mas e coragem para dizer, eu te perdoo? Dai-nos, Senhor, coragem. Coragem. Vamos juntos pedir? E nessa quinta-feira, pegue lá a roupa dos enfermos. Pega nessa quinta-feira lá uma foto. E eu queria que você, que está aí, uma tristeza. Hoje eu quero rezar sobre a tristeza. O que é tristeza? Tristeza é ausência de alegria. É melancolia. É angústia. Peça, Senhor, tira essa tristeza do meu coração, Senhor. Tira essa tristeza da minha vida. Eu não quero murchar como um maracujá, triste e amargo. Me dê coragem de buscar o sol que está lá fora, lindo. Me dá coragem de olhar outras coisas além da minha própria tristeza. Me dê coragem, Senhor. Essa é a mensagem de hoje. Dai-nos, Senhor, a coragem de que precisamos a partir da Eucaristia. Eu creio na Eucaristia e por isso eu tenho coragem. Eu creio em Jesus, por isso eu me levanto. Eu creio em Jesus, por isso eu sou curado.

É preciso coragem. 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

0: o que tem de mais valioso. E é por isso que nessa hora, você pode imaginar, não pode ver, mas eu dou a bênção, como na missa, o Senhor esteja convosco, e abençoai essa água, e tire essa tristeza, Senhor, do coração, dá coragem, abençoai e santificai a água, as roupas, as fotos, em nome do Pai, do Filho, do Espírito Santo, amém.
1: O

convido você hoje a começar a oração da novena ao glorioso São Bento. Que São Bento lá no céu interceda por nós, pelas nossas necessidades e, sobretudo, para que sejamos livres de todos os males. Reze esta novena com perseverança, confie na intercessão de São Bento. E assim, rezemos. Em nome do Pai, e do Filho, e do Espírito Santo. Amém. A cruz sagrada seja minha luz, não seja o dragão meu guia. Retira-te, Satanás, nunca me aconselhes coisas vãs. É mal que tu me ofereces, bebe tu mesmo o teu veneno. Ó glorioso patriarca São Bento, que vos mostraste sempre compassivo com os necessitados, fazei que também nós, recorrendo à vossa poderosa intercessão, obtenhamos auxílio em todas as nossas aflições. Que nas famílias reine a paz e a tranquilidade. Afastem-se todas as desgraças, tanto corporais como espirituais, especialmente o pecado. Alcançai do Senhor a graça que vos suplicamos.

Por fim, vos pedimos que ao terminar nossa vida neste vale de lágrimas, possamos louvar a Deus convosco no paraíso. Rogai por nós, glorioso Patriarca São Bento, para que sejamos dignos das promessas de Cristo. Pai nosso que estais nos céus, santificado seja o vosso nome. Venha a nós o vosso reino. Seja feita a vossa vontade, assim na terra como no céu. O pão nosso de cada dia nos dai hoje. Perdoai-nos as nossas ofensas, assim como nós perdoamos a quem nos tem ofendido. E não nos deixeis cair em tentação, mas livrai-nos do mal. Livrai-nos do mal. Livrai-nos do mal. Livrai-nos do mal. Livrai-nos do mal. Livrai-nos do mal. Livrai-nos do mal. Livrai-nos do mal. Livrai-nos do mal. Livrai-nos do mal. Livrai-nos do mal.

0: livrai-nos do mal, porque vosso é o reino, o poder e a glória para sempre. Amém. Ave Maria, cheia de graça, o Senhor é convosco. Bendita sois vós entre as mulheres, e bendito é o fruto do vosso ventre, Jesus. Santa Maria, Mãe de Deus, rogai por nós, pecadores, agora e na hora de nossa morte. Amém. Ave Maria, cheia de graça, o Senhor é convosco. Bendita sois vós entre as mulheres, e bendito é o fruto do vosso ventre, Jesus. Santa Maria, Mãe de Deus, rogai por nós, pecadores, agora e na hora de nossa morte. Amém. Ave Maria, cheia de graça, o Senhor é convosco. Bendita sois vós entre as mulheres, e bendito é o fruto do vosso ventre, Jesus. Santa Maria, Mãe de Deus, rogai por nós, pecadores, agora e na hora de nossa morte. Amém. Glória ao Pai, ao Filho e ao Espírito Santo, assim como era no princípio, agora e sempre, e por todos os séculos dos séculos. Amém. Oremos. Ó Deus, que constituístes o Abade São Bento, preclaro mestre na escola do serviço divino, concedei, nós os pedimos, que nada, antepondo ao vosso amor, corramos de coração alegre e generoso no caminho dos vossos mandamentos. Por nosso Senhor Jesus Cristo, vosso Filho, que é Deus, e convosco vive e reina, na unidade do Espírito Santo, por todos os séculos dos séculos. Amém. Glorioso Patriarca São Bento, rogai por nós. Rezamos agora o primeiro dia desta novena a São Bento. É o primeiro de 9 dias, portanto, seja perseverante. Nos ajude a compartilhar esta novena com outras pessoas, para que rezem também conosco. Se inscreva aqui no canal do YouTube, Padre Alex Nogueira. Também deixe o seu joinha neste vídeo. E a bênção de Deus Todo-Poderoso, Pai e Filho e Espírito Santo, desça sobre vós e permaneça para sempre. Amém. Fique na paz e na alegria que vem de Jesus.
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0: 15h28.
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2: Atenção para a pergunta do nosso Desafio Bíblico de hoje. Com qual animal Jesus comparou Herodes? Repetindo, com qual animal Jesus comparou Herodes? Alternativa A, víbora. Alternativa B, cobra. Alternativa C, águia. Tempo para a resposta. Olha aí a resposta, com qual animal Jesus comparou Herodes. A resposta correta é alternativa C, raposa.
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0: 15h31.
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2: Muito bem, povo de Deus, olha a gente chegando por aqui nessa quinta-feira. Ah, que bênção de Deus, saber que você tá aí com a gente. Tava esperando a chegada desse programa e a gente tá por aqui, vencendo mais uma semana, graças a Deus, hein? Como é que você tá? Tá tudo bem? Você que tá em casa, no trabalho, viajando, você que tá aí de pertinho da gente, tá de longe, opa, receba o nosso carinho, o nosso abraço. Obrigado mais uma vez pela companhia e para começar muito bem, abençoando ainda mais esse programa, a gente traz aquele momento especial, que é o nosso Canta Padre Zezinho. E a música que a gente traz hoje é a canção Outros Cantores Virão.
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0: com certeza esses louvores vão marcando gerações, não é? A gente vai ouvindo e vai relembrando momentos especiais, a gente vai também renovando a nossa fé em Deus, vai também tendo aquele livro espiritual, vai nos animando, né? O nosso renovo vai acontecendo, aquele renovo pra gente poder seguir o nosso dia e lutar mais um dia. E olha, depois do intervalo, a gente tá de volta com o nosso Unção Católica, então fica por aí que eu tenho mais músicas lindas pra tocar aqui no nosso programa de hoje. Fica por aí, a gente volta daqui a pouquinho.
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4: Tem gente que só tá bem com você se você gostar do que ele gosta, fazer o que ele gosta, pensar, tem que ser idêntico. A pessoa não te ama, ela se ama em você. Ela não te respeita, ela quer respeito dela, mas em você. Existem dois tipos de pessoas quando você faz uma correção. Que a Bíblia fala muito sobre a correção fraterna. Quem ama ajuda a pessoa a ser melhor. Eu penso que quem ama vai alertar a pessoa. Se ela cair, eu avisei. Tô com você, mas eu avisei. Tem dois tipos de pessoas que circundam a nossa vida. Você vê a pessoa fazendo algo que não deveria fazer. Aí você diz, olha, isso que você está fazendo não está legal. Isso não vai terminar bem. Você não é assim. Eu te conheço. Eu posso te ajudar? Aí vem o primeiro tipo de pessoa. A pessoa humilde. A pessoa aprendiz. A pessoa que quer crescer e evoluir na vida. Ela vai dizer assim, eu vou pensar, não concordo com o que você disse não, eu vou refletir muito, porque você é uma pessoa que me ama e você quer o meu bem. Feliz de quem tem amigos assim. Que existe um outro tipo, você não pode falar nada. Se você falar que a pessoa está fazendo algo de errado, qual é, cara? Quem é você? Você não é meu amigo mais, você é chato. Vou te excluir do Instagram, vou tirar você do Facebook, vou te excluir do meu número, vou bloquear você. Tem gente que não pode ser contrariado. Tem gente que não consegue ouvir uma palavra assim. Isso está errado.
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7: A Vida Informa, chegando nesta quinta, 2 de julho de 2026. Quem você está se tornando, hein? Pois é, muitas pessoas passam a vida preocupadas apenas com o que vão conquistar. Mas a Vida Informa, tão importante quanto alcançar objetivos, é observar quem você está se tornando durante a caminhada. As conquistas podem mudar de tamanho com o tempo. Algumas até perdem a importância, mas o caráter construído, a sabedoria adquirida e a força desenvolvida permanecem. Talvez a maior obra da sua vida não seja aquilo que você realiza, mas a pessoa que você se torna enquanto realiza. E essa construção acontece todos os dias, em cada escolha que você faz. Pense bem e tenha uma excelente quinta-feira.
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10: 15 horas e 52 minutos. 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
7: Muito bem, queridos, convoca todo mundo, convoca todo o povo de Deus, a família toda. Estamos de volta com nossa Unção Católica para celebrar ainda mais uma sequência linda que a gente preparou por aqui. E a gente abre essa sequência com a Roberta Miranda, Tô na Mão de Deus.
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1: Tenho certeza que esta companhia aqui é muito abençoada. Você vai nos abençoando e a gente vai retribuindo com muito carinho, com muito amor, com muita fraternidade aqui no nosso programa. Aliás, o nosso lema é compartilhar amor de Deus e a fraternidade. Então a gente está aqui nessa rádio abençoada, trazendo esse programa que é com certeza um diferencial na sua vida, marcando o seu dia, abençoando o seu dia. Daqui a pouquinho a gente está de volta, vamos a um rápido intervalo e logo na sequência tem mais aqui do nosso Unção Católica.
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5: Pedro teve o coração dilatado por Jesus, mas principalmente pelo Espírito Santo. Pedro, ele viveu Pentecostes na casa de João Marcos. Pedro estava no primeiro Pentecostes. Ele recebeu de Jesus o envio: vai, seja testemunhas vivas na Judéia, na Samaria, até os confins da terra. Mas não esqueçamos que Pedro era judeu e tinha dificuldade. Foi um trabalho lento. Nós também, meus irmãos, a santificação não vem do dia para a noite. O que falta para mim, para você, é deixarmos o Espírito Santo insuflar, soprar. Não é dilatar o pulmão, é o coração.
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8: A maioria das mudanças importantes não vem com discurso nem postagem. Elas acontecem no dia que você acorda e simplesmente age diferente. Aceita menos, se explica menos. Não porque ficou frio, mas é porque ficou lúcido. Mudar de verdade é silencioso. É parar de insistir onde não tem troca. É escolher descanso ao invés de drama. É não entrar em briga que antes você entraria só para provar um ponto, maldito de um ponto. Isso não é indiferença, é maturidade. Quando você muda sem anunciar, quem precisa perceber, percebe. O resto já não importa tanto assim.
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11: 16:14.
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1: Muito bem, estamos de volta. Pode chamar, pode convocar todo o povo de Deus para esta celebração de amor à vida e também de comunhão com Deus, de muita unção aqui nesse programa, porque o nosso Unção Católica está no ar e a gente vai abrindo mais uma sequência. Rafa Gomes com o padre Reginaldo Manzotti, gratidão.
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0: Muito bem, que sequência linda foi essa para fechar super abençoadamente o nosso programa de hoje. Obrigado pela companhia, foi bom demais estar contigo. Valeu, família, Deus te abençoe, um forte abraço. Obrigado mais uma vez, viu? A gente se fala no próximo programa. Saúde, paz, Deus no coração, o resto a gente corre atrás. Tchau, tchau.
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7: Paz e bem a todos os ouvintes que estão em sintonia conosco neste dia, na meditação do Salmo 18. Os julgamentos do Senhor são corretos e justos igualmente. A lei do Senhor Deus é perfeita, conforto para a alma. O testemunho do Senhor é fiel, sabedoria dos humildes. Os julgamentos do Senhor são corretos e justos igualmente. Os preceitos do Senhor são precisos, alegria ao coração. O mandamento do Senhor é brilhante, para os olhos é uma luz. Os julgamentos do Senhor são corretos e justos igualmente. É puro o temor do Senhor, imutável para sempre. Os julgamentos do Senhor são corretos e justos igualmente. Os julgamentos do Senhor são corretos e justos igualmente. Mais desejáveis do que o ouro são eles, do que o ouro refinado. Suas palavras são mais doces que o mel que sai dos favos. Os julgamentos do Senhor são corretos e justos igualmente.
8: Os julgamentos do Senhor são corretos e justos igualmente. Deus é, como nós dizemos, então tudo o que Ele faz é verdade, é justiça, é direito, é amor, é dignidade. Tudo se contribui, se direciona na construção do ser humano, que é a sua imagem e semelhança, como ele mesmo disse. Somos nós capazes de corresponder a essa graça de Deus que ele nos imputa dentro daquilo que nós vimos no Salmo, quando ele diz que os ensinamentos de Deus são corretos e cabe a cada um de nós fazer a vontade de Deus, que é continuar na retidão e na graça, transformando cada vida, cada momento, num momento de encontro profundo com Deus, de misericórdia de Deus, de vida para todos, e que todos nós possamos cada dia nos alimentar dessa graça de Deus, sentir a sua presença em nosso coração, abandonar os nossos caprichos e nossos interesses, muitas vezes desumanos, diante do nosso próximo, do nosso irmão, para nos acharmos melhor do que o outro, enquanto Deus diz que nós sejamos pura misericórdia, quando ele diz, eu quero misericórdia e não sacrifícios, e que nós saibamos cultivar essa vida com amor. Pensemos em tudo isso, quanto lhes digo, até amanhã, se Deus quiser, paz e bem.
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2: 16 horas e 39 minutos.
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4: Muito bem, queridos, olha, quinta-feira aí chegando pra gente fazer um programa super especial. Você de perto, de longe, você que tá em casa, e aí, tudo certinho? Tá viajando? Opa, obrigado pela carona, obrigado pela companhia. A partir de agora, nossa Conexão Católica tá no ar e a gente vai seguindo aqui com muita música bacana, o melhor da música cristã, hein? A gente começa esse programa trazendo aqui uma recordação maravilhosa, Sacramento da Comunhão com Nelsinho Correia e a participação da Ana Lúcia.
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1: Com certeza vai abençoando o seu dia. Você de perto, de longe, em casa, no trabalho, viajando. Que bom saber que você tá por aí com a gente. Olha que sequência linda essa que a gente conferiu. Daqui a pouquinho tem mais, hein? Fica por aí.
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4: 17 horas e 1 minuto.
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7: Mais um Positividade News chegando nesta quinta-feira, hoje dia 2 de julho de 2026. E uma babá brasileira, gente, que faz intercâmbio nos Estados Unidos, viralizou nas redes sociais após vestir os bebês que cuida com a camisa da seleção brasileira e levá-los para a escola no clima da Copa do Mundo. O vídeo já ultrapassou 12 milhões de visualizações e mostra as crianças usando o uniforme da Amarelinha, incluindo a camisa 10. As imagens chamaram atenção pela leveza e pela alegria das crianças que aparecem sorrindo e participando da brincadeira. O pai dos pequenos aparece na cozinha durante a gravação e aprova a situação. Olha aí que legal. A atitude da babá também emocionou brasileiros no exterior que se identificaram com a saudade e o orgulho de torcer pelo Brasil, mesmo longe de casa, né? Parabéns aí para essa babá. Se divertindo com a criançada aí, né? Com a camisa da seleção brasileira. Que legal, hein? Eu sou Kleber Salles e esse foi o Positividade News. Daqui a pouco a gente volta.
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0: Olá, meu amigo, olá, minha amiga ouvinte, graça e paz da parte de Cristo Jesus. Este é o momento Despertai. Que bom que estamos juntos mais uma vez. Gostaria de conversar sobre a importância de superar as projeções no amor. O que significa isso? Isto vale para todos nós para compreendermos como funciona também os nossos sentimentos. No início do amor, há sempre muita projeção. Então, a pessoa que começa a namorar alguém, ela projeta nessa pessoa aquilo que ela imagina de melhor. Então, parece que ela encontrou a pessoa mais perfeita possível. É o tempo do apaixonamento, onde não se percebe erros no outro, onde também um faz tudo para agradar o outro. No início do relacionamento, então, os namorados estão no céu. Eles vivem dentro de um clima de lua de mel, de felicidade. Parece que tudo é pleno, tudo é maravilhoso. Um corresponde às expectativas do outro. Ambos pensam ter encontrado a pessoa ideal dos seus sonhos. Por isso, um diz para o outro: você é tudo para mim, eu encontrei em você tudo aquilo que eu imaginava. Mas de repente, após certo tempo, as conversas que os dois mantêm terminam em brigas e não se sabe por quê. No dia seguinte, tudo parece pacífico de novo. Até que pouco tempo depois surge outra briga, seguida de nova reconciliação e assim por diante. O que acontece nessa realidade? Por que ocorrem essas brigas apesar de os dois se amarem? E muitas vezes, quanto mais brigam, mais se amam. Como podemos entender esse comportamento contraditório? É agora que os parceiros começam a confrontar-se com a problemática das projeções inconscientes e dos seus efeitos sobre o relacionamento. Aquilo que eu falava no início, eles projetam no outro aquilo que é ideal. Parece que no início do namoro tudo é maravilhoso e depois percebem que não é bem assim. Então essas projeções precisam ser percebidas e precisa ser percebido o que é real na outra pessoa. No início de todo relacionamento, cada um se esforça para corresponder à imagem do outro. Então um tenta fazer o máximo para agradar o outro. No começo de um namoro, a pessoa, de certa maneira, não é ela mesma. Ela também, dá para dizer na linguagem popular, se faz muito para agradar o outro. Ela tenta muitas vezes, até inconscientemente, corresponder às expectativas reais ou imaginadas do parceiro ou da parceira. A pessoa imagina: acho que ele espera de mim isso, acho que ela espera de mim isso. Então ele procura adequar-se a essas expectativas, só que não consegue suportar isso por muito tempo. Incentivado pelas expectativas do parceiro ou da parceira, cada um tenta desenvolver aquilo que há de melhor nele e nela. Preocupa-se então em mostrar as características positivas e, ao mesmo tempo, tenta esconder as outras das quais pensa que o parceiro não vai gostar. Caro ouvinte, eu espero que este tema também ajude a muitos a compreenderem certas situações muitas vezes complicadas. Incentive a outros escutarem também este momento Despertai. Um forte abraço para você. Deus te abençoe em nome do Pai, do Filho e do Espírito Santo. Amém.
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3: 17 horas e 7 minutos.
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5: Muito bem, voltamos com a nossa programação, trazendo o melhor da música cristã. Pra você que está de perto, de longe, em casa, no trabalho, viajando. Mais uma sequência chegando e a gente confere agora o Padre Rodrigo Natal. Grandes coisas.
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1: Que sequência linda! Gostou? Eu também adorei. Sequência maravilhosa aqui na programação. E olha, eu tenho certeza que você curtiu no volume máximo. Tá chegando um rápido intervalo. E daqui a pouquinho a gente está de volta com muito mais, hein? Fica por aí.
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3: De volta aqui com Positividade News nesta quinta-feira. E uma cena emocionante em Blumenau, Santa Catarina, viralizou nas redes sociais depois que uma mulher resgatou um pica-pau que entrou em sua casa pela sacada e ficou preso. Ao perceber que a ave poderia se machucar, ela usou um cobertor para retirá-la com cuidado, evitando qualquer estresse ou ferimento. Depois de solta, a ave permaneceu por alguns segundos na mão da moradora, encarando-a de perto antes de voar. O momento foi registrado em vídeo e emocionou internautas que destacaram a sensibilidade do resgate. Luana, que costuma alimentar pássaros no quintal de casa, disse que tudo aconteceu rápido e de forma tranquila, sem ferimentos para o animal. Muito legal, né, gente? É, que cena bacana mesmo, né? Cenas de aquecer o coração na internet. A gente comenta aqui e fica um incentivo para você, né, poder acompanhar o vídeo, que é muito legal, muito bonito, né? Eu sou Kleber Salles, esse foi o nosso Positividade News.
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7: Amados irmãos, amadas irmãs, iniciamos o programa Fé Católica e a nossa catequese sobre a caridade conjugal. Só a partir do momento em que a pessoa entende a outra como uma coisa consigo mesma, é possível sustentar a fidelidade em tempos de adversidade ou tentação, porque a caridade nos mantém ligados a um valor superior à satisfação das necessidades pessoais.

0: A este respeito, não podemos ignorar os numerosos testemunhos de casais em que os cônjuges se apoiaram mutuamente nas diversas dificuldades da vida, por vezes durante provações que duraram anos, testemunhando assim a importância profética da monogamia. Isso se expressa bem na fórmula de consentimento do rito latino do matrimônio: prometo ser-te fiel sempre na alegria e na tristeza, na saúde e na doença, e amar-te e honrar-te todos os dias da minha vida. A própria caridade conjugal, com seu poder unitivo, torna possível o verdadeiro cumprimento desta promessa. Esta união afetiva, fiel e total, assume a forma de amizade no matrimônio, porque, em última análise, a caridade é uma forma de amizade. E o Papa Francisco, citando São Tomás de Aquino, afirma que depois do amor que nos une a Deus, o amor conjugal é a maior amizade. No Antigo Testamento, há uma afirmação peremptória referente à necessidade de amar: amarás o teu próximo como a ti mesmo, Levítico 19:18. Essa afirmação surge ao final de uma passagem na qual as obrigações do israelita piedoso para com aqueles que são seus próximos são continuamente relembradas. Trata-se de uma afirmação muito conhecida, visto que Jesus a retoma e a reitera. Ele estabelece assim um vínculo muito especial entre a realidade do amor, um fenômeno tão universal, e a categoria de próximo. Dessa forma, o próprio amor, quando autêntico, não se dirige apenas àqueles que nos são próximos, mas também é capaz de gerar uma proximidade. Conclui-se, portanto, que o próximo é alguém com quem se estabelece uma partilha particular da vida. Nesse sentido, o próprio amor conjugal revela e encarna uma proximidade especial, que faz com que o conteúdo do mandamento ressoe com particular convicção. O amor conjugal, de fato, cria e evoca uma proximidade única e singular entre dois corações apaixonados, gerando uma afinidade especial alimentada por uma partilha de si, de bens e da vida como um todo, que a profundidade do amor conjugal é capaz de realizar com intensidade incomparável. À medida que o amor amadurece e cresce no matrimônio, o coração do amado percebe que nenhum outro coração é capaz de fazê-lo sentir-se em casa como o da pessoa amada. Meu abraço, amigo, a minha bênção, fiquem com Deus e até o próximo programa.
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5: 17 horas e 30 minutos.
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7: E voltamos. Que bom saber que você está aí com a gente, conferindo essa programação abençoada. Chegando por aqui mais uma sequência, a gente vai conferir agora a música Basta Uma Gota do Teu Sangue, com o padre Reginaldo Manzotti.
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1: Com certeza absoluta, esse programa vai trazendo músicas especiais para abençoar ainda mais o nosso dia. E a gente vai chegando ao final. Que sequência maravilhosa foi essa que a gente curtiu aqui no programa. Obrigado a você pela companhia, pelo carinho. A gente promete voltar, se Deus quiser, no próximo programa Conexão Católica. Viu? Um abraço, saúde, paz, Deus no coração. O resto a gente corre atrás. Tchau, tchau.
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3: 17:48.
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1: Rádio Barroso Mix informa a hora certa.
2: 18 horas, a hora da Ave Maria.
3: Elevemos nosso pensamento a Deus e oremos. Louvemos ao Senhor. Louvemos ao Senhor desde os céus. Louvai-o nas alturas. Louvai-o todos os seus anjos. Louvai-o todos os seus exércitos. Louvai o sol e lua, todas as estrelas luzentes, as águas que estão sob os céus. Louvemos o nome do Senhor. Ave Maria, cheia de graça, o Senhor é convosco. Bendita sois entre as mulheres. Bendito é o fruto de vosso ventre, Jesus. Santa Maria, Mãe de Deus, rogai por nós, pecadores.

0: O anjo do Senhor anunciou a Maria, e ela concebeu do Espírito Santo. Ave Maria, cheia de graça, o Senhor é convosco. Bendita sois vós entre as mulheres, e bendito é o fruto do vosso ventre, Jesus. Santa Maria, Mãe de Deus, rogai por nós, pecadores, agora e na hora de nossa morte. Amém. Eis aqui a serva do Senhor, faça-se em mim segundo a vossa palavra. Ave Maria, cheia de graça, o Senhor é convosco. Bendita sois vós entre as mulheres, e bendito é o fruto do vosso ventre, Jesus. Santa Maria, Mãe de Deus, rogai por nós, pecadores, agora e na hora de nossa morte. Amém. E o Verbo divino se fez carne e habitou entre nós. Ave Maria, cheia de graça, o Senhor é convosco. Bendita sois vós entre as mulheres, e bendito é o fruto do vosso ventre, Jesus. Santa Maria, Mãe de Deus, rogai por nós, pecadores, agora e na hora de nossa morte. Amém. Rogai por nós, Santa Mãe de Deus, para que sejamos dignos das promessas de Cristo. Oremos. Infundi, Senhor, como vos pedimos, a vossa graça em nossas almas, para que nós, que pela anunciação do anjo, vimos ao conhecimento da encarnação de Jesus Cristo, vosso Filho, por sua paixão e morte, sejamos conduzidos à glória da ressurreição, pelo mesmo Cristo, Senhor nosso. Amém.
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0: Boa tarde, queridos filhos e filhas. Que a paz do Senhor esteja com você e que o manto de Maria os cubra com seu manto abençoado, santificado. Vamos rezar pelos doentes? Padre, eu queria mandar minhas intenções. Olha, acolho com muito carinho. Só ir no www.padrereginaldomanzotti.com.br e mandar os seus pedidos de oração. Em nome do Pai, do Filho e do Espírito Santo. Amém. Amado Jesus, que no momento do Calvário nos deste Maria por mãe, quando a João proclamou: eis aí tua mãe. Obrigado, Jesus, por ter nos dado mãe tão terna e poderosa, intercessora. Jesus, por intercessão de Nossa Senhora nesta tarde, nós queremos colocar e pedir que a tua mão se estenda sobre os doentes, principalmente, Senhor, nas minhas enfermidades e nas enfermidades daqueles cujos nomes apresento agora. Diga os nomes. Jesus, que passaste pelo mundo fazendo bem, tocai nas feridas, amenizai a dor, tirai a ansiedade, esteja ao lado dos que sofrem, santificai-os, Senhor, que os remédios que foram prescritos cumpram a sua função. Abençoai os que cuidam dos doentes e protegei-os com tua mão poderosa. Nossa Senhora, Mãe de Jesus e nossa mãe, como fruto desta Ave Maria, olhai pelos doentes que mais precisam nesta tarde. Ave Maria, cheia de graça, o Senhor é convosco. Bendita sois vós entre as mulheres, e bendito é o fruto do vosso ventre, Jesus. Santa Maria, Mãe de Deus, rogai por nós, pecadores, agora e na hora de nossa morte. Amém. Nossa Senhora, intercedei a teu Filho por todos os doentes. Nossa Senhora, rogai pelos que sofrem. Amém.
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Divino Jesus, nós vos oferecemos esse terço que vamos rezar, meditando nos mistérios da nossa redenção. Concedei-nos, por intercessão da Virgem Maria, Mãe de Deus e Nossa Mãe, as virtudes que nos são necessárias para bem rezá-lo e a graça de ganharmos as indulgências desta santa devoção. Oferecemo-lo particularmente em desagravo dos pecados cometidos contra o Sagrado Coração de Jesus e Imaculado Coração de Maria, pela paz do mundo, pela conversão dos pecadores, pelas almas do purgatório, pelas intenções do Santo Padre, pelo aumento e santificação do clero, pelos nossos vigários, pela santificação das famílias, pelas missões, pelos doentes, pelos agonizantes, por aqueles que pediram nossas orações e por todas as nossas intenções particulares e pelo Brasil. Creio em Deus Pai Todo-Poderoso, Criador do céu e da terra, em Jesus Cristo, seu único Filho, nosso Senhor, que foi concebido pelo poder do Espírito Santo, nasceu da Virgem Maria, padeceu sob Pôncio Pilatos, foi crucificado, morto e sepultado, desceu à mansão dos mortos, ressuscitou ao terceiro dia, subiu aos céus, está sentado à direita de Deus Pai Todo-Poderoso, donde há de vir e julgar os vivos e os mortos. Creio no Espírito Santo, na Santa Igreja Católica, na comunhão dos santos, na remissão dos pecados, na ressurreição da carne, na vida eterna. Amém. Pai nosso que estais no céu, santificado seja o vosso nome. Venha a nós o vosso reino, seja feita a vossa vontade, assim na terra como no céu. O pão nosso de cada dia nos dai hoje. Perdoai-nos nas nossas ofensas, assim como nós perdoamos a quem nos tem ofendido. E não nos deixeis cair em tentação, mas livrai-nos do mal. Amém. Ave Maria, cheia de graça, o Senhor é convosco. Bendita sois vós entre as mulheres e bendito é o fruto do vosso ventre, Jesus. Santa Maria, Mãe de Deus, rogai por nós, pecadores, agora e na hora de nossa morte. Amém. Ave Maria, cheia de graça, o Senhor é convosco. Bendita sois vós entre as mulheres e bendito é o fruto do vosso ventre, Jesus. Santa Maria, Mãe de Deus, rogai por nós, pecadores, agora e na hora de nossa morte. Amém. Ave Maria, cheia de graça, o Senhor é convosco. Bendita sois vós entre as mulheres e bendito é o fruto do vosso ventre, Jesus. Santa Maria, Mãe de Deus, rogai por nós, pecadores, agora e na hora de nossa morte. Amém.

0: Pai nosso que estais no céu, santificado seja o vosso nome. Venha a nós o vosso reino, seja feita a vossa vontade, assim na terra como no céu.
1: O pão nosso de cada dia nos dai hoje. Perdoai as nossas ofensas, assim como nós perdoamos a quem nos tem ofendido. E não nos deixeis cair em tentação, mas livrai-nos do mal. Amém.
0: Ave Maria, cheia de graça, o Senhor é convosco. Bendita sois vós entre as mulheres e bendito é o fruto do vosso ventre, Jesus.
1: Santa Maria, Mãe de Deus, rogai por nós, pecadores, agora e na hora de nossa morte. Amém.
0: Ave Maria, cheia de graça, o Senhor é convosco. Bendita sois vós entre as mulheres e bendito é o fruto do vosso ventre, Jesus.
1: Santa Maria, Mãe de Deus, rogai por nós, pecadores, agora e na hora de nossa morte. Amém.
0: Ave Maria, cheia de graça, o Senhor é convosco. Bendita sois vós entre as mulheres e bendito é o fruto do vosso ventre, Jesus.
1: Santa Maria, Mãe de Deus, rogai por nós, pecadores, agora e na hora de nossa morte. Amém.
0: Ave Maria, cheia de graça, o Senhor é convosco. Bendita sois vós entre as mulheres e bendito é o fruto do vosso ventre, Jesus.
1: Santa Maria, Mãe de Deus, rogai por nós, pecadores, agora e na hora de nossa morte. Amém.
0: Ave Maria, cheia de graça, o Senhor é convosco. Bendita sois vós entre as mulheres e bendito é o fruto do vosso ventre, Jesus.
1: Santa Maria, Mãe de Deus, rogai por nós, pecadores, agora e na hora de nossa morte. Amém.
0: Ave Maria, cheia de graça, o Senhor é convosco. Bendita sois vós entre as mulheres e bendito é o fruto do vosso ventre, Jesus.
1: Santa Maria, Mãe de Deus, rogai por nós, pecadores, agora e na hora de nossa morte. Amém.
0: Ave Maria, cheia de graça, o Senhor é convosco. Bendita sois vós entre as mulheres, e bendito é o fruto do vosso ventre, Jesus.
1: Santa Maria, Mãe de Deus, rogai por nós, pecadores, agora e na hora de nossa morte. Amém.
0: Ave Maria, cheia de graça, o Senhor é convosco. Bendita sois vós entre as mulheres, e bendito é o fruto do vosso ventre, Jesus.
1: Santa Maria, Mãe de Deus, rogai por nós, pecadores, agora e na hora de nossa morte. Amém.
0: Ave Maria, cheia de graça, o Senhor é convosco. Bendita sois vós entre as mulheres e bendito é o fruto do vosso ventre, Jesus.
1: Santa Maria, Mãe de Deus, rogai por nós, pecadores, agora e na hora de nossa morte. Amém.
0: Ave Maria, cheia de graça, o Senhor é convosco. Bendita sois vós entre as mulheres e bendito é o fruto do vosso ventre, Jesus.
1: Santa Maria, Mãe de Deus, rogai por nós, pecadores, agora e na hora de nossa morte. Amém.

0: Pai nosso que estais no céu, santificado seja o vosso nome. Venha a nós o vosso reino, seja feita a vossa vontade, assim na terra como no céu.
1: O pão nosso de cada dia nos dai hoje. Perdoai as nossas ofensas, assim como nós perdoamos a quem nos tem ofendido. E não nos deixeis cair em tentação, mas livrai-nos do mal. Amém.
0: Ave Maria, cheia de graça, o Senhor é convosco. Bendita sois vós entre as mulheres, e bendito é o fruto do vosso ventre, Jesus.
1: Santa Maria, Mãe de Deus, rogai por nós, pecadores, agora e na hora de nossa morte. Amém.
0: Ave Maria, cheia de graça, o Senhor é convosco. Bendita sois vós entre as mulheres, e bendito é o fruto do vosso ventre, Jesus.
1: Santa Maria, Mãe de Deus, rogai por nós, pecadores, agora e na hora de nossa morte. Amém.
0: Ave Maria, cheia de graça, o Senhor é convosco. Bendita sois vós entre as mulheres, e bendito é o fruto do vosso ventre, Jesus.
1: Santa Maria, Mãe de Deus, rogai por nós, pecadores, agora e na hora de nossa morte. Amém.
0: Ave Maria, cheia de graça, o Senhor é convosco. Bendita sois vós entre as mulheres, e bendito é o fruto do vosso ventre, Jesus.
1: Santa Maria, Mãe de Deus, rogai por nós, pecadores, agora e na hora de nossa morte. Amém.
0: Ave Maria, cheia de graça, o Senhor é convosco. Bendita sois vós entre as mulheres, e bendito é o fruto do vosso ventre, Jesus.
1: Santa Maria, Mãe de Deus, rogai por nós, pecadores, agora e na hora de nossa morte. Amém.
0: Ave Maria, cheia de graça, o Senhor é convosco. Bendita sois vós entre as mulheres, e bendito é o fruto do vosso ventre, Jesus.
1: Santa Maria, Mãe de Deus, rogai por nós, pecadores, agora e na hora de nossa morte. Amém.
0: Ave Maria, cheia de graça, o Senhor é convosco. Bendita sois vós entre as mulheres, e bendito é o fruto do vosso ventre, Jesus.
1: Santa Maria, Mãe de Deus, rogai por nós, pecadores, agora e na hora de nossa morte. Amém.
0: Ave Maria, cheia de graça, o Senhor é convosco. Bendita sois vós entre as mulheres, e bendito é o fruto do vosso ventre, Jesus.
1: Santa Maria, Mãe de Deus, rogai por nós, pecadores, agora e na hora de nossa morte. Amém.
0: Ave Maria, cheia de graça, o Senhor é convosco. Bendita sois vós entre as mulheres, e bendito é o fruto do vosso ventre, Jesus.
1: Santa Maria, Mãe de Deus, rogai por nós, pecadores, agora e na hora de nossa morte. Amém.
0: Ave Maria, cheia de graça, o Senhor é convosco. Bendita sois vós entre as mulheres, e bendito é o fruto do vosso ventre, Jesus.
1: Santa Maria, Mãe de Deus, rogai por nós, pecadores, agora e na hora de nossa morte. Amém.

0: Pai nosso que estais no céu, santificado seja o vosso nome. Venha a nós o vosso reino, seja feita a vossa vontade, assim na terra como no céu.
1: O pão nosso de cada dia nos dai hoje. Perdoai as nossas ofensas, assim como nós perdoamos a quem nos tem ofendido. E não nos deixeis cair em tentação, mas livrai-nos do mal. Amém.
0: Ave Maria, cheia de graça, o Senhor é convosco. Bendita sois vós entre as mulheres e bendito é o fruto do vosso ventre, Jesus.
1: Santa Maria, Mãe de Deus, rogai por nós, pecadores, agora e na hora de nossa morte. Amém.
0: Ave Maria, cheia de graça, o Senhor é convosco. Bendita sois vós entre as mulheres e bendito é o fruto do vosso ventre, Jesus.
1: Santa Maria, Mãe de Deus, rogai por nós, pecadores, agora e na hora de nossa morte. Amém.
0: Ave Maria, cheia de graça, o Senhor é convosco. Bendita sois vós entre as mulheres e bendito é o fruto do vosso ventre, Jesus.
1: Santa Maria, Mãe de Deus, rogai por nós, pecadores, agora e na hora de nossa morte. Amém.
0: Ave Maria, cheia de graça, o Senhor é convosco. Bendita sois vós entre as mulheres e bendito é o fruto do vosso ventre, Jesus.
1: Santa Maria, Mãe de Deus, rogai por nós, pecadores, agora e na hora de nossa morte. Amém.
0: Ave Maria, cheia de graça, o Senhor é convosco. Bendita sois vós entre as mulheres e bendito é o fruto do vosso ventre, Jesus.
1: Santa Maria, Mãe de Deus, rogai por nós, pecadores, agora e na hora de nossa morte. Amém.
0: Ave Maria, cheia de graça, o Senhor é convosco. Bendita sois vós entre as mulheres e bendito é o fruto do vosso ventre, Jesus.
1: Santa Maria, Mãe de Deus, rogai por nós, pecadores, agora e na hora de nossa morte. Amém.
0: Ave Maria, cheia de graça, o Senhor é convosco. Bendita sois vós entre as mulheres e bendito é o fruto do vosso ventre, Jesus.
1: Santa Maria, Mãe de Deus, rogai por nós, pecadores, agora e na hora de nossa morte. Amém.
0: Ave Maria, cheia de graça, o Senhor é convosco. Bendita sois vós entre as mulheres e bendito é o fruto do vosso ventre, Jesus.
1: Santa Maria, Mãe de Deus, rogai por nós, pecadores, agora e na hora de nossa morte. Amém.
0: Ave Maria, cheia de graça, o Senhor é convosco. Bendita sois vós entre as mulheres e bendito é o fruto do vosso ventre, Jesus.
1: Santa Maria, Mãe de Deus, rogai por nós, pecadores, agora e na hora de nossa morte. Amém.
0: Ave Maria, cheia de graça, o Senhor é convosco. Bendita sois vós entre as mulheres e bendito é o fruto do vosso ventre, Jesus.
1: Santa Maria, Mãe de Deus, rogai por nós, pecadores, agora e na hora de nossa morte. Amém.

0: Pai nosso que estais no céu, santificado seja o vosso nome. Venha a nós o vosso reino, seja feita a vossa vontade, assim na terra como no céu.
1: O pão nosso de cada dia nos dai hoje. Perdoai as nossas ofensas, assim como nós perdoamos a quem nos tem ofendido. E não nos deixeis cair em tentação, mas livrai-nos do mal. Amém.
0: Ave Maria, cheia de graça, o Senhor é convosco. Bendita sois vós entre as mulheres, e bendito é o fruto do vosso ventre, Jesus.
1: Santa Maria, Mãe de Deus, rogai por nós, pecadores, agora e na hora de nossa morte. Amém.
0: Ave Maria, cheia de graça, o Senhor é convosco. Bendita sois vós entre as mulheres, e bendito é o fruto do vosso ventre, Jesus.
1: Santa Maria, Mãe de Deus, rogai por nós, pecadores, agora e na hora de nossa morte. Amém.
0: Ave Maria, cheia de graça, o Senhor é convosco. Bendita sois vós entre as mulheres, e bendito é o fruto do vosso ventre, Jesus.
1: Santa Maria, Mãe de Deus, rogai por nós, pecadores, agora e na hora de nossa morte. Amém.
0: Ave Maria, cheia de graça, o Senhor é convosco. Bendita sois vós entre as mulheres, e bendito é o fruto do vosso ventre, Jesus.
1: Santa Maria, Mãe de Deus, rogai por nós, pecadores, agora e na hora de nossa morte. Amém.
0: Ave Maria, cheia de graça, o Senhor é convosco. Bendita sois vós entre as mulheres, e bendito é o fruto do vosso ventre, Jesus.
1: Santa Maria, Mãe de Deus, rogai por nós, pecadores, agora e na hora de nossa morte. Amém.
0: Ave Maria, cheia de graça, o Senhor é convosco. Bendita sois vós entre as mulheres, e bendito é o fruto do vosso ventre, Jesus.
1: Santa Maria, Mãe de Deus, rogai por nós, pecadores, agora e na hora de nossa morte. Amém.
0: Ave Maria, cheia de graça, o Senhor é convosco. Bendita sois vós entre as mulheres, e bendito é o fruto do vosso ventre, Jesus.
1: Santa Maria, Mãe de Deus, rogai por nós, pecadores, agora e na hora de nossa morte. Amém.
0: Ave Maria, cheia de graça, o Senhor é convosco. Bendita sois vós entre as mulheres, e bendito é o fruto do vosso ventre, Jesus.
1: Santa Maria, Mãe de Deus, rogai por nós, pecadores, agora e na hora de nossa morte. Amém.
0: Ave Maria, cheia de graça, o Senhor é convosco. Bendita sois vós entre as mulheres, e bendito é o fruto do vosso ventre, Jesus.
1: Santa Maria, Mãe de Deus, rogai por nós, pecadores, agora e na hora de nossa morte. Amém.
0: Ave Maria, cheia de graça, o Senhor é convosco. Bendita sois vós entre as mulheres, e bendito é o fruto do vosso ventre, Jesus.
1: Santa Maria, Mãe de Deus, rogai por nós, pecadores, agora e na hora de nossa morte. Amém.

0: Pai nosso que estais no céu, santificado seja o vosso nome. Venha a nós o vosso reino, seja feita a vossa vontade, assim na terra como no céu.
1: O pão nosso de cada dia nos dai hoje. Perdoai as nossas ofensas, assim como nós perdoamos a quem nos tem ofendido. E não nos deixeis cair em tentação, mas livrai-nos do mal. Amém.
0: Ave Maria, cheia de graça, o Senhor é convosco. Bendita sois vós entre as mulheres, e bendito é o fruto do vosso ventre, Jesus.
1: Santa Maria, Mãe de Deus, rogai por nós, pecadores, agora e na hora de nossa morte. Amém.
0: Ave Maria, cheia de graça, o Senhor é convosco. Bendita sois vós entre as mulheres, e bendito é o fruto do vosso ventre, Jesus.
1: Santa Maria, Mãe de Deus, rogai por nós, pecadores, agora e na hora de nossa morte. Amém.
0: Ave Maria, cheia de graça, o Senhor é convosco. Bendita sois vós entre as mulheres, e bendito é o fruto do vosso ventre, Jesus.
1: Santa Maria, Mãe de Deus, rogai por nós, pecadores, agora e na hora de nossa morte. Amém.
0: Ave Maria, cheia de graça, o Senhor é convosco. Bendita sois vós entre as mulheres e bendita

0: Bendito é o fruto do vosso ventre, Jesus.
1: Santa Maria, Mãe de Deus, rogai por nós, pecadores, agora e na hora de nossa morte. Amém.
0: Ave Maria, cheia de graça, o Senhor é convosco. Bendita sois vós entre as mulheres e bendito é o fruto do vosso ventre, Jesus.
1: Santa Maria, Mãe de Deus, rogai por nós, pecadores, agora e na hora de nossa morte. Amém.
0: Ave Maria, cheia de graça, o Senhor é convosco. Bendita sois vós entre as mulheres e bendito é o fruto do vosso ventre, Jesus.
1: Santa Maria, Mãe de Deus, rogai por nós, pecadores, agora e na hora de nossa morte. Amém.
0: Ave Maria, cheia de graça, o Senhor é convosco. Bendita sois vós entre as mulheres e bendito é o fruto do vosso ventre, Jesus.
1: Santa Maria, Mãe de Deus, rogai por nós, pecadores, agora e na hora de nossa morte. Amém.
0: Ave Maria, cheia de graça, o Senhor é convosco. Bendita sois vós entre as mulheres e bendito é o fruto do vosso ventre, Jesus.
1: Santa Maria, Mãe de Deus, rogai por nós, pecadores, agora e na hora de nossa morte. Amém.
0: Ave Maria, cheia de graça, o Senhor é convosco. Bendita sois vós entre as mulheres e bendito é o fruto do vosso ventre, Jesus.
1: Santa Maria, Mãe de Deus, rogai por nós, pecadores, agora e na hora de nossa morte. Amém.
0: Ave Maria, cheia de graça, o Senhor é convosco. Bendita sois vós entre as mulheres e bendito é o fruto do vosso ventre, Jesus.
1: Santa Maria, Mãe de Deus, rogai por nós, pecadores, agora e na hora de nossa morte. Amém.

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1: Olá, paz de Cristo. Seja bem-vindo você que sintoniza conosco. Estamos unidos para rezarmos o ofício da Imaculada Conceição, para entoarmos louvores à Nossa Senhora. Nossa Senhora, aquela que intercede por nós, aquela que é a nossa advogada. E convido você agora a colocar a intenção do seu coração, seu pedido, sua prece. Eu convido você agora a colocar todas as suas aflições, todos os seus medos, todas as suas inseguranças no coração de Jesus, para que Nossa Senhora possa interceder. Diz a frase: peça à mãe que o filho atende. Nós vamos rogar agora pelas mãos de Nossa Senhora. Iniciemos em nome do Pai, do Filho e do Espírito

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0: enfrentar. Nome desta nossa quinta-feira, diga comigo: Jesus Eucarístico.
1: Jesus Eucarístico.
0: Protegei-nos no combate.
1: Protegei-nos no combate.
0: E aí, meu irmão, como é que está o combate, hein? Como é que está a guerra? Como é que está a batalha? Como é que está a grandeza dos teus inimigos? É tempo de combate grande, onde só com o Senhor nós enfrentaremos a tudo isso. E junto, é claro, né, do eixo temático de cada quinta-feira, você com tudo aquilo que te move a Deus nesta noite de adoração. Atenda, Senhor, o nosso clamor e mande para nós graças especiais mais uma vez. Vamos aplaudir o Senhor que mais uma vez será entronizado como nosso Deus no meio de nós.

Senhor digno de todo louvor, de toda honra e de toda glória. E já vai entregando, no coração de Deus os motivos que te trazem para esta adoração. Já vai entregando para o Senhor. Já vai erguendo as suas mãos e dizendo para Deus aquilo que te move, aquilo que te traz aqui. Aquilo que você estava o dia inteiro esperando a hora de poder dizer para Deus. Fale para Deus aquilo que só você pode dizer, porque existem orações que até mesmo os outros não podem pedir por nós, porque somente você sabe de tudo que está acontecendo. Apresente para Deus então o teu relato. Sim, não precisamos de motivos para adorar a Deus, mas sabemos que sempre nos movemos com tão grandes intenções e com tantas preces. Coloque tudo isso no coração de Deus. Você que agora apresenta aquela lista de nomes de pessoas, né? Uma a uma, por quem você quer pedir a entrada poderosa da graça do Senhor. É a hora de colocar. Você que teve hoje aquele colega de trabalho, aquele amigo que sabe das suas noites de quinta-feira de adoração, é verdade que eles também deveriam estar diante de Deus, mas as coisas tantas vezes não são assim. Tantos ainda não têm o ânimo da fé, mas confiam na sua fé e acreditam naquilo que você diante de Deus é capaz de entregar. E portanto recomende ao Senhor e coloque na presença do Senhor todos eles. Com a tua graça, Deus, com o teu poder, revigora-nos e atenda os pedidos de uma igreja inteira que tudo parou para te adorar. Quiséramos nós, Senhor, somente agradecer. Quiséramos nós, Senhor, somente bendizer o teu nome por todas as maravilhas, mas temos, Senhor, temos batalhas para conquistar, temos inimigos que se levantam contra nós, temos, meu Deus, enfermidades das mais diversas, temos situações que não conseguimos por nós mesmos vencer, e por isso clamamos a vossa poderosa intervenção. Cuida do teu povo, meu Deus, que está na guerra, que está na batalha e que necessita daquilo que só o Senhor pode dar. Meu Deus, eu creio, adoro, espero e amo.

0: aplaudindo o nosso Deus erguido, digno de toda honra, de toda glória e de todo louvor. Ao falar em combate, ao falar em inimigos a serem vencidos, vale a pena lembrar até mesmo aquilo que é o Santo Evangelho, que nesta quinta-feira nós proclamamos. Aquele momento maravilhoso onde nosso Senhor é recebido por um paralítico, e havendo então alguém com uma paralisia e uma atrofia nas pernas e na coluna, logo se pensaria que toda a graça que aquele homem precisava era da cura da paralisia. E sabemos que nosso Senhor olhou para aquele homem paralítico e disse: perdoados te são os seus pecados, justamente para mostrar que antes da coluna e das pernas, o maior problema da vida daquele homem era o seu pecado. Levando em conta então essa palavra do Mestre, atenção, o teu primeiro combate, o teu primeiro grande inimigo é o teu próprio pecado. Cuidado. Cuidado para nós não ministrarmos aqui, né, todo um conjunto de orações ligado a combate, e você pensar assim no mundo, nas estruturas de pecado que existem, você até mesmo pensar em inimigos que estão aí pertinho de você, no núcleo da sua família, você vai pensar no vizinho, no colega de trabalho e tantos que te espezinham e te fazem mal. Saiba, antes de todos estes inimigos e até mesmo antes do próprio demônio, teu maior inimigo é o teu pecado e mora dentro de você mesmo. A grande batalha, amados, que temos antes de qualquer outra é interna, é aqui dentro do peito que a primeira guerra começa. O primeiro gigante Golias, eu sei que mora dentro de mim mesmo. Leve a mão ao teu coração. Olhe para Jesus e diga: Senhor, é aqui que toda batalha começa. Meu Deus, é aqui que está toda a guerra. Meu Deus, é aqui que está toda a parte do combate, onde se eu não vencer a minha guerra interna, eu não vencerei guerras externas. Meu Deus, se eu não vencer o meu próprio pecado, não haverá vitória externa. Se você não vencer a você, portanto, olhe para Jesus e diga: Senhor, eu declaro guerra aos meus inimigos internos. Meu Deus, eu declaro guerra a todo o homem velho que existem dentro de mim, a toda essa realidade, meu Deus, de concupiscência, a toda essa força da gravidade que me empurra para baixo. Amados, vencer o pecado é uma realidade de guerra. Guerra é força, é briga frontal por ocupação de espaços. É você agora olhar no relógio, saber que você tem tantas horas até a hora que você vai dormir, e o que que você vai fazer? É a tua mente te pedindo uma coisa e você sabe que tem que fazer outra. É guerra. Amados, vencer o pecado é a tua carne quase que pular, desejando algo, e você sabendo que você é dono do seu próprio corpo, e que portanto, se você disser não, é não. São aquelas pessoas que já ficam assim te esperando, com aquele convite e com aquela oportunidade já feita para o pecado, sabe? Combater o pecado é uma guerra porque já você tem a falsa certeza de que tudo vai dar certo, de que tudo vai ser tranquilo e de que tudo vai bem, se esquecendo que talvez você não vai acordar amanhã de manhã cedo. Como pode o pecado estar seguramente colocado na minha e na sua vida, se não sabemos se amanhã estaremos aqui? Pois nós declaramos, meu Deus, guerra. e pedimos que o primeiro inimigo a ser derrotado seja eu, com todas as minhas concupiscências, vaidades, maldades. Nós erguemos, Senhor, as mãos e pedimos: torne-nos fortes para todo grande combate que se levanta contra nós. Calma, dá menos crédito ao povo que faz fofoca do teu nome. Dá menos crédito, eles não são seus maiores inimigos. Teu maior inimigo é você. Dá menos crédito à turma que te persegue. Dá menos crédito àquele que te faz raiva. Dá menos crédito a essas pessoas, porque elas não podem te condenar. A única pessoa que pode te condenar é você mesmo, né? Sou eu mesmo com as minhas ações. Portanto, meu Deus, torne-me forte mais uma vez. E eu declaro, em nome de Jesus, uma nova entrada do Espírito Santo sobre a minha e sobre a sua vida, para que todos os lugares já feitos para o teu pecado sejam agora desarticulados. Tudo aquilo que já estava desenhado para a tua falta, sabe? Toda aquela estrutura. Existem pecados que talvez você já tenha o cantinho dele. Existem pecados que você tem a agendinha dele. É, você tem a agendinha do pecado. Você já tem aquele ritmozinho onde já ficam as coisinhas ali te esperando, sabe? Existem pecados que você já tem o orçamentinho do pecado. Você já tem o dinheirinho dele. É, o dinheirinho já está guardadinho do pecado. Você já tem a rota já desenhada. Você já tem aquelas histórias que você vai contar para manter o ambiente, não é, da mentira, o ambiente seguro do pecado. Pois é como se o próprio Deus agora tecesse o chicote e desarticulasse tudo isso. Porque é tempo de guerra e é tempo de combate, onde grandes vitórias, meu Deus, nós alcançaremos. Repita comigo: meu Senhor e meu Deus,
1: meu Senhor e meu Deus,
0: pela tua graça e pelo teu poder,
1: pela tua graça e pelo teu poder,
0: torne-me forte mais uma vez.
1: Torne-me forte mais uma vez.
0: Eu creio que toda guerra começa em mim,
1: que toda guerra começa em mim,
0: e que a partir de mim,
1: e que a partir de mim,
0: coisas impossíveis acontecerão,
1: coisas impossíveis acontecerão,
0: e inimigos muito maiores que eu,
1: inimigos muito maiores que
0: eu, vencerei.
1: Eu vencerei
0: quando vencer a mim mesmo.
1: Quando vencer a mim mesmo.
0: Creio no Deus do impossível. Creio no Deus que vai nos motivar a isso. Creio num Deus que me tira das próprias misérias que eu permiti e que eu desfaço na minha própria vida. Canta forte.

Deus, toda uma batalha externa também possa acontecer. Vamos chamar a Virgem Maria e pedir que ela venha adorar o seu filho conosco, a mãe que nunca se apartou deste posto de guerra para combater por nós, pela nossa salvação. A mãe que nunca se apartou deste posto de guerra para combater por nós, pela nossa

0: reflete o que nós não sabemos pedir. Nós estamos num ato de humildade, dizendo para Deus que aquilo que nós pedimos pouco às vezes tem a ver com o que de fato nós precisamos. E por isso nós dizemos a Jesus: escuta, Deus, a minha oração, mas escuta mais a oração que a Virgem Maria faz a meu respeito. Trazemos a mãe como aquela então que tantas vezes completa a nossa oração e tantas vezes corrige aquilo que não sabemos pedir como convém. Mãe, venha conosco e peça para o seu filho as graças que tanto necessitamos. Assim rezamos: Ave Maria, cheia de graça, o Senhor é convosco. Bendita sois vós entre as mulheres, e bendito é o fruto do vosso ventre, Jesus.
1: Santa Maria, Mãe de Deus, rogai por nós, pecadores, agora e na hora de nossa morte. Amém.
0: Ave Maria, cheia de graça, o Senhor é convosco. Bendita sois vós entre as mulheres, e bendito é o fruto do vosso ventre, Jesus.
1: Santa Maria, Mãe de Deus, rogai por nós, pecadores, agora e na hora de nossa morte. Amém.
0: Ave Maria, cheia de graça, o Senhor é convosco. Bendita sois vós entre as mulheres, e bendito é o fruto do vosso ventre, Jesus.
1: Santa Maria, Mãe de Deus, rogai por nós, pecadores, agora e na hora de nossa morte. Amém.
0: Ave Maria, cheia de graça, o Senhor é convosco. Bendita sois vós entre as mulheres, e bendito é o fruto do vosso ventre, Jesus.
1: Santa Maria, Mãe de Deus, rogai por nós, pecadores, agora e na hora de nossa morte. Amém.
0: Ave Maria, cheia de graça, o Senhor é convosco. Bendita sois vós entre as mulheres, e bendito é o fruto do vosso ventre, Jesus.
1: Santa Maria, Mãe de Deus, rogai por nós, pecadores, agora e na hora de nossa morte. Amém.
0: Ave Maria, cheia de graça, o Senhor é convosco. Bendita sois vós entre as mulheres, e bendito é o fruto do vosso ventre, Jesus.
1: Santa Maria, Mãe de Deus, rogai por nós, pecadores, agora e na hora de nossa morte. Amém.
0: Ave Maria, cheia de graça, o Senhor é convosco. Bendita sois vós entre as mulheres, e bendito é o fruto do vosso ventre, Jesus.
1: Santa Maria, Mãe de Deus, rogai por nós, pecadores, agora e na hora de nossa morte. Amém.
0: Ave Maria, cheia de graça, o Senhor é convosco. Bendita sois vós entre as mulheres, e bendito é o fruto do vosso ventre, Jesus.
1: Santa Maria, Mãe de Deus, rogai por nós, pecadores, agora e na hora de nossa morte. Amém.
0: Ave Maria, cheia de graça, o Senhor é convosco. Bendita sois vós entre as mulheres, e bendito é o fruto do vosso ventre, Jesus.
1: Santa Maria, Mãe de Deus, rogai por nós, pecadores, agora e na hora de nossa morte. Amém.
0: Ave Maria, cheia de graça, o Senhor é convosco. Bendita sois vós entre as mulheres, e bendito é o fruto do vosso ventre, Jesus.
1: Santa Maria, Mãe de Deus, rogai por nós, pecadores, agora e na hora de nossa morte. Amém.
0: Glória ao Pai, ao Filho e ao Espírito Santo.
1: Como era no princípio, agora e sempre. Amém.
0: Cantemos a Mãe de Deus.

0: Maria, como aquela que recolhe, toma nos braços os nossos pedidos. O Senhor esteja convosco.
1: Ele está no meio de nós.
0: Proclamação do Evangelho de nosso Senhor Jesus Cristo, segundo São Mateus.
1: Glória a vós, Senhor.
0: Naquele tempo, Jesus entrou na barca e seus discípulos o acompanharam. E eis que houve uma grande tempestade no mar, de modo que a barca estava sendo coberta pelas ondas. Jesus, porém, dormia. Os discípulos aproximaram-se.

0: Armaram-se e o acordaram, dizendo: Senhor, salva-nos, pois estamos perecendo. Jesus respondeu: Por que tendes tanto medo, homens fracos na fé? Então, levantando-se, ameaçou os ventos e o mar, e fez-se uma grande calmaria. Os homens ficaram admirados e diziam: Quem é este homem que até os ventos e o mar lhe obedecem? Palavra da salvação.
1: Glória a vós, Senhor.
0: Amém. Meu irmão, eu não sei você, não sei se você concorda comigo, mas eu tenho uma certeza interna de que tudo aquilo que eu pedi para Deus fazer e Ele não fez, é porque quem tem que fazer é quem? Sou eu. Se eu pedi para Deus um emprego e a minha campainha não tocou depois que eu pedi para Deus um emprego, imagina, eu digo: Senhor, me dá um emprego, e olho no WhatsApp, não veio nada. Significa então que sou eu que amanhã tenho que imprimir aí uns 150 currículos e tenho que correr atrás para conseguir a vaga do emprego. Amém. Significa que se eu trouxe uma enfermidade para Deus e pedi: Senhor, me cura dessa doença, e Ele pode curar. Se na mesmo instante, na mesma hora eu não for curado, é porque sou eu então que tenho que tomar os remédios, fazer a fisioterapia, e eu vou ter que então correr atrás, e tem um médico lá não sei aonde que eu vou ter que procurar, e sou eu então que vou ter que tratar esta doença. Quando eu peço que Deus me livre e me tire algumas pessoas que estão me fazendo mal, e cuidado com isso, tem gente que acha que a oração é assim, uma espécie de ficar pedindo raio para Deus, né? Ficar pedindo que Deus, que caia um raio no alto da cabeça de um monte de pessoas, como se você usasse Deus como aquele que vai eliminando e limpando o seu caminho de pessoas que te fazem mal. Ok, eu então pedi que Deus tirasse da minha vida tal pessoa. Se amanhã ela está bonitinha lá, quem sabe até com o cabelo até pintado, se ele está no mesmo lugarzinho dele, significa que eu vou ter que me virar para conviver com essa pessoa, que ela não vai ser tirada da minha vida. Quando Deus dorme, na verdade é porque quem tem que agir é você. Quando Deus dorme, na verdade, não é tanto Ele que dorme, é Ele dizendo: quem tem que pôr a mão é você, quem tem que fazer é você, quem tem que falar é você. Você pede para Deus a graça de passar numa prova e você não passou, amém. Pois então vá você engolir os livros até a madrugada, e de madrugada eu entendo. Vai engolir os livros até a madrugada para estudar mais, porque parece, meu irmão, que você não vai passar nessa prova por uma ação da graça, assim, sabe, que vai te dar um dom de sabedoria infuso que vai te fazer passar. Vai ter que ser você que vai ter que correr atrás. Entenda quando Deus dorme, ok? Entenda quando Deus dorme. Existem pessoas que até mesmo não estão mais na igreja porque pediram e Deus não fez. Existem pessoas que até mesmo já estavam aqui e hoje não estão mais. Por quê? Porque eu pedi e Deus não fez. Aí às vezes até aparece alguma outra igreja dizendo assim: é porque esse Deus aí é fraquinho, vem aqui que aqui ele... Ah, gente, vem aqui que aqui ele faz, vem aqui que esse Deus aí está muito fraquinho. Olha, meu irmão, se você diante da Santíssima Eucaristia, se você numa Santa Missa pediu e Deus não deu, faz uma coisa, não queima cartucho e gasta sola de sapato para nenhum outro lugar não, meu amigo, porque se Deus não uma santa missa não te deu, acredite, Ele não vai te dar em lugar nenhum desse planeta. E eu creio que quando Deus não dá, é porque é você que tem que correr atrás. Eu mesmo queria muito acordar de manhã e encontrar alguns probleminhas resolvidos. Ah, eu mesmo queria muito, até mesmo terminar uma noite de adoração como essa e olhar de novo a cena e ver que tudo mudou. Mas eu sei que tantas vezes numa tempestade o meu Deus dorme, os ventos avançam. E quem vai ter que pegar o baldinho para não deixar o barco virar sou eu. Quem vai ter que trabalhar é você. Só que é o seguinte, prepara teu coração agora para a palavra que eu vou te dar. Prepara assim um terreno aí dentro do teu peito. O mestre dorme, mas ainda que dormindo, ele está dentro do barco junto com você. Amém? Ele dorme, mas ele está dentro do barco dizendo, vai, trabalha. Trabalha, mas eu estou dentro desse barco. Um dia eu acordo e eu boto a mão nessa tempestade. Ah, trabalha. O Senhor então dormindo, a tempestade acontecendo, tudo acontecendo. E você, sozinho, com seu baldinho, combatendo, e o Senhor dizendo, estou dormindo, mas estou dentro do seu barco, estou dentro do seu barco. Deus então abençoando a minha e a sua luta, Deus então abençoando a tua correria pelo tratamento, Deus então abençoando você de madrugada correndo atrás de ficha de médico, Deus abençoando a tua correria, como eu disse, com os currículos na mão e correndo atrás, meu Deus do céu, batendo de porta em porta para esse emprego aparecer. Deus como que abençoando, dormindo, né? Deus numa atitude está dormindo, Ele sobrenaturalmente não está movendo nada, e é você no esforço, indo, falando, gastando tudo que você pode, e Ele dizendo, estou dormindo, mas estou dentro desse barco. Eu creio, mais cedo ou mais tarde Ele vai se levantar, e na hora certa, o que depende de Deus, Ele fará, na minha e na sua vida. E gente, a ordem é essa: primeiro você, e depois Deus. Lembra lá das talhas de água, né? Que primeiro a turma carregou a água. Primeiro você, com seu baldinho, para poder então ver depois a hora de Deus acontecer. E aquilo então que só depende do Senhor poder se cumprir e se concretizar na sua vida. Fale isso para pessoas que estão assim paradas rezando, fale isso para pessoas que estão clamando por Deus, e isso é muito bonito, só que elas estão paradas pedindo por Deus, como se Ele viesse sempre numa via sobrenatural para fazer as coisas. Não é assim, não é desse jeito. Primeiro você. Vamos combinar uma coisa então. Vamos combinar então, Brasil, uma coisa aqui. Daqui a pouco, quando encerrarmos esta noite de adoração, todos nós vamos lá para aquele lugar onde a gente pediu uma graça. Amém? Eu estou torcendo para você chegar naquele lugar, né, naquele cenário, e tomar um susto, porque tudo se resolveu. Ok, mas se não se resolver, se Deus não fez, arregaça as tuas mangas. Ainda tem trabalho para você. Você não vai se desesperar, não vai reclamar, não vai achar que a tua adoração não valeu, não vai achar que Deus não te ouviu, nada disso, nada disso. Simplesmente, Ele dorme e você trabalha, só que ele dorme dentro do seu barco. E saiba, no final dos teus esforços, sempre haverá aquele que no final das nossas condições completará as nossas obras, e veremos todas estas graças se cumprirem e acontecer. Vamos aplaudir o nosso Deus então, que nos revigora e nos mantém firme e de pé neste clamor e nesta linguagem. E vamos ficar de pé, Brasil. Nós vamos pedir que Jesus Eucarístico nos livre de todos os males e, mais do que nunca, nos proteja para os grandes combates e guerras que temos que enfrentar. Lembre-se agora de todos os seus inimigos. Lembre-se agora dos combates mais pessoais, né, contra você mesmo, contra a carne, né, de cada um de nós, com o grande inimigo que mora dentro de nós, e todos os nossos inimigos externos sejam retirados da nossa presença pelo poder e pela força do Senhor. Assim vamos rezar juntos, em uma só voz: lutai, Senhor,
1: contra os que me atacam. Combatei meus adversários. Sejam confundidos e envergonhados os que odeiam a minha vida. Recuem humilhados os que tramam minha desgraça. Sejam como a palha levada pelo vento, quando o anjo do Senhor vier acossá-los.

0: preparada. Caiam eles próprios na cova que abriram. Então a minha alma exultará no Senhor e se alegrará pelo seu auxílio. Levanta-se Deus, intercedendo, a bem-aventurada Virgem Maria, São Miguel Arcanjo e todas as milícias celestes, que sejam dispersos seus inimigos e fujam de sua face todos os que o odeiam.
1: Em nome do Pai, do Filho e do Espírito Santo.
0: Amém.
1: Eis a cruz do Senhor, fugi potências malignas.
0: Venceu o leão da tribo de Judá, a estirpe de Davi.
1: Venha a nós, Senhor, a vossa misericórdia.
0: Como esperamos em vós.
1: Senhor, escutai a minha oração.
0: E chegue até vós o meu clamor.
1: Amém. Entronizamos o Santíssimo Sacramento em procissão pelos corredores do nosso santuário, para que mais e melhor aconteça esse gesto de proximidade de Cristo com você. E você então chegue pertinho da tela onde você agora nos acompanha, né? A tela da TV, a tela do celular, do computador, se aproxima, toca no próprio Senhor. Que você agora, com toda a espiritualidade, pode tocar. É Deus perto de nós. Aqui no santuário a gente tenta, não é? A gente estende a mão, mas ainda que você não consiga, se apresente para o Mestre. E que o Senhor nos torne fortes para grandes batalhas. E que enfim, todas as bênçãos desta noite venham ao próprio Senhor, por Ele mesmo, fazer e realizar. Vamos aplaudir o nosso Deus, a quem entronizamos como aquele que nos leva ao grande combate até o fim.

aplaudir o Deus vitorioso em todas as batalhas, em todos os combates da nossa vida. E ergue as tuas mãos e agradeça ao Senhor por todas as batalhas que você já venceu até aqui. Sim, Senhor, nós nos erguemos por novas batalhas, mas não nos esquecemos das vitórias que já alcançamos até aqui. Agradeça ao Senhor que te fez sobreviver e chegar até o dia de agora. Bendiga e exalta o nome de Deus que tem realizado maravilhas na sua vida. Agradeça, agradeça porque Ele tem cuidado de você, porque tem te mantido de pé. Agradeça ao Senhor por todo o dom da graça. Agradeça ao Senhor por cada hora que perdoou os seus pecados, por cada hora que introduziu sobre você o Espírito Santo e te deu os dons e carismas como armas verdadeiras para vencer grandes inimigos. Agradeça. Talvez você está vivendo a realidade tão difícil, de tanto sofrimento e de tanta dor, e você traz a circunstância assim de só agradecer no final, né? De só agradecer depois. Não, em meio à batalha louve, em meio à tempestade louve. Agradeça a Deus no meio e no decurso da tua batalha. A gente não louva no final, a gente louva durante a guerra e durante o sofrimento. Agradeça então ao Senhor que tem já te sustentado. Obrigado, Deus, por esta reunião de fé que tem crescido mais e mais em nossas quintas-feiras de adoração. Obrigado, Senhor, por todas as promessas que estão se cumprindo de quinta-feira em quinta-feira, meu Deus. O teu povo está na tua presença. Obrigado, Senhor, por todas as graças desta noite, por tudo que o Senhor fez e está fazendo agora, e por todas as graças que o Senhor ainda fará. Traga agora para esta bênção alguém que não está aqui e não está provavelmente nos acompanhando e que está vivendo também uma grande batalha. Diga agora o nome dessa pessoa. Alguém que deveria estar, mas não está, e por isso confia na sua oração. Seja você agora canal para a vida desta pessoa. Diga o nome desta pessoa para Deus. Pedimos, Senhor, que vai lá e revigore a quem não pode, por mil motivos, Deus, a quem não pode por sua própria voz pedir e clamar. Mas erguemos a voz na tua presença em nome de cada um deles e pedimos o sustento na graça, Senhor, e a força do teu Espírito, que também os coloque de pé. Cantemos tão sublime sacramento, recebamos a bênção do nosso Deus. 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

0: para todas as vitórias no bom combate que Deus nos manda combater. Rezemos: Pai nosso que estás no céu, santificado seja o vosso nome, venha a nós o vosso reino, seja feita a vossa vontade, assim na terra como no céu.
1: O pão nosso de cada dia nos dai hoje.

0: tentação, mas livrai-nos do mal.
1: Ave Maria, cheia de graça, o Senhor é convosco. Bendita sois vós entre as mulheres, e bendito é o fruto do vosso ventre, Jesus.
0: Santa Maria, Mãe de Deus, rogai por nós, pecadores, agora e na hora de nossa morte. Amém.
1: Glória ao Pai, ao Filho e ao Espírito Santo.
0: Como era no princípio, agora e sempre. Amém.
1: Graças e louvores se deem a todo momento.
0: Ao Santíssimo e Diviníssimo Sacramento.
1: Nós responderemos: ninguém como Deus, quem como Deus?
0: Ninguém como Deus.
1: Quem como Deus?
0: Ninguém como Deus.
1: Quem como Deus?
0: Ninguém como Deus.
1: Vamos aplaudir aquele que é digno de toda honra e de toda glória.

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0: Derrama, Senhor, o Teu Espírito Santo sobre nós. Derrama o Teu Espírito Santo sobre cada família, sobre cada pessoa que se abre à Tua graça. Derrama o Teu Espírito Santo sobre todos nós, e que através destas canções, muitos corações possam chegar cada vez mais perto do Teu coração. Amém.
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2: Como receber a revelação de Deus? Não podemos nos aproximar dele de qualquer jeito. Há uma disposição mínima necessária para que essa palavra se torne compreensível a nós. Olha, quantas pessoas até, por exemplo, abrem a Sagrada Escritura, mas não conseguem perscrutar o sentido ali contido, porque lhes falta essa disposição necessária. Jesus hoje, então, nos ensina no Evangelho como nós devemos nos aproximar do Senhor, como devemos nos aproximar dessa palavra, de maneira que ela já não seja mais um enigma para nós, mas algo que nós podemos saborear, com o qual nós podemos nos alimentar e que, de fato, direciona, orienta, sustenta, restaura, cura, liberta a cada um de nós. Vamos descobrir no Evangelho, com Jesus, qual é esta condição. Filho, filha, seja muito bem-vindo a este encontro com Deus através da sua palavra. Eu sou a irmã Maria Raquel, do Instituto Hesed, e é uma alegria enorme estar aqui com você todos os dias para vivermos juntos o encontro com Deus, que transforma a sua vida, as nossas vidas. Vamos ao Evangelho, segundo São Mateus, capítulo 11, versículos 25 ao 27. Em nome do Pai, e do Filho, e do Espírito Santo. Amém. Vinde, Espírito Santo, vinde por meio da poderosa intercessão do Imaculado Coração de Maria, vossa amadíssima esposa. Naquele tempo, Jesus pôs-se a dizer: Eu te louvo, ó Pai, Senhor do céu e da terra, porque escondeste estas coisas aos sábios e entendidos e as revelaste aos pequeninos. Sim, Pai, porque assim foi do teu agrado. Tudo me foi entregue por meu Pai e ninguém conhece o Filho senão o Pai e ninguém conhece o Pai senão o Filho e aquele a quem o Filho quiser revelar. Palavra da salvação, glória a vós, Senhor. Veja, ao longo do Evangelho, ao longo da vida pública de Jesus, quantas pessoas o viram, mas não o reconheceram, correto? Quantas pessoas ouviram a sua palavra, mas aquela palavra não penetrou-lhes o coração, de maneira que eles mudassem de vida. Isso continua a acontecer nos dias de hoje. Porque Jesus está falando no Evangelho. O Senhor se revela aos pequeninos, enquanto esconde essas coisas aos sábios e entendidos. Aqueles que, confiando em sua própria sabedoria, em seu próprio entendimento, aqueles que, confiando em seu próprio entendimento, não se abrem à palavra, confiam mais em si mesmos do que no Senhor. A nossa confiança deve estar no Senhor. A nossa confiança está em Deus. E o Senhor aqui vem quebrar com toda a autossuficiência, não é? Eu posso, eu consigo, eu faço. Nós jamais poderíamos, jamais conseguiríamos, jamais faríamos sem a graça de Deus. É por isso que nós podemos dizer, sem ti, eu nada posso fazer. E é exatamente a estes, a você que hoje está aqui, é a você que o Senhor então se revela, aos pequeninos. Aqueles que são então capazes de chamar o Senhor Pai. Se reconhecem filhos, filhos que dependem do seu Pai, do seu Papai do céu. Eu dependo inteiramente de ti, meu Senhor. É a esses então que o Senhor se revela. É com esse espírito humilde, confiante, simples, pequenos, como pequenas crianças, que nós nos aproximamos do Senhor, que nós chegamos aqui para esse encontro com Ele na sua palavra. Caso contrário, a palavra permanece sendo enigma. Caso contrário, seremos como aqueles que até viram Jesus, que até ouviram Jesus, mas não o reconheceram. A palavra não penetrou-lhes o coração e eles não mudaram de vida. Reconhece hoje, filho, filha, que sem o Senhor nós nada podemos fazer. Se eu posso, se eu faço, se eu consigo, é tudo com a graça de Deus. Sem Ele, eu nada posso fazer. Quantas pessoas você conhece que estão exaustas, cansadas? Porque decidiram carregar o fardo das suas vidas sozinhas. Isso é muito triste. É por isso que Jesus no Evangelho vai dizer: vinde a mim. Vinde a mim, vós que estáis cansados e fatigados sob o peso dos vossos fardos, porque eu vos darei descanso, eu vos aliviarei. É isso que acontece quando nós contamos com o Senhor. E então, com coração humilde, com coração simples, com coração que sabe se inclinar, nós podemos acolher a revelação. Nos deixamos instruir por esta palavra. Descansamos verdadeiramente no Senhor. Olha, não carrega esse fardo sozinho. Não carrega. Tudo depende do Senhor. Nós dependemos dEle. Coloque as suas mãos, coloque a sua vida nas mãos do Senhor. E tenha certeza que Ele já está agindo poderosamente. Vamos então nos confiar à Santíssima Virgem Maria, aquela que soube fazer-se pequenina, totalmente dependente do Senhor. E por isso pôde então dizer: o Poderoso fez em mim maravilhas. Se você cultiva essa humildade, essa pequenez, essa confiança no Senhor em teu coração, você também poderá dizer junto com Nossa Senhora: o Poderoso fez em mim maravilhas. Vamos dizer isso juntos? O Poderoso fez em mim maravilhas. O Poderoso faz em mim maravilhas. O Poderoso fará em mim, na minha família, maravilhas. Pelo poder que vos concedeu Deus Pai, Ave Maria, cheia de graça, o Senhor é convosco. Bendita sois vós entre as mulheres, e bendito é o fruto do vosso ventre, Jesus. Santa Maria, Mãe de Deus, rogai por nós, pecadores, agora e na hora de nossa morte. Amém. Pela sabedoria que vos concedeu Deus Filho, Ave Maria, cheia de graça, o Senhor é convosco. Bendita sois vós entre as mulheres, e bendito é o fruto do vosso ventre, Jesus. Santa Maria, Mãe de Deus, rogai por nós, pecadores, agora e na hora de nossa morte. Amém. Pelo amor que vos concedeu Deus Espírito Santo, Ave Maria, cheia de graça, o Senhor é convosco. Bendita sois vós entre as mulheres, e bendito é o fruto do vosso ventre, Jesus. Santa Maria, Mãe de Deus, rogai por nós, pecadores, agora e na hora de nossa morte. Amém. Rogai por nós, Santa Mãe de Deus, para que sejamos dignos das promessas de Cristo. Em nome do Pai, e do Filho, e do Espírito Santo. Amém. Filho, filha, Deus abençoe você, o seu dia, e até amanhã, no nosso encontro diário com Deus.
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1: 20:53.
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0: Olá, povo amado de Deus, Padre Kleber, seu evangelista, conversando com você, mais um Jovem Coragem, né? É, gente, o padre estava aqui esperando esse momento entrar, porque eu tenho certeza, é muita gente que acompanha. Graças a Deus, nós estamos aqui rezando por esse povo, colocando e, sobretudo, fazendo esse povo crescer na fé. Gente, o que tem de pessoas que estão crescendo na fé com as pregações do padre, viu? Quero saudar você, você pai, você mãe, quero saudar você jovem, você mãe, de mais idade, né? São os mais maduros na fé. Todas aquelas pessoas que acompanham o Jovem Coragem, um abraço muito especial aqui do Padre Kleber, seu evangelista, que começa mais um programa para você, mais um programa de bênção. Eu tenho a certeza, Senhor, é o Senhor que nos capacita, é o Senhor que nos dá a graça da saúde, da vida. Já agradeceu a Deus hoje, filho, pelo dia, pela sua vida, por estar aqui? Agradeceu a Deus por ser católico, apostólico, romano? É a Rádio Católica da Família Brasileira. E olha, uma programação mais abençoada do que a outra. Fala a verdade, você que todos os dias está aí sintonizado, é uma programação mais abençoada do que a outra. Agora o padre aqui também podendo rezar junto com você, eu me sinto feliz em poder ser canal da graça, viu? Acolhendo quem vai chegando lá pelo nosso site, Padre Kleberson Evangelista. .org.br, é Padre Kleberson Evangelista.org.br. Todas aquelas pessoas que vão chegando lá na página, vão chegando lá no Face, vão chegando no site do padre. Tem gente que só conhece o padre assim virtualmente, né? E olha, pregações que são postadas aqui, gente, já alcançaram centenas e centenas, milhares de acessos pelas nossas redes sociais. Então, você pode divulgar também através da nossa página lá. Compartilhe com as pessoas, tá? Olha a pregação da semana que o padre vai trazer aqui para você. Eu tenho certeza que vai te ajudar bastante na fé, viu? Vai ajudar mesmo. Dá uma ligadinha para a vizinha lá, para os parentes e amigos. Diga assim, olha, o padre Kleber está com mais uma pregação de fogo aí para a gente. Vamos acompanhar essa pregação que com certeza pode mudar, pode transformar vidas? Jovem Coragem para você com pregações que transformam. Roda lá para mim.
1: Eu gostaria de falar hoje com vocês sobre família, mas de um grande mal que atinge as famílias, a chamada falta de diálogo. Como é triste a gente ver a falta de diálogo que existe em algumas famílias, que isso leva ao fracasso, leva à verdadeira destruição. Quem é que inventou essa instituição chamada família? Da onde que vem isso? A família nós dizemos que é de instituição divina, porque foi instituída por Deus. É por isso que a principal estratégia de Satanás é destruir a família. Tanto é que Satanás não tem família. É por isso que ele quer destruir a sua. É por isso que ele quer destruir a minha. Porque Satanás não tem. E a instituição divina chamada família está em crise nos tempos de hoje. E por que eu escolhi esse tema? Justamente porque só essa semana agora eu recebi 3 casais que me procuraram e eu percebi claramente a falta de diálogo que existe ali dentro daquela família. Sabe que a palavra, gente, em Gênesis, no capítulo 2, ali no versículo 18, ela diz assim: O Senhor Deus disse: não é bom que o homem esteja só, vou dar-lhe uma auxiliar, uma esposa. Deus nos cria para ser felizes. E por que que Deus fez a mulher para estar ao lado do homem? Porque Deus quer que o homem seja plenamente realizado. É por isso a necessidade de uma mulher ali do seu lado. Renunciar de ter uma mulher é renunciar à própria natureza, porque é típico do homem, é natural que o homem sempre esteja inclinado a querer ter uma mulher do seu lado. É por isso que eu agradeço a Deus, porque Deus me deu uma vocação maravilhosa. Eu consigo renunciar à minha própria natureza, que é ter uma esposa do meu lado, para fazer o que Jesus fez. Jesus também não teve mulher. Você não encontra na Bíblia a esposa de Jesus, porque não existe. Jesus dedicou somente ao reino de Deus, mas é próprio do homem ter uma mulher, porque um homem sem uma mulher, se não tem vocação para ser religioso, pode ter certeza, filho, você não é uma pessoa plenamente realizada. Ah, não adianta, você pode dizer: padre, o senhor não sabe o que o senhor está falando. Eu tenho já os meus quarentão, solteiras, feliz da vida. Vá mentir para outra, filho, para mim não. Porque o homem inclinado faz parte da natureza do homem. Para ele ser completo, Deus deu a mulher. Um homem feliz, é claro que faz a mulher feliz também. Um homem feliz, a tendência é fazer também a mulher infeliz. É como aquele casal que acorda de madrugada, o casal estava tão infeliz, e o homem medroso diz para a mulher: acorda, amor, eu acho que tem homem embaixo dessa cama. Ela diz: não tem nem lá fora e nem aqui embaixo, nem em cima, nem em lugar nenhum. Aqui perto de mim não tem. Coitados, porque estava em crise. Sabe, gente, quando um homem é plenamente realizado e feliz com a sua esposa, a esposa também é feliz com o esposo. E aí a gente vê famílias felizes, porque o homem feliz faz a mulher feliz. E o pai e a mãe feliz, com certeza vão fazer os filhos felizes. Não precisa nem me perguntar por que existem tantas famílias infelizes. É porque as famílias não se completam, está faltando alguma coisa. Ou por parte do marido, da esposa, isso projeta naturalmente nos filhos. Agora, veja, gente, um documento da igreja chamado Familiares Consórcio diz assim: pai e mãe que dialogam entre si e seus filhos criam filhos saudáveis e felizes para formar novas famílias para o futuro. Repito, pai e mãe que dialogam entre si e seus filhos criam filhos saudáveis e felizes para formar novas famílias para o futuro. Pai e mãe que dialogam entre si e com seus filhos. A falta de diálogo é devastadora. A falta de diálogo é totalmente destrutiva. Tem uma historinha que diz que um homem, ele estudou junto com um amigo, ele se dava muito bem. Era mais do que um amigo. Sabe aquele amigo que se dá melhor do que se fosse um irmão de sangue? Mas eles tiveram que se separar porque um foi para a cidade e o outro ficou no interior depois que se formaram. E depois, passados uns 5, 6 anos, alguém bate na porta, adivinha quem era? Aquele amigo que ele tanto amou. E quando ele abre a porta, está lá um amigo dele. Ele diz: meu amigo, meu Deus, que alegria ver você aqui. Ele achou estranho que tinha um cachorrinho vira-lata do lado dele. Quando ele entrou, o cachorro já entrou junto. Mas poxa, 5, 6 anos sem ver o amigo, não vai chamar a atenção do cachorro entrar dentro da casa? Ele nem disse nada. O amigo então sentou, ele disse: senta aí, vamos conversar. O cachorro já chegou no canto do sofá, foi lá e já fez assim. Ele achou aquilo um absurdo, o cachorro mijando no canto do sofá. O amigo olhou, deu só uma risadinha e disse: daí como que tá as coisas? Ele pensou: poxa, esse amigo, eu gosto tanto dele, não vou chamar a atenção desse cachorro. Poxa, tá bem, graças a Deus. E você, como que vai ralhar? Meu Deus, eu tô me dando muito bem lá na cidade. Você faz muita falta, cara. Nisso o cachorro vai pra cozinha e ele já percebeu o barulho de panela caindo, o cachorro mexendo na cozinha. Ele deu uma olhada, o amigo também dava uma risadinha amarela. Ele pensando: deu vontade de matar esse cachorro, mas não falava nada, sorrindo. E o cachorro vinha, o cachorro trepou em cima do sofá, do lado dele, começou a lamber ele. Ele só dava uma batidinha, bonito, né? Ele fazia assim com a cabeça e continuava conversando. Gente, aquele cachorro fez um inferno lá dentro. Quando o amigo levanta e diz que ia embora, ele deu graça. Ele diz: ah, tá bom, então volte sempre, viu? E o cachorrinho ali, pra lá e pra cá, e pulava nele. E quando ele estava saindo, ele percebeu que o cachorro ficou. Ele disse: meu amigo, o teu cachorro você não vai levar? Ele disse: não, não é meu cachorro. Esse cachorro não é teu? Ele falou: não. É quando eu cheguei aqui, você abriu a porta, o cachorro entrou, pensei que fosse seu. Não, esse cachorro não é meu, não. Não é teu mesmo, não. Nossa, não precisa nem dizer o que ele fez com o cachorro depois. Diga assim comigo: a falta de diálogo nos faz ter relacionamentos ridículos. Imagina um homem e uma mulher que mora debaixo do mesmo teto, que não tem diálogo, gente. Olha, por Deus do céu, eu conheço